0: tem, não tem, não tem, garotão. É o Rafa aqui na Pan com anjos pra quem tem fé. Cê tem fé? Cê tem fé que o Brasilzão vai regaçar nessa Copa? Tá chegando, hein? Estamos contando os dias. E sim, a Rede Jovem Pan vai transmitir todos os jogos do Brasil. E a gente torce pra que o time, bom, avance cada vez mais, né? Tem gente que não tá com expectativa tão boa, tem gente que tá. Eu acredito no nosso Brasilzão, independente da escalação e tudo mais. E você, hein? Vai acompanhar com a gente aqui na Pan? O time esportivo já tá impossível aqui já, na contagem regressiva. Tamo juntasso na Pan, rápido intervalo, a gente já volta com muito mais som pra você. Fica aí! 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

0: The Weeknd aqui na Pan com Blinding Lights. 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

0: São eles, pois é, BTS com Swain aqui na número 1 do Brasólia. Aliás, te falar uma parada aí, hein? BTS tá na lista de atrações sonhadas pro projeto Todo Mundo no Rio. Pois é. Tão querendo levar os meninos lá. Tão com desejo, né, de levar os meninos pra sul-coreanos pra praia de Copacabana, pra você que é do Rio, olha só, 2028. Será? Bom, o projeto já existe agora. Será que eles vão estar por lá? Tamo na torcida aí. Um show de graça do BTS na praia de Copacabana. Sucesso demais. Benson Boone passou por aqui também. Taylor Swift, Sam Fender, Olivia Dean com Remy In, Olivia Dean, Sabrina Carpenter e Alex Auren abrindo a sequência das 7 melhores da sua Jovem Pan. Já já tem Bruninho Mars, I Just Might, com a melhor da semana. Uma ótima terça-feira pra você, obrigado por estar sempre com a gente. Abre o intervalo, a gente volta já. 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

0: Flowers com Flowers aqui na sua Jovem Pan. Rolou Detonautas também, Rádio Love, Elton John, Britney Spears e a melhor da semana, Bruninho Mars com a gente sempre. I Just Might, você tá na rádio certa. Ótima semana pra você, ótima noite de terça-feira. A música volta já, segura aí.
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1: Muito bem, Era Langley, aqui na sua Jovem Pan, Tuesday, Texas. Baita de um clima de country music aqui na Pan. Bom demais, ótima noite pra você. Essa é a sua número 1 do Brasil.
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1: É, tem músicas atuais e também tem os clássicos. Bora pra dar um rolê em 93? All That You Want.

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1: 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De volta aqui na Pan, e enquanto os fãs esperam pelo novo álbum Petal, Ariana Grande deu início a mais uma fase de sua extremamente bem-sucedida Eternal Sunshine Tour, que está no ar desde 2019. Depois de um longo break, a estrela dos longas Wicked e Wicked 2 retomou seus shows com a apresentação simplesmente impecável no Oakland Arena, na Califórnia, no último sábado. Quem também caprichou foi Bob Dylan, que inaugurou os shows de verão de sua Never Ending Tour Chateau Saint Michel Winery em Windvale. O grande destaque do setlist foi uma música que Bob não tocava desde 2012, a faixa do álbum The Basement Tapes, You Ain't Going Nowhere, que foi hit com o grupo The Birds, além de ter sido apresentada recentemente ao vivo por Noel Gallagher. 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
12: Muito bem, estamos de volta então aqui na Pan com muitas coisas, muitas músicas, novidades. Para você ouvir alto e bom som, nessa terça-feira, 9 de junho. Bem-vindo, bem-vinda. Essa é a número 1 do Brasil.

0: Maratona Taylor Swift aqui na sua Jovem Pan. Opa, Light! Mais uma do seu novo álbum que tá bombando demais no mundão todo, Spotify e nas rádios também. A gente toca pra você em alto e bom som aqui na número 1 do Brasil. E ela recebeu o título de cantora mais rica do planeta. É, vai, vai, garotona, acumulando uma fortuna estimada em 2 bilhões. E tá influenciando muita gente, muita molecada, muitas moças também a entrarem no mundo da música e tudo mais. Mas eu acompanho a Taylor Swift desde a época do countryzinho, lembra? Nossa, bons tempos, Love Story. É isso, músicas legais, músicas atuais, você acompanha aqui na Número 1 do Brasil. A gente vai para um rápido intervalo, a gente volta já com muito mais para você. Boa noite.
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Dua Lipa aqui na Pan, ela tá sempre, né? Aqui na casa, já de casa já, tá sempre por aqui. Dua Lipa, rolou Justin Bieber, Tyler, Post Malone, Metallica passou aqui também com Bagdad, um clássico. Já, falando em clássico, tem clássicos da Pan pra você, Meia Noite, horário de Brasília. Ole Young, comece, ótima noite de terça. Boa quarta-feira pra você, boa semana.

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0: Eu sou o Ricardo Sanha. Pra começar hoje tem uma música que conta com a participação de vários astros. Na guitarra tem o Ed Van Halen, tem a produção do Quincy Jones, alguns músicos do Total também participam, né? Na retaguarda. Tô falando dele, o icônico Michael Jackson. A primeira de hoje é Beat It aqui na Pan.
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Tears for Fears, aqui na Jovem Pan com Everybody Wants to Rule the World. Antes teve Van Halen com Jump. Falei do Ed Van Halen na abertura do programa. Tocou o Ed junto com o David Lee Roth e toda a turma do Van Halen. De 1983. Agora tem a Hat, Take On Me nos clássicos da Pan.

Duran, a Jovem Pan, Notorious. Antes teve Depeche Mode, Enjoy the Silence. Também o Total Club, Genius of Love, da primeira metade dos anos 80. Que todo mundo fazia passinho nos bailinhos de garagem, fala sério. Agora tem Men at Work aqui nos clássicos da

Miss Me Blind aqui na Jovem Pan Culture Club, também a Kate Tunstall, Sunderly IC. A gente segue com o melhor do flashback, destacando agora duas grandes e saudosas vozes: Fred Mercury, David Bowie, Queen, Under Pressure, nos clássicos da Pan.

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Over My Shoulder, Mike the Mechanics aqui na Jovem Pan. Sou Ricardo Santos, indo nessa. Vou te deixar com a última de hoje aqui nos clássicos que voltam amanhã no mesmo horário. Roy Orbison, You Got It.

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0: Olá, bom dia para você. Hoje é quarta-feira, 10 de junho de 2026. Seja bem-vindo, bem-vinda aqui à programação da Jovem Pan. Nós estamos iniciando mais uma edição do Jornal da Manhã com os principais assuntos que movimentam o Brasil e o mundo. Vamos então às manchetes, aos principais assuntos da edição de hoje. Pedido de vista adia decisão do TSE sobre pesquisa Atlas Intel, que apontou queda nas intenções de voto em Flávio Bolsonaro em eventual segundo turno contra Lula. E ministros cogitam fixação de regras para institutos. Os voltam a bombardear o Irã em resposta à derrubada de helicóptero no Estreito de Hormuz. E Teerã reage atacando uma base americana no Bahrein. Ministros do Superior Tribunal de Justiça negam habeas corpus e mantêm prisão da influenciadora Deolane Bezerra, presa desde 21 de maio, sob suspeita de lavagem de dinheiro para o chefe do PCC. Dário Durigan se encontra com Davi Alcolumbre para tentar barrar a votação de pautas-bomba no Congresso, com impacto de 270 bilhões de reais. E alerta que o país não suporta novos gastos em cenário de incerteza global. Tarcísio de Freitas diz ter confiança na vacina do Butantan contra a dengue, suspensa temporariamente pelo SUS após reações adversas. E diretor do Instituto tranquiliza pessoas imunizadas há mais de 21 dias. Eleição presidencial peruana segue indefinida, com pequena vantagem de Roberto Sanches sobre Keiko Fujimori. E a autoridade eleitoral afirma que a apuração pode levar semanas. Agora são 5 horas e 1 minuto. A gente começa a edição de hoje do Jornal da Manhã, destacando que o presidente do Senado, Davi Alcolumbre, se reuniu com o ministro da Fazenda, Dário Durigan, para tratar de projetos que tramitam no Congresso e preocupam a equipe econômica. Os detalhes você tem na reportagem do André Anelli.
1: O encontro entre Alcolumbre e Dário Durigan ocorreu na residência oficial do Senado, com foco em diversas propostas que estão em tramitação e que podem ter impacto nas contas públicas na ordem de 270 bilhões de reais. Uma das propostas, a com maior impacto, é o projeto de lei da renegociação das dívidas dos produtores rurais. O texto foi aprovado na Comissão de Assuntos Econômicos, a CAI, e tem um impacto estimado em 120 bilhões nas contas públicas nos próximos 10 anos. Outro tema que preocupa a equipe econômica é a proposta de emenda à Constituição, a PEC, que concede aposentadoria integral e com paridade a agentes de saúde. A PEC está na Comissão de Constituição e Justiça, a CCJ, e a Fazenda calcula um custo de 99 bilhões de reais. E, por fim, o terceiro projeto que mais preocupa é o que estabelece o novo piso salarial para médicos e cirurgiões dentistas, com impacto fiscal calculado em 47 bilhões. Existem ainda outros projetos de menor impacto que juntos atingem o patamar de 270 bilhões temido pela equipe econômica. Alcolumbre debateu esses temas com Durigan, mesmo em um momento de relações estremecidas com o presidente Lula, que não teve e não tem nenhuma reunião direta com o presidente do Senado depois da rejeição de Jorge Messias ao STF. Durigan encontrou diálogo com Alcolumbre, mas o Senado não é a única fonte de preocupação da Fazenda. O ministro discursou contra uma proposta da Câmara que prevê a isenção do imposto sobre o consumo para as igrejas. As instituições religiosas já possuem isenções tributárias, mas essa ampliação levaria a um aumento de um ponto percentual no IVA nacional, o Imposto sobre Valor Agregado, provocando uma sobretaxa na população em geral. Até o momento, não existe previsão de reunião de Durigan com o presidente da Câmara, Hugo Mota, sobre esse tema. De Brasília, André Anelli.
0: E a senadora Tereza Cristina, ex-ministra da Agricultura, lamenta os reveses do governo brasileiro em relação à União Europeia. É assunto aqui do Marcelo Matos.
2: A nova geoeconomia mundial marcou o lançamento do Instituto Diálogos, com a presença da senadora Tereza Cristina.
3: o embaixador Nick Burns, que é um embaixador americano que trabalhou na China, que trabalhou na OTAN, né, e que conhece bem o que os Estados Unidos pensa. Trouxemos também o Ricardo Zúñiga, que é outro diplomata americano, que conhece a América Latina como ninguém, e os nossos palestrantes brasileiros, que não deixam também de serem importantíssimos, como o Troirro e o Marcos Yank, para discutir os assuntos relacionados à geopolítica, à geoeconomia e onde o Brasil quer se inserir nesse momento no mundo.
2: A ex-ministra da Agricultura lembra que o Brasil coleciona reveses com a União Europeia desde a assinatura do acordo com o Mercosul.
3: O último foi o fechamento, o delistamento das carnes brasileiras. Enfim, nós temos hoje que olhar para as relações internacionais, o comércio internacional, que o Brasil e o agro é quem puxa esse motor da economia brasileira. Nós precisamos olhar com muita atenção o que é que nós podemos fazer, que passos nós temos que dar e qual é a nossa estratégia, qual a estratégia do Brasil com o comércio mundial.
4: A análise é que o mundo hoje vive uma nova Guerra Fria, desta vez entre os Estados Unidos e a China, pela busca de tecnologia. E cada vez mais, os acordos comerciais dependerão da política.
2: Com experiência nas embaixadas em Londres e Washington, Rubens Barbosa avalia que a base das relações internacionais, após a Segunda Guerra, a criação da ONU, FMI, Organização do Comércio, tudo acabou. Não há mais regras, paz, segurança e prevalece a lei do mais forte.
5: Os países colocam medidas restritivas, colocam medidas que afetam todos os outros países e ainda promovem guerras. Nós estamos no meio de 3 guerras que estão afetando o mundo inteiro por causa do bloqueio lá do Estreito de Hormuz. Estamos vivendo um momento que os países precisam se ajustar. Eu, pessoalmente, não estou vendo o Brasil ainda se ajustando a essas circunstâncias. São circunstâncias novas que a gente tem que defender o interesse brasileiro.
2: O publicitário Luiz Lara, fundador da Liu Lara TBWA, reforça que o país precisa entender a nova geopolítica global.
6: A nova forma de relações internacionais e como o Brasil se insere nesse mundo. Eu, como profissional de comunicação, quero aprender muito sobre isso, porque isso vai afetar a vida de todos esses países, o comportamento do consumidor em cada país, a exportação e a importação de produtos e serviços que são fundamentais. Eu acho que é o momento da gente avaliar, analisar, enquanto os governos conversam, e é muito bom ter toda a mídia aqui presente, cobrindo e ajudando a entender esse mundo.
2: O evento na capital reuniu empresários, analistas econômicos, com a ressalva do caráter apartidário do encontro, nas discussões das potencialidades e a inserção do Brasil na nova era mundial do comércio, tecnologias e os reflexos diretos na população.
0: E os Estados Unidos realizaram uma série de bombardeios contra o Irã em retaliação à derrubada de um helicóptero Apache na região do Estreito de Hormuz. Acompanhe os detalhes com Paulo Edson Fiore.
7: As forças dos Estados Unidos anunciaram nesta terça-feira que lançaram ataques proporcionais contra o Irã, depois que o exército iraniano derrubou um helicóptero de ataque no Estreito de Hormuz. O presidente Donald Trump tinha advertido que os Estados Unidos deveriam responder a este ataque. As forças americanas começaram a lançar ataques em legítima defesa contra o Irã por ordem do comandante em chefe, em resposta à derrubada de um helicóptero Apache do exército dos Estados Unidos, informou o Comando Central em um comunicado. A missão é uma resposta proporcional à agressão injustificada do Irã, acrescentou o Comando Central. Meios de comunicação iranianos informaram sobre várias explosões nesta quarta-feira ao longo da costa sul do Irã, perto do Estreito de Hormuz. Depois que os Estados Unidos lançaram ataques contra o país, o chanceler do Irã, Abbas Araghchi, afirmou que o exército iraniano não vai ignorar nenhuma agressão ou ameaça. Horas depois, a Guarda Revolucionária do Irã afirmou ter atacado 4 alvos na base militar americana de Al-Azraq, na Jordânia, utilizando mísseis de longo alcance. A guarda disse que os alvos incluíam hangares de caças F-35 e um centro de comando e controle, e alertou que estava pronta para dar uma resposta decisiva e esmagadora a qualquer ataque dos Estados Unidos. As Forças Armadas jordanianas afirmaram ter interceptado e abatido 5 mísseis lançados do Irã em direção à área da instalação militar. A Jordânia acrescentou que destroços da operação de interceptação caíram no território do país, mas não causaram danos nem deixaram feridos. A mídia estatal também informou que foram realizados ataques à 5ª Frota Naval dos Estados Unidos, estacionada no Bahrein.
0: Uma comissão que analisa a regulamentação do uso de inteligência artificial na Câmara dos Deputados ainda não tem data para votar a matéria. Os bastidores da política você acompanha agora com Bruno Pinheiro.
8: O Brasil entra no ano eleitoral sem uma lei federal que regule o uso da inteligência artificial. O projeto de lei está travado na Câmara dos Deputados. O relator, deputado Aguinaldo Ribeiro, ainda não apresentou o texto e não há uma expectativa de votação. Membro da comissão especial, o deputado Kim Kataguiri do Missão, avalia os riscos de não analisar a matéria antes da eleição.
9: A gente tendo um texto tão em cima da hora para a gente debater, ainda mais sendo apresentado poucos dias antes da eleição, dificulta muito o debate e eu temo que a gente faça uma discussão que é importante demais para ser atropelada dessa maneira.
8: Enquanto o Congresso não define as regras, quem dita os limites para as eleições de 2026 é a Justiça Eleitoral. Em março deste ano, o Tribunal Superior Eleitoral atualizou a resolução que obriga candidatos e partidos a identificar qualquer conteúdo criado ou alterado por inteligência artificial. Também ficou vetado publicações com imagem, voz ou declarações sintéticas de candidatos nas 72 horas antes da votação. Para o especialista Felipe Moura, as regras eleitorais não resolvem o problema maior.
10: De fato, a eleição de 2026 será o primeiro grande teste real da institucionalidade brasileira frente à inteligência artificial. As regras que valerão para esse pleito são as da Justiça Eleitoral, aprovadas em março desse ano, e elas atualizam e aprofundam aquilo que foi criado para as eleições de 2024, só que o contexto, ele muda, na minha opinião, ele muda radicalmente. Em parte porque a gente tem uma fatia do conteúdo eleitoral feita com IA que saltou e deve saltar mais ainda para as eleições desse ano, e a gente tem também o fato de que a gente tem em 2026, comparado a 22 e comparado principalmente a 24, a gente tem ferramentas muito melhores.
8: A grande preocupação de parlamentares e especialistas não é somente o que acontece dentro das campanhas, e sim o que vem de fora delas. O risco de um apoiador, sem vínculo direto com o partido, usar a inteligência artificial para criar deepfakes, realizar disparos em massa, influenciar o eleitor, e a lei ainda não diz claramente quem responderá por isso. Ferramentas de geração de vídeo, áudio e imagem estão cada vez mais acessíveis. O Congresso autorizou neste ano o disparo em massa de mensagens pelo WhatsApp, o que deve ampliar o alcance nas campanhas digitais. Também para Felipe Moura, a IA não cria um problema novo, ela acelera um que já existe.
10: Deepfake, hoje feito com IA, é só uma aceleração de facilidade do que já se existia de fake news. Você mencionou em 2022, que isso foi um tema muito grande lá na época. Então a IA, ela só é mais uma, é combustível para esse foguete, se me permite o comentário, desgovernado.
8: O TSE indicou que vai adotar uma postura mais discreta neste ciclo eleitoral. Mas o ministro Nunes Marques montou um trio de titulares, contando com ele, André Mendonça e Estela Aranha, para centralizar as decisões sobre a propaganda presidencial. A votação do marco regulatório da inteligência artificial segue sem data marcada.
0: 5:13 aqui no Jornal da Manhã. A gente muda de assunto porque o presidente do Supremo Tribunal Federal, ministro Edson Fachin, saiu em defesa mais uma vez da transparência em relação aos gastos do Poder Judiciário. O ministro disse que a publicidade e a integridade são fundamentais para fortalecer a própria justiça. Quem acompanha esse assunto é a Janaína Camelo.
11: O grupo de trabalho instituído pelo CNJ vai identificar quais verbas indenizatórias e auxílios fora da base legal estão sendo pagos a juízes e desembargadores. Enquanto isso, serão feitos estudos técnicos para aperfeiçoar o sistema remuneratório da magistratura e em 6 meses deverá ser apresentada uma minuta de um projeto de lei para regulamentar os pagamentos. A criação do grupo de trabalho foi assinada pelo presidente do STF, Edson Fachin, que também comanda o CNJ. E é mais uma medida para o cumprimento da decisão do STF que limitou os chamados penduricalhos no Poder Judiciário. Nesta segunda-feira, em um congresso sobre direito e políticas públicas que aconteceu em São Paulo, Fachin voltou a defender mais transparência no pagamento de magistrados.
12: Em uma democracia constitucional, a autoridade das decisões judiciais não depende apenas de sua fundamentação jurídica, mas também da confiança que a sociedade deposita nas instituições encarregadas de proferi-las. Por essa razão, transparência, integridade e, para usar a palavrinha da moda, accountability, ou seja, necessário prestar contas, nós obviamente evidenciamos que esses não são temas acessórios.
11: No mesmo evento, Fachin voltou a dizer que pressões externas ameaçam a independência do judiciário brasileiro. Na semana passada, em reunião com a relatora especial das Nações Unidas, o presidente do STF manifestou preocupação ao que ele chamou de ataques externos contra a justiça aqui no Brasil e citou riscos à democracia. A fala acontece num contexto da atual relação entre Brasil e Estados Unidos sobre o governo de Donald Trump, que propôs tarifar novamente os produtos brasileiros, citando como uma das razões decisões da justiça aqui no Brasil, como por exemplo contra as big techs norte-americanas. Sem citar nenhum caso específico, Fachin falou em constrangimentos indevidos.
12: O momento que vive o conjunto das democracias constitucionais contemporâneas é quase uma platitude dizer. É um lugar comum dizer que a democracia constitucional atravessa um período de fortes tensões. Em diversas partes do mundo, não apenas aqui na região da América Latina, Central e Caribe, mas em diversas partes do mundo, observamos o fortalecimento de movimentos que questionam instituições fundamentais do Estado de Direito.
11: O relatório que embasou a proposta de novas tarifas ao Brasil, o governo dos Estados Unidos fala em restrições indevidas por parte da justiça brasileira. Cita, por exemplo, decisões do ministro Alexandre de Moraes para derrubar perfis e conteúdos antidemocráticos das redes sociais Rumble e X. Nos Estados Unidos, Moraes é alvo de processo movido pela Rumble e pela Trump Media, de Donald Trump. Ele é acusado pelas empresas de censura. O relatório também cita Google e Meta e a decisão do STF de ampliar a responsabilização das big techs por conteúdos publicados pelos usuários. Amanhã, o caso volta à discussão no Supremo, que vai julgar recurso das empresas contra a decisão. Da mesma forma que Fachin, os ministros, durante os votos no julgamento, pretendem responder aos Estados Unidos e defender a independência da justiça brasileira.
0: Jornal da Manhã, agora são 5:17.
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0: Hoje. Jornal da Manhã, são 5 horas e 21 minutos. O presidente do PT, Edinho Silva, evita criticar a decisão de Cássio Nunes Marques de suspender a pesquisa Atlas Intel depois que a defesa de Flávio Bolsonaro ingressou no TSE. De Brasília, quem acompanha esse assunto é o Marco Viana.
20: Isso mesmo, o presidente nacional do PT, Edinho Silva, participou da abertura de um seminário que discute os caminhos para a democratização e o aperfeiçoamento do sistema de justiça brasileiro. O evento reúne juristas, professores, especialistas e representantes de diversos setores para debater possíveis mudanças no judiciário. Antes do início dos trabalhos, Edinho concedeu entrevista à imprensa e afirmou que a proposta não é enfraquecer o judiciário, mas discutir formas de aproximar as instituições da sociedade e fortalecer a democracia. Ele também foi questionado sobre uma decisão recente do presidente do Tribunal Superior Eleitoral, ministro Nunes Marques, relacionada a uma pesquisa eleitoral. Ao comentar o assunto, Edinho evitou fazer qualquer crítica e reforçou que o partido respeita as decisões tomadas pela Justiça Eleitoral. Segundo ele, cabe ao TSE conduzir o processo eleitoral e garantir o cumprimento das regras durante a disputa. Vamos acompanhar.
21: Flávio. Olha, se ele tomou essa decisão, ele deve ter fundamentos. Nós respeitamos a decisão do Poder Judiciário. Você não debate, você não opina, você respeita. Nós temos muito respeito pelo ministro Nunes Marques. Nós temos certeza que ele vai conduzir o processo eleitoral da melhor forma possível. Então nós vamos sempre acatar aquilo que o TSE decidir.
20: Outro ponto que chamou a atenção foi o posicionamento do presidente do PT em relação às propostas que costumam aparecer quando se fala em reforma do judiciário. Questionado sobre temas como a criação de mandatos para ministros do Supremo Tribunal Federal e possíveis limitações à atuação dos magistrados, Edinho afirmou que essas discussões não são prioridade neste momento. Segundo ele, o foco deve estar em reduzir o distanciamento que parte da população enxerga entre as instituições e a sociedade civil. O presidente do PT disse, inclusive, que esse movimento não deve se restringir ao judiciário, mas também alcançar outras instituições, como o Congresso Nacional, defendendo a retomada do debate sobre uma reforma política e eleitoral.
21: Nós só vamos impedir que o judiciário tenha desgaste público, que o judiciário seja atacado publicamente, que o judiciário tenha queda de popularidade, como algumas pesquisas demonstram, se o judiciário estiver literalmente, né, vinculado à sociedade, colado aos interesses da sociedade, fortalecendo seus laços com a sociedade civil. Então, esse seminário tem esse objetivo. Nós ouvirmos propostas,

0: entanto, ainda devem passar por discussões internas e pelo diálogo com partidos aliados antes de qualquer definição sobre o futuro do debate. Volto com você.
1: Esse, portanto, Marco Viana com informações em Brasília. Aprovada há 13 dias pela Câmara dos Deputados, a PEC que coloca fim à escala 6x1 segue travada no Senado Federal. A reportagem é da Beatriz Souza.
2: A expectativa era de que nesta semana o Senado definisse os próximos passos da PEC que acaba com a escala 6x1. Mas a reunião de líderes partidários com o presidente da Casa, Davi Alcolumbre, prevista para esta terça-feira, acabou sendo cancelada. Enquanto isso, a proposta aprovada pela Câmara dos Deputados há 13 dias segue sem avançar no Senado. O texto ainda aguarda um despacho de Alcolumbre para começar a tramitar. O primeiro destino deve ser a Comissão de Constituição e Justiça. Depois dessa etapa, a PEC poderá seguir diretamente para a votação em plenário ou passar por outras comissões, o que aumenta o tempo de discussão e pode atrasar a aprovação. A demora preocupa o governo, que trata da redução da jornada de trabalho como prioridade no ano eleitoral. A intenção dos governistas é ver a proposta aprovada ainda antes das eleições, em outubro. Na tentativa de destravar o andamento da PEC, o ministro das Relações Institucionais, José Guimarães, se reuniu com Davi Alcolumbre para tentar um acordo de avanço. Apesar de aliados do presidente do Senado afirmarem que ele não pretende travar a tramitação da proposta, ainda assim, Alcolumbre já deixou claro que não pretende acelerar o processo. Nos bastidores, o receio do governo federal é de que a PEC do fim da escala 6x1 acabe enfrentando os mesmos desafios que outras propostas consideradas prioritárias pelo Palácio do Planalto também tiveram que passar, como, por exemplo, a PEC da Segurança Pública, que também foi aprovada pela Câmara dos Deputados, mas está parada no Senado há meses. Já a proposta apresentada pela oposição também aguarda movimentação na Comissão de Constituição e Justiça. Apelidada de PEC da Flexibilidade, ela prevê maior liberdade na negociação das jornadas e remuneração baseada nas horas efetivamente trabalhadas. O presidente da CCJ, senador Otto Alencar, afirmou que não pretende dar andamento à proposta da oposição. Otto também aguarda um encontro com Alcolumbre sobre a PEC aprovada pela Câmara. Enquanto a discussão sobre o modelo da jornada continua, a proposta da oposição vem ganhando apoio de setores empresariais que defendem mais flexibilidade nas relações de trabalho e remuneração vinculada às horas trabalhadas.
1: A comentarista Dora Kramer analisa que o Senado deve enfrentar pressão política sobre a proposta que acaba com a jornada 6x1 e também sobre uma possível indicação de Jorge Messias ao Supremo Tribunal Federal. Acompanhe.
3: O Senado será foco de atenção e tensão política nesta semana de esforço concentrado de votações. Mas isso menos por causa da agenda do plenário e mais em relação a dois temas que correm em paralelo. O fim da jornada de 6 dias de trabalho por 1 de descanso e a possibilidade da reapresentação da indicação do Jorge Messias para o Supremo Tribunal Federal. A jornada 6x1 foi aprovada na Câmara, como todo mundo já sabe, e está pronta para ser examinada na Comissão de Constituição e Justiça. Mas o presidente Davi Alcolumbre ainda precisa ouvir os líderes dos partidos, coisa que está previsto para acontecer hoje, e nessa reunião decidir sobre o ritmo e o rito da tramitação. Claro que o governo quer que seja mais rápido, mas a oposição preferiria que fosse mais lento. Agora, o fato dessa pauta ser uma pauta de muito apelo popular, talvez leve os senadores a pedir uma certa pressa para Davi Alcolumbre. Já a indicação de Jorge Messias, que é outro assunto, é mais complicado, né? Um tema mais complicado que dependeria do entendimento entre os presidentes da República e do Senado. Mas pode ser também que o Davi Alcolumbre inclua esse tema na consulta aos líderes partidários, assim, para sentir qual é

0: o clima da casa em relação à vontade do presidente Lula.
1: E a Copa do Mundo está chegando, hein? Amanhã é o dia da abertura oficial. E o dia do jogo entre Brasil e Escócia na Copa do Mundo será o terceiro da seleção brasileira na fase de grupos. Será ponto facultativo no Rio de Janeiro. Quem tem essa história para a gente é o Rodrigo Viga.
2: Apesar do jogo do Brasil ser à noite, o governo interino aqui do estado do Rio de Janeiro tomou uma decisão que tem gerado discussão, debate e até polêmica por aqui. No terceiro compromisso do Brasil, na Copa do Mundo de 2026, contra a Escócia, às 19 horas, teremos nas repartições públicas aqui do estado do Rio de Janeiro um meio ponto facultativo. O jogo só começa às 7 da noite, mas os servidores já vão estar liberados para assistir a partida que pode ser decisiva para o Brasil na Copa do Mundo a partir das 15 horas. O expediente vai ser de 8 da manhã até às 15 horas. Depois disso, todo mundo liberado para ir para bares, restaurantes, para casa, para onde quiser, para assistir o jogo do Brasil contra a Escócia às 19 horas do próximo dia 24. Os outros dois compromissos, por enquanto, nada de ponto facultativo por aqui. Jogos contra Marrocos na estreia e também contra a seleção do Haiti também serão na parte da noite, às 19 e às 21 horas. Governador em exercício do estado do Rio de Janeiro, presidente do TJ, desembargador Ricardo Couto de Castro, tem adotado uma série de medidas nesses 2 meses de governança do estado do Rio de Janeiro. Tem, de certa forma, tentado romper com administrações e gestões anteriores e já demitiu mais de 3 mil comissionados que estavam à disposição do governo fluminense. Mas, quando o assunto é ponto facultativo, segundo alguns aqui pelo Rio de Janeiro, adotou uma postura relativamente semelhante àquelas de outros governadores do estado. Do Rio, Rodrigo Viega.
1: Ainda falando de Copa do Mundo, a CBF, Confederação Brasileira de Futebol, vai custear a viagem dos presidentes de todos os clubes das séries A e B do Campeonato Brasileiro para a Copa do Mundo. Só nisso aí já dá 40, né? Porque são 20 em cada série. O comentário é do Vanderlei Nogueira.
3: A CBF está pagando integralmente as passagens, hospedagem e viagem aos Estados Unidos para os dirigentes dos 40 clubes das séries A e B do futebol brasileiro. A reportagem dos jornalistas Ricardo Magatti e Marcel Rizzo no Estadão é bem detalhada, bom trabalho de ambos. Fala que entre os objetivos está assistir à estreia brasileira e várias observações para aprimorar a governança. Vale a leitura. Eu quero só lembrar que a nova CBF está repetindo o que faziam gestões anteriores. Ricardo Teixeira fez a mesma coisa em Copas passadas e a justificativa era sempre visitas de observação. Mas na época ficou claro que era para agradar e fidelizar eleitores. A mesma cartilha foi usada por José Maria Marim, Marco Polo de Onero e Edinaldo Rodrigues. E todos não permitindo conhecer a lista real de convidados da entidade. Aliás, na gestão Edinaldo Rodrigues, vazou uma lista com dezenas de convidados, incluindo familiares, políticos, ilustres de outros poderes, artistas e por aí vai. Portanto, em alguns pontos, não importa quem esteja no poder, a cartilha não muda. Até a próxima.
1: O Show Business de hoje vai receber Fábio Fátio, CEO da Renner. 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
4: Você falou de expandir em lugares chaves do Brasil em que vocês ainda não estão presentes. O objetivo agora é mirar em cidades grandes, médias ou pequenas?
5: Ah, é importante a pergunta, Bruno, porque a Lojas Renner S.A., que é a nossa empresa, a gente tem mais de uma marca, né? A gente tem as nossas unidades de negócio, a Renner é a mais conhecida, é a principal dela, mas a gente tem também a Yukon, de moda jovem, que é a maior marca de moda jovem do país, a Camicado, de casa e decoração, que também é a maior marca de casa e decoração do país, Acho de Curvem Plus Size, mas eu diria que sim, principalmente as que a gente está mais abrindo lojas são as de moda, principalmente Renner e Yukon. E são estratégias diferentes. A Renner tem 60 anos, a Yukon tem 13 anos, né, de existência. Então, a Renner a gente já tem 450 lojas, a Yukon a gente tem em torno de 150. Então, na Yukon, a gente está indo para mercados onde a gente não está presente, mas em regiões de cidades grandes em geral, onde a gente ainda não está, em shoppings existentes, onde a gente ainda não está presente com a nossa loja. A Renner, a gente já está presente em todas as grandes cidades do país, com várias lojas, e a gente está indo agora para cidades intermediárias. Né?
4: Cidades médias.
5: Cidades médias, exatamente.
4: Vocês estão em todos os estados brasileiros?
5: Sim.
4: Todos?
5: Todos os estados brasileiros já... mais de 15 anos, eu acho.
1: 5 horas e 35 minutos. Seguimos com o Jornal da Manhã aqui da Jovem Pan, levando os principais temas que movimentam o noticiário nesta quarta-feira. O ministro Dário Durigan afirmou que sanções dos Estados Unidos ao PIX podem gerar lacunas no sistema bancário brasileiro. Os detalhes na reportagem de André Anelli.
6: O ministro da Fazenda, Dário Durigan, disse que se as instituições financeiras acusadas de envolvimento com o PCC, o Primeiro Comando da Capital e CV, Comando Vermelho, forem excluídas do sistema PIX, eventuais transações feitas por clientes dos bancos alvos dessas sanções não teriam as transferências concluídas, o que provocaria lacuna no sistema financeiro. Com base nesse entendimento, ele afirmou que eventuais sanções contra o PIX representam mais risco às instituições financeiras diretamente do que à ferramenta de pagamentos. As declarações foram dadas em entrevista ao UOL News. Na ocasião, Dário Durigan também classificou o PIX como símbolo maior de soberania financeira do Brasil. No mês passado, o governo dos Estados Unidos apontou o PIX como uma das justificativas para aplicar uma tarifa de 25% sobre produtos importados do Brasil. A alegação é de que a ferramenta de transferência de dinheiro distorce a concorrência e cria barreiras ao comércio americano. O governo brasileiro nega as acusações e diz que não vai tolerar nenhum tipo de interferência no PIX. De Brasília, André Anelli.
1: Agora a gente fala de saúde, porque no quadro Viva Bem de hoje, Márcio Atala tira dúvidas se é saudável ou não comer arroz com feijão. Acompanhe.
7: Olá, ouvintes, espectadores da Jovem Pan. Arroz com feijão, será que é uma alimentação saudável? Afinal, o consumo do arroz com feijão, um prato tradicionalmente brasileiro, tem diminuído ao longo dos anos. Mas a verdade é que essa dupla é uma dupla de sucesso, porque não só vai ser bem saborosa essa combinação, como também é um prato muito saudável, porque é rico em fibras, tem uma boa quantidade de carboidrato, proteína, baixa quantidade de gordura e você não tem uma grande quantidade de calorias. Claro, o segredo é também não consumir em excesso, como qualquer outro alimento. Mas essa combinação, ela é muito poderosa e pode ajudar muito a sua alimentação. Gostou dessa dica? Vai lá no meu Instagram, @marciotali, e deixa a sugestão para um novo tema do Viva Bem.
1: E a gente volta aqui a falar a respeito dos reflexos do escândalo no Banco Master. O governo do Rio de Janeiro, por exemplo, quer recuperar parte do valor aplicado pela Rio Previdência no Master. O repórter Rodrigo Viga tem mais detalhes.
2: É isso, o Estado do Rio de Janeiro vai tentar recuperar parte, menos de 50%. Dos investimentos feitos no Banco Master de Daniel Vorcaro através da Rio Previdência. Ao todo foram investidos, isso já mapeado, 3,7 bilhões de reais. E a meta, segundo o presidente do Tribunal de Justiça, desembargador e governador em exercício do Estado, Ricardo Couto de Castro, é reaver pelo menos 1 bilhão e 400 milhões de reais. Algumas medidas judiciais já foram tomadas, ganhos de causa em algumas delas, mas há um longo percurso ainda pela frente. Segundo Ricardo Couto de Castro, nitidamente foram descumpridas, desrespeitadas orientações e recomendações do Comitê de Investimentos da Rio Previdência, do Tribunal de Contas do Estado do Rio de Janeiro, para que não fossem feitos aportes em letras financeiras e fundos do Banco Master. Mesmo assim, esses investimentos acabaram sendo feitos. A Polícia Federal está de olho nisso, o Ministério Público Federal e também a Justiça Federal. Tanto que o ex-presidente da Rio Previdência, Caixa de Previdência dos Servidores do Estado do Rio de Janeiro, Davis Antunes, está preso desde o começo do ano, acusado de tentar atrapalhar as apurações da PF. E no mês passado, a Polícia Federal bateu na porta do ex-governador Cláudio Castro, no apartamento dele na Barra da Tijuca, na zona sudoeste do Rio de Janeiro, para cumprir um mandado de busca e apreensão, para apurar justamente essa relação entre o Estado do Rio de Janeiro e o Banco Master, entre o próprio Castro e o banqueiro Daniel Vorcaro. Segundo as investigações, era uma relação para além das questões institucionais. Cláudio Castro teve viagens bancadas por Daniel Vorcaro, segundo as investigações da Polícia Federal, e participou até de um clube de uísque, um petit comitê para 10 pessoas em Nova York, que custou R$1 milhão aquela noite, aquela degustação de uísque, companheiros.
1: A nossa comentarista Dora Kramer, ela analisa a resistência de Vorcaro em delação e diz que o ex-banqueiro pode acabar sem benefícios e preso por mais tempo ainda. Acompanhe.
0: A resistência de Daniel Vorcaro de abrir o jogo com a Polícia Federal e com o Ministério Público não tem muita explicação. Porque com isso, com essa resistência, ele se prejudica e não consegue o benefício, pelo menos o benefício imediato que ele gostaria, que é a prisão domiciliar. A segunda versão da delação apresentada por ele também é considerada insuficiente como a primeira, e tudo indica, o que se fala na polícia e na PGR, vai ser recusada. Além da falta de informações novas, o que desagrada os investigadores é que Daniel Vorcaro simplesmente não reconhece que tenha cometido crime algum. E da mesma forma, ele dá a entender que os agrados feitos e os negócios fechados com gente importante da República não tinham nada de ilícito. E se investigado não admite os crimes, a delação não prospera. Essa é uma das principais regras. E como Vorcaro e mais ainda os advogados conhecem muito bem essas regras, a desconfiança da polícia é que o ex-banqueiro esteja contando com alguma proteção ou decisão que venha anular as acusações, como aconteceu em vários casos, especialmente com a Operação Lava Jato. Bem, se por isso mesmo, o que Vorcaro vai fazer é esperar bastante tempo na cadeia.
1: Agora a gente fala um pouco mais da política nacional, porque a Justiça do Distrito Federal determinou a retomada da filiação de Aldo Rebelo para o Democracia Cristã. E isso pode mexer com a candidatura à presidência do partido. O João Vitor Revedilho tem todos os detalhes dessa história para a gente.
8: Na decisão, a juíza Gabriela Faria, da Sexta Vara Civil de Brasília, afirmou que a expulsão de Aldo Rebelo aconteceu sem um processo disciplinar interno e que não houve direito ao contraditório e à ampla defesa do ex-ministro. Com isso, o partido será obrigado a retomar a filiação de Aldo ao mesmo tempo em que ele poderá manter a sua pré-candidatura à presidência da República até a convenção partidária, prevista para o fim de julho. Aldo Rebelo tinha sido expulso do Democracia Cristã no fim de maio, após a legenda minar a sua pré-candidatura ao Palácio do Planalto e alçar o nome do ex-ministro do STF, Joaquim Barbosa, para o posto. Na sentença, a magistrada afirmou que a expulsão violou o estatuto do próprio partido e, abre aspas, revestiu-se aparentemente de inconstitucionalidade ao ferir o direito fundamental ao contraditório. Fecha aspas. A legenda tem até 72 horas para retomar a filiação de Aldo. Caso contrário, deverá pagar uma multa de R$50 mil. A decisão é liminar e ainda cabe recurso.
1: A decisão que suspendeu a pesquisa Atlas Intel continua dividindo opiniões entre os adversários de Flávio Bolsonaro e de Lula. Acompanhe mais informações aqui na reportagem de Misael Mainetti.
9: Romeu Zema, candidato à presidência da República pelo Novo, classificou como censura a decisão do ministro Cássio Nunes Marques, do Tribunal Superior Eleitoral, sobre suspender a pesquisa eleitoral que mostrou queda de intenção de voto em Flávio Bolsonaro do PL, após a troca de mensagens entre ele e Vorkaro vir a público.
10: Eu julgo que houve algum tipo de censura, sim, né? Pesquisas são conduzidas com critério. Me parece que é algo que foi bem nessa linha.
11: O que teria motivado, na sua opinião, o tribunal a fazer isso?
10: Teria de perguntar ao tribunal, né? Eu vejo que pesquisa tem critérios e ela sendo publicada com os critérios, ela vai ser interpretada dentro desses critérios. Então, pesquisas são feitas para informação, para espelhar aquilo que o público está percebendo naquele momento. E desde que ela explicite os critérios, qualquer um pode até questionar a pesquisa considerando aqueles critérios. Agora, proibir a publicação da pesquisa, me parece, caracteriza censura.
9: Questionado se a situação deixa cicatrizes para Flávio Bolsonaro, Zema disse que a pergunta deve ser dirigida ao parlamentar.
10: Teria de perguntar a ele.
9: Ronaldo Caiado, candidato ao Planalto pelo PSD, não vê a decisão do ministro Cássio Nunes Marques como censura. Também defendeu como natural o processo tomado pelo Tribunal Superior Eleitoral.
12: Todas as empresas têm a liberdade de soltar a sua pesquisa. Agora, se realmente ela não for correta, ele será punido em decorrência daquilo que, apesar de se as regras não forem cumpridas. Então, eu não entendo nenhuma censura prévia de pesquisa. O órgão que fez, a empresa que fez, ela tem que responder pelos dados que estão ali colhidos. Nós, à época do governo, à época como parlamentar, nós definimos que ela é obrigada a apresentar de que maneira foi feita a coleta, como foram formuladas as perguntas e, como tal, tem como o Tribunal Superior Eleitoral avaliar se realmente ela foi tendenciosa ou não. Então, não tem motivo de você impedir que ela seja publicada. O que tem é a necessidade de ter uma auditoria para saber se as regras foram cumpridas.
9: Mas, na avaliação do ex-governador de Goiás, o fato deixa uma marca ruim para o Instituto de Pesquisa Atlas Intel.
12: Deixa um exemplo ruim, porque, afinal de contas, tudo aquilo que a empresa que tem responsabilidade, ela é uma CNJ, ela tem CNPJ, ela tem um registro, ela tem uma responsabilidade com a opinião pública, ela responde dentro das leis que existem no Brasil. Então, como tal, você não tem o direito de poder, eu acho que... Não, ela vai ser publicada, quem não tiver satisfeito, entra, o Tribunal Superior Eleitoral manda fazer essa auditoria e a partir daí, ou reconhece ou ela sofre as punições que merece.
9: O presidente nacional do PT, Edinho Silva, disse que respeita a decisão de Cássio Nunes Marques, ao afirmar que se o ministro tomou essa medida, tem fundamento.
13: Flávio. Olha, se ele tomou essa decisão, ele deve ter fundamentos. Nós respeitamos a decisão do Poder Judiciário. Você não debate, você não opina, você respeita. Nós temos muito respeito pelo ministro Nunes Marques, nós temos certeza, né, que ele vai conduzir o processo eleitoral da melhor forma possível. Então nós vamos sempre acatar aquilo que o TSE decidir.
9: Nas redes sociais, o diretor da empresa Atlas Intel afirmou que utiliza testes audiovisuais como técnica de pesquisa para medir reações. O executivo citou o caso da Colômbia como exemplo de legitimidade de metodologia. A referência é a eleição presidencial colombiana recente, onde a empresa afirma ter identificado corretamente a força de um candidato de direita radical, entendido por meio de pesquisa e testes de comunicação política, o porquê ele ultrapassou uma candidatura de centro-direita. Ainda em nota, o diretor da Atlas Intel, Andrei Roman, afirmou que vai recorrer contra a suspensão da pesquisa. A empresa disse que está prestando esclarecimento à Justiça Eleitoral acerca da metodologia usada na pesquisa. A Atlas reitera que o áudio de Flávio com Vorkaro só foi reproduzido ao final do levantamento, depois que os usuários já haviam respondido sobre suas intenções de voto e que não permitiu retorno às perguntas já registradas.
1: E em meio à crise comercial, com o anúncio de uma nova rodada de tarifas adicionais dos Estados Unidos contra produtos brasileiros, o LIDE promoveu um evento para debater o tema. Quem tem os detalhes desse assunto é o Daniel Lian.
14: Em meio à tensão comercial devido ao tarifaço, o cônsul geral dos Estados Unidos vê um momento favorável para a aproximação econômica com o Brasil. De acordo com Kevin Murakami, o país está de portas abertas para o capital brasileiro.
15: A relação econômica com o Brasil é de supremamente importância para o governo dos Estados Unidos. Eu tive esta oportunidade para falar sobre oportunidades que estão aumentando de nossa relação, principalmente as oportunidades de investimento brasileiro nos Estados Unidos. Agora, mais que nunca, as portas dos Estados Unidos estão abertas para capital brasileiro.
14: O ex-ministro da Fazenda, Joaquim Levy, assinala que os exportadores brasileiros levam valor agregado ao mercado americano.
16: Quando a gente exporta, por exemplo, a gente exporta produtos de madeira para os Estados Unidos, a gente não está concorrendo com um fabricante de madeira americano. O que a gente está fazendo é permitindo que aquele contractor americano, quando vai construir uma casa, quando vai reformar a casa, tenha mais diversificação.
14: As Big Techs, que também estão no centro da polêmica envolvendo os dois países, visualizam oportunidades. Fábio Coelho, presidente do Google Brasil, indica que o país é um player importante no mercado global e mostra o caminho.
17: Produtividade, inovação, competitividade para o nosso país, para a nossa sociedade. Trazer recursos para o Brasil dentro de uma empresa como o Google é um processo que exige de você conseguir mostrar uma reputação de que você é um ambiente que vale a pena você colocar aquele dinheiro, priorizando a realidade do mercado, é quando esse dinheiro pode ser colocado em outras sociedades, em outros países.
14: Já o ex-ministro da Fazenda, Henrique Meirelles, enxerga como um problema de curto prazo e que essa controvérsia pode ser distensionada.
18: Nós temos aí uma crise que tem um componente político importante, mas não é questão de curto prazo. Vamos olhar isso num prazo mais longo.
14: O otimismo ainda persiste sobre uma possível reversão da sobretaxa. A percepção para a mudança desse quadro passa especialmente por um diálogo de alto nível entre os presidentes Lula e Donald Trump. O diretor de Relações Governamentais da Anshan, a Câmara Americana, Fabrício Panzini, indica que é possível que a cobrança seja evitada.
19: Diálogo direto em alto nível, que essa é uma ótima notícia que a gente viu desde a Assembleia da ONU do ano passado, esse encontro em mais alto nível. O outro ponto é continuar demonstrando aos Estados Unidos que algumas das exportações brasileiras são fundamentais para a competitividade da própria indústria americana. E o outro ponto é o próprio Brasil adotar medidas que são importantes para os dois países.
14: O ex-governador de São Paulo, João Dória, fala sobre o fato nesse embate envolvendo o pré-candidato à presidência, Flávio Bolsonaro, e avalia que nessa guerra tarifária todos saem perdendo.
20: Os dois saem perdendo, na minha visão. Tanto o presidente Lula quanto o pré-candidato Flávio Bolsonaro. Porque o Brasil perde. Qual é a justificativa que você pode ter para o setor produtivo brasileiro perder para, com isso, influenciar um resultado eleitoral? Eu não conheço o resultado positivo disso. Eu só reconheço o resultado negativo disso. É ruim para o Brasil.
14: Ele acrescenta que ambos os países precisam baixar o tom.
20: Se ficar apenas na pauta política e populista de um lado e de outro, não haverá esse entendimento.
14: Para Dória, o diálogo beneficiaria tanto o Brasil quanto os Estados Unidos.
1: E a senadora Tereza Cristina volta a chamar de especulação a possibilidade de serviço de Flávio Bolsonaro na corrida presidencial. A parlamentar e os pré-candidatos Romeu Zema e Ronaldo Caiado estiveram nesta terça-feira em São Paulo. Acompanhe os detalhes com Marcelo Matos.
21: Ex-ministra da Agricultura, a senadora Tereza Cristina descarta acordo para compor a chapa como vice de Flávio Bolsonaro em 26.
22: Com muita honra, né, a gente tem ter o nome lembrado para ocupar um cargo de tamanha importância. Mas nunca houve esse convite, nunca houve essa conversa. Eu quero dizer que Flávio é um amigo, querido, senador, colega, mas isso nunca aconteceu, nunca passou da esfera das especulações.
21: No mesmo evento, no lançamento do Instituto Diálogos, o pré-candidato do Novo, Romeu Zema, analisou o peso da família Bolsonaro no novo tarifaço dos Estados Unidos.
3: Eu vejo que teve muito mais influência do governo Lula e PT, que tem afrontado os Estados Unidos. Agora, como os Bolsonaro são muito próximos do Trump, que eles ajudem a resolver essa questão. Mas o Brasil está criando uma dependência perigosa com a China. Se amanhã a China começar a reduzir a importação de alguns produtos brasileiros, nós vamos enfrentar dificuldades muito grandes.
4: Para Ronaldo Caiado, o embargo europeu em relação à carne brasileira se deve à inoperância do Ministério da Agricultura e Pecuária.
12: Essa penalização foi a utilização de antibióticos que poderia ser rapidamente respondida pelo Ministério da Agricultura e do governo Lula, que nós não estaríamos vivendo a situação que nós estamos hoje, que você imagina assim, a imagem do Brasil quando você tem ela bloqueada pela União Europeia. Qual é a imagem que você passa para outros países do mundo? Hein? Tá certo? É de um país que não tem controle sanitário, pelo contrário, nós temos o melhor controle sanitário.
21: Os pré-candidatos percorrem eventos em São Paulo antes da Copa do Mundo e ambos foram realizados na Faria Lima, com o foco do agronegócio brasileiro e as implicações da nova geopolítica mundial.
1: E Dora Kramer analisa que a disputa em Minas Gerais trava articulações de Lula e Flávio Bolsonaro e pode ser decisiva para a eleição nacional. Confira.
0: Numa eleição apertada, que deve ser decidida por margem pequena de votos, a formação de palanques fortes nos maiores colégios eleitorais impacta diretamente no desempenho dos candidatos e pode definir o resultado final. Em geral, define mesmo. Por esse critério, São Paulo, Minas Gerais e Rio de Janeiro são os principais palcos das eleições estaduais, tendo que Minas Gerais, que é o segundo colégio, é o mais estratégico deles. O estado é considerado uma síntese do Brasil e, tradicionalmente, quem ganha em Minas vence no cenário nacional. E também ao contrário, quem perde em Minas perde a eleição nacional. Pois é exatamente em Minas Gerais que os dois principais candidatos estão em dificuldades para montar os palanques. Até agora, faltando pouco mais de um mês para que os partidos definam suas candidaturas em convenções, não há sinal de entendimento no PT nem no PFL, no PL, sobre quem serão os candidatos ao governo e ao Senado em Minas. O presidente Lula e o senador Flávio Bolsonaro continuam sem palanque por lá. E quem se acertar primeiro nesse aspecto pode ser que saia na frente na eleição nacional.
1: Jornal da Manhã, 5h57.
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1: Quase um minuto. Seguimos juntos, entrando já na segunda hora do Jornal da Manhã, primeira edição nesta quarta-feira. Hoje, dia 10 de junho de 2026. Seja bem-vindo, bem-vindo aqui à nossa programação. Você nos acompanha no rádio, na TV, também no YouTube. Aliás, acesse o YouTube no canal da Jovem Pan, deixe por lá o seu like, participe também do nosso chat, conversando com a gente nesta manhã de quarta-feira. O Tribunal Superior Eleitoral adiou o julgamento sobre a suspensão da pesquisa Atlas Intel, que mostrou uma queda de Flávio Bolsonaro em relação a Lula na corrida presidencial. A pré-campanha do senador alega que o levantamento induziu os entrevistados a erro quando pediu a avaliação da relação dele com Daniel Vorcaro. Quem tem os detalhes dessa história para a gente é a Janaína Camelo.
10: Ao iniciar o julgamento, o presidente da corte, Cássio Nunes Marques, autor da liminar que suspendeu a pesquisa eleitoral, permitiu 5 minutos de fala aos advogados do PL e da Atlas Intel. A advogada Maria Cláudia Bucchianeri, representando o PL, sustentou que as perguntas sobre a relação de Flávio Bolsonaro e Daniel Vorcaro, feitas no levantamento, induziram o eleitor, levando à queda do índice de intenções de voto ao pré-candidato do PL.
11: Eu não tenho como saber qual foi o vídeo submetido aos entrevistados, porque ele sequer está degravado no pedido de registro de pesquisa. E esse é um vício formal insuperável. E eu nem precisava adentrar nos outros problemas, que são graves também, e que se refere à técnica de framing e de induzimento. A pergunta de qual é a sua visão, positiva ou negativa, de diversas autoridades, não apenas Flávio, Lula, Hugo Mota, Davi Alcolumbre, ela é apenas a de número 22, depois do candidato, do pré-candidato do PL ter sido submetido a todo tipo de observação, envolvimento direto com escândalo, onde ele nem sequer é investigado, se ele deveria ou não manter a sua candidatura, isso nunca foi colocado na mesa, e só no item 22 perguntam qual é a sua visão sobre ele, positiva ou negativa. Nenhum dos outros candidatos cujos nomes estão expostos ali se submeteu a esse framing.
10: O advogado Walter Rafael Maciel, da Atlas Intel, negou irregularidades na metodologia da pesquisa e disse que as alegações do PL são baseadas em discordância política.
13: Na verdade, o que se tem na representação, é uma discordância da metodologia com relação a um fato político público e notório, qual seja a relação de Flávio Bolsonaro, pré-candidato pelo PL, partido representante, com Daniel Vorcaro e com a questão do Banco Master.
10: Nunes Marques votou mantendo a liminar que suspendeu a pesquisa, alegando que as perguntas sobre Flávio e Vorcaro podem ter comprometido a neutralidade metodológica do questionário. Depois, ele anunciou o pedido de vista da ministra Estela Aranha, suspendendo o julgamento.
9: Eu entendo que é bastante relevante, porque não em relação ao próprio caso, mas talvez para a reflexão dos critérios objetivos que essa corte poderá afirmar em relação às metodologias e aos questionamentos, não ao conteúdo deles, mas se esse é o caminho que o tribunal pretende seguir ou se adotaríamos uma postura diferente. E, entre mentes a isso, já estava dentro da programação, isso eu falo da parte administrativa do tribunal, assim como fizemos reunião com os presidentes de TRE, próxima semana com os presidentes de partido político, depois com plataformas, também convidarei todos os colegas para ouvirmos os institutos de pesquisa, para aprofundarmos os nossos estudos em relação ao que eles podem trazer para colaborar a edificação desses critérios objetivos para que tenhamos um padrão a ser seguido por todos os institutos.
10: Sem antecipar voto, Dias Toffoli pediu a palavra. Ontem ele tomou posse como ministro efetivo do TSE. Toffoli disse que o julgamento vai servir para fixar parâmetros definindo o grau de confiança dos institutos de pesquisa.
15: O que nós estamos aqui, ministra Estela, é a definir quais serão os parâmetros que essa corte vai ter em relação a toda e qualquer pesquisa e a toda qualquer candidato. A toda e qualquer pesquisa e a todo e qualquer candidato. Nós não podemos decidir de uma forma em relação a um candidato e de outra em relação a outro candidato. Então, na verdade, essa pesquisa já surtiu efeito. Isso é passado. O que nós vamos decidir nesse caso é o futuro. Pesquisa pode tudo ou não pode nada. Ou pode perguntas objetivas e claras sem induzimento. É disso que se trata.
10: A ministra Estela Aranha tem 90 dias para devolver o processo para julgamento, mas não adiantou quando deve liberar o caso. Enquanto isso, fica mantida a liminar do ministro Cássio Nunes Marques. E a expectativa sobre o futuro das pesquisas de intenção de voto, que deve ser decidido assim que o julgamento for retomado. A pesquisa Atlas Intel, alvo da liminar, foi aplicada em maio, dias depois do site Intercept Brasil divulgar áudios em que Flávio Bolsonaro cobra Daniel Vorcaro dinheiro prometido para a produção do filme Dark Horse sobre Jair Bolsonaro. O banqueiro teria se comprometido a investir 134 milhões de reais. O levantamento no mês anterior mostrava Flávio e Lula tecnicamente empatados na disputa à presidência da República. Na pesquisa seguinte, que incluiu perguntas sobre a relação de Flávio com Vorcaro e o Banco Master, o pré-candidato do PL apareceu com 6 pontos percentuais a menos que Lula.
1: Faltando um dia para o início da Copa do Mundo, a Federação Iraniana de Futebol afirmou que a cota de ingressos foi retirada pelos Estados Unidos. E enquanto isso, os jogadores da seleção terão que entrar e sair dos Estados Unidos durante as partidas. Acompanhe os detalhes na reportagem do nosso correspondente Eliseu Caetano.
16: A Federação Iraniana de Futebol afirma que os Estados Unidos revogaram a cota oficial de ingressos destinada aos torcedores iranianos para os jogos da seleção aqui em solo americano. Segundo a entidade, cerca de 8% dos ingressos que seriam reservados para a torcida do Irã deixaram de estar disponíveis, mesmo depois de o processo de distribuição já ter começado. O problema é que muitos torcedores já haviam comprado passagens aéreas, reservado hotéis e planejado as suas viagens para acompanhar a equipe. A Federação acusa os Estados Unidos de interferência política e cobra uma posição da FIFA alegando que a medida viola os princípios de neutralidade e igualdade entre as seleções participantes. Até o momento, nem a FIFA, nem o governo americano haviam se pronunciado oficialmente sobre essa denúncia. A controvérsia acontece em um contexto de forte tensão diplomática entre Washington e Teherã por questões de segurança relacionadas ao conflito no Oriente Médio. A seleção iraniana foi obrigada a transferir a sua base de preparação daqui dos Estados Unidos para Tijuana, no México. Os 26 jogadores receberam vistos temporários que permitem entrar nos Estados Unidos apenas para partidas e treinamentos. Eles não podem permanecer aqui no país durante a noite e precisam retornar ao México após cada compromisso. Além disso, integrantes da comissão técnica e dirigentes tiveram dificuldades para obter vistos e alguns pedidos teriam sido negados por supostas ligações com a Guarda Revolucionária Iraniana. Para os torcedores, o impacto é grande. Além do prejuízo financeiro, muitos perderam a garantia de acesso aos jogos da seleção. Agora, a alternativa é buscar ingressos no mercado geral ou secundário, normalmente mais caros e difíceis de encontrar. Nas redes sociais, a situação gerou revolta entre iranianos dentro e fora do país, especialmente entre membros da diáspora que vivem na Califórnia. Enquanto críticos classificam a medida como discriminação política, defensores argumentam que as restrições são justificadas por questões de segurança nacional. O episódio reforça uma das principais marcas desta Copa do Mundo: a dificuldade de separar esporte e política. E no caso do Irã, a disputa parece estar acontecendo não apenas dentro das quatro linhas, mas também nos bastidores diplomáticos da competição. Direto dos Estados Unidos, Eliseu Caetano para a Jovem Pan.
1: É, tem sido a Copa das polêmicas, né? Porque teve também revista na seleção do Uzbequistão, seleção do Senegal. Fora a recusa de um árbitro que acabou sendo impedido, né, de entrar nos Estados Unidos, ou seja, o que não falta é polêmica e a Copa nem começou ainda, hein? A Denise Campos de Toledo analisa aqui pra gente que o governo brasileiro recorre a aumento do etanol na gasolina para tentar reduzir a pressão dos combustíveis sobre a inflação e contas das famílias brasileiras. Acompanhe.
3: O petróleo, mesmo rodando abaixo dos 100 dólares o barril, não deixa de preocupar o governo quanto aos impactos que ainda possa ter sobre a economia brasileira. Tanto que agora a ideia é aumentar a mistura obrigatória do etanol na gasolina de 30 para 32%. Seriam 450 milhões de litros a menos de importação da gasolina, assegurando menor dependência do cenário externo e, portanto, menor risco de mais pressões inflacionárias. Vale lembrar que também para combater a alta de preços, no ano passado o governo propôs e o CNPE, Conselho Nacional de Política Energética, aprovou o aumento de 27 para 30% de etanol na gasolina e de 14 para 15% de biodiesel no diesel. A proposta agora até coloca a questão da descarbonização, da segurança energética, que seriam estratégias de mais longo prazo. Mas se sabe das consequências negativas que o país já vem enfrentando desde o início do conflito no Oriente Médio. O avanço da inflação e a freada no ritmo de corte dos juros não estavam na agenda de um ano de eleições, situação que pesa no poder de compra dos consumidores, na percepção quanto às finanças pessoais. O endividamento e a inadimplência, reforçados por essas condições, são problemas que podem persistir mesmo com iniciativas como o Desenrola. Então fica esse esforço para pelo menos reduzir um pouco a pressão vinda dos combustíveis. Já foram lançadas várias rodadas de subvenções e subsídios. Os reajustes até perderam força, mas os preços dos combustíveis seguem um patamar mais elevado, afetando o orçamento das famílias, os custos das empresas, a formação de vários outros preços e os indicadores econômicos. Na verdade, mesmo que consiga algum resultado, no final das contas, o governo meio que está enxugando gelo e com outros efeitos colaterais, como nas contas públicas, no estímulo ao consumo, que também afeta a inflação e os juros.
1: O governador de São Paulo, Tarcísio de Freitas, minimizou a suspensão da vacinação contra a dengue produzida pelo Instituto Butantan. Tarcísio chegou a conversar com o ministro da Saúde, Alexandre Padilha, e defendeu a cautela adotada pelo governo ao interromper a imunização após duas mortes suspeitas. Quem acompanha esse assunto é o João Vitor Revedilho.
14: A conversa entre Tarcísio e Padilha aconteceu pelo telefone na manhã de terça-feira. Ele defendeu o trabalho feito pelo Instituto Butantan e reforçou que os estudos foram feitos por mais de 20 anos, antes dos testes em voluntários.
17: Conversei, não, tranquilo, a gente entende o dever de cautela do Ministério da Saúde, a responsabilidade que está envolvida numa situação dessa. Então, olha, nós temos 42 relatos de casos adversos, tem dois óbitos. Não existe ainda uma relação direta, não há anexo causal, essa causalidade não foi ainda comprovada, mas por cautela é necessário agora, nesse momento, estudar mais, aprofundar, rever a estratégia de vacinação, isso está sendo feito para que a gente possa depois, lá na frente, retomar a vacinação com completa e absoluta segurança, com a certeza de que a gente está oferecendo o melhor para a população.
14: A vacina contra a dengue já foi aplicada em cerca de 500 mil pessoas, de acordo com dados do Ministério da Saúde. Entretanto, nas últimas semanas, 42 pacientes relataram reações severas ao imunizante e duas mortes foram registradas. Um dos casos é de uma mulher de 48 anos que morreu após apresentar sintomas graves da dengue, como comprometimento neurológico, 19 dias após tomar o imunizante.
4: Outro é um homem de 58 anos, vítima de choque refratário, 5 dias depois de receber a dose da vacina. Apesar dos registros, o governador ainda vê como precoce a associação dos casos à aplicação do imunizante e defendeu a intensificação dos estudos do Butantan para retomar a vacinação o mais breve possível.
12: A gente considera a vacinação segura. Essa vacina passou por 20 anos de desenvolvimento, de pesquisa, com os melhores cientistas do mundo, são os cientistas do Butantan, desenvolveram esse trabalho. A gente teve uma primeira fase, segunda fase, terceira fase. Nós tivemos 11 mil pessoas voluntárias que foram testadas, sem nenhum tipo de efeito adverso, sem nenhum tipo de problema. E aí, quando se iniciou a vacinação, nós tínhamos dois grupos, os profissionais de saúde, e nós fizemos a vacinação em massa em algumas localidades. Então, nós tivemos a vacinação em massa em Botucatu, nós tivemos em Maranguape, no Ceará, nós tivemos em Nova Lima, em Minas Gerais, nós tivemos na região de Araguaína, Tocantins, e nessas vacinações em massa nós não tivemos nenhum efeito adverso. Foram relatados alguns efeitos adversos naquele grupo de profissionais da saúde que agora a gente precisa pesquisar para saber se existe um nexo causal, se existe uma relação de causalidade. Isso não está comprovado.
4: O Ministério da Saúde apura todos os casos registrados e suspeitos relacionados aos efeitos colaterais da vacina contra a dengue. Apesar da expectativa de rapidez, a pasta não deu um prazo para concluir as investigações.
1: Vamos falar de Copa do Mundo agora, porque há 3 dias da estreia na Copa, a escalação para a seleção brasileira ou da seleção para o jogo contra o Marrocos ainda é um mistério. Quem tem os detalhes é o Matheus Dias.
18: A seleção segue a programação normal hoje, de olho na partida do sábado contra Marrocos. De última hora, o adversário da estreia teve um desfalque importante, um dos destaques do time. O atacante Abdessamad Ezzalzouli teve confirmada uma lesão no joelho direito e está fora do confronto. Do lado brasileiro, Neymar é a ausência certa, apesar da evolução no trabalho de recuperação da lesão na panturrilha. Fora isso, o time de Carlo Ancelotti para a estreia no MetLife Stadium continua sendo um mistério. Uma das principais dúvidas é quem assume a lateral direita após a lesão de Wesley. Um dos cotados, o zagueiro Ibanez, fugiu da dividida e deixou a bola com o Mister.
19: A gente vem trabalhando forte durante a semana, essa semana passada e a outra também, a gente vem trabalhando muito forte, dando o nosso melhor ali dentro do campo para chegar o mais pronto possível para esse jogo de estreia. E isso é o máximo que eu posso te falar, porque se eu fizer mais do que isso, dá ruim para mim depois.
18: Vivendo um dos melhores momentos da carreira, o jogador do Al-Ahly esteve em campo contra o Marrocos no primeiro jogo da seleção, após a Copa de 2022.
19: Emoção que só naquele dia da convocação. Tudo novo, tudo emocionante, choro, mas um choro especial, um choro de alegria. Então, sim, são já alguns dias que a gente está junto, a gente está cada vez se enturmando melhor, tá cada vez se comunicando melhor um com os outros, entendendo o caráter de cada um, e isso daí é muito importante pra gente. Independente da posição que for, eu me sinto pronto, seja de lateral, seja de zagueiro, seja onde for, eu estarei pronto para representar o meu país.
18: Para ele, a ida ao futebol árabe foi essencial para disputar a primeira Copa pela seleção.
19: Quando eu me transferi para lá, acreditei muito na liga, o quão ela cresceria. E, de fato, ela cresceu tanto que hoje temos vários jogadores de várias seleções que saíram de lá.
18: A preparação do Brasil e de outras seleções conta com muita tecnologia e ferramentas que ajudam a controlar todo tipo de informação sobre os atletas. Isso não acontece apenas na Copa, já vem muito antes e tem ajudado, inclusive, a revelar novos jogadores, tudo com um simples toque no celular. Com a promessa de democratizar o acesso ao futebol, empresas de tecnologia estão apostando no Brasil, ainda o maior produtor e exportador de atletas do mundo. Entre as novas ferramentas disponíveis estão aplicativos gratuitos em que jovens jogadores carregam vídeos mostrando suas habilidades. Essas ações são analisadas e pontuadas por sistemas de IA, encaminhadas a olheiros e clubes, como explica Júlio Mairucci, diretor de uma das empresas atuando por aqui.
0: A parte humana é essencial, né? Quer dizer, a análise final das 24 habilidades que a gente avalia em cada vídeo, etc., ela passa pelos analistas hoje. A gente aqui, o cara, sem sair de casa, ele tem um primeiro acesso aos clubes, né? Então, pro lado do jogador, tem esse benefício enorme, né? De encurtar distâncias, evitar ele desperdiçar tempo, recursos.
18: Nick Rapoport, CEO de uma dessas plataformas de análise de talentos, explica que o objetivo é identificar atletas em potencial, fora do radar dos grandes centros de formação, por meio da inteligência artificial. O processo é explicado de maneira simples: transformar vídeos gravados com um telefone em dados de desempenho confiáveis. E não são só os meninos que se beneficiam da tecnologia, como é o caso da Glória, que mira uma carreira no futebol feminino.
20: Por exemplo, tem meninas que não têm a oportunidade de ter alguém vendo elas. E você postar é muito mais fácil, porque todo mundo hoje tem acesso à internet. Então a inteligência artificial veio só para ser um ponto positivo, para todo mundo ter a oportunidade.
18: Mas mesmo com o papel essencial da tecnologia, os especialistas concordam que a parte humana é determinante na análise final das habilidades avaliadas em cada vídeo.
1: Então é isso, em abertura da Copa amanhã, tem jogo também entre México e África do Sul e o Brasil estreando no sábado às 7 da noite. Jornal da Manhã, 6 horas e 20 minutos.
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7: Jornal da Manhã, 6 horas e 24 minutos agora. Na política, o pré-candidato Ronaldo Caiado afirmou que não existe chance de compor chapa com Romeu Zema. A declaração foi dada durante visita dos dois pré-candidatos à Jovem Pan. E quem acompanhou foi o Misael Mainetti.
8: Chance zero de formar chapa com Romeu Zema, foi o que disse Ronaldo Caiado. Os dois passaram pela Jovem Pan durante uma gravação, tive a oportunidade de conversar com os dois candidatos à presidência da República. Primeiro a gente fala sobre Caiado. Questionei ele se existe a possibilidade de uma

0: do mercado financeiro e Caiado segue para Brasília durante a semana. Os dois se viram rapidamente no encontro, que durou menos de um minuto, e falaram sobre tomar um novo café. Agora vamos chamar a atenção para esse café. Quando surgiu a possibilidade de uma chapa, isso aconteceu também durante um encontro em um café. E ali houve essa conversa, mas ninguém bateu o martelo. Até havia uma possibilidade que foi ventilada na imprensa de Caiado ser vice de Zema, mas Caiado negou isso veementemente. Agora, nessa conversa que durou menos de um minuto, eles falam de ter um novo encontro e de tomar um café. Mas isso fica só para um futuro próximo, se acontecer.
1: E esse é o primeiro assunto para a gente trazer a análise aqui do Henrique Kriegner, que vai comentar os principais assuntos com a gente nesta manhã, na primeira edição do Jornal da Manhã. Ô Kriegner, essa discussão a gente já estava tendo há algum tempo quando surgiu essa possibilidade. Então, nesse momento, para o Caiado, não temos a chance dessa chapa integrada, mas ele deixa o futuro em aberto. Bom dia para você e bem-vindo.
2: Bom dia, Nonato. Bom dia, nossa audiência. Realmente é uma chapa bastante complexa de ser formada, por duas razões principais, Nonato. Primeiro que existe uma expectativa individual dos candidatos de levar a candidatura aí até o final, né? Tanto o Romeu Zema já declarou isso muito veementemente, e o próprio Ronaldo Caiado acrescentando ainda o fator de que essa é possivelmente a última eleição da sua carreira política, devido à sua idade e todos os outros postos que ele já ocupou. Isso complicaria agora ele ceder essa cadeira de primeiro lugar, de cabeça, né, da chapa aí, para ser o vice. E o segundo fator que complica tudo isso é a expectativa partidária. Por um lado, o PSD de Ronaldo Caiado, ele é sim um partido que não estaria com... não tem problemas na vice-presidência, ele consegue trabalhar por ali. Agora, o partido de Romeu Zema, o Novo, é um partido que está no trabalho, no esforço de passar pela cláusula de barreira, ou seja, ele precisa dar visibilidade com a sua candidatura à presidência aos seus candidatos também a deputado federal, para que o Congresso, a bancada do Novo no Congresso aumente e aí então a cláusula de barreira fique ultrapassada. Nesse sentido, dificulta para os dois lados perder espaço, porque quem for o vice não participa de debates, não é mais o alvo do desejo da mídia e todos esses pontos. Então, é muito difícil de acreditar que vai sair isso aí, viu, Nonato?
1: Então, ô Kriegner, mas digamos que as pesquisas continuem apontando, entre aspas, um patinar das candidaturas e a gente tenha lá disparado Lula e Flávio Bolsonaro, e que os dois não pontuem o quanto imaginam que podem chegar. Isso pode ser um fator para que eles se complementem? Porque também insistir no erro ou dar murro em ponta de faca, não sei até que ponto é vantajoso, né?
2: Exato. A pergunta é como que o potencial ali, né, de votos mudaria caso os dois se unam. Aí precisaria ter uma pesquisa talvez mais qualificada para frente, porque realmente... manter a candidatura isolada ou unir, mas não chegar a um segundo lugar, daria na mesma coisa. Então é preferível manter e chegar até o final, tendo todo o espaço e uso aí de imagem, do que unir, abrir mão disso e também não conseguir chegar ao segundo turno, né? Esse vai ser o maior desafio aí para ser comprovado ao longo da campanha.
1: É isso, assunto que a gente vai seguir monitorando e acompanhando de perto aqui na programação da Jovem Pan. Agora são 6 horas e 29 minutos.
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4: 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Com imagens, temos a Avenida Paulista e a máxima hoje vai a 23 graus. 6 horas e 33 minutos no Jornal da Manhã. O Superior Tribunal de Justiça negou por unanimidade o pedido de liberdade feito pela defesa da advogada e influenciadora digital Deolane Bezerra. Os detalhes você tem na reportagem de Matheus Dias.
5: O pedido de liberdade de Deolane Bezerra foi analisado pela 5ª turma do STJ. Entre outros pontos, a defesa da advogada argumentava que o caso dela não justificava a prisão preventiva, por ela ser mãe e não haver risco à ordem pública ou à investigação de ligação com o PCC. O advogado de Deolane, Auri Lopes Júnior, afirmou ainda que a prisão da influenciadora foi uma ação midiática e ela deveria ser solta.
6: Considerando que a imputação em tese é lavagem de dinheiro, ela poderia perfeitamente ter sido intimada, poderia ter dado explicações sobre eventuais depósitos, mas nada disso aconteceu, porque parece que efetivamente não se buscava apurar a verdade dos fatos. Se ficou 4 anos investigando para depois se ter uma prisão midiática, exatamente uma prisão desnecessária como prima ratio. Não existe, excelências, não só a atualidade do perigo, como não existe qualquer risco para a prova.
5: Já o subprocurador-geral da República, Augusto Aras, disse que Deolane poderia voltar a cometer crimes se fosse solta.
7: Nós temos um avanço permanente das organizações criminosas, todos sabem das últimas decisões dos Estados Unidos da América, criminalizando duas facções bem conhecidas do Brasil. E nós sabemos que, em derredor da história não muito distante dos últimos 50 anos, sempre que as organizações criminosas quiseram praticar crimes complexos, usaram desde menores de idade, a pessoas com algum grau de desequilíbrio emocional, loucura, ou mesmo até, mais recentemente, mães de família, sabendo que a sociedade brasileira, no particular, tem a família no seu mais alto patamar de respeito e credibilidade. Por conta dessas situações é que nós não podemos esquecer lições de Recassen Siches, no que toca a sua teoria da razoabilidade, que uma coisa é uma mãe praticar um ato ilícito uma só vez, outra coisa é uma mãe praticar certos atos ilícitos de forma contínua e reiterada.
5: O relator, ministro Ribeiro Dantas, disse que os elementos apontados pelo Ministério Público são graves.
8: Em princípio, a prisão preventiva parece estar fundamentada na necessidade de garantia da ordem pública, consoante pacífico entendimento desta corte, no sentido de que a participação em organização criminosa sofisticada revela habitualidade delitiva e justifica a custódia provisória, assim como impede a substituição por medidas cautelares alternativas.
5: Alvo da Operação Vernix, Deolane já foi indiciada pelos crimes de organização criminosa e lavagem de dinheiro. A suspeita é de que ela atuaria para ocultar bens do PCC. Além dela, outras 6 pessoas foram indiciadas.
9: A força-tarefa que prendeu Deolane cumpriu 17 mandados de busca e apreensão, com o objetivo de desbaratar um esquema de lavagem de dinheiro que movimentou 327 milhões de reais, ligando a influenciadora ao PCC, e em especial a Marco Herbas Camacho, o Marcola, o líder da facção. A defesa da advogada lamentou a decisão e disse que o STJ não analisou o mérito da ordem de prisão. Apesar de manter a prisão preventiva, os ministros recomendaram que o Tribunal de Justiça de São Paulo analise os recursos da defesa com celeridade.
4: 6 horas e 36 minutos, está na hora de você conferir aqui os assuntos de capa dos principais jornais do país, já em circulação nesta manhã de quarta-feira. Começando pelo Estado de São Paulo, está aqui a manchete principal, caso Master. Vorcaro muda versão e diz ter pago propina a Ciro Nogueira. O banqueiro afirmava que os repasses ao senador eram por amizade. Agora ele muda a versão na nova possibilidade de delação premiada à Procuradoria-Geral e também à Polícia Federal. Subjúdice mega leilão de energia homologado pela ANEEL. É mais um tema que está na capa do Estadão no dia de hoje. E outro assunto, esse que interessa também aqui ao Brasil. Ó. União Europeia acelera a negociação com o Brasil sobre terras raras. O jornal traz uma foto também da Ilha Bela, dizendo que a Ilha Bela vai dessalinizar água para abastecer a sua população. Só para que você tenha uma ideia, a população de Ilha Bela é em torno de 30 mil habitantes, 35 mil habitantes. O problema é que quando você tem alta temporada, isso pode subir para 1 milhão de pessoas e aí a água é um problema. O jornal também abre espaço para uma edição da Copa, como jogam 7 das favoritas ao título na Copa do Mundo, listando França, Alemanha, Argentina, Inglaterra, Espanha e Portugal, que chegam fortes ao lado do Brasil, sempre também considerado favorito em qualquer Copa do Mundo. Do Estadão, nós vamos agora para os temas abordados pela Folha de São Paulo. A manchete principal, taxas do Tesouro Nacional disparam e a rolagem da dívida pública encarece. Títulos passam de 7,63% para 8,3% ao ano, pressionados por desajuste fiscal e também pela inflação. Outros temas de capa hoje na Folha: o Master pagou 102 milhões de reais à investigada por lavar dinheiro. Ainda informações a respeito do escândalo envolvendo o Banco Master. A cada dia a gente tem uma informação nova. Foto de capa hoje da Folha: orgulho de ser brasileiro, com uma pintura num dos muros em Osasco, São Paulo, relacionada aos 5 títulos da seleção brasileira. Seleção que busca o Hexa após anos turbulentos, segundo o jornal, que traz também aqui um caderno especial dedicado à Copa do Mundo, que começa amanhã. E da Folha, vamos agora para os temas abordados pelo jornal O Globo, editado no Rio de Janeiro, que vai de internacional como manchete principal. Guerra no Oriente Médio. Estados Unidos atacam o Irã após derrubada de helicóptero em maior ameaça ao cessar-fogo. 2 meses após o início da trégua, Donald Trump mede a reação ainda em busca de uma saída para o conflito, diz aqui o jornal O Globo. E também traz na sua capa um caderno especial da Copa do Mundo, à altura do maior mundial, diz aqui o jornal O Globo, 48 seleções, é o mundial mais cheio e sendo representado em 3 países, Canadá, México e também Estados Unidos. O jornal traz foto de pinturas também relativas à Copa do Mundo pelo país. São os assuntos de capa dos principais jornais do país. Você acompanha diariamente aqui na programação da Jovem Pan. Agora são 6 horas e 40 minutos.

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1: Meteorologistas e seguradoras têm se reunido para discutir avanços do seguro rural. O avanço das mudanças climáticas tem inclusive tornado o seguro uma ferramenta essencial ao campo e à agroindústria. Quem tem mais informações é a apresentadora do Hora H do Agro, Mariana Grilli.
2: Nas últimas semanas, agrometeorologistas e seguradoras têm se encontrado para discutir dois assuntos cruciais: seguro rural e El Niño. Vale a gente lembrar que somente cerca de 3% da área produtiva do Brasil é assegurada, e o dado tem relação com diversos fatores. Desde a estrutura do seguro rural e agrícola atualmente no país, que tem desagradado uma boa parte dos produtores, até a capacidade de compreensão da atividade rural pela própria categoria de corretores de seguros, que muitas vezes não sabem comercializar o produto. Então, esse segmento aí que reúne meteorologistas e seguradoras tem tentado pensar com um conjunto de soluções aí para realmente retomar a contratação do seguro no campo de uma forma que seja satisfatória para o mercado e para o produtor. E aí a gente fala do projeto de lei da senadora Tereza Cristina, que visa a modernização do funcionamento, né, do seguro, mas que de fato, embora agrade muito o agronegócio e tem várias partes que vocalizam muito isso, a verdade é que se precisa sim de um esforço público, privado, até porque o PL ele pode ser o início de algo, mas que precisa de uma robustez maior. E isso também foi falado no terceiro fórum de seguro rural, que aconteceu nesta quinta-feira, que exatamente tratou aí não só das modalidades para proteção às lavouras, mas também a importância de proteger a infraestrutura de armazenagem, as unidades de beneficiamento, né, as máquinas agrícolas. Então, o aprimoramento do seguro precisa ser contra riscos comerciais também, como, por exemplo, preço dos insumos. Então, é claro que a gente olha aí para a importância de assegurar a área onde está, né, a produção, enfim, o grão, ou falando, né, dos animais aí do seguro pecuário, mas é importante dar um passo além e pensar toda essa infraestrutura ao redor da fazenda e até depois. Então, nesse fórum também se falou da importância de amadurecer o seguro das cargas, né? Então, também ali olhando para as rodovias, mas também para os portos. Então, tudo isso tem a ver com essa modernização do seguro rural discutido entre as seguradoras e os meteorologistas. E, a curto prazo, a preocupação é o El Niño, né? Então também se fala muito aí de que a próxima safra verão aqui na região centro-sul do Brasil, ela vai ser um período aí então com muita umidade. Isso pode trazer dificuldades no plantio, nos tratos culturais, na colheita. E aí quando a gente lembra então dessa baixa extensão de áreas asseguradas, isso pode comprometer a produtividade regional e nacional. Se essas áreas estivessem mais asseguradas, a chegada de um El Niño não seria tão impactante e tão preocupante quanto é agora para os produtores rurais ao redor do Brasil. A gente continua de olho nesse e em outros assuntos do agronegócio, então fica o convite para você nos acompanhar lá no Hora H do Agro. 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
1: Agora são 6 horas e 44 minutos. 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Renata Flores já está aqui com a gente, conectada, para trazer mais uma vez a análise dela para a gente nessa manhã. E Renata, falamos de aposentadoria essa semana, né? E é um tema que sempre traz aí, além do alívio, ansiedade. Talvez mais ansiedade até do que o próprio alívio, né? Porque a gente fica, puxa vida, quando será que eu vou me aposentar? Falta muito? Quanto eu vou receber? E tem gente que diz, mas será que eu ainda vou me aposentar com tanta alteração, com tanta mudança de regra que volta e meia acontece? Então é um tema que causa, claro, preocupação em quem ainda não está nessa possibilidade. E para a gente tentar evitar um pouco de ansiedade, acho que vale a pena a gente tratar aqui, né, Renata, de preparação para o futuro, para esse momento que todo mundo vai passar, ou esperamos que todo mundo passe, não? Bem-vinda.
0: Oi, Nonato, bom dia para a nossa audiência. Concordo em gênero, número e grau, é isso. É melhor aproveitar para guardar um valor agora do que chegar lá na frente e se arrepender. E como a gente falou em outros programas, inclusive ontem, como você bem lembrou, investir nada mais é do que guardar o dinheiro, né?
1: E nesse momento em que a gente está pensando aqui em futuro e ter, quem sabe, um sossego, uma relaxada um pouco maior, há investimentos melhores e também piores também nessa seara ou não?
0: É um ótimo ponto. Nonato, qualquer investimento é válido, né? E quanto mais cedo começar a guardar, melhor. Eu já conheço muitos jovens que estão fazendo isso, né? De pouquinho em pouquinho. E quando a gente pensa em investimento de médio e de longo prazo, quanto mais tempo o seu dinheiro fica guardado, mais os juros compostos trabalham a seu favor, ou seja, você vai somando rendimento em cima de rendimento. Agora, existem os CDBs pré-fixados que rendem mais de 110% do CDI, é um ótimo exemplo. Esse é um rendimento muito acima da inflação, Nonato, porque a taxa de juros atualmente está ali em 14,5% ao ano. Uma outra possibilidade é a LCI. Eu gosto bastante, ela é indicada para quem pode deixar o dinheiro investido por bastante tempo e deseja, então, variar a sua carteira de investimento. É importante para quem pode um pouquinho mais longo prazo. 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
1: É isso. Falamos hoje então a respeito de investimentos de preparação para a tão sonhada aposentadoria. Renato, obrigado. Amanhã tem mais, hein?
0: Amanhã a gente volta. Ótimo dia. Tchau.
1: Valeu. Agora são 6 horas e 47 minutos. Uma onda de protestos liderada por professores toma as ruas do México e causa temores às vésperas do início da Copa do Mundo. O nosso correspondente internacional, Luca Bassani, tem mais detalhes e participa conosco aqui do Jornal da Manhã. Luca, bom dia para você. O que é que está acontecendo por lá à medida em que a gente tem a ansiedade daqueles que adoram futebol e o México não está longe disso, né? Já sediou outras vezes a Copa do Mundo, mas ao mesmo tempo tem esse protesto conduzido aí principalmente por professores. O que está havendo por lá, Luca? Bom dia.
3: Bom dia a você também, Nonato, a todos que nos acompanham. Algo que preocupa os organizadores do maior evento esportivo do mundo, que tem a sua estreia na próxima quinta-feira, dia 11. De acordo com o principal sindicato dos professores, as manifestações que acontecem agora pelo país podem acontecer também durante o dia da estreia na cidade do México. Os professores mexicanos, eles utilizam esse momento de grande visibilidade internacional para fazer diversas reivindicações ao governo da presidente Claudia Sheinbaum, dizendo que exigem a mudança das leis que foram aprovadas durante os últimos governos, reformas educacionais que, segundo eles, precarizaram o trabalho dos professores. Em algumas províncias também pedem o aumento de 100% dos salários e querem que as reformas que foram aprovadas principalmente durante o governo de Peña Neto, né, isso já há quase 10 anos, sejam também revogadas pelo atual governo, que é um governo mais à esquerda, comparando com Peña Neto, que era um governo mais à direita, que fez certas mudanças no currículo e também na carga horária dos professores. Por enquanto, o governo de Claudia Sheinbaum disse que não tem a capacidade de responder às reivindicações dos professores da maneira como elas são apresentadas, dizendo que não podem negociar o salário neste patamar e muito menos mudar reformas que foram aprovadas também no legislativo de forma monocrática, né, apenas através do executivo. O grande temor é que esta central sindical ligada aos professores disse que vai fazer uma marcha até o estádio Azteca na próxima quinta-feira, dia 11, ou seja, o local onde vai acontecer a abertura da Copa do Mundo, jogo entre México e África do Sul, e que com certeza pode virar embate com as forças de segurança. Afinal, é um evento mundial, perdão, com muitas pessoas observando, com muitos visitantes também indo ao Estádio Azteca, esse estádio histórico onde o Brasil foi campeão na década de 70, e exatamente por isso que pode se tornar uma questão extremamente complicada para o governo mexicano, que tem talvez mais 2 dias úteis para negociar algo que faça os professores não fazerem esta manifestação exatamente no dia da estreia. Isso até nos relembra a Copa de 2014 no Brasil, que também teve uma série de manifestações, um movimento que não vai ter Copa, e no fim acabou a FIFA prevalecendo e a Copa sendo organizada. Muitos acreditam que talvez esse seja o mesmo desfecho no México, mas é algo para a gente observar além das quatro linhas, além do futebol e do show do esporte, é ficar de olho também naquilo que se passa ao redor do estádio e da sociedade mexicana como um todo, já que é um país também com os seus próprios problemas socioeconômicos.
1: É isso, até porque quanto mais midiático o evento, mais visibilidade vai dar para o protesto. E os Estados Unidos realizaram uma série de bombardeios contra o Irã, em retaliação à derrubada de um helicóptero Apache na região do Estreito de Hormuz. Acompanhe na reportagem do Paulo Edson Fiore.
4: As forças dos Estados Unidos anunciaram nesta terça-feira que lançaram ataques proporcionais contra o Irã, depois que o exército iraniano derrubou um helicóptero de ataque no Estreito de Hormuz. O presidente Donald Trump tinha advertido que os Estados Unidos deveriam responder a este ataque. As forças americanas começaram a lançar ataques em legítima defesa contra o Irã por ordem do comandante em chefe, em resposta à derrubada de um helicóptero Apache do exército dos Estados Unidos, informou o Comando Central em um comunicado. A missão é uma resposta proporcional à agressão injustificada do Irã, acrescentou o Comando Central. Meios de comunicação iranianos informaram sobre várias explosões nesta quarta-feira ao longo da costa sul do Irã, perto do Estreito de Hormuz. Depois que os Estados Unidos lançaram ataques contra o país, o chanceler do Irã, Abbas Araghchi, afirmou que o exército iraniano não vai ignorar nenhuma agressão ou ameaça. Horas depois, a Guarda Revolucionária do Irã afirmou ter atacado 4 alvos na base militar americana de Al-Azraq, na Jordânia, utilizando mísseis de longo alcance. A Guarda disse que os alvos incluíam hangares de caças F-35 e um centro de comando e controle, e alertou que estava pronta para dar uma resposta decisiva e esmagadora a qualquer ataque dos Estados Unidos. As forças armadas jordanianas afirmaram ter interceptado e abatido 5 mísseis lançados do Irã em direção à área da instalação militar. A Jordânia acrescentou que destroços da operação de interceptação caíram no território do país, mas não causaram danos nem deixaram feridos. A mídia estatal também informou que foram realizados ataques à 5ª Frota Naval dos Estados Unidos, estacionada no Bahrein.
1: Assunto para a gente ouvir aqui o Henrique Kriegner, que vai analisar com a gente essa situação no Oriente Médio. Ô Kriegner, a gente está vendo aí uma espécie de retórica muito forte, e aí tem um ataque aqui, a outra resposta ali, mas parece mais protocolar do que qualquer outra coisa. Há exemplo das conversas que estão rolando, quando o Trump diz, estamos próximos de um acordo, e esse acordo não vem. Para onde caminha esse conflito na tua visão, no momento em que a gente tem Copa do Mundo, tem seleção iraniana também, de algum modo, sendo afetada lá nos Estados Unidos? Qual é a tua visão desse momento do conflito, Kriegner?
5: Olha, Nonato, eu posso estar errado, mas eu não consigo encontrar nenhum indício sólido de que estamos chegando a um acordo que ponha ponto final a esse conflito, ao ponto final. Pode colocar ali um pano quente, ou talvez organizar um pouco maiores tensões para mais tarde, mas ponto final mesmo, realmente eu não consigo encontrar indícios disso. Por quê? Por um lado, nós temos Estados Unidos, um país que está ali sendo completamente o governo Trump, na verdade, que está sendo enfraquecido por conta de todo o custo e também o desgaste que esse conflito gera. espera. Então, nós temos ali dentro dos Estados Unidos as eleições de midterm chegando e o Partido Republicano perdendo tração com a população americana, porque, de fato, a população não quer ficar pagando por uma guerra que não tem fim, não quer que seja mais um Ucrânia versus Rússia, né? E do outro lado, nós temos ali o Irã. E no lado do Irã, um posicionamento de defesa absoluta, tentando ali fazer com que os seus interesses sejam protegidos. Os dois lados têm interesses que são muito antagônicos. Estados Unidos diz que destruiria o regime dos ayatolás, não está nem perto disso. Diz também que acabaria com todo o poderio nuclear iraniano, também não está muito perto disso. Então, como é que encontra um acordo no meio disso, Nonato?
1: Obrigado, Krigner. Presidente Lula sancionou novas regras para as SAFs, as Sociedades Anônimas do Futebol. Acompanhe as principais mudanças trazidas pelas novas regras com a reportagem do André Nelly.
6: A lei sancionada pelo presidente Lula estabelece novas exigências para a estrutura administrativa das sociedades anônimas de futebol, as chamadas SAFs. Entre as principais mudanças, fica determinada a presença de ao menos um membro independente no conselho de administração e outro no conselho fiscal, seguindo critérios definidos pela Comissão de Valores Mobiliários, a CVM. Além disso, administradores que residem fora do Brasil deverão nomear um representante legal no país antes de assumir funções. As SAFs também vão passar a ser obrigadas a divulgar atas de assembleias gerais e de reuniões dos conselhos de administração, diretoria e fiscalização. E também deverão tornar pública a composição acionária, com identificação dos acionistas, número de ações e participação percentual de cada um. O presidente Lula vetou 4 trechos, entre eles o que proibia qualquer forma de penhora ou bloqueio do patrimônio e das receitas das SAFs para pagamento de obrigações dos clubes. Esses vetos devem ser analisados pelo Congresso Nacional em uma sessão conjunta, ainda sem data para acontecer. De Brasília, André Anelli.
1: Jornal da Manhã, 6h57.
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1: A primeira edição do Jornal da Manhã vai ficando por aqui. Beatriz Frenner e Evandro Cine já estão a postos.
22: Valeu, Nuno, um abraço para você.
1: Bom trabalho, até amanhã.
22: Até amanhã, meu amigo.
1: Valeu.
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24: Olá, agora 7:01.
22: Repita.
24: 7:01 da manhã. Seja muito bem-vindo, muito bem-vinda, você que está chegando agora. E também um ótimo dia para quem está com a gente aqui na Jovem Pan desde as 5 da manhã no Jornal da Manhã.
22: Bom dia. Que bom ter você aqui para a gente trazer informação, análise, opinião crítica e te preparar para essa quarta-feira que está só começando.
24: Comissão de Constituição e Justiça da Câmara adia a votação da PEC, que reduz a maioridade penal de 18 para 16 anos de idade, e a análise do texto deve ser retomada hoje.
22: Carlo Ancelotti faz mistério sobre escalação da seleção para a estreia na Copa no sábado contra o Marrocos. O Mundial começa amanhã no Estádio Azteca com a partida entre África do Sul e México, um dos países anfitriões da competição, ao lado do Canadá e também dos Estados Unidos.
24: E a gente começa os destaques com as nossas equipes por Brasil. Ilha Rafaela Almeida, qual que é a principal informação nesta terça por aí?
25: Olha, aqui em Brasília, o julgamento dos recursos das Big Techs deve ser retomado hoje pelo Supremo Tribunal Federal e deve definir como vão funcionar na prática as novas regras de responsabilização das plataformas digitais.
22: O Operador Nacional do Sistema agiu para evitar apagão, Rodrigo Viga. Conta essa pra gente, meu amigo.
26: Aquela história que aconteceu no último domingo pegou algumas pessoas de surpresa, mas as distribuidoras estavam devidamente preparadas. Segundo o ministro de Minas e Energia, Alexandre Silveira, foi uma ação assertiva e pontual para evitar o desequilíbrio do sistema elétrico brasileiro. Traduzindo, para evitar um apagão.
24: Mais uma vez em Brasília, agora com Marco Viana. Tem reunião por aí para fazer articulação política de quem, Marco?
27: Exatamente, o presidente do Senado, Davi Alcolumbre, e o ministro da Fazenda, Dario Duriga, se reúnem para discutir projetos que preocupam a equipe econômica e podem impactar as contas públicas.
22: A gente vai trazer também informações sobre as eleições no Peru. Que dificuldade para saber esse resultado, hein, Luca Bassani?
28: Exatamente, um dia após mais 1% ser contabilizado, apenas 25 mil votos separam Keiko Fujimori de Roberto Sanches, deixando claro que o resultado dessas eleições só poderá ser considerado válido e terminado apenas no final do mês de junho.
24: Para você programar bem esse começo de dia, não pode faltar ela, Paula Nobre, com os destaques da previsão do tempo para hoje.
29: Tem chuva hoje, Bia, em São Paulo. Vai chover em São Paulo amanhã, quinta-feira. Chove sexta, chove sábado. E é uma chuva completamente atípica para essa época do ano. A gente vai falar sobre isso. E tem frio no Rio Grande do Sul também.
24: Combinado.
22: E os movimentos da economia com o nosso Alan Gani. E aí, meu amigo, o que você destaca hoje?
30: Bom dia, Evandro. Hoje tem divulgação de dados de inflação nos Estados Unidos. E isso pode mexer com o dólar aqui e com o mercado financeiro aqui no Brasil também.
22: Passa aquele cafezinho fresco que essa edição do Jornal da Manhã está só começando.
24: Vambora. O presidente do Senado, Davi Alcolumbre, se reuniu com Dario Durigan, que é o ministro da Fazenda, justamente para discutir o andamento do que considera pautas bombas, sensíveis para a esfera econômica do governo. Marco Viana está por aqui para adiantar para a gente, trazer os detalhes desse encontro. Conta lá, Marco. Bom dia. De amanhecendo bonito aí em Brasília.
0: Olá, muito bom dia para você, bom dia a todos que nos acompanham nessa segunda edição do Jornal da Manhã. Pois é, essa reunião entre o presidente do Senado, Davi Alcolumbre, e o ministro da Fazenda, Dario Durigan, acontece em um momento, no mínimo, delicado para o governo federal e é tratada como prioridade dentro do Palácio do Planalto. A equipe econômica tem acompanhado com bastante preocupação o avanço de propostas no Congresso que podem gerar impacto bilionário nas contas públicas e, com isso, dificultar a estratégia de equilíbrio fiscal defendida pelo ministro da Fazenda, Dario Durigan. Bom, durante o encontro foram discutidos projetos que estão na pauta do Senado e que são considerados sensíveis pelo governo. Bom, nos bastidores, a avaliação é que algumas dessas matérias têm forte apelo político e grande apoio entre os parlamentares, mas, claro, podem provocar o aumento das despesas ou a redução de receitas em um momento em que o Executivo busca cumprir metas, essas metas fiscais, e transmitir, claro, estabilidade ao mercado. Davi Alcolumbre tem adotado um discurso de diálogo com o Executivo, mas também precisa equilibrar as pressões das bancadas que cobram o andamento dessas propostas. A preocupação da Fazenda é evitar que medidas com grande impacto no orçamento sejam aprovadas sem uma discussão mais ampla ou uma avaliação mais detalhada sobre as consequências para as contas do país. A reunião é vista como mais um movimento de articulação política para evitar derrotas do governo no Senado e também tentar construir consensos antes que esses projetos entrem em fase decisiva de votação. Bom, a expectativa é que novas rodadas de negociações aconteçam nos próximos dias, já que o segundo semestre promete ser marcado por disputas importantes entre a agenda econômica do governo e as demandas do Congresso Nacional. Agora fica aquela balança, né? Existem projetos que precisam ser votados, aprovados no Senado, e vem ali o ministro da Fazenda, Dario Durigan, freando alguns desses projetos para não gerar um impacto econômico para o país. A gente segue acompanhando esses desdobramentos e essas discussões, novas discussões que devem acontecer ao longo dos próximos dias. Volto com vocês.
24: Obrigada, Marco. Já vamos conversar e aprofundar a análise sobre esse assunto. Lucas Merreiro está aqui com a gente ao vivo, também Fernando Capez no estúdio, para a gente entender de fato os bastidores e as nuances que existem nesses encontros. Até porque Durigan não é o ministro das Relações Institucionais, comanda a grana do governo federal, é o ministro da Fazenda e foi pessoalmente negociar com Davi Alcolumbre essa preocupação justamente econômica, né, Capez, que tem se tornado um dos grandes pontos, não tem se tornado, né, já é há bastante tempo um dos grandes pontos, mas em momento eleitoral ainda mais sensível. Bom dia.
2: Bom dia, Bia, bom dia, Cine, bom dia, Mineiro, bom dia a todos que nos acompanham aqui na Jovem Pan. O problema é o seguinte: o governo não dá exemplos de austeridade. Fechou 2025 com um débito de mais de 60 bilhões de reais. O déficit das estatais está chegando próximo a 6 bilhões de reais. É um governo que desde o início foi um governo gastão, que não se preocupou com o equilíbrio fiscal, gastou mais do que arrecadou. O resultado disso é a alta dos juros, estão com uma Selic acima de 14%. Não há tendência de corte no curto prazo. 2.500 empresas ingressaram em recuperação judicial e nós estamos no ano eleitoral. Um governo que não dá exemplos de austeridade vai exigir dos parlamentares, cada um preocupado com a sua própria eleição, com a sua própria votação, e eleições proporcionais, e no caso do Senado, majoritárias, algum tipo de responsabilidade? Terra Brasilis, né? Vamos torcer para que passe logo as eleições e as pessoas tenham um pouco de consciência e saibam que não se pode gastar mais do que se arrecada.
22: Fala, Lucas Merreiro, tudo bem? A gente tem visto aí Dario Durigan participando bastante de conversas com os parlamentares, mostrando que, além de ministro da Fazenda, como a Bia bem destacou, ele favorece bastante também a articulação do governo junto ao Congresso Nacional. Agora é interessante perceber que, mais uma vez, a pauta bomba ou não
30: está nas mãos do presidente do Senado, Davi Alcolumbre, mostrando o poder que ele tem de decisão sobre aquilo que depois vai cair no colo do governo federal.
3: Bom dia, Evandro, Capês, bom dia, Bia, bom dia a todos que nos acompanham nessa segunda edição do Jornal da Manhã. Sempre um prazer estar aqui com todos vocês. É, vamos lá, agora o Durigan está preocupado com a questão econômica? Quer dizer, a gente está no quarto ano do governo Lula 3, até hoje, como o Capês bem colocou aí, né? O governo do PT não se preocupou minimamente em manter as contas públicas de uma forma responsável, de uma forma austera. Tudo que o PT fez ao longo desses últimos quatro anos, especialmente nesse ano eleitoral, foi aumentar os gastos, não oferecer nenhum tipo de proposta de corte de gastos, né? Foi apenas aumentá-los, e ainda por cima, às vezes cortar um imposto de uma forma irresponsável, ou seja, corta o imposto de renda, sendo que o Brasil já é um país que não cobra imposto de renda alto e mantém um imposto alto sobre o consumo, quer dizer, indo contra todos os países desenvolvidos, a lógica de países desenvolvidos que fazem justamente o contrário, tem baixos impostos sobre o consumo e um imposto um pouco mais alto sobre a renda. É assim que eles conseguem se manter, é assim que se faz justiça fiscal, né, para usar um termo que a esquerda gosta. E aí, desde então, todas as propostas do PT vêm sendo aumento de auxílio gás, aí pé de meia, aumento de Bolsa Família, quer dizer, gastos, gastos, gastos e mais gastos. E agora eles exigem uma responsabilidade por parte dos parlamentares, que de fato deveria existir, mas que eles próprios não resguardaram. Então, me parece que há uma preocupação apenas com a própria eleição. O que nós vemos esse ano é simplesmente os políticos discutindo pautas que vão favorecê-los, sem se preocupar minimamente com a economia brasileira. Eu venho avisando isso aqui há tempos e eu sigo avisando. Nós continuando nessa situação, aliás, talvez seja inevitável já, tá? Que o Brasil vai enfrentar uma duríssima crise econômica em 2027. E aí não é que eu tô dizendo isso aqui, que eu tô tirando da minha cabeça. Isso é um alerta que vários economistas sérios vem avisando a respeito do Brasil. 2027, os mais otimistas, vejam só, colocam esse estouro, essa crise econômica profunda que nós teremos em 2028, e os mais conservadores 2027. O fato é que o Brasil está na iminência de uma bolha estourada, de vermos uma situação como vimos algo parecido em 2015, 2016, algo que culminou inclusive com o impeachment da ex-presidente Dilma Rousseff, de tão insatisfeitas que as pessoas estavam com a condução econômica do país. Mais uma vez seguimos rumo ao desastre. E às vezes parece que não tem o que fazer, porque dependemos desses políticos que estão apenas preocupados com a própria reeleição.
30: E a partir dessa quarta-feira, o Supremo Tribunal Federal vai julgar 12 recursos apresentados pela Big Techs sobre a ampliação das responsabilidades das plataformas pelo conteúdo que publicam. Vamos conversar com a nossa Rafaela Almeida, porque esse é um tema que está gerando já desgaste, debate há muito tempo. E o que a gente pode esperar hoje, hein, Rafaela? Bem-vinda, bom dia.
25: Evandro, bom dia para você, Bia, toda a audiência do Jornal da Manhã. Realmente é uma discussão que já vem se arrastando, viu? Mas o que está em pauta agora não é nenhuma mudança nas regras, tá? É, na verdade, como as regras vão funcionar na prática, que já era aí uma colocação, né, das Big Techs. Que as redes sociais e outras plataformas podem ser responsabilizadas quando não removerem conteúdos ilícitos, mesmo sem ordem judicial em diversas situações, isso já está definido pelo STF. O que as empresas querem agora, na verdade, é que a corte esclareça esses pontos que eles consideram em aberto e que, segundo as empresas, podem gerar aí uma insegurança jurídica. Entre os pedidos estão a definição de um prazo de adaptação para as novas regras, o esclarecimento sobre como devem funcionar essas notificações feitas pelos usuários e a delimitação um pouco mais precisa dos casos em que as plataformas terão o dever de retirar esses conteúdos do ar. As Big Techs também argumentam que alguns trechos, né, da decisão podem abrir muito espaço para interpretações amplas demais, o que poderia levar à remoção excessiva de publicações apenas por receio de responsabilização. E do outro lado, entidades da sociedade civil e representantes de vítimas de crimes digitais defendem que a decisão do Supremo representou um avanço na proteção dos direitos fundamentais e do combate à desinformação, além de golpes e conteúdos dos criminosos. Esse julgamento acontece em um momento de forte debate, né, sobre a regulação das plataformas digitais, e isso porque recentemente o próprio governo federal também editou decretos que estabelecem novas obrigações para as empresas de tecnologia no combate a fraudes, crimes digitais e violências contra mulheres no ambiente virtual. A expectativa é de que não haja mudança no mérito da decisão, né? Isso aí já está, a decisão já está tomada. A tendência é que os ministros façam apenas ajustes de redação e alguns esclarecimentos para facilitar a aplicação das regras por juízes e tribunais de todo o país. E vale lembrar que o entendimento do STF tem um impacto direto sobre o funcionamento das redes sociais, né, das plataformas de vídeos e diversos serviços digitais aí utilizados diariamente por milhões de brasileiros. Volto com vocês.
4: Obrigada, Rafaela, pelas informações. Como é que começou o seu dia por aí hoje? Ensolarado, chuvoso. A Paula Nobre já apareceu nos destaques dizendo que tem chuva para todo mundo. Como é que vem essa chuva, Paula? Bom
29: tem
4: dia.
29: Tem chuva. Tudo bem, Bia?
4: Tudo certo.
29: Bom dia, Cine. Bom dia, nossa audiência. Tem chuva para todo mundo. Tem chuva no sul, tem chuva no sudeste do Brasil também. Mas o nosso grande destaque de hoje, dessa quarta-feira, é a chuva retornando sobre áreas do sudeste do Brasil. Estado de São Paulo, áreas do sul de Minas Gerais, Rio de Janeiro também. Porque é uma chuva extremamente atípica para essa época do ano. Não é uma chuva esperada. O mês de junho é o mês que já marca o retorno desse tempo mais firme mesmo. É um mês preocupante em relação a queimadas. E quando a gente tem uma frente fria passando oceânica e trazendo chuva, a gente tem de fato que comemorar, porque é um mês seco, mês de reservatório baixo. Áreas aqui do oeste do estado de São Paulo, sul do estado também, capital paulista, hoje pode ter chuva forte. Sudoeste ou oeste paulista, a chuva pode começar agora nas primeiras horas do dia. Paraná e sul de Mato Grosso do Sul também tem interferência em relação a este sistema, a essa frente fria, e tem também uma combinação de outros fatores, como é o caso da umidade da Amazônia, que vai se conectar também com essa frente fria e vai transportar essa umidade para Mato Grosso do Sul hoje. Então, atenção você que está em Campo Grande, que pode chover forte hoje também. E essa chuva vai persistir. Ela começa hoje, mas tem chuva amanhã, assim como eu disse, persiste pelo menos até o final de semana. Com isso, as temperaturas não ficam tão baixas. Olha só, ontem a máxima aqui em São Paulo ficou na casa dos 25 graus. A gente vai começar a ter dias que vão amanhecendo com temperatura um pouco mais elevada, né, em comparação com os últimos dias. Se a gente amanhecia na casa dos 11, agora a gente amanhece na casa dos 18,
4: tá,
29: a partir de amanhã.
4: Mesmo.
29: Tá bem melhor. A gente não amanhece com tanto frio. Vai chover forte também sobre áreas da região norte do Brasil. Você que está em Roraima, Amazonas, Amapá, Pará também, Rondônia com chance de chuva forte para hoje. A faixa leste do Nordeste, uma área que vai desde Alagoas, pegando Pernambuco, Rio Grande do Norte até o Ceará, também tem chuva para hoje, mas em menor quantidade. O nosso mapa, para você que nos acompanha por imagens, consegue observar que as áreas onde o tempo está mais fechado são as áreas em alerta, que compreende aqui São Paulo, Paraná e Santa Catarina, e também sul de Mato Grosso do Sul. Onde não chove, a umidade relativa do ar vai ficar muito baixa. E aí a gente está falando de norte de Minas Gerais, boa parte de Goiás, Distrito Federal, Espírito Santo também, Bahia, Tocantins e Piauí, onde essas áreas a umidade deve cair mais uma vez e ficar na casa dos 20%, que a gente sabe que também é muito baixo para essa época do ano. O que a gente tem também é Rio Grande do Sul hoje, depois da passagem da frente fria dos sistemas meteorológicos por lá, agora o Rio Grande do Sul enfrenta a temperatura mais baixa mais uma vez. O ar polar vai se expandindo por lá. Temperaturas para hoje, temos máxima de 31 graus para você que está em Cuiabá e até 32 graus em Palmas. 27 graus em BH, para você que está na capital paulista, 22, e Porto Alegre com máxima de 18 graus para hoje.
4: Por aqui, 22 com chuva, o mais frio em Porto Alegre com sol com 18 graus.
29: Exatamente, e vem chuvão por aí, tá? É uma chuva típica, pode ser volumosa, pode vir com raios e rajadas de vento também.
4: Bom alerta, Paula, até daqui a pouco.
29: Tchau para vocês.
5: E depois de acionar o plano de emergência para reduzir a produção de energia do Brasil, o ministro de Minas e Energia, Alexandre Silveira, disse que o Operador Nacional do Sistema Elétrico agiu de forma pontual e assertiva. Vamos então entender com o Rodrigo Viga o que essa decisão garantiu e também o que esperar dos próximos tempos. Fale, meu amigo, bem-vindo, bom dia.
26: Tudo bem, Cine? Bom dia para você, para a Bia, para o nosso ouvinte, espectador, internauta da Jovem Pan. Aquela lógica da caixa d'água que a gente explicou outro dia. É preciso ter um equilíbrio entre oferta e demanda para não haver o transbordo da caixa d'água. Nesse caso, não é da caixa d'água, é do sistema elétrico brasileiro. Então tem que ter um equilíbrio, um desequilíbrio, até mesmo uma sobreoferta, uma oferta acima demasiadamente da demanda, pode gerar um apagão pontual, um problema específico naquele dia, naquela data, naquele momento. O ministro de Minas e Energia, Alexandre Silveira, comentou sobre a decisão tomada pela ANS, o Operador Nacional do Sistema Elétrico Brasileiro, no último domingo. Corte de 1 gigawatt, o equivalente a 1.000 megawatt de energia, praticado por 12 distribuidoras de energia espalhadas por todo o Brasil. Um corte que atingiu principalmente parques eólicos e solares, a chamada energia intermitente do país, um corte para esses parques eólicos e solares da ordem de 30%. Segundo o ministro de Minas e Energia, Alexandre Silveira, foi uma ação pontual e assertiva do Operador Nacional do Sistema Elétrico Brasileiro para evitar a instabilidade no sistema elétrico brasileiro. Entendam, tecla SAP, abre aspas, né? Isso é para evitar um apagão pontual no país. Vamos ouvir o que disse o ministro de Minas e Energia, Alexandre Silveira.
6: Houve uma queda na temperatura brusca no país, consequentemente uma queda de carga. Os ar-condicionados não foram ligados, então houve uma queda de carga. Então, naturalmente, a ONS precisou de agir imediatamente para garantir a segurança energética nacional, para que não houvesse nenhum desequilíbrio entre as energias intermitentes e entre as energias firmes que a gente precisa, que são as térmicas, as hidrelétricas. E isso foi feito de forma pontual, assertiva, e garantiu a estabilidade da energia. Nós não tivemos nenhum contratempo na questão energética nacional.
26: Quando a gente fala desse assunto complexo, eu juro que eu não vou entrar no detalhe do curtailment, que se chama tecnicamente essa técnica, né, de você cortar energia para garantir o equilíbrio do sistema elétrico brasileiro. Mas quando se fala em energia firme, é hidrelétrica, usina termoelétrica, usina intermitente, é aquela que depende de fenômenos da natureza. Questões como vento, como o sol, estão falando de geração eólica e também de geração solar. O alerta foi ligado para esse desequilíbrio por conta do excesso de oferta, que muito tem a ver com o excesso de subsídios de governos ao longo desses últimos anos para essas energias intermitentes, que dependem do sol, do vento e também de outras fontes. Mas o fato, meu caro Cine, ouvinte, espectadores e internautas da Jovem Pan, que o alerta foi ligado em Dia dos Pais de 2025, no mês de agosto do ano passado, quando o sistema ficou muito pendurado na chamada geração distribuída. Mais um glossário, que geração distribuída, você tem uma placa solar no teto da sua casa, do seu prédio, do seu apartamento, e está jogando aquela energia para o seu consumo, e o que sobra você está jogando na rede para a sua distribuidora. E aí o governo, no ano passado, aprovou um plano emergencial para reduzir esse excesso de oferta para o sistema elétrico brasileiro. São muitas nuances, são muitos detalhes. O fato é que evitou-se um apagão no último domingo devido a essa ação preventiva do Operador Nacional do Sistema Elétrico, e determinou que 12 distribuidoras cortassem 1 gigawatt, o equivalente a 1.000 megawatts de energia em boa parte do território nacional. Espero ter sido claro, límpido e transparente em meio a toda essa complexidade, Cine.
22: Valeu, o nosso Rodrigo Viga. Pode ficar tranquilo que você cumpriu de maneira majestosa o seu papel. Valeu, meu amigo. Um abraço para você.
24: Até mais, Viga. Atenção, acabou de sair nova pesquisa eleitoral e a gente traz em primeira mão aqui o relatório divulgado pela Genial Quest. O presidente Lula, nesse levantamento, continua liderando a disputa no primeiro turno com 39% dos votos. Na sequência, vem Flávio Bolsonaro do PL com 29%. Numa eventual disputa de segundo turno, Lula lidera contra todos os candidatos. Essa pesquisa entrevistou 2.004 pessoas entre os dias 5 e 8 de junho. O levantamento eleitoral tem um nível de confiança de 95%, a margem de erro é de 2 pontos percentuais, e a pesquisa está registrada no Tribunal Superior Eleitoral com o número 07661/2026. A gente trouxe aqui já esse primeiro extrato, e daqui a pouquinho tem as informações completas sobre essa pesquisa e também análise aqui no Jornal da Manhã.
22: Falando em eleições, eu quero dar uma olhadinha no pleito lá do Peru, porque há a possibilidade do resultado só sair daqui 2 ou 3 semanas, até mais. O que está acontecendo, Luca Bassani? Por que tamanha demora? Bom dia.
28: Bom dia a você também, Evandro, a todos que nos acompanham. De fato, o cenário mudou pouco desde ontem, né? Essa eleição que teve seu segundo turno no último domingo, já estamos na quarta-feira e ainda o cenário extremamente parelho, extremamente acirrado. Até agora foram 97% das urnas apuradas e Roberto Sanches, da esquerda, aparece então com 50,07% dos votos, enquanto Keiko Fujimori, da direita, aparece com 49,93% dos votos. Em votos totais, a diferença entre os dois candidatos é de apenas 25 mil, algo muito pouco em um universo de 27 milhões de eleitores. Tudo isso mostra quão polarizado está o país, né? Roberto Sanches, que é o herdeiro político de Pedro Castillo, também ligado às causas indígenas, trabalhistas, nunca disputou sua eleição e agora desponta como o líder desse segundo turno por hora, enquanto Keiko Fujimori, filha do antigo presidente Alberto Fujimori, ela disputa pela quarta vez, chegando agora muito próximo da vitória também, apesar dessa indefinição. De acordo com a Justiça Eleitoral peruana, se assim podemos dizer, temos então uma expectativa para esse resultado ser consolidado apenas daqui 2 ou 3 semanas, por conta não só da velocidade da apuração e possíveis contestações, mas

0: atualizado no site da Justiça Eleitoral do país. Apesar desse clima polarizado, vários órgãos internacionais, observadores internacionais apontam que a eleição transcorreu de maneira limpa, de maneira justa, e não há nenhum indício de fraude, ou seja, vai ser exatamente na ponta do lápis, vai ser exatamente no detalhe que vamos ter o vencedor para ocupar o cargo em Lima. Óbvio que ficaremos de olho durante os próximos dias naquilo que acontecerá.
1: Bom, parece inimaginável para a gente que está aqui no Brasil e que tem o resultado das eleições no mesmo dia por conta do voto ser eletrônico, acompanhar tamanha demora ali na apuração do Peru. Mas além de todas essas situações que estão sendo ditas aí pelo nosso Luca Bassani, tem também o fato das eleições no Peru serem por voto de cédula de papel e algumas regiões ficam muito distantes dos centros de apuração. Então, além dos votos que podem ser impugnados, de algumas irregularidades que estão sendo apuradas, há também toda a dificuldade de você recolher essas cédulas e levar para os centros de contagem e apuração dos votos para que, então, se tenha o resultado numa eleição que promete ser, mais uma vez, extremamente apertada, com uma margem de escolha muito pequena e lembrando da instabilidade política que o Peru vive. Já são 10 presidentes nos últimos 10 anos, por conta de escândalos de corrupção, de presidentes que deixaram o cargo, enfim. O processo eleitoral já dita a maneira como a política no Peru funciona.
2: Olha, e parece inacreditável, mas aconteceu de novo. Em uma decisão unânime, o Superior Tribunal de Justiça absolveu um homem de 18 anos acusado de estupro contra uma menina de 13 anos. Um caso que repercutiu muito foi o de Minas. Esse é do Paraná. Os dois tiveram um filho e mantêm um relacionamento. A Janaína Camelo explica.
3: A existência de uma família já constituída foi um dos principais argumentos usados pelos ministros da 5ª turma do Superior Tribunal de Justiça para manter a absolvição de um jovem de 18 anos acusado de estupro de vulnerável por manter relação com uma adolescente de 13 anos no Paraná. Ao analisar o caso, o colegiado considerou que a situação reúne características excepcionais e confirmou decisões tomadas pelas instâncias inferiores. A decisão foi unânime. O caso tramita em segredo de justiça. Durante a sessão, o relator do caso, o ministro Messotti Azulay Neto, deu poucos detalhes sobre o processo, mas afirmou que é preciso entender que há casos excepcionais.
4: Ele já tem apenas 5 anos de diferença, né? Mantendo não há violência, não há abuso, há uma relação estável, aplicar uma pena de prisão a casos como esse, a despeito da nova lei que não permite relativização. Mas me parece que o distinguish não pode deixar de ser feito, não é? Mas se a turma entender que deva ser afetado diante da nova lei para a terceira sessão, eu estou de acordo. Mas neste momento eu estou negando provimento ao recurso que manteve a absolvição e mantendo a absolvição do réu. Em casos excepcionalíssimos, né? Porque aqui tem um núcleo familiar, então você vai desfazer o núcleo familiar, vai tirar o pai do convívio do filho com a mãe, enfim, vai transformar numa tragédia ainda maior, ali se é que há, né?
3: A nova lei citada pelo relator foi sancionada em março desse ano. Ela alega que não há circunstância que possa relativizar um crime de estupro de vulnerável, nem mesmo qualquer conduta da vítima ou dos seus responsáveis. Qualquer alteração no Código Penal não age contra o réu, apenas para beneficiá-lo. A ministra Maria Marluce Caldas disse que este não é um problema só penal. A ministra destacou que de cada 10 processos de estupros, 8 seriam de vulneráveis.
5: Nós somos capazes de transformar culturas e nós temos que transformar essa cultura de que nossas adolescentes, quando se tornam mocinhas, elas não estão aptas a perderem o seu projeto de vida, a sofrer esse constrangimento. Mas, diante dessa realidade, nós estamos diante de um quadro, de uma família estabelecida, de uma jovem que, em um caso em que houve absolvição no primeiro grau, absolvição no segundo grau, né? E que nós estamos aqui somente reforçando e restabelecendo o que já foi decidido nas instâncias inferiores.
3: O ministro Ribeiro Dantas foi na mesma linha dos colegas e disse que esses casos são muito difíceis de serem decididos. Para ele, a opinião pública não se informa de todo

0: processo e as manchetes de jornais costumam fazer críticas ao STJ quando casos como esses, excepcionais, são tratados pela corte.
1: Há uma dificuldade adicional,
2: esse agora não.
1: Porque muitas vezes a opinião pública não se inteira dos detalhes do caso concreto e muitas vezes, a partir de decisões de processos assim, geram-se manchetes tipo o STJ não reconhece estupro em caso de homem com criança de tantos anos. Quando, na realidade, nós reconhecemos sim, a questão é que o direito penal não pode ser resposta única nem resposta para tudo. O direito penal é a última rácio. O direito penal tem que ser aplicado fragmentariamente. Ele não pode ser, não pode estar acima das outras alternativas normativas e repressivas de determinados comportamentos.
0: Já o ministro Joel Ilan Paciornik afirmou que o voto do relator faz uma distinção para o caso concreto, como anuência familiar, constituição de família, ausência de violência e abuso. Apesar da decisão no caso concreto nesta terça, o STJ tem uma súmula que serve de orientação para as instâncias inferiores nos demais casos. A corte estabelece que o crime de estupro de vulnerável se configura com a conjunção carnal ou prática de ato libidinoso com menor de 14 anos, sendo irrelevante eventual consentimento da vítima para a prática do ato.
3: Em decisões polêmicas como essa, né, Capês, sobram críticas até para a opinião pública e para a imprensa que divulga casos como esse. Mas a gente tem que reforçar aqui que, por mais que se estabeleça uma ideia de que eles formam um conceito de família naquele ambiente e de que seria uma tragédia separar essa família, o erro começa a partir do momento que a gente vê uma menina de 13 anos mantendo algum tipo de relação ou de agressão com um maior de idade e a justiça brasileira entender que está tudo bem e que precisa resolver agora isso de outra forma, porque eles são uma família.
4: Pois é, Bia. Nota-se claramente o cuidado que os ministros desta quinta turma tiveram ao julgar o caso, se referindo à opinião pública. Havia um receio muito grande de que a instituição, o Superior Tribunal de Justiça, o segundo tribunal mais importante do país, sofresse uma censura pública com base nesse julgamento. Se nota claramente na justificativa dos votos. Agora, a questão é a seguinte: o Código Penal fala manter atos libidinosos ou conjunção carnal com menor de 14 anos é crime de estupro de vulnerável. Foi colocado um limite. Se a vítima tiver menos de 14 anos e houver a prática não só de conjunção carnal, que são as relações sexuais completas, mas qualquer ato libidinoso de qualquer natureza com a vítima menor de 14 anos, isso caracteriza estupro de vulnerável e a pena vai de 10 a 18 anos de reclusão. Aqui foi feita uma distinção deste caso em relação a outros casos. Por exemplo, ao caso julgado no Tribunal de Justiça de Minas Gerais. São dois namorados, o rapaz tem 18 anos, a menina tem 13. Mantiveram uma relação, dessa relação veio um filho e eles estão vivendo juntos, estão convivendo como unidade familiar. Então, o Superior Tribunal de Justiça fez um sopesamento entre pegar esse rapaz de 18 anos, que está vivendo com ela, casado, com uma unidade familiar, e colocar na cadeia por 18 anos, ou manter esta família. Foram aplicados princípios gerais de interpretação, que disse o ministro Ribeiro Dantas, o caráter fragmentário do direito penal, ou seja, o direito penal ele interfere quando os demais ramos do direito não conseguirem solucionar uma determinada questão. Como socialmente se entendeu que estava resolvida aquela questão, o tribunal, em caráter excepcional, e neste caso, fazendo prevalecer a família, a unidade familiar, e o interesse da criança e da própria, entre aspas, vítima, entendeu relevar o caso. Agora, toda vez que se cria uma exceção, abre-se sempre uma perigosa porta para interpretação em outros casos.
3: Valeu, Capês.
5: Olha, o Senado deve analisar nesta quarta-feira a PEC da autonomia do Banco Central. Então, vamos conversar com o relator dessa proposta, que é o senador Plínio Valério, do PSDB do Amazonas. Senador, seja muito bem-vindo ao nosso Jornal da Manhã. Obrigado por atender ao nosso convite. E a gente sabe que parte do governo é contrária à autonomia do Banco Central exatamente porque mantém o interesse da indicação de cargos que são importantes ali na autarquia. Agora, como que o senhor avalia esse debate, essa demanda que vem ali por parte de governistas e contra aquilo que o Senado ou que o senhor mesmo enxerga como essencial para o Banco Central?
2: Bom dia. O problema do governo é que esses anos todos se passaram e o governo não sugere, não chama para discussão, não debate. Aí quando você consegue, aos trancos e barrancos, ler o relatório que vai para votação, aí o governo aparece, anunciando para a imprensa toda que vai apresentar alternativa, que vai dar sugestões. Não deu. Oficialmente não deu. E hoje a gente corre o risco de ser retirado de pauta. O senador Otto mantém a pauta, mas o governo está fazendo aí, o senador está sofrendo muita pressão. Eu não sei até que ponto a gente vai poder segurar isso aí. Eu não mudo nada, nem que ele estivesse sugerido oficialmente, quanto mais para atrapalhar. Olha, a autonomia fortalece todo o sistema financeiro brasileiro. Na questão do juros, na questão do controle da inflação, na questão da fiscalização dos organismos financeiros. Mas, acima de tudo, a gente tem a possibilidade de, ao fortalecer o Banco Central, colocar o PIX na Constituição, garantindo o PIX para o Banco Central e garantindo que a pessoa física não pagará taxa. Então, a gente tem oportunidade rara hoje de poder. O Banco Central, deixa eu começar dizendo, é um Boeing com orçamento de teco-teco. A gente precisa socorrer o Banco Central, precisa salvar o PIX, porque o PIX hoje é gerido por 32 servidores, com operações de 245 milhões por dia de operações. Então, não é só agora o orçamento do Banco Central, sim, mas acima de tudo também é garantir o PIX.
3: Além de PIX, de orçamento, senador, a gente também tem um outro caso repercutindo recentemente, que é sobre também a autonomia do Banco Central, envolvendo justamente o fato do BC ter negado ali a autorização para atuação de uma fintech. E essa fintech depois recorreu à justiça, conseguiu reverter, e fica essa divisão de poderes de entender até onde é o espaço do Banco Central de atuação e até que ponto a justiça pode também se colocar no meio dessas discussões. De que forma vocês observam também com cuidado esse tema? E esse ponto que é bastante sensível.
2: A gente está colocando, permanece na PEC, permanece que o fórum legal é a Justiça Federal, para a gente não causar insegurança nisso tudo. Mas a Justiça brasileira está se metendo até na distribuição de vacinas e na separação de casais. Então, para responder a tua pergunta, para consertar isso, a gente precisava primeiro consertar os poderes, passarem a se respeitar. Em tudo e em todos, a justiça está se metendo. Com a autonomia orçamentária, com a liberdade que a gente vai deixar, e delimitando qual é a tarefa do Banco Central, qual é a sua missão, qual é a sua prerrogativa, a gente vai poder estabelecer e tirar essas dúvidas. Você pode ver, Beatriz, que é uma coisa que vai muito mais além. Você já puxa para uma coisa que já é uma... Eu posso até dizer que é uma consequência da fragilidade do Banco Central, né? É uma fragilidade que permite que a justiça ache que possa dizer sobre aquilo, quando a gente delimita, quando a gente marca, quando a gente bota marcos. A gente precisa urgentemente. O governo não quer o Banco Central autônomo, ponto. Não quer, o PT quer mexer no PIX lá na frente. E ele só atrapalha. Eu disse hoje, olha, não preciso que o governo ajude. Eu preciso que não atrapalhe para a gente hoje votar. Porque o presidente Lula tá eufórico, dizendo que o PIX é do Brasil, mas se não botar na Constituição, não é coisa nenhuma de Brasil, e a gente tem essa rara oportunidade, dar um sistema financeiro brasileiro mais sólido, a gente dá segurança jurídica, o combate à fraude e lavagem de dinheiro pode ser efetivado com mais competência do ponto de vista de equipamento. O Banco Central não tem uma inteligência artificial, Beatriz, própria, não tem uma frota de carros, tem 40 e poucos anos. A diretoria que ontem, 10 anos atrás, fiscalizava 300 empresas, fiscaliza hoje 3 mil com menos servidores. E o gráfico de servidores que sai do Banco Central, cooptado pelo sistema privado, é enorme, é assustador. E vai continuar acontecendo, porque há muito tempo não se tem reajuste lá dos servidores.
5: Senador, só para a gente arrematar, é um debate que já está há bastante tempo cozinhando. Dessa vez sai, no seu ponto de vista?
2: Eu espero até agora, esse momento que estou falando com vocês, daqui a pouco boto paletó e vou para o Senado, que sim, se colocar em votação, Evandro, passa, apertado, mas passa. 27 membros, 14 votos para um lado, ou 15 a 14, eu não sei como é, 14 a 13, eu não sei. A gente hoje tem um voto a mais e a gente deveria votar agora. O governo vai fazer de tudo para não votar e vai querer mais uma vez retirar de pauta, como retirou há 2 anos atrás. Olha só a coincidência. audiência, né? Era festa junina, não tinha Copa do Mundo ainda. Era festa junina, era o recesso, era o Natal, e a gente não votou. 2 anos e 5 meses. Votando passa. O governo só tem uma saída, viu? É não permitir que vote. Isso é possível? Claro que é possível. Mas eu digo a todos os brasileiros, até você brasileiro, brasileira, que pensa que não tem nada a ver. Tem sim. O Banco Central é responsável pelo controle da inflação.
5: Senador Plínio Valério, muito obrigado pelas informações. A gente vai acompanhar, então, o desdobramento a partir de daqui a pouco. Um abraço.
2: Beleza. Um abraço. Bom dia.
3: Até mais. Obrigada. Até a próxima. Às vésperas das eleições, a Assembleia Legislativa de São Paulo está acelerando a análise da Lei de Diretrizes Orçamentárias, a famosa LDO, né, Beatriz Manfredini? Texto que serve para prever as prioridades da próxima gestão, no próximo ano, nesse caso. Conta pra gente como é que está a análise e avaliação desse tema, porque já tem alguns assuntos de interesse que devem ficar de fora dela, né? Bom dia, bem-vinda.
6: Bia, a LDO 2027 aqui em São Paulo deve ser o último grande projeto aprovado na Assembleia Legislativa de São Paulo e os outros devem ficar para o ano que vem, para 2027, por conta do calendário eleitoral que está chegando aí e porque também os parlamentares não querem colocar assuntos muito comprometedores ou de muito debate tão próximo da eleição. Bom dia para você, para o Evandro, para todo mundo que nos acompanha aqui no Jornal da Manhã. Então, o que eu apurei é que pelos próximos 10 dias mais ou menos, a Alesp, os deputados estaduais aqui em São Paulo, pretendem votar então a LDO 2027, que nada mais é do que o orçamento para o Estado no ano que vem. Esse projeto foi enviado pela gestão Tarcísio de Freitas no começo do mês de maio, tem ali receitas estimadas em 371 bilhões de reais, enquanto despesas estão na casa dos 365 bilhões e é um projeto, inclusive um texto, que já recebeu cerca de 1.500 emendas desde que foi enviado à casa, então desde o dia 4 de maio. Agora ele já está com o relator, deputado Fábio Faria de Sá, que enviou já o texto para a Comissão de Finanças aprovar. Então a expectativa dos parlamentares é que na semana que vem, mais tardar na outra, esse texto passe pelo crivo dos parlamentares e seja aprovado. A expectativa é que esse seja, então, o último grande projeto, o último grande texto do ano de 2026. Isso porque a gente sabe, com o calendário eleitoral, é comum que as casas legislativas fiquem esvaziadas na pré-eleição. Esse ano, assim como outros cargos, também vamos eleger deputados estaduais. E há também um receio e uma vontade de evitar projetos mais polêmicos. Então, por isso, um projeto de reestruturação da carreira de professores, que foi enviado pelo governo, pela gestão Tarcísio de Freitas, para casa e que não é bem aceito pela oposição e pela própria categoria, não deve ser analisado neste ano. Essa proposta que prevê ali uma série de mudanças, retirada de professores, por exemplo, do cargo com alguns dispositivos, mudanças ali na carreira, ele foi aprovado, aliás, ele foi enviado para a Alesp em dezembro do ano passado e já no começo do ano eu tinha contado aqui que os parlamentares já estavam pensando nisso, em jogar para o fim do ano, em jogar para novembro, justamente porque não tem boa aceitação, tanto de parte da população quanto da oposição, e poderia gerar desgaste para o governo e para os próprios parlamentares. Agora, o que eu ouvi é que nem para depois da eleição deve ficar. Já há uma expectativa interna de que esse projeto só seja mesmo analisado no ano que vem, em 2027, o que falta é um ok do governador Tarcísio de Freitas, que tinha elencado o texto como uma das prioridades desse ano, mas os parlamentares acham, então, que é melhor jogar para frente. A gente segue acompanhando por aqui. Bia e Evandro.
5: Valeu, Beatriz Manfredini. E a Comissão de Segurança Pública do Senado aprovou nesta terça-feira um projeto de lei que prevê que a internação por até 10 anos de adolescentes que cometeram crimes graves ou análogos a crimes hediondos deva acontecer. Vamos entender então com o nosso David de Tarso. Bom dia, David.
7: Muito bom dia a você, a Bia e a todos que nos acompanham. Exatamente isso. Então, passa de 3 para 10 anos essa internação, caso esse projeto seja aprovado, tudo isso em meio à proposta também de aumento da maioridade penal, né? Na verdade, redução, né? De 18 para 16 anos. Mas, de acordo com os senadores que foram aprovaram nessa comissão de segurança pública, essa internação ela tem que ser como medida socioeducativa. Então, por exemplo, aqueles adolescentes que cometeram crimes hediondos, crimes graves, né, como homicídio, por exemplo, eles devem ser internados por um período maior do que de 3 anos. Aí eles, quando completam a maioridade, passam para uma outra ala, um outro setor, para que continuem internados. Além dessa alteração, do aumento também dessa internação, a gente não pode falar em pena, né, porque eles cometem atos infracionais, desde que haja uma mudança na Constituição, mas o detalhe é que aqueles adolescentes também, que às vezes tem uma reincidência, como a gente vê repetidas vezes, né, eu que acompanho bastante esse setor da segurança pública, muitas vezes a gente vê um adolescente ali furtando um celular, é apreendido pela polícia, só que às vezes ele sai antes do que a vítima da delegacia. Então, em casos reincidentes, onde o adolescente porta arma, por exemplo, aí ele tem que ficar internado e passa também por uma audiência de custódia. Muitas vezes ele é liberado, então essa alteração poderia trazer essa questão de promover a internação, além daquela internação provisória também, que é de 45 dias, a avaliação do caso passa a ser de 90 dias. Então essa proposta está sendo discutida no Senado, claro que ainda precisa avançar, mas os senadores defendem que os adolescentes estão cada vez mais, então, participando, infelizmente, de crimes graves, e por isso a punição também precisa ser exemplar com essa internação com um período ainda maior.
5: Obrigado, David. Pessoal passando ali atrás. Agora 7 horas e 47 minutos.
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5: 7h47 da manhã.
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10: 10 para as 8 da manhã.
9: Apesar das tensões geopolíticas, a Bolsa Brasileira registrou uma alta após dias seguidos de resultados ruins. E aí, Alan?
11: Finalmente, né? Finalmente essa bolsa saiu do vermelho.
9: E aí, o que aconteceu, meu amigo?
11: Olha só, basicamente houve uma recuperação principalmente por parte dos bancos. Um cenário de mais aversão a risco, Evandro, alguns setores são mais resilientes. E aí os bancos, né, é um caso de um deles, né? Então, altas taxas de juros, bancos também acabam ganhando dinheiro, porque há uma perspectiva no mercado financeiro brasileiro dos juros caírem menos. E, evidentemente, isso prejudica o setor produtivo. Uhum. Mas, por outro lado, bancos acabam também ganhando mais, né? Banco acaba ganhando quando os juros estão baixos, porque empresta bastante, e também quando os juros estão altos. Olha só, o Ibovespa abriu a 168,675 pontos, né? Aí depois subiu lá para 170,592, isso por volta mais ou menos das 11 horas da manhã, oscilou durante o dia e terminou às 5 horas 17 a 169.813 pontos. Uma alta aí próximo de 0,7%. Foi uma recuperação ainda muito longe dos 200 mil pontos, Evandro. Claro, porque o cenário mudou. O cenário eleitoral mudou. Agora é uma maior probabilidade de vitória do presidente Lula. Então isso para o mercado financeiro significa uma menor probabilidade de reformas fiscais essenciais para o país. Cenário geopolítico tem pesado também, alta do petróleo, isso castiga, né, a atividade produtiva. E também, com a alta do petróleo, vem a inflação.
9: Sim.
11: E aí, inflação vem alta de juros, ou juros caindo num patamar menor, significa juros mais elevados por mais tempo. E isso, claro, penaliza a atividade econômica e também, claro, o mercado financeiro, o mercado de capitais. Então, tudo isso explica por que que a gente aí ficou tão longe dos 200 mil pontos e agora a gente torce aí por essa recuperação gradual da nossa bolsa.
9: Como é que o dólar reagiu nessa história?
11: Olha, o dólar operou em queda, Evandro, 0,41% de queda, fechou a 5,17. Ontem foi aquele movimento clássico, né, de mais otimismo. Bolsa para cima e dólar para baixo. Mas apesar dessa queda pontual do dólar, também ele está longe daquele patamar que a gente viu abaixo de R$5, Evandro. Chegou lá, até chegou a R$4,95, se eu não me engano. Então, naquele momento, havia um grande otimismo com o Brasil. O dólar estava abaixo de 5, a bolsa acima de 200 mil pontos, todo mundo muito otimista, com possibilidade de queda de juros, de mudança no cenário eleitoral, da guerra não durar tanto tempo, e tudo isso virou do avesso e é por isso que agora a gente está numa situação mais complicada.
9: Você já comprou seus euros, meu amigo?
11: Eu já comprei, faz tempo. Porque a dica que eu dou para quem vai viajar, o Evan está me perguntando isso porque eu vou tirar férias, mas a dica que eu dou sempre para quem vai viajar, faça compra aos poucos. Jamais deixe para comprar em cima da hora. Porque daí o dólar ou o euro pode disparar e inviabilizar a sua viagem. E o seu objetivo não é ganhar dinheiro, o seu objetivo é viajar. Então, para você se proteger, o que, que você faz? Ou você compra antecipadamente, se couber ali no seu orçamento, ou você vai fazendo compras gradativas, né? Comprando um pouquinho cada mês e aí tá tudo certo, viaja tranquilo.
9: Valeu, seu Alangani.
11: Até.
9: Abraço, meu amigo.
2: Vamos falar de movimento político e de campanha eleitoral, pré-campanha eleitoral. O senador e pré-candidato à presidência da República, o Flávio Bolsonaro, fez críticas ao governo do presidente Lula. Isso tudo durante o evento voltado ao agronegócio. Aí o senador afirmou que o agronegócio é tratado pelo Planalto como fascista e bandido. Palavras de Flávio Bolsonaro. Vamos entender.
10: E a todos vocês, produtores rurais, o meu muito obrigado. Vocês carregam esse Brasil nas costas e não merecem ter um presidente que trata o agro como se fossem fascistas, como se fossem bandidos. Isso tem dia e hora para acabar. A partir de janeiro do ano que vem, o agro vai voltar a ter um presidente da República que reconhece o agro.
2: O setor do agronegócio, né, que nessa gestão de Lula sofreu, sim, vários obstáculos, principalmente relacionados ao financiamento das safras. E é, sim, o setor que carrega o Brasil nas costas, principalmente quando a gente olha para a nossa balança de exportações, né, Fernando Capês. Só que, não apenas observando, né, os detalhes e o mérito desse discurso, mas me chamou a atenção o fato de Flávio Bolsonaro estar resgatando termos até que estavam mais antigos, esquecidos, e convocando um setor que é muito próximo a ele, tentando se restabelecer politicamente, justamente dialogando com aqueles que, de fato, o apoiam há muito tempo.
12: É, Bia, a campanha está começando a esquentar, né? Você vê pelas expressões utilizadas, o tom mais de discurso e até de uma certa agressividade, lembrando algumas, me desculpe a expressão, algumas groselhas que o presidente Lula falou com relação ao agronegócio no começo do governo, que ele estava com raiva, identificando o agro muito próximo do ex-presidente Jair Bolsonaro. Então fez algumas críticas muito ácidas e acabou se antipatizando completamente. Claro que o Flávio Bolsonaro vai explorar essas fraquezas, mostra a tendência dele. Olha minha voz aqui, Cine.
2: Vamos pegar uma água para o capítulo.
12: Mostra a tendência dessa campanha começar a se acirrar e buscar nesse confronto de verborragia. Claro que o Flávio Bolsonaro vai explorar esse setor que é mais ligado a um âmbito conservador e colocar o presidente Lula em animosidade com relação a isso. Vamos ver como é que a campanha se encaminha, mas tudo indica que daqui para frente o pau vai quebrar.
9: Exatamente. Vamos conversar aqui com o Lucas Meireira enquanto a Bia saiu para buscar a água do Fernando Capês. Literalmente, ela vai apoiá-lo nesse momento aí para a hidratação do tempo seco.
12: Solidariedade entre colegas é maravilhosa.
9: Pois é, Capês, a gente não solta a mão de ninguém aqui. Agora, o Lucas Meireira, é interessante perceber que toda a comunicação de Flávio Bolsonaro vai no sentido da crítica a Lula nesse ramo do agronegócio, porque a camiseta dele trazia Lula taxa, a gente planta. O quanto essa comunicação busca grudar novamente com esse público e em algum momento esse público se descolou daquilo que foi o governo de Jair Bolsonaro para olhar para o governo de Lula de uma maneira diferente no teu ponto de vista?
13: Não, Evandro, assim, o setor do agro, ele é muito sério. O agro, na prática, carrega o Brasil nas costas, a gente sabe muito bem disso. O agro, ele tem que ser respeitado e estimulado, né? O problema é que o PT sempre, historicamente, tentou sabotar o agronegócio brasileiro, por entender que fazia parte de um comando de algumas elites. O PT sempre estimulou as ações do grupo criminoso chamado MST, por exemplo, que invade propriedades de agricultores e comete crimes terríveis, matando gado muitas vezes. MST esse que já até mesmo entrou em laboratórios da Bayer e destruiu 20 anos de pesquisa, né? Então o agro vê isso e percebe, não necessariamente que o Jair Bolsonaro é o melhor de todos e tal, mas eles percebem e corretamente têm essa impressão de que o PT é inimigo do agronegócio. Tem um episódio muito interessante dos anos 80 das plantações de cacau da Bahia, veja, quando o PT tinha acabado de nascer ali, um dos primeiros atos deles, e tem reportagem na Veja, na revista Veja sobre isso de 2006, tem confissão, é uma matéria muito interessante. Um dos primeiros atos do PT em relação ao agronegócio foi o de praticar bioterrorismo. Eles aplicaram ali, alguns militantes do PT aplicaram uma praga chamada vassoura de bruxa e conseguiram destruir 90% das plantações de cacau da Bahia naquela época, que era um período que o cacau brasileiro estava estourando, a gente estava exportando pra caramba e tal, e aquilo sabotou as plantações de cacau no Brasil. Então veja, historicamente o PT age para sabotar o agronegócio, isso é inegável e não há nada que eles possam fazer a essa altura do campeonato para mudar essa percepção.
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2: Opa, bom dia, boa quarta, manhã de 10 de junho. Tá na hora, daquela hora que tem dose de rock and pop aqui na Pan. Nesta edição vai ter o Ahá, Tupac, também Rick Astley e muito mais.
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2: Jamiroquai,

0: Man, The Calling aqui na Pan. Teve Paralamas do Sucesso, Meu Erro e o Coldplay com Beyoncé.
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0: do Brasil, The Verve, Bittersweet Symphony. Fechando esta edição do Rock and Pop desta manhã de quarta-feira aqui na Pan, TV Legião Urbana, Tempos e Paramore.
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0: Bruno Mars, I Just

Conexão tá de volta aqui na Pan. E pra você que está na contagem regressiva para Confessions 2, Madonna acaba de lançar no YouTube um mini doc que serve como um trailer de luxo de seu novo álbum, programado para 3 de julho. Entre o elenco estelar que participa do filme, destaque para Sabrina Carpenter, Julia Garner e até a filha da rainha do pop, Lourdes Leon. E se você não conhecia o lado musical de Jeff Goldblum, a chance é agora. O astro de Jurassic Park, A Mosca e Independence Day acaba de lançar Night Blooms, álbum que combina a originalidade do artista ao poder atemporal do jazz. Além de Jeff, os destaques ficam para os convidados famosos que apareceram no disco: Charlie Puth, Cynthia Erivo, Melody Gardot e Dodi. Para saber mais, siga a Pan nas redes sociais.

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1: Olá, bom dia, seja bem-vinda, seja bem-vindo. Eu sou o Fernando Rocha, esse é o nosso Morning Show começando agora. E eu te perguntando, vamos querer, vamos pra cima? Quarta-feira tá cheia de informação, cheia de opinião pra você. A gente vai falar de uma pesquisa eleitoral, a última que saiu agora. Parece que o cenário tá mudando pra quem é da direita. Será que é hora de mudar as estratégias também? Vamos falar sobre maioridade penal, que mais uma vez sai de pauta lá em Brasília. Gente, por que esse assunto é tão polêmico, tão difícil para os políticos? E lá no Rio teve operação na Maré para prender 56 pessoas. E a gente vai ter aqui no sofá o ex-comandante do BOP, o Coronel Fernando Príncipe. É, pano para manga, é caçamba para piqui, como diz Jess, que também está aqui no nosso sofá. Você acha que o Pix tem que ser protegido pela Constituição? É porque tem uma PEC da autonomia do Banco Central sendo votada hoje na CCJ do Senado, que tem essa abrangência. Precisamos proteger o Pix através de uma Constituição mais forte? Você que está em casa, no carro, no trabalho, muito obrigado pela carona, pelas ruas de São Paulo, no Brasil e no mundo. Tem um WhatsApp te esperando, hein? 11 91 3258 055. Pesquisa eleitoral. Os números estão mostrando cenários preocupantes para a ala da direita. É, a gente vai mostrar essa pesquisa agora, mas eu estou querendo saber do sofá. Seria hora de pensar em novas estratégias? Ah, os números não estão favoráveis para a direita. Você já está olhando para mim, querendo falar, Henrique? Tudo bem, então?
2: É uma pena, né? Mas já faz um tempo que a ideia de tentar trocar seria interessante para eles. É, parece que o Flávio Bolsonaro é o candidato dos sonhos do lado oposto, né? Porque da direita ele só vem trazendo problema. Então, acho que já é hora de repensar. Já passou da hora de repensar.
1: Mas números que também podem mudar, né, Jess?
3: Números mudam e mudam com uma certa frequência, né? Porque há algum tempo, menos de um mês, era Flávio Bolsonaro que estava à frente do presidente Lula. Eu acho muito interessante, porque naquela época o Henrique, ele não acreditava tanto nas pesquisas.
1: Não,
3: agora
1: ele falava,
3: a confiança dele
1: essa pesquisa é meio assim, assado e tal. E agora sim, queria mostrar para você, Matheus, no ano passado, quer dizer, em 2022, os números eram muito favoráveis ao presidente Lula. Lula tinha, em junho de 2022, 47%. Bolsonaro tinha 30%. A diferença era de 16 pontos.
4: É a prova de que...
1: E o número mudou.
4: A prova é que tem muita água para passar embaixo dessa ponte, né, Fernando? Quando a gente olha que a gente está no meio de junho, ou quase no meio de junho, a gente ainda tem campanhas para começar. Então, assim, se o Flávio e a equipe dele, realmente, eu acredito que eles estão bem atentos, e a direita precisa tomar esse cuidado, tem muita coisa que pode mudar. Aí a gente vai começar a ouvir o Henrique e falar, não, agora eu já acho que essa pesquisa não traduz a realidade. Por quê? Que é assim, né? O jogo muda rápido, como mudou para o Flávio rápido. E ele caiu, a gente tem, sim, muito espaço para crescer.
1: Seria como as nuvens no céu, doutora Priscila. É. Ah, os números mudam. Quero mostrar de novo os números do ano passado, no segundo turno, ano passado, 2022. 2022, a expectativa era que nem tivesse segundo turno. E vem o segundo turno com a diferença favorável ao Lula de pouco mais de 2 pontos, quer dizer, de menos de 2 pontos, 1,8 pontos.
5: Sim, mudam o tempo todo, mas é importante que a direita, né, se ajuste, porque a cada vez, cada um ponto que vai se distanciando é mais difícil para buscar, Fernando. E aqui, depois da Copa, eu acho que começa o jogo de verdade, né? Claro que já estão em pré-campanha, evidentemente. É, a gente percebe que essa pesquisa da Quest, ela se assemelha com a pesquisa que foi, inclusive, suspensa, né, pelo ministro, no sentido da pontuação de diferença entre os candidatos. Agora, a direita precisa ficar esperta. Esses áudios, essas coisas que ligam o Flávio ao Banco Master têm, sim, inevitavelmente atrapalhado. E uma outra coisa, o eleitor brasileiro, Fernando, as pessoas falam, a pesquisa não vale de nada. Você acredita
1: não,
5: que...
1: Quem falou isso
5: não.
1: Foi o Henrique, em outro momento.
5: Vou até colocar. Pessoas que dizem que
1: agora tá valendo,
5: as
1: né,
5: pesquisas
1: Henrique?
5: Não valem de nada, não entendem a relevância da pesquisa para o eleitor
1: Fala
5: brasileiro.
1: Com ele tá do seu lado.
5: Eu tô falando,
2: mas eu nunca
5: olhando
2: falei,
5: no seu olho.
2: Mas nunca disse que não
5: você
2: vale
5: disse
2: nada.
5: Isso.
4: Você é desqualificado.
5: Eu quero explicar por quê. A pessoa olha lá e fala, nossa, esse aqui tá na frente, não vai adiantar nada eu votar no... Vou dar um exemplo, no Caiado que tem 3%. Então eu vou no que tem a chance de ganhar. Várias pessoas fazem isso. E contrariando o que o Henrique fala,
2: o
5: sem estatística, as pesquisas sempre acertam. Então, pesquisa não é brincadeira, eu acho. Pesquisa é estatística, é campo. Então,
1: matemática.
5: Ele tá falando, matemática.
1: É estratégia, é cirúrgica.
4: Isso. A constatação
2: é
4: cirúrgica.
2: Quem não é chegado em fatos normalmente
1: são vocês. Eu quero dar os números, porque eu não passei os números dessa pesquisa da Quest, a corrida presidencial de 2026. Essas mudanças nos cenários, também do segundo turno. Então, o presidente Lula está liderando 39% dos votos, vem atrás Flávio Bolsonaro do PL com 29%, e aí na disputa para segundo turno, o Lula lidera a disputa contra todos os candidatos. O Flávio, o Lula tem 44%.
3: Só ali é importante mencionar também os demais. Renan Santos com quantos por cento? 3%. Ronaldo Caiado, 3%. Aécio 2%, Zema 2%.
4: Augusto Cury com 1%.
1: Augusto Cury com 1. Então, é isso, né? Essa distância hoje está de 6 pontos de Lula para Bolsonaro. Existe um número mágico considerado pela esquerda de 10 pontos. Esse 10 mágico, você já enxerga esse 10 no horizonte, ou hein?
2: Não, eu sou conservador com essa questão das pesquisas. Nunca falei que sou contra as pesquisas, ou que não acredito nela.
1: Você não, contra,
2: o que eu
1: não.
2: Sempre falei é que é muito difícil, vai ser muito difícil esse ano as eleições. Se a gente acompanhar o que vem acontecendo, por exemplo, nas eleições que tiveram agora recentemente no Peru, que foram apertadíssimas, eu acho que o Brasil vai repetir isso. Só que o que não era esperado era a divulgação dos áudios, que inclusive o jornal que divulgou os áudios disse que provavelmente nas próximas semanas vai divulgar mais informações. Então, dada a tendência que com um áudio revelado houve um derretimento aí de pelo menos quase 10 pontos, se novos materiais forem divulgados e esse derretimento continuar, há uma tendência forte para o fortalecimento da esquerda.
5: Pegando um gancho do que você disse, eu percebi que não só houve uma queda do Flávio, como também o Lula subiu, não é? 2 ou 3 pontos ali percentuais. Então não indica que só houve, na minha concepção, uma rejeição à questão ligada aos áudios do Flávio. Em algum momento, de alguma maneira, o PT conseguiu se valer disso e conseguiu crescer, ainda que minimamente, né?
4: Filosofia que você falou do pessoal que quer votar em quem está ganhando.
5: Eu acho que isso tem muito a ver.
1: E a pesquisa é tão importante, Henrique, você que desmereceu as pesquisas logo no início aqui, esse sofá ouviu e o que o sofá ouve, o mundo ouve.
2: Vocês me amam demais. Ontem vocês estavam falando de mim aqui. Horrores, vocês me amam muito.
1: Pois então, eu quero dizer o seguinte.
4: A verdade
1: é tão importante que o TSE adiou a decisão sobre a suspensão da pesquisa, aquela famosa pesquisa da Atlas Intel, que mostrava a tendência de queda nas intenções de voto de Flávio Bolsonaro. Lembra disso, né? A gente falou sobre isso. Adotar o áudio, né? Então, quer dizer, a pesquisa está em vias de ser proibida, né? Rafaela Almeida, que tem todas as informações, está conosco na janela do Morning Show. Olá, Rafa. Bem-vinda, bom dia. Conta pra gente em que pé anda essa decisão sobre a pesquisa que foi contestada pelo Flávio Bolsonaro.
6: É verdade, Fernando, um bom dia para vocês, tendo meu bom dia ao seu poderoso sofá, Jazz, Matheus, Henrique, doutora Priscila, toda a audiência do Morning Show. É sempre um prazer estar com vocês diretamente aqui de Brasília, trazendo, né, as últimas notícias do poder. E, de fato, esse julgamento, ele foi interrompido após um pedido de vista da ministra Estela Aranha. E, com isso, a decisão liminar que suspendeu a divulgação da pesquisa continua valendo, tá? Até o momento, o placar está em 1-0 para manter a retirada do levantamento dos canais oficiais do Instituto Atlas Intel. A pesquisa havia apontado, né, uma queda nas intenções de voto do senador Flávio Bolsonaro após a divulgação aí desses áudios envolvendo o nome do parlamentar e o empresário Daniel Vorcaro. E o presidente do TSE e relator do caso, o ministro Cássio Nunes Marques, entendeu que há indícios, sim, de que a estrutura do questionário possa ter influenciado as respostas dos entrevistados, o que justificaria aí a suspensão cautelar da pesquisa. Já a defesa do Instituto afirma que não houve violação das regras eleitorais e que a metodologia usada segue critérios técnicos. Durante a discussão, os ministros destacaram que o caso vai além de uma única pesquisa e pode ajudar a definir parâmetros sobre os limites e os procedimentos adotados por esses institutos em levantamentos eleitorais futuros. E ainda não há uma data aí para a retomada desse julgamento. Fernando, volto com você.
1: Muito bem. Então tá, vamos acompanhar tudo isso aí. Enquanto isso, Está valendo a pesquisa, né,
3: não,
1: gente?
3: Não, a pesquisa está suspensa.
1: Mas suspensa como? A gente está falando
3: voto
1: dela.
3: Do ministro
1: ela não
3: Clark.
1: Deixa de existir, isso que eu estava falando ontem.
4: Mas ela não pode ser usada, né?
1: Usada.
5: Mas ela pode ser falada. Né?
1: Conversa de boteco.
4: Isso aí é igual quando a gente fala mal de alguém, todo mundo escuta. É. Aí depois, para se retratar, ninguém ouve.
1: Agora,
4: esse é o grande problema.
1: É tão importante essa questão, porque essa mesma pesquisa, esse levantamento da Quest, mostra que 12% dos brasileiros consideram que a relação com o banqueiro Daniel Vorcaro diminui a vontade de votar em Flávio Bolsonaro.
5: Eu tinha falado isso.
4: Tá e a delação dele parece
1: tá
4: que não passou de novo,
3: que
4: né?
3: Mas é um número até baixo, cara. Pra ser sincero.
1: Eu acho que 2% assim, é um número...
4: Muda, né?
2: Não é tão alto quanto o esperado, mas é uma quantidade significativa de gente.
1: Mas por que você riu achando kkkkkkkk?
2: Porque ninguém esperava isso. Caiu a bomba no colo do Flávio Bolsonaro com essa questão do suposto envolvimento com o Daniel Vorcaro, que é uma situação
1: bizarra. Mas você sabe que tem uma pesquisa indicando que a percepção da população do escândalo Master está mais ligado ao governo Lula do que a Flávio Bolsonaro e ao governo Bolsonaro.
2: É, porque foi descoberta no governo Lula. Se fosse qualquer outro presidente aqui no momento, provavelmente vinculariam a ele, dado que o escândalo foi descoberto.
4: É curioso como os grandes escândalos de corrupção na história do país, todos praticamente foram descobertos no governo de quem? Ou do Lula ou da Dilma. Curiosamente, é uma grande coincidência, você não acha?
2: Eu não ouvi nenhum áudio do presidente Lula falando... Não, oi, irmãozão.
4: Tem um filho de presidente aí que não pode ser investigado, né?
3: Você não escutou o áudio, mas eu imagino que você tenha visto os contratos milionários do Banco Master com o ex-ministro da Justiça do governo Lula, Ricardo Lewandowski, com o Rui, como ele cresceu lá no PT da Bahia, o Crédito Sexta, na figura do Rui, que também é ministro, e também de outros nomes, como o senador Jacques Wagner. Eu imagino que você também tenha visto até mesmo os contratos com Guido Mantega ali, a figura de Guido Mantega, e quem sabe o Henrique pode ter visto as três visitas extraoficiais, fora da agenda, que aconteceram com a presença do presidente Lula. E eu diria até para acrescentar que talvez você tenha visto que a defesa do Lulinha reconheceu que ele viajou mesmo para Portugal com as despesas pagas pelo careca do INSS. Mas tudo isso você deve ter deixado passar em branco.
4: Que é igual tem um vazamento seletivo, tem uma memória seletiva.
2: E precisa
4: né,
2: sim ter as investigações.
3: E a mesma coisa só para
1: 13 aqui
4: jantou,
1: no Morning
4: né?
1: Show. Precisava dessa?
4: Jantou, ele que tava comentando que ele tava com
1: fome. Vai mexer 10 nesse horário? Não vale a pena.
2: Normalmente, quem tem pessoas que cometem ilícitos de estimação não é a esquerda, poxa. Eu, pelo menos, estou dizendo. Eu sempre deixo muito claro.
3: Eu vou citar em ordem alfabética agora.
2: Que se investigue, eu posso falar por mim. Se você quiser, você pergunte aí para outras pessoas. Mas, no meu caso, que se investigue e que se puna, caso seja necessário. Agora, o áudio do Flávio Bolsonaro, ali com o Vorcaro, pedindo uma cifra multimilionária para um filme mequetrefe, é algo que gera uma percepção ruim na população. Não tem como dizer que não.
3: Eu concordo com você. Só sabe qual que é a questão? Aqui não existe desenho nenhum de crime. Isso é um fato. Não existe desse. Você pode falar que é imoral, que é errado. Mas agora, se virar para mim e falar a esquerda não tem isso, a esquerda não olha. A esquerda é sempre muito coerente. A gente tá falando da mesma esquerda que tem como pré-candidato aqui no estado de São Paulo Zé Dirceu. Sabe quantas vezes Zé Dirceu já foi preso? 3 vezes. Dá pra pedir música naquele programa maravilhoso que acontece aos domingos. Então, assim, vamos ser sinceros. Quando você olha pra isso, quando você olha a própria trajetória de nomes que estão nos ministérios hoje e foram pegos com assessores, com dinheiro na cueca, ou até mesmo outros que foram condenados por improbidade administrativa e foram ainda assim dados o cargo de ministro, ou outros ministros que gostavam de usar jatinho da FAB pra ir a assistir cavalo, ou outros ministros que tinham gráficas fantasmas e estavam na cota pessoal do presidente Lula, estão hiper envolvidos em situações assim não explicáveis, você tá brincando com a nossa cara, não é mesmo, Henrique? Porque assim, no final do dia, a esquerda ela adora, ela é obcecada em bandidos de estimação. Pode citar vários e vários que passaram por trás das grades em um longo período aí.
1: Antes de você falar, eu só queria dizer o seguinte, você falou algo muito importante aqui que a gente precisa historicamente reconhecer, que a investigação de todos esses casos de corrupção que aconteceram nos governos de esquerda foram feitos também, entre aspas, com incentivo e debaixo do guarda-chuva desses governos de esquerda. Isso é algo que precisa ser dito também.
2: É a autonomia da Polícia Federal, deixar trabalhar as forças de
1: segurança. Essa
2: é
1: uma constatação lógica.
2: Sim, não tem como dizer que não. Até porque no governo anterior, o que aconteceu muitas vezes era possíveis ameaças ali, trocas no comando da Polícia Federal quando
3: algumas operações
2: apertavam. e que se explique também.
3: É, trocaram agora o delegado que estava à frente da investigação.
2: A esquerda
3: do
2: fez
3: caso
2: tal coisa.
3: Que tinha também o filho do ex-presidente.
2: A esquerda fez tal coisa, temos que passar pano. Não, tem que investigar lá mesmo. O Jair Bolsonaro trocou de chefe da Polícia Federal 3 ou 4
4: então,
2: vezes.
4: Então você também condena o presidente Lula que trocou. Você também acha
2: se foi,
4: que.
2: Se teve alguma interferência direta nas investigações.
4: Você faz um pré-julgamento.
2: Foi trocado, não, foi o chefe geral da Polícia
4: só
2: Federal.
4: Fazer essa consideração.
2: Nesse caso foi trocado uma figura específica de uma investigação que aí precisa se apurar qual a razão da
3: troca. Você filho do presidente.
4: Você faz um pré-julgamento que toda alteração, qualquer movimento feito por alguém da direita, seja Jair Bolsonaro ou qualquer outro, é errado. Tudo você fala, foi para esconder um crime. E curiosamente, quando o mesmo movimento é feito por alguém da esquerda, você vira e fala, não, deve ter uma justificativa. Afinal de contas, é para isso ou é para aquilo, ou não foi a figura principal. O ponto aqui, Henrique, é que você seleciona até quando você quer justiça. Você não vira e fala, eu quero justiça sempre. Você vira e fala, eu quero justiça quando me convém. Agora, quando não convém, deixa pra lá. Depois a gente pensa nisso. O foco agora é falar mal da direita. É sobre isso que a gente precisa debater. É que a justiça não tem que ter um lado. Infelizmente, a gente tem visto juízes aí, às vezes até ministros, sendo questionados. Será que eles têm um lado? Será que eles estão julgando a favor de um ou do outro? O ponto aqui é que falta esse bom senso pra você. Falta esse bom senso de querer a justiça sempre. E não só quando convém.
2: Eu acabei de falar que quero que haja justiça independente de lado. Isso é uma coisa que eu repito aqui constantemente. Eu acho que há uma necessidade de justiça. Eu acho que há uma necessidade de investigação. Essa ideia, por exemplo, a esquerda historicamente sempre criticou o judiciário. Não tem que passar pano para a questão do judiciário. A esquerda que sempre se posicionou anti-sistema, vamos dizer assim.
3: Mudou
2: então,
3: nos
2: não
3: últimos
2: há.
3: Cinco
2: anos.
7: As algumas bandeiras questões, mudam de mão, igual a biruta sempre do aeroporto muda de direção, né? É cada pauta, cada bandeira de um jeito. Sem anistia, quem gritava, né? Anistia ampla, geral e irrestrita.
2: Num contexto diferente.
7: Quem gritava,
2: né?
7: Quem grita agora? Quem fala sobre liberdade de expressão e de opinião antes? E quem
4: e agora
7: fala agora?
4: Censurar as redes sociais.
7: Então, é impressionante isso, né? Olhar o tempo e a história em perspectiva. Mas de trás para frente.
2: Você trouxe um ponto legal.
7: De
2: essa questão da anistia ampla, geral e restrita. Isso foi pedido, na época, a pessoas que sofreram pelo Estado. Agora está sendo pedido por pessoas que tentaram derrubar o Estado. É uma realidade totalmente diferente de pedido de anistia. Naquela época, inclusive, eu acho que a anistia, do jeito que foi votada, não foi a melhor forma, não, porque anistiou, inclusive, os torturadores, anistiou figuras ligadas ao Estado que não deveriam ter sido anistiadas. Isso é o que precisaria ser revisto, apesar de muitas pessoas já não estarem nem aqui para responder mais. Mas a anistia deveria ser só para quem lutou contra o regime, não para os torturadores do regime. Agora está sendo pedido anistia por pessoas que tentaram a derrubada do Estado. E é exatamente isso que a gente é contrário.
7: É, aí a gente entra em outra seara. Temos muitas. Temos uma, por exemplo, que também vai dividir aqui, que é a questão da maioridade penal com relação à criminalidade, que também divide esquerda e direita, igual a torcida do Flamengo e do Fluminense, né? É, vamos falar sobre isso agora, manager? Vamos, então. Olha só, maioridade penal, que sempre está em pauta lá no Congresso e aqui no sofá também. Sempre é um tema de discussão, a gente pergunta, já foi pergunta do dia, já foi enquete, e a gente sempre vê aqui o nosso público muito favorável a pelo menos discutir essa questão da maioridade penal. Ela volta na pauta do Congresso Nacional, mas aí a CCJ, que analisa a questão até jurídica e constitucional de tudo isso, adiou a votação para essa quarta-feira, depois de mais de 2 horas de debates com opiniões muito divididas, né? E a gente vai falar sobre isso, não é isso, manager? E a gente tem aqui a participação no sofá, que agora ganha a presença do coronel Fernando Príncipe, que foi comandante do BOP durante muito tempo, tem uma larga experiência no combate ao crime organizado e uma forte opinião com relação à redução da idade penal. Bem-vindo, comandante. Seja bem-vindo ao nosso Morning Show.
8: Bom dia, Morning Show, todos aqui presentes e os nossos telespectadores.
7: Então, o senhor fala muito sobre duas causas, duas bandeiras, né? O senhor é muito favorável à redução da maioridade penal e muito contra a progressão de regime.
8: Não é só isso que eu abordo quando nós cogitamos controlar a violência urbana. Nós temos a necessidade de discutir essa maioridade penal no modelo que está no Brasil. Nós temos que discutir a desidratação da legislação a partir de 2000. Basta dizer que nós tínhamos, na década de 90, a lei dos crimes hediondos, onde nós tínhamos tráfico de drogas, o homicídio e diversos outros tipos penais inseridos. E a partir de 2000, o STF entendeu que a Constituição, embora não esteja escrito isso, ela não admitiria uma sentença cruel, ou seja, que não houvesse na sentença progressão de regime. Olha, dessa maneira, e depois, mais adiante, já em 2006, a lei de execuções penais, ela começa também a ser desidratada, o delinquente começa a ter direito objetivo à progressão de regime, a partir de 16% da sentença cumprida, para os crimes leves, para os crimes violentos contra a vida, a partir de 60% e 70%, mesmo que seja
7: reincidente. O senhor, quando fala, tem uma vivência muito prática dessa relação direta com o delinquente, comandante do BOPE, sobe no morro, conhece a comunidade, o senhor conhece muito perto ali o perfil desse delinquente. Ele tem essa idade menor ou maior de 18 anos? Por que o senhor defende essas causas? O senhor deve ser contra também a saidinha, né? Essa saidinha nas épocas especiais.
2: Natal, né?
7: Por que o senhor vê isso na prática? Como isso afeta a nossa sociedade? Qual a opinião do senhor com relação a isso?
8: O homem é produto do meio. Se nós temos um meio nocivo, um meio que... onde o Estado não exerce a sua soberania, são as facções narcoterroristas que se estabelecem, submetendo a população ao constrangimento, às ameaças, às mortes, ao sentenciamento, independente de qualquer coisa. Só pelo fato de desejar uma casa, expulsa a família. Ou por não entenderem a discussão interna de uma família, eventualmente com um vizinho, eles vão tomar parte de uma ou de outra, expulsando a família da
7: comunidade. Como é que o senhor vê vozes da esquerda, e a gente tem aqui a representação do Henrique, que, na verdade, e na maioria das vezes, é contra essas questões, Henrique. Olha, a gente está vendo aqui a pessoa que conhece de perto ali a realidade desse impacto. E por que a esquerda é contra a maior parte dessas causas?
3: Bandidolatria. E a esquerda é obcecada, viciada em defender bandidos.
2: Hoje as cadeias, elas funcionam como uma escola do crime, né? E eu até aproveitar e perguntar para o senhor se você enxerga que, se dentro da penitenciária, isso não poderia fazer com que esse jovem, muitas vezes, que teria uma possível ressocialização, claro, dependendo do crime que foi cometido, a se tornar um bandido profissional, vamos dizer assim. E se você defenderia também uma reforma do sistema penitenciário, né? Qual que seriam as suas visões sobre esses dois pontos?
8: Na verdade, nós não temos jovens em penitenciárias. O jovem, a criança, o adolescente...
2: Eu digo caso a redução fosse aprovada.
8: Não, acrescentando. A criança e o adolescente não cometem crime. Eles só vão cometer um crime a partir dos 18 anos. Existe a previsão, dentro do Estatuto da Criança e Adolescente, até uma medida mais drástica, que é a internação até completar a maioridade penal. Mas isso é exceção. Agora, como nós estamos falando de mudar parâmetros, nós temos que discutir a educação que está prevista na Lei de Execuções Penais, a ressocialização que está prevista também na Lei de Execuções Penais. Agora, efetivamente, o que nós temos? Nós temos um sistema judiciário que é apequenado. Nós temos menos vagas do que delinquentes. Por exemplo, eu falo sobre o Rio de Janeiro. Só a Polícia Militar, não estou falando da Polícia Civil, só a Polícia Militar prende 40 mil pessoas em flagrante por ano. Nós temos uma população carcerária de 45 mil presos. E a pergunta que nós nos fazemos, cadê os 40 mil de 2024, por exemplo? 23, 22, 21, onde estão eles? Nós temos hoje, efetivamente, mais de... são 75% dos presos são reincidentes.
7: Coronel,
8: nós temos que acabar com a reincidência?
7: Eu só vou fazer um rápido break na rede de rádios.
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6: 16 e 18 anos. Então, nesse momento, voltamos para a rádio lembrando da hipocrisia do Partido dos Trabalhadores nessa pauta penal. E vamos lá pro David de Tarso.
7: Boa, Jess! Boa! Isso aí. Eu acho que o David de Tarso nunca foi chamado com tanta elegância para falar de um assunto muito preocupante para todos nós, porque nessa madrugada um confronto entre criminosos e policiais. Policiais militares, né? Aqui na região de Paraisópolis, zona sul de São Paulo, esse confronto deixou um homem baleado e também as balas atingiram um ônibus. Quem traz os detalhes dessa ação pra gente é o quem? Quem, Jess?
6: De Tarso.
7: Então vamos lá, meu amigo, conta tudo pra gente. Bem-vindo ao Morning Show.
8: Oi, Fernando, muito bom dia a você, a Jess, a Priscila e todos que estão aí na bancada, né, do Morning Show, e a você também que nos acompanha. Exatamente, o clima está bem tenso lá na comunidade de Paraisópolis, zona sul da capital paulista. Ainda há pouco estava em contato com o coronel Ives Minosso, ele que está coordenando as ações por lá, porque desde quando houve uma série de assaltos, na verdade, né? Porque foi um na sexta-feira, depois no domingo um policial de folga acabou reagindo a uma situação de assalto, foi baleado, levou 5 tiros e desde então a Polícia Militar intensificou as ações na comunidade e durante essa madrugada a troca de tiros foi intensa. Os bandidos colocaram barricadas para tentar evitar a entrada da polícia, só que a polícia reagiu e dessa forma 4 pessoas foram identificadas, 3 acabaram sendo foragidas e 1 foi baleado. Um homem foi baleado na perna com um tiro de fuzil e acabou tendo que amputar essa perna. Ele está hospitalizado e logo na sequência deve ser detido. Mas fato é, né, que vocês estavam na discussão sobre a reincidência criminal. Até o coronel mandou aqui no grupo que a gente tem sobre as informações que acontecem na zona sul da capital paulista, mostrando esse homem que foi baleado portando uma arma. Segundo ele, ele já tem reincidência no mundo do crime, ou seja, não é a primeira vez, e com ele foram encontradas diferentes drogas, desde lança-perfume até mesmo cocaína, que estavam numa mochila. Então, a chamada casa-bomba, né, que eles falam, quando um ponto de tráfico de drogas também foi descoberto. E aí as operações, as ações seguem por lá na comunidade de Paraisópolis, desde as 7 horas da manhã o reforço no policiamento, os ônibus voltaram a circular, mas durante essa intensa troca de tiros, um ônibus, por sorte, não tinha passageiros, o motorista também não se feriu, mas acabou sendo atingido pelos disparos. E aí fica todo esse clima, né, de instabilidade também, e protestos podem acontecer por conta também desse homem que foi baleado, porque segundo alguns moradores da comunidade, ele era trabalhador. Mas aí o coronel mandou essa foto do criminoso também, dessa pessoa que, segundo ele, é um criminoso portando essa arma. E aí fica toda essa questão de insegurança que a gente vive nas ruas de São Paulo e essa reação da Polícia Militar, que precisa reagir também, muitas vezes usando, né, utilizando a força para que possa intervir. A gente segue acompanhando e trazendo todas as atualizações. Por enquanto eu volto com vocês.
7: Valeu, David, muito obrigado pela...

0: pelas informações. Fique de olho aí. Outras notícias, chame a gente aqui na janela do Morning Show. Sempre muito bem-vindo. Então, gente, é um risco cada vez maior. A gente não sabe quando a gente encontra com essa fatalidade. Um tiro que chega, uma operação que nos atinge. Coronel, comandante, eu tenho uma dúvida muito grande. Assim, eu já vi várias análises comparando a criminalidade do Rio com São Paulo. Daqui a pouco vamos para o Rio. Rodrigo Viga está lá e a gente vai falar dessa operação no Complexo da Maré.
1: Esse entende do Rio.
0: Esse entende do Rio de Janeiro, assim como o comandante também. Comandou o BOPE.
1: Do Rio e de comida, o Viga.
0: Comandante, a diferença entre Rio e São Paulo. Dizem que aqui em São Paulo a polícia entra em todos os lugares. E lá no Rio a polícia não entra em todos os lugares. Verdade ou mentira?
2: Eu diria que isso não é verdade.
0: Então é mentira?
2: Entretanto,
0: ah, bom.
2: A partir de uma nociva, a DPF 635, que foi encaminhada exclusivamente ao Rio de Janeiro pelo nosso ilustre ministro Fachin, em 2020, ela é conhecida como a DPF das favelas, né? Ela, de uma forma geral, restringe a ação policial durante a pandemia das polícias nas favelas. Criou um modelo de autorização naquela forma excepcionalíssima. Se houvesse comunicação à Secretaria Estadual de Educação, de Saúde, Ministério Público, quer dizer, você vai fazer uma operação, você busca sigilo.
0: Mas, comandante, você tem um objetivo? A pergunta é anterior a isso. A pergunta é pela periculosidade, pelo medo que a polícia teria de entrar na favela carioca.
2: Não tem. A polícia não tem medo. Pelo contrário.
0: Ela não entraria em todos os lugares, não. E a polícia de São Paulo entra.
2: Não. Eu vou dizer pelo meu estado e pelo que eu conheço a minha instituição. Eu vou dizer até uma coisa. Em 2005, o BOPE voltava das operações noturnas, eram todas as madrugadas, triste para a unidade, que o Comando Vermelho, o Terceiro Comando Público, já não queriam mais trocar tiro com um batalhão, porque seriam presos ou mortos. Então, mostra...
0: Isso é lenda.
2: Não é lenda
0: que eu estou dizendo. Isso é lenda, que a polícia carioca não entra
2: em
0: todos os lugares.
2: É lenda.
0: Eu vou chamar uma outra lenda aqui. Vou chamar Rodrigo Viga. Esse é lenda mesmo. Esse é verdade. Lá no Rio de Janeiro, operação no Complexo da Maré. Prendeu 56 pessoas, mobilizou o BOPE. O ex-comandante está aqui conosco. Nessa manhã de quarta-feira, teve tiroteio, teve confusão por lá. E teve Rodrigo Viga, que chega agora com as informações. Aí, meu amigo, bom dia. Hoje a gente está bem acompanhado aqui, hein? Você respeite a gente aqui, por favor, tá bom?
3: Tudo bem, É patente alta, né? Bom dia. Bom dia para você, Fernando, para a rapaziada toda do sofá, um especial para o nosso comandante do BOPE, de muitos trabalhos e muitos feitos aqui no Rio de Janeiro. Pois bem, a operação ainda não terminou. Conjunto de favelas da Maré, entrada da cidade do Rio de Janeiro, às margens da linha vermelha, uma das principais vias expressas. Ali, o Terceiro Comando Puro criou quadrilhas, bandos especializados em diversos tipos de crime. Roubo, furto, receptação e até exploração sexual infantil. Por essas e outras, é que a justiça expediu 56 mandados de prisão e 42 de busca e apreensão para serem cumpridos no conjunto de favelas da Maré. Aqui tem uma curiosidade, reúne 150 mil pessoas em 16 comunidades, parte está sob a égide do Comando Vermelho e parte sob o comando do Terceiro Comando Puro. E a operação hoje mira principalmente as lideranças do TCP, o Terceiro Comando Puro, uma das principais facções criminosas por aqui. Você pode imaginar, a polícia chega, tem resistência, colocam barricadas, incendeiam pneus, roupas velhas, sofá, lixo, tudo que tem pela frente para atrapalhar a chegada dos veículos, do caveirão, dos veículos blindados da Polícia Civil e também da Polícia Militar. As tropas de elite, CORE e BOPE, estão participando dessa operação desta quarta-feira. Mais de 10 criminosos já foram presos, de um total de 56 que estão sendo procurados na operação autorizada pelo Poder Judiciário. Agora, tem sempre o efeito colateral, inevitavelmente. Por conta desse conflito, dessa resistência do tráfico de drogas, nós temos mais de 40 unidades de ensino que não estão funcionando. A unidade da Fiocruz, que fica no Complexo da Maré, também suspendeu suas atividades. Circulação de meios de transporte é prejudicada, mas a polícia está lá, atuando para sufocar o Terceiro Comando Puro, que estava explorando tudo. Só não está explorando o sonho da gente e também não está roubando o oxigênio. O resto, se tiver oportunidade, eles estão de gatonagem de mão grande, viu, Fernando?
0: Puxa vida, é sobre isso que a gente está dizendo, né? A gente virou refém dessa situação e agora a gente tem a classificação das facções criminosas, né? Como terroristas, é outra polêmica também. Mas vamos seguir acompanhando aí, Viga. Muito obrigado pela participação. Obrigado por estar conosco aqui no Morning Show. Outras notícias, chame a gente, tá bom?
3: O prazer é todo meu. E cuidado com as palavras, senão, ó, comandante te pega e te manda pro xilindró, viu, Fernando?
0: Cuidado você que tá aí, meu amigo. O comandante tá no sofá da Discord, ele tá encarando o Jazz, tá encarando o Henrique, tá encarando o Priscila. Corajoso é ele, meu amigo. Ele sentou aqui, tá sabendo onde é que ele tá se metendo. Valeu. Obrigado, Viga. Abração pra você aí.
1: Comandante, até aproveitando essa deixa aí da DPF 635... Qual foi o efeito prático dela dentro das favelas do Rio de Janeiro e como que isso interagiu com o crime organizado?
2: Tá, eu começo fazendo uma alusão à proibição da caça do jacaré há muitos anos atrás no Pantanal. A população de jacarés cresceu tanto que começou a ameaçar as outras espécies. É dessa maneira. O delinquente não era preso. E, consequentemente, em razão da operação, porque isso é natural, o delinquente armado com fuzil nunca vai querer ser preso. Então, ele vai trocar tiro com o policial até ou matar o policial ou morrer. Então, é essa ação que nós estamos dizendo. Houve uma superpopulação delinquente. Hoje, o tráfico de drogas ele não é a principal receita dessas facções. Eles passam para a expansão das zonas urbanizadas, estabelecendo diversos tipos de cobrança, de serviços extras, como água...
0: O Viga falou agora, o terceiro comando puro. Vou dar uma listinha aqui para o senhor.
2: De água.
0: Venda obrigatória de produtos nessa região. Então é o seguinte, farinha de trigo, frango assado, água, gás, hortifruti, material de construção obrigatoriamente... Tem que ser comprado tudo isso lá na comunidade que paga mais caro. O comerciante paga mais caro e repassa esse preço para a comunidade.
2: Eu vou fazer um comentário jocoso. Na Barra da Tijuca, os quiosques da Barra da Tijuca recentemente sofreram uma inspeção do INEA com relação a... Porque já havia uma suspeita, a qualidade do gelo que era utilizado nas bebidas. Toda ela, de todos os quiosques, que tinha apenas um fornecedor da Cidade de Deus. Nós temos hoje grande parte dessas empresas que fabricam gelo em comunidade, porque não paga energia.
0: É um gelo batizado?
2: E não paga. Coliformes fecais.
0: Eita.
2: Todos eles.
0: Eita.
2: É dessa maneira.
1: E lembrando que a DPF 635 foi uma iniciativa do PSB, o partido coligado aí a nível presidencial com o PT, Partido Socialista Brasileiro, ou seja, mais uma iniciativa da esquerda em prol do bandido
4: morto
1: no Brasil.
4: O PT que a Jess tem, né?
2: Então nós tivemos lá no Rio de Janeiro uma superpopulação de delinquentes. Nós não temos postos de trabalho para todos eles nessas comunidades. Então veio a consequência, a expansão territorial para utilizar aquela mão de obra numa operação casada e, ao mesmo tempo, eles auferirem maior receita. Tanto é que hoje a maior receita já não é do tráfico de drogas, independente deles abrirem mão ou não disso daí.
0: Mas
2: já passam para outros municípios. O Rio de Janeiro já está assim de cabo a rabo, se é possível.
0: É o Brasil todo, né? A doutora queria falar, por favor.
5: Não, com relação a esse aspecto da violência, a ideia que eu tenho com relação à violência no Rio é mais a briga entre facções para poder disputar pontos do que a violência urbana propriamente dita. Essa ideia que me faz passar, ela é verdadeira no campo de batalha? O que eu quero perguntar para o senhor? É mais problema havido entre as facções do que a violência do cara que pega uma correntinha? Porque aqui em São Paulo, o PCC domina tudo e sobra para os pequenos, vamos dizer assim, delinquentes roubar, que são crimes gravosos, com muita violência que a gente sofre frente a frente. No Rio de Janeiro, eu acho que a violência é um pouco mais de tiro entre as facções. Isso procede?
2: Não, é quase que a mesma coisa. Por exemplo, nós temos as bandeiras. Tem o terceiro comando puro, tem o comando vermelho. tem a milícia. Todas são facções narcoterroristas. E você vai ter, eventualmente, aquele delinquente que não tem uma bandeira, ele foi expulso de uma facção, não entrou na outra, está perambulando no modelo oportunidade no centro da cidade e vai furtar um telefone, vai roubar um telefone e assim sucessivamente.
0: Independente. Mas é o seguinte, tem uma outra questão que dói na própria carne das instituições de poder, na Polícia Civil, na Polícia Militar. Eu estou falando de uma investigação agora que aconteceu na Polícia Civil da Paraíba. Não dá para comparar o poder econômico dessas facções e dessas organizações com relação ao próprio salário do policial. Queria saber a sua opinião, comandante, porque lá na Paraíba, um investigador foi preso porque foram rastreando os sinais de riqueza. Ele recebe R$8.500 por mês, mas conseguiu juntar em 5 anos R$4 milhões. Sabe quanto é preciso economizar para juntar R$4 milhões em... Para ele juntar R$4 milhões, sem gastar nada, ele tinha que guardar o dinheiro todo durante 39 anos. 39 anos
5: sem... Ele investiu no Master.
0: 39 anos para juntar R$4 milhões. Um cidadão médio não consegue juntar R$4 milhões. Um investigador da Polícia Civil da Paraíba juntou R$4 milhões. Foi preso, claro, investigação. Como é que o senhor vê isso? Como acabar com isso? Eu acho que policiais e professores mereciam ganhar muito mais do que ganham. E sem falar sobre isso, é difícil a gente falar em combater o crime de fato, comandante.
2: Naturalmente, ele parece mais aquele tio Patinhas, né? Consegue guardar tudo que ganha. Eu vou falar uma coisa que não justifica, mas explica. A questão salarial é muito importante. Nós temos que, por essa razão ou por esse oferecimento de condições boas de trabalho, não é só salário, é um arcabouço.
0: Proteção inteiro. De vida.
2: Exatamente.
0: Proteção de vida.
2: Exatamente. Dar condições daquele que entrou numa instituição policial, fazer uma projeção de carreira e verificar que vai chegar ao final de 30, 35 anos de serviço e vai ter uma vida dentro de um padrão que lá no início disseram a ele e ele concordou com isso. Foi o meu caso. Agora, se ele se aproveita da sua função pública, da oportunidade que tem estar numa apuração para tirar vantagem, ele tem que ser penalizado. As instituições, elas devem ter as suas corregedorias, devem ter uma inteligência suficiente para poder estar monitorando todo o tempo o seu efetivo, porque a sua imagem está diretamente relacionada a isso. Então, esse policial especificamente foi preso e, consequentemente...
0: Suja a corporação.
2: Vai ser submetido a medidas administrativas internas da instituição e ou criminais também.
5: Mas é o senhor esteve à frente de talvez uma das instituições que são mais faladas, até por conta do Tropa de Elite, que é o BOP. E aí, tem uma questão na sociedade hoje latente, que é um desenho do policial como vilão, o desenho do policial como malvado, que a gente viu, infelizmente, acontecer por pessoas com problemas cognitivos gravíssimos e que odeiam que a justiça seja feita. Quando a gente olha para isso, para esses filmes, para tudo que é construído, como que o senhor encara a imagem hoje do policial para a sociedade? É ofensivo para o senhor ver esse desenho que muitas vezes vilaniza operações, vilaniza homens como o senhor que dão a vida e se arriscam em prol de nos defender?
2: Olha, eu tenho dificuldade de interpretar e enxergar exatamente essa expressão, o policial malvado, porque isso é questão de foro íntimo, né? Cada um tem um sentimento. Naturalmente, o policial, por características de emprego, ele deve ser um homem rústico. Ele tem que ter características rústicas para poder...
0: Tipo o senhor. O senhor é um homem malvado.
2: Eu não sei. Eu nem sei se eu era, mas eu tive que condicionar...
0: É um arquétipo.
2: A essas condições para eu poder sobreviver num ambiente que é um ambiente perigoso, um ambiente sujeito a qualquer dia você vai ser ferido, no mínimo.
0: Só fazer um parênteses rápido. Ontem a gente viu a retirada dos alunos grevistas da universidade aqui de São Paulo. Uhum. Teve uma certa truculência, entre aspas, da polícia. E aí a gente comentou. A polícia pode chegar, ô amigo, com licença, você pode respeitosamente levantar aí do seu lugar que você está invadindo, que é um espaço público, e deixar aqui a universidade? Vamos lá, vou te dar o braço. Me dá a mãozinha, por favor, vamos sair daqui. Ou não é bem assim?
2: Não, a truculência é só um adjetivo que algumas pessoas podem atribuir a uma ação que é legítima, policial. Por exemplo, eu tenho certeza que os policiais chegaram no local e solicitaram a evacuação daquela área, as pessoas se retirarem. Mas a partir do momento que há uma resistência, tem no Código de Processo Penal, que é a resistência à prisão, capitulação para você utilizar força no modelo moderado.
0: É.
2: Então é dessa maneira. Primeiro a gente convida, a pessoa não aceita, e a partir daí a força tá deve
0: vendo?
2: Ser usada.
0: É, tudo parte modelo... disso. Um convite não aceito, simplesmente.
4: Porque nesse caso eles estavam com bombas, ponto. Né?
6: Tem vezes que você acha que passa do ponto?
2: Não, eu não posso dizer que passa do ponto, porque são consequências. Se você tem uma resistência, você tem que imprimir uma força maior. Aí talvez, Henrique, você esteja achando, passou do ponto. Não, mas você tem que imprimir uma força maior para poder quebrar a resistência. Porque a questão de soberania está no uso da força.
0: E esse ponto é relativo, né? Veja, por exemplo, um bolo. Às vezes ele fica mais queimado, fica menos queimado. Qual é o ponto? É muito difícil achar o ponto, né? Passar do ponto é complicado. Mas eu não quero passar do ponto também do nosso andamento aqui. Então, quero te agradecer, comandante. Muito obrigado. Espero que o senhor volte. Você foi bem tratado dessa vez. Da outra vai ser melhor ainda.
2: Sim,
0: muito obrigado.
2: Eu só gostaria de apresentar uma grande preocupação minha. Se nós não combatermos adequadamente, e hoje não é mais ação policial apenas, nós temos que ter leis, legislação dura, duríssima, em desfavor desses vagabundos. O Rio de Janeiro corre o risco de morrer economicamente em até 15 anos.
0: Pois então, assim disse o nosso entrevistado, o Coronel Fernando Príncipe. Muito obrigado. Boa sorte para o senhor na jornada. Valeu, volte
2: muito
0: sempre.
2: Obrigado, obrigado.
1: Parabéns pelo trabalho.
0: Parabéns pelo trabalho.
2: E os nossos demais amigos aqui.
0: Valeu.
2: Do sofá.
0: Do sofá da discórdia democrática. Muito obrigado. E a gente segue aqui no nosso sofá falando sobre essa questão que repercute, né? Doutora Priscila, o que disse o comandante é algo que faz parte da sua realidade. Você lida com esses, você chama apenados, né? Mas são bandidos, né? Pode chamar de bandido. O Henrique chama de apenados.
5: Não,
0: Jess chama de bandido.
1: O Henrique chama de amigos, às vezes.
5: Pode ser reeducandos, né? Pode ser...
0: Como é que é? Reeducandos?
5: Reeducandos.
0: Ah, eles ficam educados depois?
5: Reeducandos.
0: Então, eles são educados depois. Que bonitinho.
5: Não, por causa
0: eles se educam.
5: A lei de execução penal fala de ressocializar. Só que se ele não é socializado, eu não tenho como ressocializar, né, Fernando? Mas aqui com relação, né, é bom a gente deixar claro, que às vezes as pessoas não têm, assim, uma interpretação. Quando eu venho falar, por exemplo, do sistema biológico. Não é que eu sou a favor, gente. Eu acho que ninguém em sã consciência é a favor do crime, né, Fernando? Eu não acho que a pessoa que tem um mínimo de cérebro possa ser a favor do crime, né? Só que existe muita crítica com relação ao advogado, né, que defende, eventualmente, essas pessoas que violam bens jurídicos que são protegidos. Porque o advogado está perguntando com relação ao trabalho do advogado.
0: Sim, é isso que eu estou falando.
5: Ele vai ali para fazer o equilíbrio da força. E aí, eu até coloco isso, não é a pessoa pegou a senha do Netflix, a pessoa prende um papagaio, a pessoa pegou um dinheiro que não era dela, ela não é uma criminosazinha, ela é criminosa. Então a gente não tem diferença do criminoso, não existe criminoso júnior, criminoso sênior, né? Crime é crime e ele tem que ser combatido. Entretanto, Fernando, só para fechar, o Estado tem a força. Então a gente faz o controle dessa força, é só isso. Eu não tô falando, não sou a favor do crime, não sou a favor do criminoso, tem a ficha limpa ainda. E aí a vida segue, é isso.
0: É, não tem meio honesto, né,
5: não,
0: doutora?
5: Não tem meio honesto.
0: Eu sou honesto mais ou menos.
5: Honesto júnior.
0: Honesto júnior. Honesto júnior.
5: Só que a corrupção, Fernando, também acontece quando eu pego o troco do metrô de 10 centavos.
0: Exato, por isso, não existe grandeza de honestidade, só existe honestidade, assim como existe saúde, assim como existe cuidado, assim como hoje é quarta-feira e assim como você acordou e pensou, nossa senhora, o que está acontecendo? Quarta-feira parece que passou um trem em cima de mim, passou um caminhão por cima de mim, porque o corpo, ele não quebra do nada, ele avisa, eu estou te falando. O problema é que a vida está tão agitada que a gente ignora os alertas. E eu sou jornalista que trabalho com isso, informação útil sobre saúde e qualidade de vida, então eu tenho que te dar esse aviso. Esse é o sinal que o seu corpo está precisando de uma ajuda. E essa ajuda pode estar muito mais perto de você do que você pensa, né, Daniel? 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
0: Não tem vontade.
7: 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Agora, quando a pessoa não está bem de saúde, a pessoa já fica meio que preto e branco, sabe? E nós estamos aqui para falar um pouquinho sobre os cuidados que você precisa ter com a sua saúde. Porque quando você cuida da saúde, você não trata de doenças. Não é verdade, Fernando?
0: E uma coisa puxa a outra. É um desânimo que vira uma dor no corpo, que depois vira um problema de articulação.
7: Nossa.
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7: De muita gente, infelizmente, Fernando, muita gente sofrendo com dor. 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
0: E seguimos aqui fazendo um rápido break na rede de rádios. Aí.

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10: 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De condomínio com festa da firma, como é que a gente define? Estamos de volta na rede de rádios falando da reunião do Conselhão do governo Lula, que reúne mais de 300 pessoas das mais variadas áreas da nossa vida social. Tem o Raí, tem a Luísa Trajano, tem a Dira Paz, que é atriz, tem o Felipe Neto. Não tem você, né, Henrique?
11: Infelizmente.
12: Que decepção. Até o Felipe Neto vai, você não.
10: Então, gente, o que eu falei? Mistura de reunião de condomínio com festa da firma e almoço de domingo na casa da sogra, que vem o cunhado e vem todo mundo.
11: Eu acho importante, eu acho legal essa ideia do conselhão, porque você ouve, né, vários setores da sociedade.
10: Como confraternização, você fala, né?
11: Não, como
10: vai ouvir todo mundo,
13: vários
10: Henrique?
13: Setores
10: como
13: é que são
10: ouve?
13: Ligados ao governo, né? Pessoas que apoiaram. Ali eu não vi pessoas em sentido contrário para discutir ideias que não sejam convergentes.
11: Pluralidade,
13: né? Eu acho, Dira Paz.
10: Deu pilhado lá, hein? O pilhado da Jovem Pan,
13: que foi uma grande apoiadora
10: deveria
13: financeira
10: ir
13: da campanha. Escutar quem é convergente é muito fácil, é falar amém.
10: Exato.
13: Me chamar,
11: não,
13: né?
11: Não é bem assim.
10: Você foi chamada?
14: Cadê o sofá da discórdia lá, então, né? Pra alguém discordar.
11: Você tem empresários, você tem jogador, você tem
14: mas
11: atriz.
14: Apoiadores, o que a doutora tá falando.
10: Todo mundo na bolha. Todo mundo na bolha.
13: Eu
14: não,
13: acho.
14: Setores diversos, não pensamentos diversos.
11: Isso.
14: Quando a pessoa só me elogia.
11: A Luísa Trajano não deve compartilhar dos mesmos pensamentos do que uma atriz ali.
14: A Luísa já manifestou publicamente há alguns anos, em que ela apoiou publicamente, em um determinado momento, a candidata Dilma.
11: Sim.
14: Então, assim, muito provavelmente ela é uma aliada.
15: De diversidade, mas todos na mesma
14: apoiando.
15: Grupo
11: isso,
15: político.
11: Mesmo espectro,
15: ali,
11: talvez.
15: Todos com a mesma visão. Falta diversidade em relação às visões de mundo, de sociedade, mas eu não sei nem se esse é o enfoque.
10: Não, sabe quem faz isso bem?
11: Eu acho que
10: o vice-presidente Geraldo Alckmin faz isso muito bem com o empresariado. Ele reúne, ele ouve, mesmo porque ele é ministro da indústria e comércio também. Então ele ouve uma divergência, ele tem ouvidos ali,
13: eu
10: né?
13: Eu acho que é importantíssimo a gente ver pessoas, ver ali atores, empresários. Eu acho que é válida a ideia de chamar para o debate. Só que eu acho, Fernando, que a gente aprende mais e faz mais crescer, dá uma visão de negócio enquanto presidente, quando alguém te fala algo que é contrário àquilo que você está acostumado a ver. Então imagine, eu estou dando um exemplo. A Dira Paz vai ali no meio da reunião levantar a mão e falar: não, isso não, eu tenho uma outra visão. Provavelmente não. Então eu acho que, como você disse, essa reunião traz mais a ideia de que preciso de vocês para irmos contra o tarifaço, divulgar informações a respeito de sermos contrário ao tarifaço imposto pelo Trump, do que o que podemos fazer, né? A gente tem como crescer como empresários. Eu posso estar errado, mas a visão dessa reunião, na minha opinião, é nesse sentido. Não para poder chamar para um debate e observar, falar: olha, eu quero a sua opinião a respeito do que eu posso fazer para ser contrário ou enfrentar o Trump.
11: Eu não enxergo política. Nem que o Conselho tenha isso como objetivo, porque vamos dizer assim, né, para perturbar, a oposição já tem esse papel. O Conselho, você junta pessoas ali que têm um certo pensamento,
14: que pensa diferente, alinhar, que pensa diferente te perturba.
13: Mas na sua opinião, então, o que foi esse conselhão?
11: Qual a ideia é conversar justamente esse ponto. Não, vamos se unir aqui e ver o que a gente consegue fazer contra o tarifaço.
15: Que escuta. Esse é o resumo do conselhão. Apoiadores que você finge.
14: Um encontro de pré-campanha.
10: Quem sabe o conselhão está nos assistindo ou ouvindo, né? Porque a reunião está rolando lá, e pode ajudar a responder essa pergunta que a gente está fazendo, a nossa pergunta do dia.
14: É confraternização da firma?
10: Qual é a pergunta do dia?
15: Tem amigo secreto?
10: É sobre o Pix. Estão falando sobre autonomia e a gente vai dizer, e a gente está te perguntando, o Pix tem que ser protegido pela Constituição? A gente está falando isso porque tem uma PEC que dá autonomia financeira ao Banco Central, que deve ser votada hoje na CCJ do Senado, nessa quarta-feira, como eu disse na abertura do programa. O texto inclui o Pix na Constituição. Aí eu quero ver mexer. Está na Constituição. Quem trabalha no Banco Central defende que sim, que o sistema de pagamento é tão cobiçado pelo mundo todo que tem que ser fortalecido, tem que ser protegido. O secretário executivo do Banco Central, Rogério Luca, disse que o avanço dessa autonomia da autoridade monetária precisa vir acompanhado de legitimidade. Então, você acha que o Pix tem que ter essa proteção da Constituição? Tem uma PEC de autonomia do Banco Central?
15: É óbvio que não tem que ter Pix na Constituição. Isso é loucura, isso é loucura.
14: A autonomia
15: tem um instrumento,
14: já asseguraria isso.
15: É, você tem um instrumento constitucional que menciona o Pix, é transtorno obsessivo compulsivo.
10: Vamos ouvir o que o Henrique que acha.
14: Não, eu tenho medo. Isso. Eu tenho medo quando a gente chega nesse momento.
11: Eu não sei. Não, eu tenho medo de ouvir vocês antes e depois suceder.
14: Olha. Mas eu te entendo, porque acabou o argumento.
11: Não sei se é necessário colocar... Não, eu não sei realmente se é necessário colocar o Pix na Constituição. Eu acho que se você pôr o Pix na Constituição, não vai ser o que vai alterar, porque o Pix vai continuar sendo a mesma coisa. Mas eu não sei... qual seria a necessidade disso? Porque
10: pra entender
11: a
10: mais,
11: forma de defender o Pix.
10: Vou avisar que o repórter Bruno Pinheiro, competente Bruno Pinheiro, tem uma reportagem muito interessante no site da Jovem Pan. Vale a visita. Ele fala sobre a reestruturação da AGU, da Advocacia Geral da União. Que aí, olha só, que daria maiores poderes para quem? Jorge Messias. É, porque ele está na AGU. Ele poderia até ter influência no Banco Central. A matéria completa está no nosso site, jovempan.com.br.
14: Parece que
10: agora
14: não tem
10: o sofá dividiu.
14: Parece que não tem nada no Brasil.
10: AGU
14: que
10: mandando no Banco Central.
14: Ali.
11: Não vai mandar no Banco Central, AGU.
10: É mandar,
13: sim, mas
10: é tipo assim.
14: Mas a intenção
13: não,
14: é essa.
15: A AGU mandar no Banco Central. Faz uma estrutura horrorosa. Não, gente, pelo amor de Deus, esse país é uma vergonha. O povo viciado em PEC. Assim, esses senadores, deputados, eles precisam parar com esse peccionismo. Tudo é PEC, PEC, PEC pra cá.
10: Peccionismo.
15: E vou além. É, tem uma outra questão. Essa situação da AGU é grave. Eu li a matéria do Bruno, tá muito boa. Parabéns, Bruno Pinheiro, você é extraordinário. É, tem uma questão aqui que é esse expandir de controle até mesmo de auditores, dos tipos de concurso, da lógica de operação da AGU, não dá para ser assim. Só que o brasileiro, ele precisa estar atento a esses mecanismos de expansão de poder que estão acontecendo e que podem trazer muito transtorno para o Brasil no futuro. Então, não dá para seguir assim, não. É, tá meio ridículo.
10: Já o Henrique...
13: Banco Central.
11: Eu acho estranho se colocar o Banco Central, se for subordinado a AGU. Eu confesso que eu não li a matéria do Bruno Pinheiro, tá? Mas se for subordinado a AGU, claramente eu sou contrário. Não tem como você fazer uma estruturação dessa. Eu acho que... eu não sou a favor, que eu já citei aqui, da independência do Banco Central. Eu acho que o governo eleito deve ter a sua influência sobre a política econômica no país.
10: Tudo parte daí.
11: Mas...
10: A pergunta é essa. Então essa, tudo parte daí. Pra gente continuar essa conversa e para o telespectador, para o nosso ouvinte, internauta, para todo mundo ficar na mesma página, tudo parte daí. Independência do Banco Central, sim ou não? Aqui não. Já temos divisão. Para entender o que esquerda e direita pensam, olha só, independência do Banco Central. Henrique, sim ou não?
11: Não.
10: Jess, sim ou não?
15: Totalmente sim, se não tivesse o Master hoje, estava muito bem.
10: Isso, aí, Matheus, sim.
13: Sim.
10: E, pronto, aí você entende o que é a divisão política brasileira.
15: Mas
10: com relação a isso.
15: Só para um esclarecimento, Henrique, não é que tem um órgão dentro do Banco Central, que é a Corregedoria, Procuradoria do Banco Central, e ele estaria subordinado à AGU. Isso não faz o mínimo sentido no nosso ordenamento hoje, não faz sentido nem em um ordenamento futuro. Esta é uma péssima ideia que o governo quer passar com muita irresponsabilidade. Por que a AGU devia ter esse poder sobre a Procuradoria do Banco Central? Se o Banco Central não fosse independente, se o Banco Central não tivesse essa avaliação, nós podemos avaliar que o caso do Banco Master poderia ter sido muito mais grave por conta de pressões dentro do Banco Central para aprovação da compra pelo BRB do Master e pela não liquidação do Banco Master que veio logo meses depois. Então, é uma situação que denota muita tensão e que, no caso recente, todo mundo que tiver contra a independência do Banco Central e todo mundo que tiver aumentando os poderes ali desse entorno, tá do lado errado da história, hein?
10: Então, você tá dizendo que o Henrique tá do lado errado da história.
11: Sim.
10: Não é a primeira vez que você diz isso.
11: Sempre fala.
10: E a sua opinião? E a Jess tá do lado certo?
11: Jamais. Quem está do lado errado sempre vai dizer que...
10: Qual é o lado da história, gente?
11: O lado da história é que eu acho que o poder que... Assim, a política econômica que o país vai exercer tem que ser correspondente à política que foi eleita.
15: Isso se chama Ministério da Fazenda.
11: Hoje o que está... Não, mas o Banco Central independente não consegue replicar
14: a
11: política econômica que foi eleita.
15: Ele é um órgão regulador. Ele é um órgão de controle. Não. Ele é um órgão regulador. Ele é um órgão de controle. Ele é um órgão que a gente precisa ter um trabalho muito mais de fiscalização e regulamentação de coisas que são dados. A taxa de juros não é oi, bom dia, como você tá, juros X. A taxa de juros precisa estar ligada à questão da inflação, a taxa de juros precisa estar ligada à questão da dívida pública, fatos. E aqui a gente vale um elogio ao Gabriel Galípolo, tal qual vale ao Roberto Campos, em relação a este cuidado. Por isso ele é uma instituição colegiada. As decisões do Banco Central são colegiadas. Imagine um mundo em que o Banco Central não fosse independente e que se chamasse um presidente do Banco Central numa sala, um bando de ministro pressionando pela aprovação da compra do BRB, no caso do Banco Master pelo BRB. Imagina a pressão política que isso tem e o risco que isso tem dentro do nosso ordenamento financeiro mesmo, dentro do nosso sistema bancário. Isso é muito grave, por isso é importante que ele seja assim, autônomo e independente.
14: Só queria adicionar um ponto.
13: Orçamento da União.
14: Só queria adicionar um ponto, por quê? Porque a gente fala aqui dos pesos e medidas diferentes, né? E o Henrique está defendendo, e ele realmente está defendendo um lado, ele não está defendendo o que deveria ser. É só pensar no Donald Trump nos Estados Unidos. O Trump, ele quer fazer a mesma coisa que o Lula quer fazer aqui. Ele quer interferir na decisão do Banco Central deles, do Federal Reserve, para quê? Para controlar a taxa de juros, para controlar, entre aspas, a inflação, maquiando todo um sistema e jogando a economia para o buraco. Então você pense, você, Henrique, que às vezes, né, critica tantas vezes aqui o Donald Trump, se você acha que estaria certo o Donald Trump controlar qual que é a taxa de juros do país, qual que é a inflação do país, ou seja, maquiar tudo, para quê? Só para ter voto. Então, se você pensa que lá não seria certo, por que que aqui seria? O fato é que os dois estão errados, tanto Lula quanto Donald Trump tentando interferir numa questão técnica, que a Jess apontou muito bem. O papel do Banco Central é regulatório. Ele tem sim que utilizar instrumentos para quê? Para controlar, porque gente, imagina, você acha que o arroz subiu, que o café subiu, que o tomate subiu? Imagina se a gente não tivesse um Banco Central atuando. Imagine se fosse o governo falando, eu vou dar mais comida pro povo porque é ano de eleição. E aí aquilo vai pro buraco. Então, Henrique, você me permita dizer que aqui não é uma questão de lado político. É uma questão técnica que tem que ser preservada independente.
11: Eu concordo, não é uma questão de lado político. Mas o Banco Central... Veja só, a questão do Banco Central independente é a gente colocar a independência do Banco Central hoje é a independência de quem?
14: Independência do governo, de tudo, de
11: interferência. O mercado
14: política.
11: Financeiro tem uma interferência absurda nas decisões que o Banco Central vai ter.
14: É o contrário, é o Banco Central que visa ajudar ou segurar. Claro que sim.
11: Eu estudei
14: finanças, eu acredito. É o que acontece, Henrique. Querido.
11: Você estudou.
13: Você lembra?
11: Não, parabéns.
14: Finanças, parabéns. Eu acho que sou eu.
11: Parabéns, então, você pelos vossos estudos.
13: Ciro Nogueira.
11: Existem outras pessoas que estudaram também, tanto ou talvez mais do que você, e pensam diferente a respeito do seu pensamento.
13: Não, isso não é verdade.
14: Tem muita gente mais inteligente que eu mesmo. Tem toda razão.
13: Pasteurizada. É um pensamento razoavelmente comum. Por quê? Todas as estruturas democráticas de Banco Central são independentes e autônomas. Não é uma coisa ao Brasil, mas assim, esse país é... Não, ele é um instrumento desvinculado do governo no mundo, nas democracias. Isso é um fato. Agora, o brasileiro, esses não estudados, e eu vou até além, essas pessoas que muitas vezes estão de má fé com as razões pelas quais elas querem isso, elas não contam para vocês. Vou te falar uma coisa. Lembra o senador Ciro Nogueira? Lá, a emenda master, na PEC 65, tinha ali a emenda 11, que é chamada emenda master, que supostamente, segundo as investigações da Polícia Federal, e está lá na decisão do ministro André Mendonça alguns trechos, essa emenda 11, a emenda master, seria sugerida ipsis litteris por Daniel Vorcaro para estar ali. Isso são investigações, está em curso.
11: Ele foi supostamente reapresentado depois sobre a justificativa de não ter nada a ver
13: com isso. Não. Eu só quero que você pegue isso. Porque tem um detalhe nessa emenda master que era muito importante para Daniel Vorcaro. Essa emenda master, que vem numa PEC, ela também contesta a autonomia do Banco Central. Ela também deseja, e as decisões e as visões de Daniel Vorcaro, era um Banco Central que não fosse autônomo e independente. Por quê? Porque assim ele teria mais poder e mais controle, e quem sabe aprovaria isso. Então, quem defendeu a emenda master, tá lá. Tem um trechinho na emenda master que trata sobre a autonomia do Banco Central. Ou seja, você que está nos escutando, lute até o fim pela autonomia do Banco Central.
10: Pois muito bem, mas está dividindo muito as opiniões e a pergunta aí, a proteção do Pix na Constituição. O resultado está, gente, está diferente aí do sofá, já vou avisando, o Ellen Manager já me falou aqui, mas depois de tanta discórdia, eu vou falar de algo que vocês vão concordar, todos. Porque eu vou falar da Jovem Pan realizando a primeira edição do Jovem Pan Music, ok? Concordamos? Yes, claro. 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Puxa vida, é muito bom esse programa. 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Climazinho, né? Aquele clima de lareira. E depois já
11: vai. Doutora, assim, a Pri falou que já fez vários bate-voltas para lá, gente... para curtir o frio.
13: É longe, 2 horas e meia.
10: Vamos direto para a redação, porque sobre temperatura eu tenho informações agora. Eu não. Camila Yunis, com sua elegância de sempre. Camila, o tempo vai mudar? Previsões aí com você, por favor, conte tudo para gente. Temos que agasalhar? Pô, blues de frio?
16: Oi, Fernando, bom dia para você, para toda a bancada do Morning Show, para quem está com a gente aqui na Jovem Pan. Não só blusa de frio, viu, Fernando, mas o guarda-chuva também. Tem previsão de chuva e chuva forte para algumas áreas do país. O IMET, o Instituto Nacional de Meteorologia, emitiu alerta laranja de perigo para áreas do oeste do Paraná, no oeste também de Mato Grosso do Sul e sul de Mato Grosso. As pancadas de chuva mais intensa também deverão acontecer aqui em áreas do estado de São Paulo. Então a gente tem ali alerta amarelo de potencial perigo, de acordo com o IMET, aqui para o estado de São Paulo. Fernando, essa chuva mais volumosa em caráter de temporais, ela não é tão comum nessa época do ano, porque nesse momento a gente já está vivendo a estiagem. Então, o que, que vai provocar essa chuva, que inclusive já provoca precipitações lá no sul do país? A passagem de várias frentes frias e também a formação de um ciclone extratropical. A gente teve um ciclone se formando e se deslocando lá na região sul do país, não chegou aqui no sudeste, mas uma baixa pressão atmosférica que se forma ali entre o Paraguai e Mato Grosso do Sul vai dar origem a um novo ciclone extratropical. E e esse ciclone deve chegar aqui à região sudeste do país. E aí a gente está falando daquelas rajadas de vento mais forte, que podem chegar a 100 km por hora. Então a gente tem previsão de ventos fortes e também de volumes mais expressivos. Aqui em São Paulo, essa chuva deve começar hoje, lá no fim do dia, início da noite, e deve perdurar pelo menos até domingo. Como a gente vai ter muita nebulosidade por aqui, as temperaturas não se elevam tanto. Então as máximas ficarão entre 19 e 23 graus. Então nos próximos dias, aqui em São Paulo, a previsão é essa. É frio, se agasalhar e também pegar o guarda-chuva, porque a gente está falando, inclusive, de condição de temporais, aquela chuva que pode provocar bastante intercorrências. Não só aqui em São Paulo, mas principalmente ali, como eu disse, em áreas de Mato Grosso do Sul, sul de Mato Grosso e também ali no oeste do Paraná, Fernando.
10: Valeu, Camila, muito obrigado, bom aviso, boa informação, máxima de 19 a 20 e poucos graus, é preocupação, né, a máxima, puxa vida, vamos ficar ligado, viu, Camila, muito obrigado, bom trabalho para você aí. Ah, seguimos aqui, a gente vai fazer um rápido break, mas olha o que vem por aí, vem Júlia Ballarini, vamos falar da recepção, vocês viram como é que os times estão sendo recebidos lá nos Estados Unidos? Aquela revista constrangedora, seleção sendo revistada na pista, povo olhando até raio-x para a sola do sapato, de jogador de futebol, gente, árbitro que não entra mais nos Estados Unidos, enquanto isso no México toda aquela festa, tem muita coisa boa que a gente vai falar ainda, tem a nossa enquete, rapidinho, intervalo na rádio e na TV e logo, logo a gente está de volta por aqui.
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4: Missão Brasileira. Ah, voltamos agora, depois do intervalo da Rede de Rádios. Continuamos falando sobre Seleção Brasileira. Como de praxe, a imprensa pôde acompanhar durante 15 minutos o treinamento e a gente começa a tentar a desenhar como esse time vai entrar em campo no sábado. O martelo foi batido na zaga, porque de um lado a gente tem Gabriel Magalhães, que por controle de carga não jogou contra o Egito, mas volta para essa partida. É um homem de confiança juntamente ali com o Marquinhos, essa dupla de zaga. Na frente, possivelmente, ele deve usar o Matheus Cunha. E a grande dúvida, Fernanda, é ali na lateral, né? O Wesley, o lateral direito foi cortado por lesão. E aí fica aquela questão, Ibanhas ou Danilo? Há quem diga que Danilo vai ocupar essa vaga, porque também tem a confiança de Ancelotti, já jogou com o treinador. Então, a ver. Até então, a gente fica aqui especulando. E eu prefiro confiar em Carlo Ancelotti, que inclusive hoje está de parabéns. Faz 6.7, 67 anos. Se servem, como estão dizendo aí, pela música.
5: Bom sinal, hein?
6: Tante augúrio.
5: Bom sinal aí, ó. 6.7. A última vez que um técnico brasileiro fez 67 anos durante uma trend de 6-7, o time foi campeão do mundo.
4: Isso, fonte, isso qual aconteceu. A fonte?
5: A fonte é Arial.
4: Da sua cabeça.
5: Times New Roman. Vozes da minha cabeça.
4: Vozes da sua cabeça.
5: Fonte da juventude.
4: E, gente, olha só, eu prefiro confiar no treinador, né? Quem sou eu na fila do pão? O cara com 5 Champions, com mais de 30 títulos, uma carreira super vitoriosa como jogador, como treinador. Gente, vamos confiar no que ele tá fazendo. Tem muito jornalista aí especulando como ele vai jogar. Ah, tá errado. Pô, faltou lateral. E o meio também tem um buraco. Eu prefiro confiar em Ancelotti.
6: É, a postura dele tá legal, né? Levou o Filipão pra conversar com os jogadores. Sim. Levou o Ronaldo.
5: E ele mesmo já disse que Copa começa mesmo na segunda fase. São times menores que a gente tá enfrentando, com todo respeito. Marrocos, Haiti, tudo bem, mas são times que estão num patamar inferior ao nosso.
4: É, outra prateleira, chegou, como a gente costuma
5: outra
4: dizer.
5: Prateleira.
7: Mas Marrocos chegou mais, avançou mais na última Copa do que a gente, né?
4: Chegou, foi em quarto lugar, ficou em quarto lugar na última. É o adversário mais difícil nessa primeira fase aí da Seleção Brasileira.
5: É, começa mesmo pra valer, né, gente? Lá depois, enfim, né? Mas enfim.
8: É o Hexa, não tem jeito.
6: Pra mim já começa sábado, rapaz. Já tô no clima, assim, de Copa do Mundo já.
4: Ele falou isso. Mas amanhã é bom, né, gente?
7: É, não, eu falei que serve recentemente o Papa.
5: O Papa.
7: Acho que é quase uma bênção para a nossa seleção.
6: Ele fez o Six Seven, eu tô achando que faz sentido.
4: Será um sinal, gente? Será um sinal?
8: Six Seven. Primeiro o Hexa e depois a gente vai ganhar 7 copas.
6: Isso, Hexa e Hepta. Já.
5: Agora, profeta disso. Tem que combinar com os adversários, né, gente? A Argentina tá aí. A Argentina ganhou muito bem da Islândia. Messi tá brilhando dentro e fora de campo.
4: Quando ele não brilha, né, gente? Ele é um ET. Eu sou muito, muito, muito fã de Messi. Ele entrou na segunda etapa desse amistoso, aí, o último teste para enfrentar a Argélia, que é o primeiro compromisso da seleção argentina, fez um gol de pênalti, ele que se recupera aí de uma fadiga na coxa, então que bom que ele está bem, eu sei que é nosso adversário, mas o Messi é o Messi, né, gente? E aí ele foi tietado, coisa comum, mas essa tietagem foi diferente e até viralizou. Foi um grandalhão ali, o atacante loiro da a Islândia, vou até falar o nome dele certo aqui, Daniel Gudjohnsen. É um nome bem complicado.
7: Daniel Forcaro.
4: Opa, não, imagina. E aí foi, deu um abraço. A reação do Messi foi muito engraçada, porque ele ficou espantado, depois deu um grande abraço nele. Agora a gente vai entender o contexto dessa conversa. Por quê? O Daniel é filho de Edir Gudjohnsen, que jogou com o Messi na época de Barcelona, entre os anos de 2006 e 2009. Eu acredito que ele, esse espanto aí do Messi, é porque falou, pô, tô ficando velho. O cara, joguei com o pai dele, agora com o filho, que tem 20 anos, também uma promessa aí da Islândia. Eu pensaria assim, tudo bem que o Messi tá com 39 anos, envelhecendo como um bom vinho, tem tudo também pra ser o grande craque aí da nossa Copa do Mundo, mas foi uma reação engraçada. Ele abraçou, depois ele ficou espantado, e todo mundo levantou. Não tem hipóteses desse bate-papo, dessa conversa.
5: A despedida do Messi, Cristiano Ronaldo,
4: Neymar.
7: O robozão, cara, que tá com 40 anos.
6: É uma geração.
5: É uma geração que se despede das Copas.
6: E que vai fazer muita falta. Bacana, né?
7: Vocês são mais Messi ou Cristiano Ronaldo?
6: Ah, eu sou mais Cristiano Ronaldo.
4: Como atleta, eu acho o Cristiano Ronaldo.
5: Todo mundo concorda?
4: Pelo comprometimento. Eu discordo.
7: É Messi?

0: e também na TV, e você da rádio que não está podendo acompanhar, tem uma dança, gente, porque a alegria
1: É, o piloto entrou na onda ali,
0: dessa
1: né?
0: delegação é tanta que contagiou até o piloto, que foi ali no Rebeleixo, com muito carisma também, dançou junto com a delegação, com os jogadores.
1: Dá pra botar uma
0: Eles
1: musiquinha de festa
0: pegaram.
1: junina também, que combina.
0: Olha, rapaz, que ginga desse piloto, desses jogadores. É um fato que eles não vão avançar muito. É dificilmente vai dar zebra nesse aspecto aí, porque Curaçao está chegando, é a primeira Copa do Mundo deles, por isso que eles estão tão felizes. Mas olha só o adversário deles, Fernando. Alemanha. Primeiro
1: Nossa!
0: adversário, só isso. Então,
2: Só
0: é
2: isso.
0: um grupo muito difícil, mas eles já estão felizes de estar ali, vivendo essa
3: Pelo
0: Copa
3: menos
0: do Mundo, que é
3: foram,
0: uma
3: né?
0: festa, né?
1: Mesmo tomando 7-1, já estão melhor que a gente foi
2: Se
1: na
2: tomar
1: última.
2: 7-1, já tá. Já,
0: Pois
2: inclusive, se
0: é.
2: perder de menos de 7, falando, perdemos menos do que
0: Menos,
2: o
0: já tá,
2: Brasil, né?
0: é um ponto
2: Tem aí
0: positivo.
2: uma.
0: Aí.
2: Mas as chegadas nem sempre estão sendo festivas, né? Principalmente nos Estados Unidos, né? É chato a gente ver cenas como essas que você vai descrever para a gente, Júlia.
0: A gente falou ontem eu vi até que o Bruno estava falando aqui do árbitro da Somália, também a seleção de Senegal. Estão ocorrendo alguns excessos. É sabido que os Estados Unidos, eles são muito rigorosos para entrar no país, independentemente de ser Copa do Mundo. Só que a gente está falando a pessoas que têm um passaporte ou diplomático, ou já tem. São delegações que passaram por todos os critérios. A gente tem de respeitar os Estados Unidos, a forma que eles trabalham nesse aspecto, mas estão sendo rigorosos. Agora, diferentemente do outro lado, ali o México, que também é país sede dessa Copa do Mundo, é festa, viu, Fernando? Ontem a seleção espanhola desembarcou no país e aí teve mariachi, teve dança, teve festa. A seleção espanhola ficou tão feliz
2: É
0: com
2: meio
0: esse
2: Brasil,
0: carinho.
2: né? É meio Brasil, assim,
0: Sim,
2: né?
0: mas que
1: Alegria, né?
0: coisa
1: Beleza. É
0: bonita de
1: muito
0: acompanhar.
2: bacana, é muito
0: E eles
2: bacana.
0: registraram, colocaram nas redes sociais, agradeceram o carinho aí do México. E é muito bonito, gente. É a maior festa do nosso futebol. E ser recebido desse jeito, pela também toda poderosa seleção espanhola, é começar com o pé direito, né? A gente que, quando é bem-vindo, o trabalho até flui muito melhor.
2: Júlia Ballarini, muito obrigado. Sucesso para
0: Imagina.
2: você. Saúde,
0: Obrigada.
2: porque você vai precisar, né?
0: É uma maratona. Tô me recuperando aqui de uma
2: Maratona.
0: gripe, mas vou ficar 100%, porque a Jovem Pan, todo mundo sabe, da
1: Assim.
0: tradição na cobertura
1: A turma tá lá
0: da
1: no
0: Copa do
1: México já,
0: Mundo,
1: né?
0: já
1: O
0: tem
1: Chacon,
0: o
1: Raí.
0: Chacon, Raim Monteiro. Eu também sigo no Pan na área diariamente. E aqui no Morning Show com vocês, durante esse período de
2: Opa,
0: Copa,
2: que nos
0: estou
2: dá
0: muito
2: muita
0: feliz.
2: alegria. Muito obrigado.
0: Obrigada a eu, gente.
2: Saúde, seguimos. Então, Jess, você acha que a questão desses times pequenos, eles vão contribuir para a festa? Tipo, Curaçao, não dá, né? Mas, puxa, a Copa desse ano tem números muito grandes que permitem isso. Times que nunca estariam na Copa agora estão para dar essa alegria, né? Você pode torcer para o Curaçao, Haiti, você que é sempre do contra.
3: Então, já que eu sou do contra, posso. Dá pra gente fazer uma torcida aí. Mas eu acho que a alegria deles estarem presentes é absurdamente positiva, né? A Copa é esse clima de animação, de alegria, de vamos fazer acontecer. E com certeza encarar um país como a Alemanha não é fácil. Mas é muito bacana que eles estão tão alegres aí. E um detalhe, tá? O México, ele tem essa característica latina de receber bem, de muita alegria, de calor humano. E eu acho que hoje a gente também tem que avaliar que os Estados Unidos, eles estão com outras preocupações variadas em relação a ameaças, situações internas do próprio conflito com o Irã e tudo que isso acarretou em relação à segurança dentro do país. Então, acho que também tem uma compreensão, querendo ou não, muitas vezes, que não se faz porque não gosta ou porque não está querendo receber esse evento, mas também questões de segurança mesmo, internas do país, que também cabe avaliação. Claro, em qualquer excesso, isso deve ser investigado e até mesmo amplamente criticado, mas não sei se é o caso aqui.
2: Ah, mas o futebol tem esse poder, né? Quero lembrar do Pelé, por exemplo, que parou uma guerra civil, Jess. Pelé parou uma guerra. Por que que o futebol não pode fazer isso
3: Agora, uma
2: também,
3: que me
2: né?
3: surpreendeu foi essa do Romário, tá? Eu achei que essa história de que o pai dele tinha sido sequestrado era fake news. E não é realmente surpreendente o poder do futebol aqui dentro do Brasil e pelo mundo.
2: É, pois
1: não
2: é.
1: Não era uma conversa, né?
3: É, eu achei que era, eu achei que era uma IA, sabe?
2: Não, então, eu rezo aos deuses do futebol para que a gente tenha também essa bênção na Copa, nos Estados Unidos e principalmente no coração daquele gelo que é o Trump, né? Que ele se sinta orgulhoso.

0: orgulhoso de fazer isso, né? Fazer com que a Copa mude o rumo, que o Irã seja bem recebido, que não se fale de guerra, que não se fale de morte, destruição, né? Que se fale desse encontro, dessa lei universal que é o amor.
1: Tem que ameaçar tirar o prêmio da paz lá que ele ganhou, né?
0: Não deixa ele quieto. Para que irritar ele? Você já irrita a Jazz, agora você quer irritar o Trump?
1: Ganhou o prêmio
0: Para,
1: da
0: aí também
1: paz,
0: não dá.
1: ele de paz não tá fazendo nada, pô. Tem
2: Como
1: que.
2: fazer a. Como fazer inimigos e irritar pessoas? 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
0: Agora,
2: livrarias do país.
0: Vocês viram o cabelo do Neymar? 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
3: Hair
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0: Valeu, Andrade. É isso aí. Muito obrigado, hein? E a gente segue aqui no nosso Morning Show, informação exclusiva que vem do nosso site Jovem Pan. Polícia Federal deve rejeitar, olha só, deve rejeitar a nova proposta de delação premiada apresentada pelo Daniel Vorcaro. Ele já não sabe mais o que fazer. Semana passada, a corporação já tinha rejeitado a primeira versão da proposta. A PGR ainda está analisando, Procuradoria-Geral da República, as duas propostas. E aí você confere todos esses detalhes no artigo do Matheus Zaleone, no site da Jovem Pan. O que que falta ele falar, hein?
4: Muita coisa, falta, né?
1: Muita
4: falta
1: coisa
4: falar,
1: mesmo.
4: Muita
2: exatamente
4: coisa.
2: Por isso que
4: ele... É, eu vou brincar e falar assim, falta tanto.
2: Vou te contar
4: o
2: que falta ele falar daqui a pouquinho, né, Fernando?
0: É depois do intervalo,
4: tem bastidor?
0: Então.
4: Tem bastidor.
0: Eu
4: tem bastidor.
0: Vou fazer um rápido intervalo, porque a Jazz vai fazer uma delação seletiva aqui.
4: Ok, ok.
0: E a gente vai falar de Deolane também, que tá doida pra sair, igual o Vocaro.
4: Nossa.
0: Mas será que sai? Sai ou não sai? Não, não pode. É depois do intervalo no rádio e na TV. A gente tá aqui te esperando.

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10: Fora, né, dessa colaboração, e nós estamos voltando para toda a nossa rede de rádio, e a gente está comentando aqui sobre a não possibilidade, né, não feitura ali do acordo de colaboração premiada do Vorkaro, que tem sido rejeitado.
11: Acho absurdo que alguns nomes envolvidos numa suposta delação tenham, assim, advogados que possam estar fazendo contato também com os advogados do Vorkaro?
10: Ah, sim, eu acho que aqui, Fernando, vale tudo. Eu tô dizendo acho, porque como vale tudo, tem muitas cabeças que poderiam rolar, eu acho que a regra ali não tem regra. Ah, então, acho que vale até mesmo a questão antiética. Aliás, que o colaborador premiado, ele é um bandido antiético, né, na minha opinião. Porque o Estado precisa tirar de alguém que é criminoso a extração de informações para poder pegar outros criminosos.
12: Ele poderia fazer uma alusão.
11: É um X9.
10: X9 paulistano.
12: Fazendo uma alusão que o Henrique falou da bomba nuclear esses dias, né? Falou: sou a favor de ter uma bomba nuclear. A bomba nuclear no Brasil hoje, em outros termos, é Daniel Vorkaro. Ele pode botar tudo abaixo, né? Então, tem com certeza muita gente que ele está protegendo, e por isso que não deu certo até agora.
13: Segundo a coluna da Malu Gaspar no Globo, nesta nova versão da delação, teria até o envolvimento, ele estaria delatando a figura de um ministro envolvido dentro do governo Lula.
11: Nomes
13: então,
11: fortes.
13: Nomes fortes, tem muita coisa ali.
11: Muita
13: que ainda
11: coisa.
13: Vai estourar a República.
11: Muita coisa. Quem viver, verá. Vamos falar de outra coisa polêmica também. Deolane Bezerra. Essa também tá doida para sair. Mas não tem delação com ela, não. Ali não tem...
10: Não.
11: Por enquanto, não, né? Eu quero falar, mas ninguém tá querendo ouvir. Mais uma porta na cara ao pedir liberdade da influenciadora. Os advogados levaram ali, porta na cara. E quem sabe sobre tudo isso, os detalhes dos famosos. Tiago Sodré, ao vivo aqui conosco, com óculos. Eu ia falar, um óculos... exorbitantemente
12: coleção
11: elegante.
12: Sodré, né?
11: Bom dia, Tiago. Conta pra gente. Deolane não tem moleza, não, né? Nem delação premiada ainda, né? Delação premiada.
14: Bom dia, Fernando. Bom dia pra você, bom dia pra Jess, pro Matheus, pro Henrique, pra doutora Priscila. Pois é, olha só, mais uma porta negada, como você disse. Eu vou te contar, Fernando, que eu estava curioso para que houvesse aí uma delação premiada da Deolane. Por enquanto não se falam nisso, né? Mas eu acho que se tivesse uma delação premiada da Deolane Bezerra, a gente ia ter muito mais fofoca para comentar. E acho que muitos influenciadores e muitos famosos iam acabar caindo nessa investigação aí, a mesma que Deolane tá ligada, junto ao PCC, junto aos joguinhos de azar, todo esse tipo de coisa. Mas olha só, o que aconteceu foi que a quinta turma do Superior Tribunal de Justiça, o STJ, julgou aí mais uma vez o mérito, né, do pedido de liberdade para Deolane Bezerra, porque a assessoria a advocacia de Deolane, eles pleiteiam aí que Deolane seja posta em liberdade ou em prisão domiciliar. Mas o STJ definiu que ainda não é o momento deles julgarem esse mérito, porque existem instâncias anteriores que não foram decididas. Eles pularam o advogado aí, o doutor Aury Lopes, que é um dos maiores criminalistas desse país, está defendendo a Deolane, assumiu o caso, e já foi direto para o STJ. Então, eles disseram não, basicamente foi isso. Não é a hora agora da gente julgar, vamos esperar a resposta aí das instâncias anteriores, vamos ver o que eles dizem sobre esse caso de Deolane. Se não for decidido nada, aí a gente toma conta disso e vamos ver o que, que decide. Mas, por enquanto, foi negado esse pedido e Deolane continua aí presa desde o último dia 21 de maio. Daqui a pouco faz um mês que ela está guardada, Fernando.
11: Pois então, e teve outro não que repercutiu muito, né? Aquele influenciador digital que disse, sim, eu tô vendo o disco voador. Aí muita gente foi lá pesquisar e disseram, não, você não viu o disco voador. Foi uma luz de um camping que estava lá. Ele ficou tão abalado que saiu das redes sociais. O que, que aconteceu?
14: Pois é, isso aí acabou virando uma polêmica, né? E ela continua repercutindo nas redes até agora, Fernando. A gente está falando do influenciador Mike Leão. Ele diz ter visto um OVNI aí, né? Perto de sua propriedade lá no interior do Paraná, na cidade de Campo Largo. Mas muitas teorias desmentem aí a versão do influenciador digital. E isso parece que deixou ele abalado, não só fisicamente, mas também psicologicamente, né? Nos últimos dias a gente viu aí ele divulgando a morte de um de seus bichinhos, ele queimando também, ontem ele queimou aí, tacou fogo num suposto HD, onde continham essas imagens que poderiam comprovar a aparição desse objeto voador não identificado. Ele não conseguiu comprovar e queimou esse HD. Agora, depois disso, a assessoria do jovem informou, fez um comunicado aí nas redes sociais, dizendo que ia tirar o Mike de circulação para que ele pudesse se tratar mentalmente, né? Eles acabaram afirmando e concordando que o Mike está prejudicado mentalmente, né? Ele então vai ficar afastado das redes sociais, ó, diz assim, aos seguidores que estão preocupados com o Mike, ele já foi acolhido e está mais calmo. Estamos fazendo de tudo para cuidar dele no momento. Agradecemos imensamente os e-mails, as mensagens e as palavras de carinho e conforto. Segundo a assessoria, a expectativa é de que Mike retorne às suas atividades digitais futuramente. Em breve, Mike retornará com as suas atividades. Por enquanto, estamos preservando a sanidade mental e os familiares do influenciador digital.
11: Pois então, eu quero colocar no sofá essa questão. Foi todo mundo unido para dizer, não, não existe disco voador. Quero ver o dia que Donald Trump disse, gente, tem vida extraterrestre. E aí, o abalo é muito grande. Eu acho que faz sentido esse influenciador ter ficado dessa forma, porque ele mexeu com um inconsciente coletivo muito forte, um medo muito grande de que não estejamos sozinhos, Matheus.
12: Acho que tem as mil teorias, né? Vários ex-militares americanos já também se manifestaram.
13: Próprios presidentes, né? Obama e Trump.
12: Então, assim, eu fico até sentido pelo rapaz mesmo, questão de saúde mental, né? Ele se afastar e tudo. Acho que a gente tem o Sodré que acompanha aí a celebridade. A gente vê tanta gente com problema de depressão, com problema de saúde mental. Então, que ele se recupere, né? E, infelizmente, acho que vai ser assim. Ah, vamos deixar isso pra lá. Porque a aeronáutica, né, falou que não detectou nada. E nem acho que se detectasse ia falar também, porque, né, a gente vê os militares mais avançados,
11: quem é que
12: os
11: vai
12: americanos
11: falar?
12: Não falam.
11: Quem é que vai falar, Jess?
13: Não, ninguém vai falar, mas assim, tadinho. Fiquei com um tadinho dele, mas ao mesmo tempo não vejo, assim, um ponto tão relevante dentro desses comentários, da forma como ele se posicionou. Eu acho que eu vi muitos analistas, muitas pessoas avaliando as informações. Ele vê a nave, ele filma o rosto dele. Não me parece também o melhor uso de uma filmagem quando você acha que tem uma força, um extraterrestre ali, você filmar a sua própria face e não a suposta nave, não é mesmo?
11: Duvidoso é, né, doutora?
15: É duvidoso. Vocês acreditam em extraterrestre?
13: Eu não acredito.
15: Não, eu também
10: tinha
15: acho
10: um filme
15: que não.
10: Na minha infância que as pessoas tiravam a máscara e viravam.
15: Não, não é tão exclusivo.
12: O filme do ET na bicicleta.
10: Não,
12: né,
10: o ET eu gosto. Aquele eu via. Eu não mexo com ET.
11: Sodré, se tiver alguém de outro planeta, você acha que a pessoa vai chegar com óculos tão elegantes assim como os seus?
14: Ah, esse daqui não, Fernando. Esse daqui a gente só encontra lá na Gustavo Ayuerte, meus parceiros que mandaram aqui mais uma coleção nova. 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
12: Pode mandar pro sofá, viu?
11: É. Mas você imaginou, Sodré, se você tivesse agora falando, não, realmente, tem a confirmação, aquilo ali é disco voador, sim, e o bicho tá pegando ali na chácara, né? Seria um escândalo muito maior. No entanto, ele faturou muito. Ele ganhou 1 milhão de seguidores, né? Ele fez contratos publicitários, né? É, enfim, tem várias questões aí, várias camadas.
14: Ele ganhou bem mais do que isso, Fernando. Ele pulou de 64 mil seguidores para 2 milhões e meio. Já perdeu mais de 100 mil seguidores também depois que essa teoria começou a ser contestada. E uma curiosidade, a gente está falando também de uma questão de segurança. Eu vou trazer uma informação em primeira mão, que ainda não foi divulgada em lugar nenhum, mas como eu tenho alguns contatos lá na cidade de Campo Largo, eu posso afirmar que a prefeitura da cidade já disponibilizou, inclusive, segurança pública para ficar aos arredores ali da propriedade do Mike, porque ele vinha dizendo que estava sendo perseguido, que carros com vidros escuros estavam passando, que estava recebendo esse tipo de ameaça. Então, já pulou até para uma outra esfera, né, Fernando?
11: Pois então, por muito menos, né? Ou, aliás, também por algo parecido, a cidade de Varginha hoje é uma referência. Com certeza, essa cidade de Campo Largo vai virar aí um lugar, pelo menos curioso, para a gente avistar. Pelo menos luzes de camping, né? Depois
12: do ET de Varginha, vem aí o OVNI de Campo Largo.
11: O OVNI de Campo Largo, né? Quem sabe, né?
15: Tem uma cidade que tem um parque lá para receber.
13: O Paraná
15: caso
13: é tão
15: ETs,
13: incrível,
15: né?
13: Que o pessoal até de fora está querendo conhecer.
12: Varginha tem até estátuas lá.
11: Pois então, mas o fato, gente, ele ganhou 2 milhões de seguidores. 2 milhões de seguidores.
12: Muito din-din, né, Fernando? Muito din-din.
11: Isso não é
12: qualquer coisa, né? Não se ganha 2 milhões
11: de seguidores.
12: Se for
11: mentira, se for mentira, quem é que vai saber se é mentira ou não? Mas ele pode ser processado?
10: O problema é provar e qual é a finalidade dessa mentira, né? A gente tem alguns crimes contra a fé pública, mas ali eu não vejo que ele quis criar algo que é juridicamente relevante. Agora, se ele, por exemplo, fez isso com a intenção de obtenção de vantagem, eventualmente sim, mas eu acho que não foi o caso, né? Não fica provado.
13: Mentir é crime?
10: Não, mentir não.
12: Depende,
10: você,
12: né,
10: não tá bem, a única coisa, caluniar, só, né? Não pode mentir imputando um fato criminoso falso para alguém. Aí é denunciação
13: caluniosa. Então, no máximo, só o ET poderia processar.
10: A não ser que ele minta para poder obter uma vantagem e essa mentira seja um preceito fraudulento, aí seria estelio, né?
11: Gente, eu quero me despedir dos amigos da rádio. Muito obrigado pela companhia. Amanhã a gente está de volta. Mas o sofá continua com mais uma notícia aqui, Fórmula 1 em polvorosa. Romance pelas curvas da, sim, Fórmula 1 com outras curvas.
12: Falo, muitas curvas
11: famosas
12: nesse romance.
11: Então, o que está acontecendo com o Lewis Hamilton?
14: Pois é, muitas curvas nesse romance aí, eu gostei dessa colocação. Olha só, quem diria, né? Um casal muito improvável, eu nunca tinha pensado nesse casal antes, mas no início do mês eles assumiram aí uma relação, só que ninguém tinha visto os dois em público do jeito que foi visto agora no último fim de semana. Hamilton e Kim Kardashian são vistos aos beijos pela primeira vez. Sabe onde isso aconteceu? Lá na corrida que teve em Mônaco. Olha só o cenário.
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1: Olá, olá, olá, como é que vocês estão? Tudo bem com vocês? Meus enamorados pelo nabo do amor. Tudo certo? Tudo bacana? Estamos de volta aqui, mais um corneado programa Pânico pelas apaixonadas plataformas da Jovem Pan. Sejam bem-vindos ao programa mais talentoso e dedicado que o cabeleireiro de Samidana.
2: Conceição!
1: Dia dos Namorados. Opa! Ih, rapaz. Dia 12, não é isso? Dia dos Namorados?
3: Sextou. É, conhecido como sexta-feira.
1: Sexta-feira. Nossa, agora, minha, é Dia dos Namorados.
4: Já comprou presente?
1: Está chegando! Ninguém melhor do que Paulo Vieira e Marininha Selva para dar dicas para presentear sua cara metade. Olá, mamá. Como está você, Marinite?
5: Olá, Emílio. E poluidores desse programa. Hoje serei breve, pois estou mais exausta que a mãe do César Menotti e Fabiano, depois de alimentá-los. O que eu gostaria de dar para o meu namorado, eu não aguento. Aqui é uma faísca e a floresta toda já pega fogo. Não aguento mais um nanomíssel de 13 centímetros, então vou dar um sabor.

0: perereca roxa, urina de bujo e folha de jambu. 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Agora vai o rei redondinho militante.
1: Nossa, gente. Nossa, essa senhorinha tá mais fraca que bateria de iPad. Aquele primeiro. Nossa, eu adoro o Dia dos Namorados. Pena que o que eu queria dar pra minha namorada, gente, não tem como ela comer, que é aquele... Como chama? É o Ferreiro Rocher, gente. Porque ela, não, é porque ela é diabética, então ela não pode comer. Acho que eu vou dar pro Fabinho ou então pro Zuzu. Você aceita, Zuzu?
2: Eu aceito.
1: Nossa, gente, pegar um motelzinho gostoso nessa sexta-feira, nossa, vai ser uma fila horrorosa. Só não pega motel barato, porque a última vez que eu fui nesses motelzinho barato, tinha girino na banheira, né? Nossa, gente, o cachorro dormindo na cama, tinha o Dailari lavando pipi na pia. O melhor presente pra sua namorada é tomar banho, viu? Nossa, toma banho, o pobre não merece um macho cheirando febo em cima dela. Bom, agora eu vou nessa, porque eu tenho que comprar o presente da minha namorada e do Fabinho e do Boninho. Beijo, Emílio, tchau pra vocês.
3: É isso aí, Bichovski. Agora vamos pra agenda dele, senhoras e senhores. É o melhor stand-up comedy do Brasil, você sabe. No meio é conhecido como Bumbum de Rosca Doce. É, o Morgadinho, Rogério Morgado.
1: Nossa, gente, olha, pulou lá no
4: Quem
1: Jalapão.
4: Quem é esse rocambole, hein?
1: Sou eu.
4: Uma hora dessa.
1: Ô, rocambole. Rocambole aqui, ó.
4: Rocambole.
1: 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Virei de ponta cabeça, tá tudo errado. 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
1: 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Obrigado, Emílio, que alegria.
3: É isso aí, Bichovski. E é o seguinte, olha quanta gente bacana. O JP Sintra.
5: Oba.
3: Sabe onde ele está?
5: Aonde?
3: Praia Grande.
5: Aí sim.
1: Praia Grande.
3: Praia Grande.
5: Long Beach.
3: Cleiton Maro está aqui com a gente também. Então. Lucas Marzi. Farid Saad de Cuiabá.
5: Cuiabola.
3: E a Eliana de Canoas, no Rio Grande do Sul. Olha só que audiência bacana no Brasil inteiro, grande acompanhando Canoas. O programa Pânico. Porque agora chegou a hora de homenagear quem toparia
5: quem?
3: Um open bar de... Vivance. Vivance?
1: Opa. Isso, com o Sami.
3: Ah, é aquele remédio.
1: É, que o remédio ligadão. Do Sami, que não, deixa bem louco.
3: E entendi. Samidana.
6: É tudo eu.
1: Olha lá, olha.
3: Por que você está tomando esses remédios barbitúricos?
5: Para aguentar o tranco.
6: Ah, deixa
5: o
6: Vivance que é bom. Durante muito tempo,
3: mas
6: eu parei.
3: Pô, a vida tá tão boa.
1: É por isso. Não, por isso que tá desse jeito, porque parou de tomar.
6: Eu parei de tomar o Vivance faz alguns meses, mas a última vez... que eu fiquei desse jeito, foi culpa do médico.
3: Ah, é, coitado, é o médico do Michael Jackson.
1: Isso.
5: É o Propofol lá.
3: Isso, é o médico do Michael
5: Jackson. Do Michael Jackson e do
3: quem
5: Elvis.
3: Quem dor? Pagaria para tirar o nome do Delari do Serasa? É esse momento, porque é a hora de nossa audiência. A Majestade.
7: Ei!
2: A majestade de hoje vem da peculiar cidade de São Roque, mas mora em Dublin. É motorista de guincho e está louco para rebocar uma gringa. Adora drones e o nosso programinha alegre.
3: Palmas para Luciano Pinheiro de Campos Graça.
7: Luciano!
3: Ó, o Luciano, ó.
7: Ele que dá guinchada nos caras.
3: O irlandês lá de... Você viu que lá estão tacando fogo na casa?
8: Na Irlanda do Norte, cara. Deu problema, viu? Na Irlanda do Norte também. Tá tendo protesto anti-imigração lá, pelo que eu tô vendo.
3: Não, meteram fogo na casa do cara, matou, esfaqueou um outro.
8: Meu
3: lá,
8: Deus.
3: Né?
8: É, vira e mexe, cuidado, esses problemas lá, infelizmente. É complicado, viu?
7: Volto pro Soterro.
3: E fala uma coisa pra mim. E você faz o que lá?
8: Eu trabalho atualmente como motorista de guincho. É, trabalho pra uma empresa lá que presta serviço pra polícia. Se alguém não pagar o seguro... Bem provável que eu vou lá guinchar o carro do cara, que segura lá obrigatório.
3: Ah, é obrigatório seguro.
8: É lá obrigatório,
3: Hoje vai ter um negócio bom de seguro aqui, ó.
7: Oba,
3: Zuzu que trouxe.
6: Zuzu.
3: Fique ligado aqui, tem um negócio bom de seguro aqui. E a vida? Você é casado com um brasileiro? Como é que é o teu esquema?
8: Então, eu separei aqui há 7 anos, aí resolvi ir pra lá. Tomei um pé na bunda que foi tão violento que jogou eu lado na Irlanda lá. E depois disso, continuei solteiro. Tô solteiro até hoje, depois de 7 anos.
3: É? E você gosta de lá?
8: Eu gosto, cara. Moro lá com a minha filha, ela tem 14 anos. Se eu conseguir levar ela pra lá 2 anos atrás, aí... Vive lá comigo, veio comigo pra cá de férias agora, mas é gostoso, lá é bom demais, é bom. Eu gosto, do frio.
7: Pubs irlandeses.
8: Tem pub, tem. Eu gosto muito lá. O clima também eu gosto, por incrível que pareça. O calor pra mim é difícil demais.
3: Caramba, bacana. Pô,
8: eu queria aproveitar o espaço, Emílio, rapidinho, pra divulgar o canal que eu tenho no YouTube.
3: Claro, o que você faz no canal lá?
6: Finge meu
8: eu
6: carro.
8: Costumo postar vários tipos de conteúdo. O canal é o meu nome, né? Não tem um conteúdo específico, mas eu gosto de drone. Posto bastante coisa na área de drone. Eu comprei um óculos daqueles da Meta que gravo também. Tô filmando agora o trabalho, né? Às vezes pego um carro queimado, alguma coisa assim. É como se fosse um vlog, eu acho que é interessante. Aí pra achar no YouTube é fácil. Luciano Campos, é isso aí mesmo, o drone. Se você colocar Luciano Campos, talvez não apareça primeiro, mas se colocar Luciano Campos Drone, vai ser o primeiro que vai aparecer. Se o pessoal puder acompanhar lá, vai ser bem interessante, eu acho. E tem presente pra você, Emílio, tá do lado aqui.
3: Pô, muito obrigado. Pegar
7: é agradável.
3: Muito obrigado.
6: É pro Emílio ou é pra todo mundo?
8: Espero que vocês gostem, é um chocolate bem gostoso.
6: É pra todo mundo.
8: É, se o Emílio quiser abrir,
7: passou no Morgado.
3: Se eu quiser, eu divido, porque o presente é para o Emílio.
7: E o Emílio não é socialista.
3: Eu não sou socialista, se você é.
1: Se você quiser abrir o de Baileys,
3: eu não vou dar nada pra ninguém.
7: Por favor, Emílio,
3: por favor. Eu vou dar.
1: Você vai fazer o gordinho.
3: Ah, gente, eu vou dar, viu? É. Eu sou.
1: Vai dar mesmo.
3: Eu vou dar.
7: Qualquer coisa vende.
1: De Baileys.
3: Falar, viu?
6: O Morgado tá até salivando, coitado.
7: Querem socializar.
3: Dá esse monte pro gordo, não encher o saco.
1: Não, do Baileys, o Baileys ali.
3: Ó. Puta merda.
6: Por favor, diabetes.
1: Por favor. Não.
3: Vou até puta buscar. Gordo diabético.
7: Não, tudo isso. Depois perde a
6: perna. Baleia.
7: Pega aqui, ó. Eu não vou querer.
3: Agora é só um pra cada um, que vocês são magrinhos.
1: É só pro gordão. É, gordão.
3: Só pro gordão. Isso. Gordão ganha mais.
7: Obrigado.
3: Toca o Guarezito. Pô, muito obrigado. Muito obrigado pela sua gentileza, pelo seu carinho. Não precisa trazer presente, não. Muito
8: vocês
3: obrigado.
8: Vocês merecem, mais do que merecem.
3: E o que eu ia perguntar? Gentileza. Eu ia perguntar...
7: Ele trabalha com o YouTube drone.
3: Não, eu sei, eu sei.
8: O YouTube é hobby, na verdade.
3: Isso que eu queria saber é o seguinte. É... A vida, quando você vai migrar para um outro país, você tem que começar do zero, né? A tua vida começou do zero lá?
8: Cara, é uma longa história, cara. Eu fui como estudante, né? Eu sempre gostei de inglês. É, sempre via o pessoal conversando em inglês. Eu falei, putz, deve ser legal entender. Eu comecei a estudar jovem. Aí eu aprendi inglês. Aí foi acontecendo coisas na vida que eu acabei me divorciando da minha ex-mulher, da mãe da minha filha. E ao mesmo tempo eu perdi emprego. Daí peguei a rescisão. Inclusive queria comentar sobre isso com o Sammy, que ele fala eu sempre vejo o ponto de vista dele falando que é meio contra o governo apropriar desse dinheiro, porque a pessoa pode se investir de maneira melhor. Na minha opinião, eu acho que o bumbo de garantia foi muito bom para mim, porque se eu não tivesse esse bumbo, eu não estaria onde eu tô hoje, porque dificilmente eu conseguiria guardar esse valor de R$45 mil, que foi o que eu investi em 2019. Então, no meu caso, entendeu? No meu
3: o
8: caso,
3: bumbo de garantia, eu tenho meu
8: foi
3: bumbo.
8: Foi o que fez eu ir para lá.
3: Meu bumbo é imenso.
8: Sim, aí eu investi
3: eles
8: na viagem.
3: Eles não me mandam embora por causa disso. É, aí imagina. Eu falo cocô aqui. Não.
7: Ele é louco, ele
3: eu
7: fala
3: sou
7: umas
3: louco.
7: Barbaridades.
3: Cocô,
7: o louquinho da
3: pá. Cocô. Ah, o Emílio é louco. Por que não manda embora? Bumbo de garantia.
8: O bumbo salva, Emílio. Esse salva. Então, foi o que fez.
3: É o bumbo do Zé Pereira. Toca aí, ô Reginaldo.
7: O tambor.
3: Olha o bumbão. É.
8: Mas no começo é difícil, viu, Emílio? No começo a vida de imigrante lá não é fácil, não. Todo mundo passa por dificuldade, principalmente na questão da moradia. Tem que dividir quarto com mais de 3-4 pessoas. É complicado, viu? Mas vale a pena. No final das contas, se você fizer tudo direitinho, do jeito que tem que ser feito e seguir as regras e
6: preconceito correr atrás... com um brasileiro?
8: Ah, cara, não é tanto assim quanto falam. Tem uma gangue, sim, uma molecadinha que... Tipo assim, aqui no Brasil, geralmente quando você é criança, adolescente, você aperta a campainha dos outros e sai correndo. É a diversão de quem é criança, de quem é, sei lá, 12, 13 anos. Lá na Irlanda é tacar ovo em imigrante.
9: Caramba!
3: É divertido.
9: É divertido.
8: Esse é o tipo de preconceito que sofre lá, entendeu? É o tipo de preconceito que sofre lá.
3: Aí
8: tem uma guerra entre os... Tem uma treta entre os pessoal que trabalha na área de delivery também, que é bem puxada. Tipo assim, o cara tá na casa dele, no conforto da casa dele, pede um negócio pra comer e tal. Aí o cara vem entregar e o filho desse rapaz que pediu vai lá e ataca ovo no cara. Ou eles roubam uma bicicleta pra jogar dentro do rio pra fazer maldade. Esse tipo de coisa, mas
3: não compara leve,
8: com a violência do Brasil, eu acho. Né?
3: E agora você tá passando férias aqui.
8: Vim pra passar descansa. Férias, vou ficar aqui um mês curtindo. Daqui umas duas semanas eu tô indo embora já.
6: Taca ovo nos caras também.
3: Então fica aí, ó. O Luciano Campos é DJI.
8: É
3: DJI.
8: DJI,
3: é. DJI é o drone, né?
8: É o drone. Esse daí é o meu Instagram. Meu Instagram até que eu não mexo tanto. Eu procuro focar mais no YouTube mesmo.
3: No YouTube.
8: É.
3: Então o YouTube lá tem Luciano Campos drone. Se você colocar drone, aí você vai acompanhar lá as histórias do Luciano, esse brasileiro que tá lá
1: tomando
3: na Irlanda, tomando ovada.
1: De criança.
3: E a turma mandando embora. É a vida. Muito obrigado aqui pelo carinho aqui.
1: Uma delícia.
3: Muito bem. Dito isso... Agora, vamos falar de filmes. Vamos falar de séries. E a nossa audiência fantástica. Um grupo numeroso de homens que acordam assadinhos depois de uma noite de amor.
10: Ai, gostei.
3: É, com você, né, amigão? Linhagem Geek com Homem-Aranha com corpinho de machona, André Alba.
10: Ele gosta.
11: Linhagem Geek, Linhagem Geek, Linhagem Geek, com Zé da Manga.
12: Zé da Manga?
13: Zé da Manga.
14: Boa tarde, se inscrevam lá no canal da Linhagem Geek no YouTube. Faz acho que 7 mil pra nós chegarmos
1: grande
14: a
1: momento.
14: 500 mil, né?
1: 500
14: meio, milhão, de inscritos. Emílio, eu fiz duas pesquisas aqui diferentes hoje. Primeira, que eu sei que você gosta de saber quem tá sendo cancelado.
3: Quem está sendo
6: cancelado? Do dia.
14: Cancelado da semana de novo, Thiago Leifert. Eu já reparei
7: mano,
14: uma...
7: Você tá igual pilhado, hein, mano?
14: Eu já reparei uma tendência dessa turma que eles querem cancelar o Thiago Leifert de qualquer jeito. Aí, para contextualizar o cancelamento, porque o Thiago Leifert, ele é um jornalista independente ali, tem o canal dele, lógico que ele trabalha ali no SBT, mas esses cancelamentos vem do canal dele, não do que ele fala na emissora. E aí ele fizeram uma edição cafajeste. Aí é que a gente fala do negócio de tirar do contexto, Morgado. Fizeram, porque ainda é o negócio do Neymar, só que eles colocaram um tempero a mais. Pode colocar o primeiro vídeo, Bernardinho, que é sobre a Marta. A Marta, olha lá.
15: Levanta a cabeça, rainha. Não, cara, não é levanta a cabeça, rainha, pô. Foi mal, tem que criticar, tem que pegar no pé, tem que cobrar mais. Ela é a camisa 10 da seleção.
16: Não dá pra avaliar o Neymar no Santos. Não dá. Não tem como. Se tá num ambiente que não tira o melhor dele. Não dá pra ele jogar. A enorme injustiça que o Neymar sofre, os massacres desnecessários que ele sofre, a perseguição que ele sofre, completamente desproporcional.
14: O que o editor fez? Isso, quando a Marta foi expulsa na Olimpíadas passadas, ela foi expulsa, não jogou no outro jogo e o Brasil foi eliminado. E aí o Thiago fala, tem que cobrar,
1: sim,
14: pô.
1: Sim, sim.
14: É, não é porque assim, a grande mídia tava, ai Marta, que pena, rainha. Que pena, você foi expulsa. Mas não, cobra, imagina se um jogador como Neymar, Vini Júnior, Paquetá, é expulso.
1: Nossa.
14: E aí, no outro jogo, o time perde. Todo mundo ia voar em cima, falar, pô, a gente Exato. Sabe que educação não existe quando você tá torcendo também pra futebol. Então, só que ele faz de um jeito, a edição faz de um jeito que é o seguinte, olha como ele trata a Marta e olha como ele trata o Neymar. Entendeu? E agora o Thiago é o mais novo machista da internet e ele se defendeu lá também, novamente, no canal dele e ele é o mais... Aí, o vídeo.
17: Vou pegar ele agora. Vou fazer um edit, uma edição.
3: Ele não gosta de críticas.
17: Marta, 2 anos atrás, na expulsão, e vou comparar com a convocação do Neymar. Pai,
14: olha,
17: e aí começa a virar.
14: Na verdade, ele não se importa.
17: Porque o jogo é sujo.
14: Não.
17: Né?
14: É assim.
3: Ele não gosta de críticas?
14: O Thiago. Não, não é, mas não é crítica, os caras foram cafajeste.
1: Isso é canalista.
3: Não,
1: canalista.
3: Calma.
14: Foi cafajeste ali.
3: Foi uma crítica que fizeram?
14: Não, eles fizeram um corte safado, que era assim... o Thiago Leifert é machista. Ele trata a Marta mal e o Neymar ele é cheio de dedo. Só que são situações completamente diferentes, entendeu? Aí fizeram tudo isso e tentam emplacar essa narrativa. É. E é totalmente errado. E aí ele se defende no canal dele, porque o cara faz uma edição como se ele tratasse muito mal a Marta e cobrasse mais do que ele cobra o Neymar. Entendeu? Por conta de tudo, eles não superaram ainda que o Neymar foi convocado e o Thiago Leifert é sempre um alvo ali constante dessa turma.
3: Jornalismo.
14: O
3: Thiago nem liga. Mas pra ele, isso, não, ele não gosta de ser criticado. Ele pega a pilha. Tem como ele pega ser pilha.
6: Xingado de machista.
12: Não liga. Você sabe que.
6: Você vai ser chamado de machista.
1: Todo mundo aqui também.
3: Ele não gosta muito de uma crítica.
1: Pois é.
3: Não aceita crítica.
12: Não, sabe, não é que ele não gosta.
3: Ele não está aberto à crítica.
12: Não, mas quais críticas?
3: O problema do Thiago. Aberto à crítica é o cara falar, não gosto de você.
12: É que tem crítica e tem o jornalismo militante. Porque tem uns caras que falam assim, que o Thiago é sapatênis. É isso que falam do Thiago, quem é os caras mais da... Né? Trajano, o Juca Kifuri. A turma não gosta dele.
14: O pilhado tá no meio aí.
12: O pilhado.
18: Isso não é crítica, isso é inveja, velho.
14: Isso é verdade. Pô,
18: vai no pessoal. Thiago, sabe o que deve ser uma porcaria? Se ele fizer um vídeo tomando água, vai ter gente falando mal, aí vai ter gente falando bem, gente fazendo reação aos que estão falando mal e gente fazendo reação aos que estão falando bem. E o cara, tipo assim, putz, mano, só tomei uma água. É simples assim. Mas o povo tem que encher o saco do cara, velho. Por quê? Porque o cara tá lá em cima.
14: É que assim, Emílio, a impressão que dá é que já tinha essa divisão do jornalismo esportivo militante. Só que, né, ainda não era muito explícito, acho que pra muita gente. E esse negócio da convocação do Neymar, aí jogou o fogo que precisava pra muitas pessoas perceberem que esses tais jornalistas, eles são mais militantes que jornalistas esportivos. E aí... Começou essa guerra aí. O Pilhado também tá brigando lá com Marcelo Adnet.
3: O Pilhado também não gosta de crítica. Também não gosta de crítica. Não
12: aguenta o rojão.
3: Não aceita crítica. O Pilhado, ele responde.
14: Ele responde com o dedinho pra cima.
3: Fica...
12: O rei dos cortes.
3: Cadê o Pilhado? Põe o Pilhado aí. Vamos ligar lá pro Thiago.
14: É o rei do dedinho.
6: Liga pro Titi, vai. É.
12: Pra qual?
14: Mas o Thiago, ele se defendeu desse corte aí, né?
3: Como ele falou? Não, bravo, né?
14: Não, olha, ele tá... Ele não gostou, né?
3: Bravo, não gostou.
14: Pode colocar, meu querido Bernardinho,
3: último vídeo. Ele não gostou. Cadê? Põe lá.
6: Bernardo.
14: Fofo no Twitter. Vou pegar ele agora.
3: Olha lá, tá com raiva.
14: Ah, vou fazer um edit, uma edição. Eu vou pegar uma coisa que ele falou da Marta 2 anos atrás, na expulsão, e vou comparar com a convocação do Neymar. Pai, botou,
3: gostou,
14: e aí começa a viralizar rapidamente. Por quê?
3: Ele não gostou. Sujo, mas sujo, não gostou.
12: Precisa. Mas é que foi canalha.
3: Não gostou.
12: Foram canalha. Gostou. 2 anos atrás ele fala da Marta e coloca agora.
14: Foi
12: porra,
14: dois
12: meu,
14: anos
12: calma
14: a...
12: aí.
14: O
12: calma
14: cara foi 2 anos
12: foi
14: atrás.
12: Foi 2 anos. Não é que ele falou essa semana.
3: Sei, mas
12: tira do contexto. É igual
3: a coisa. Ah, peraí.
14: É a Val do Açaí.
3: Mas é stalker. É stalker.
12: Eu acho que se engaja o cara, mas quem enche o saco é ele.
3: É stalker que chama.
12: É inveja, velho.
3: É stalker.
18: Os caras estão com a porcaria do canal que não dá audiência nenhuma. O Thiago fala qualquer bagulho. Porra, vou reagir a um vídeo do Thiago. Aí bomba. É isso que os caras estão fazendo, velho. É que nem o lance da Virgínia. Todo mundo querendo meter o pau na menina, não, literalmente. Mas por quê? É sucesso, velho.
6: Sucesso.
14: Bom, o Thiago tem lá o programa dele, no canal dele. O Thiago que se defende desses negócios aí. Mas a cada semana... tem, ainda mais em ano de Copa, cada ano que passa, cada semana que passa, ele é alvo.
3: E eu vou dizer uma coisa pra você.
12: O quê, pô?
3: Você tem que pensar no espírito de porco do brasileiro.
12: É verdade.
3: Que nós brasileiros...
12: Ah, isso aí é bom.
3: Nós brasileiros, apesar de todo jeito que a gente fala, que povo maravilhoso, nós somos um povo fantástico, você que está lá na Irlanda, fala os brasileiros, este povo, nosso espírito tem um porco.
1: Tem.
3: Isso. Então, se o brasileiro descobre que o Thiago Leifert pega a pilha...
12: Aí, amigo.
3: Aí. Thiago Leifert... Esquece.
12: Olha, eu vou falar.
3: Esquece.
12: E ele já sofreu, ele já saiu do Twitter uma vez.
3: Esquece. Então, esquece.
12: É. Não dê bola pra torcida.
3: Nossa senhora.
12: Mas é impossível. Os caras são...
3: A torcida brasileira gosta de ver o circo isso pegar aí fogo e o palhaço se fuder.
12: É isso, aí. É isso aí.
3: Não basta pegar fogo no circo. O palhaço tem que se fuder muito.
12: É isso aí.
3: Então, Thiago,
12: fica piano, fica piano. Não dê bola pra torcida.
3: Não dê bola, não.
12: Eu acho que no final da audiência pra ele, enche o saco, ele sabe lidar bem. Isso, embora hemorroide.
18: Mano, o cara entrou no Big Brother no lugar do Bial, velho.
12: Sim, sim.
18: Ele que encheu o saco dele naquela época.
12: É verdade.
18: É o que... Ele nem liga, mano.
3: Eu sei, mas é o espírito invejoso do brasileiro.
12: É, mas é isso mesmo.
3: O professor Olavo...
12: É isso aí, o caranguejo.
3: O professor Olavo tem uma tese muito boa da inveja do brasileiro.
12: Isso é verdade.
18: O pote,
12: é?
18: O pote.
12: Que é do caranguejo no pote.
18: O pote do caranguejo.
3: O professor Olavo de Carvalho, ele falava isso da... E isso é geral. É geral. Sim,
12: turma torce contra.
3: É, faz parte.
12: É inveja.
18: Não suporta ver o sucesso do outro.
3: É.
12: Exatamente.
18: Precisa rebaixar o sucesso, ele não pode. Ele deve ter feito alguma coisa pra ter chegado nesse patamar.
12: E a culpa é do Neymar.
18: E é sempre.
12: Exato.
18: A culpa disso tudo é do Neymar.
12: Se o Neymar não tivesse na seleção, não estaria.
6: Não teriam pegado esse corte.
12: Maurinho tá bravo com o Neymar também.
18: Também. É. Tá todo mundo. Essa turma aí tá toda brava.
12: O Neymar tá muito preocupado.
6: Mas por quê?
12: Porque ele acha que o Ancelotti foi uma irresponsabilidade levar o Neymar. E tá nessa história e vai ficar até ele fazer um gol na Copa.
18: Até o dia da convocação, eles amavam o Ancelotti.
12: Isso.
18: Ele falou assim: olha, o Ancelotti não vai se dobrar ao Neymar. Ele é um cara que é 5 Champions League. Aí no dia da convocação do Neymar, acabou
12: ele é odiado.
18: O Ancelotti. Agora
12: é odiado.
18: Acabou o Ancelotti.
3: Esse veio o Gagá.
12: É isso aí.
18: Não entende nada de futebol. 5 Champions League, agora não vale nada.
12: Meu, eu quero ver o que esses caras vão fazer se o Brasil for campeão, Neymar artilheiro. Senhor. O que esses caras vão fazer? Vão trabalhar do que depois?
18: Uma semana de férias, tanto que eu vou gritar. Mas é isso aí. Bom, a próxima...
3: Gritar no corredor, chupa!
18: É, a próxima notícia, que é... Hoje eu tô um pouco...
3: Ó, aqui, ó. Eu baixei aqui, ó. Inclusive o Pondé vem hoje aqui.
12: Oba,
3: vamos discutir isso com ele.
18: Legal, da inveja.
6: Pra quem ele
12: torce. A inveja das pessoas.
3: Esse aqui... Não, ele fala aqui, ó. É que tá grande aqui. Vou tentar dar uma resumida aqui, sem ficar muito... Que é o seguinte, Olavo de Carvalho, ele... publicou sobre isso, né? E ele fala: nós brasileiros, ao invés de a gente admirar o sucesso alheio e tentar imitar o sucesso, muitos brasileiros tendem a desconfiar, diminuir ou atacar quem se destaca. Isso, que é o caso do
18: Thiago Leifert.
3: Thiago Leifert.
6: É mais fácil o outro se ferrar do que você
3: então,
6: se esforçar.
3: Aí ele diz o seguinte: que o sucesso desperta mais suspeita do que admiração. É. Então você fala. Por que que esse cara faz sucesso? Ah, alguma coisa deve ter aí.
12: Isso.
3: Não deve ser pela competência dele.
12: É amigo do Vorka.
3: E a excelência, o cara que é muito bom, sempre, que é o caso do Neymar, é visto como arrogância.
12: Sim.
3: Então o cara fala, olha o jeito que ele chega.
12: Se acha.
3: Com fone de ouvido.
18: Cara andando normal.
3: Não, tá normal, mas é arrogante, porque é isso. Ele fala que essa é a interpretação do Olavo, da sociedade brasileira, e é uma opinião filosófica e cultural. Certo? Não é uma conclusão científica,
12: sim,
3: evidentemente, porque isso aí faz parte da filosofia. São fatores históricos que explicam isso e uma frase para resumir que a gente pode falar para o nosso querido professor Pondé daqui a pouco. No Brasil, muitas vezes perdoa-se o fracasso, mas nunca o sucesso.
18: Perfeito.
3: É isso
18: que acontece. É perfeito.
6: Nada é mais...
18: Ele...
6: O Jobim falava isso, né?
3: Sim.
6: O
3: Tom Jobim?
12: Jobim.
6: Jobim.
3: O que mais?
12: Trouxe polêmica, hein, Alba?
3: Ele gosta? Ele traz, ele gosta.
12: Ele não tem coisa.
3: Ah, ele rende
12: o bloco.
3: Ele
12: tá no canal dele, acredito também.
18: Eu coloquei.
12: Colocou, né? No canal do Alba.
6: O Tom Jobim falava: no Brasil, sucesso é uma ofensa pessoal.
3: É
18: isso aí. Ele se sente ofendido com o sucesso. Você trouxe aqui ontem, Zuzu, do Lula e da questão dos influenciadores. Eu fiz uma leve pesquisa aqui.
12: Opa.
18: Né, que é assim, né? Tudo. Na época do governo Bolsonaro, Morgadinho, você vai lembrar, a gente via muita manchete de governo, gabinete do ódio. Tudo era gabinete do ódio. Os influenciadores
12: isso,
18: e tudo mais.
12: Isso, exatamente.
18: Então eu fiz uma... Separei algumas coisas aqui de quanto o governo Lula gastou com os influenciadores.
12: Pô, e a reunião?
18: Então, teve a reunião aí, tá tendo uma
12: Vocês
18: reunião.
12: Vocês viram a reunião, meu?
18: Tá tendo, olha lá, tá tendo a reunião aí dos influenciadores, né? Como os influenciadores, eles têm que se portar durante as eleições, olha lá, palmas.
19: Certo. Nossa ideia é fazer um... Desejar boa sorte aos candidatos e candidatas e uma salva de palmas para aquele candidato e candidata aqui.
18: Isso aí é
12: o Patolino que tá falando.
18: Isso, então.
14: Isso aí é o governo Lula, que destina cerca de 2 milhões a influenciadores, a artistas, em campanhas oficiais desde 2025. Xiii. Os pagamentos incluem cachê, aí Zuzu, cachê de até R$470 mil e refletem estratégia de comunicação digital da Secom. Então você preste atenção a partir de agora em vários influenciadores, e tem outra nota aqui interessante, que o governo Lula, ô Sammy, gastou em um mês 1 milhão com anúncios sobre o fim da escala 6x1.
20: Eita!
14: É, em redes da Meta, né? O valor foi despendido pelo Executivo Federal em publicidade sobre a escala 6x1 e chega a 80 milhões, considerando todas as mídias. Então, eles estão falando muito nessas palestras do próprio partido, que é o seguinte: como você montar a narrativa, como você desviar o foco, e isso implica em vários influenciadores que estão ali direto, que vão trabalhar muito nessas eleições, e você fique ligado que talvez o seu influenciador favorito, ou aquele influenciador que desapareceu, esse é o momento que ele volta.
1: Sim, exato.
14: Sempre chamando a atenção do público, então fique ligado.
21: Não é perigoso, não é perigoso, em ano eleitoral, você pagar influenciador pra falar mal do outro?
14: E agora?
21: Todo mundo paga, que tem uns
14: que pagam mais, né, velho?
22: Eita. É um pouquinho de Brasil, iaiá.
3: Muito bem, meus queridos. Esse momento que Delar está aqui na mesa.
14: Com muita pressa.
3: Porque, afinal de contas, muita gente está naquele ciclo, não é, meu querido Zuzi?
14: Ah, sim.
3: Aquele famoso ciclo de acordar cansado, passar o dia cansado, dormir cansado. Aí eu te pergunto, como é que você vai dar conta de tudo, meu querido Zuzu?
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3: Então é isso aí, isso que vai deixar você ligado desde cedo.
21: Perfeitamente.
3: Fazendo mil coisas.
21: Eu foco no trabalho,
3: é isso aí.
21: Treino na academia e ainda até

0: Salpicão de frango.
1: É uma raquetada e um gol.
0: Você sabe o que é um salpicão de frango?
1: Você já deu uma salpicada.
2: O frango desfiado.
1: Frango desfiado. Frango mole.
0: Ó, aqui, ó.
1: O frango mole.
0: Geromental. Pra você, meu querido.
1: Muito bom.
0: Isso aqui, ó, pra você ter energia.
1: Panax Incense.
0: Eu vou fazer o que agora? Eu vou fazer um break pra nossa rede de rádio em todo o Brasil. Hoje, o Pondé aqui na programação da Jovem Pan. Vai lá, Reginaldíssimo.

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3: Não, é impressionante.
4: Olha o agito.
3: Olha como as pessoas estão.
4: Olha o agito, Emílio, dessa rua.
5: Muitas bandeiras.
3: É impressionante.
6: Mas que é lindo, é.
4: Olha o agito, Emílio. Mas posso te falar? Tem um monte de brasileiro que, por coincidência, uns moram aqui, outros passaram e reconheceram, obviamente, já estão parados lá, porque eles querem, de qualquer jeito, ter essa única, talvez, oportunidade de mandar um abraço para todos vocês. A gente, daqui a pouco, na pauta, vai perguntar para os brasileiros quem você acha que vai levantar o caneco, né? Porque dizem que essa é a Copa das mais caras, até para o brasileiro ou para o americano, tá uma Copa cara. Para você ter ideia, ela me falou que hoje ela foi tentar jogar, comprar um ingresso para o jogo Brasil-Escócia, estava R$12 mil. Para ela que mora aqui, já não vai ter esse Brasil-Escócia. Então é uma das Copas mais caras. Aí a gente depois vai tentar descobrir quem eles torcem, quem acha que vai levantar o caneco, e com essa animação aqui, ó. Aqui o clima de Copa não tem, aqui é só o clima patriota. O americano ama, ali a bandeira, embaixo da bandeira dos Estados Unidos, teve um evento dos veteranos. Aqui ferve no 4 de julho, né? Mas é uma cidadezinha assim, raiz. É uma cidadezinha que reflete bem aquele espírito Walt Disney, aquela coisa da cidade perfeita, aquela coisa pra família, ó. A gente fala da calmaria, mas é isso que o senhor Walt desejou. Essa calmaria aqui nesse bairro, que foi inaugurado na década de 90.
3: Amanhã,
4: né? E aqui é a Fonte Linda. Aqui
3: amanhã, amanhã eu quero emoção. Oi. Eu quero que você vá...
5: Nos crocodilos.
3: Isso, exatamente.
5: Boa.
3: Você vai levar frango para os crocodilos.
5: Opa!
4: Caramba! Mas peraí.
5: Claro. Gatorland, pode ir.
6: Franguinho da Dirce.
3: Você vai alimentar aqueles crocodilos imensos dessa região. Vai ficar aí mostrando a fonte. Vai ficar mostrando fonte.
5: A imagem tá bonita.
4: É o seguinte, Emílio. Não. A gente está numa, como se diz, uma fotografia bonita, que a gente está testando o link. Tá. Você viu o primeiro sustinho, porque não pode ser nada perfeito e tal. E aí o que acontece? Amanhã é o dia da abertura da Copa. Amanhã estaremos lá no Boteco do Manolo. Oh. A gente vai fazer a abertura oficial da abertura da Copa. E nós teremos, sim, Emílio, não precisa já me matar tão cedo, mas nós teremos, pelo que eu descobri... beijo em tubarão, nadar com os crocodilos ou passar no meio deles, fazer carinho golfinho, teremos um pouco de radicalidade, a gente vai ter um pouco de coisas pacíficas. Assim também, lembrando que aqui dá cadeia nas ideias que você tem, viu, Emílio?
3: Sim, só eu imagino. Claro, imagino.
4: Lá atravessa Paulista.
3: Agora
4: dá cadeia aqui.
3: Analisem vocês se não há um roubo de celular aí.
5: Não.
3: Não é?
6: E limpeza na rua, né? Impressionante. Ó, bonito.
4: Não tem ninguém, mano. Eu vou fazer o teste. Ah, eu vou deixar meu celular aqui no chão, Emílio. Eu vou fazer o link e pontuar. Celular, eu vou deixar ali.
3: Olha, cuidado.
6: Ele quer trocar de...
5: Você vai ser preso por ter espalhado lixo na rua.
4: Eu vou deixar meu tênis também.
5: Ó. Oh.
4: Eu vou deixar meu tênis, vou deixar isso. Celular.
5: Deixa
4: eu vou deixar.
5: Você
4: é brasileira? Ô, brasileira, vem cá, brasileira.
5: Brasileiro.
4: Conta pra mim. Quantas vezes você já foi assaltado aqui nesse passeio?
7: Nunca. Nunca.
4: Você mora aqui. Seu nome?
7: Não, Mariana.
4: Mariana, você mora aqui ou tá passeio?
7: Estou a passeio.
4: Emílio, é uma cidade muito calma aqui para velho, né? Você acha isso ou não?
7: Não, achei maravilhosa. É. Maravilhosa.
4: Vem cá, você vai assistir algum jogo da Copa ou para você tá calmo?
7: Estamos indo amanhã para Nova York.
4: Tá! Pagou quanto ingresso que a gente quer saber da economia das pessoas?
7: Bem, aí a gente ainda tá aguardando o sorteio.
4: Você tá esperando
7: sorteio? A esperança de que a gente consiga entrar.
5: O passeio e o sorteio.
4: Para você, quem que você acha que vai ser o campeão dessa Copa?
7: Bem, brasileiro não desiste nunca. Então, vamos pro Brasil, né?
3: É isso aí.
4: De Minas, com esse sotaquezinho?
7: Não, de Fortaleza.
4: Muito obrigado. Olha, Emílio, que curiosidade. Meu tênis e meu celular continua lá, ó.
6: Sotaque antes.
4: Olha que coisa.
5: Vê se a meia tá suja, porque é limpa aí, fuzil.
4: Aí, ó.
5: Meia suja?
4: Ah, bem lembrado. Vixe, mano, olha que bizarro. Tá limpo, velho. A meia tá limpa. Pera que eu não tenho equilíbrio.
6: Ó, meia da Jovem Pan.
4: A meia tá limpa, velho.
5: É.
3: Ô, fuzil.
4: Olha isso, mano.
3: É o seguinte... Você fez aquela proposta, não é isso? de Brasil
4: Sim,
3: campeão.
4: Eu mantenho.
3: Ou Portugal. Você tem a oportunidade.
4: Ou Portugal.
3: Você jogou nos desses dois times para ser o campeão.
2: Certo.
3: Se não, você vai ser o Chibil de Moraes. Certo?
8: Tá. Por quanto tempo?
3: Por um
4: mantenho,
3: ano.
4: Mantenho, sustento.
3: Um ano? Por um Portugal, ano você.
4: Senão
3: você
4: eu não, careca.
3: Chibil
4: não,
3: de Moraes durante. Chibil de Moraes durante um ano e você não poderá aplicar mais Botox com a doutora.
2: Pugliso. Vai voltar pra base, não.
4: Nossa,
3: vai, vai voltar a ficar feio.
4: O bagulho começou só
3: não,
4: numa posta,
3: não, não, não,
4: o bagulho
3: não,
4: começou numa posta,
3: mas
4: só
3: é,
4: na careca. Aí já foi pra um ano. Tirar o meu botox. Vai tirar o que eu mais amo, Emílio. Tira a minha filha, então.
3: Não, não. Tirar o botox. Tirar o botox e a careca. Certo? Vamos torcer. Você tem que torcer pro Brasil, tem que tirar.
8: Tem que torcer muito.
3: Que você vai. Olha, ó, vai voltar a ser.
2: Ô, coitado! Uhum. Está repetente. Vai ser o Didi Mocó.
3: Certo, Fuzil? Que agora você está bonito.
2: Vamos torcer. Cabelo está bom.
4: Tá certo, Emílio. Eu vou sustentar. Mas, ó, eu sei que hoje tem um grande convidado e a gente está dando início hoje, então, à cobertura aqui. A gente vai fazer muitos passeios, mostrar muitas coisas interessantes. Vamos também, quando tiver o jogo lá em Miami, nós vamos para a porta do estádio. E a partir de hoje, eu convido a toda a audiência a ficar não só vendo coisas que você pode ver pelo YouTube, mas como, por exemplo, que você pode ficar descalço, deixar o celular e não vai ser roubado, mostrar coisinhas que a gente tem que o turista não vê e outras emoções mais. A partir de hoje, no programa Pânico Jovem Pan, a cobertura oficial, a gente dá início. Amanhã estaremos no Boteco do Manolo. Você que é brasileiro, mora aqui ou está de passeio, já cola lá amanhã. Então, a partir de hoje, Emilião, agradecendo a vocês e aí a Jovem Pan e você, meu paizão, a gente dá início a essa cobertura mais que especial. Fufu. E estou sempre à disposição para.
2: Arrebenta, garoto.
3: Fuzil, deixa eu perguntar. O tempo aí não está muito bom. Eu estou vendo aí, está meio nublado, né? Parece que choveu, é isso?
4: Cara. Isso que é um bagulho louco aqui, Emílio. Tá 30 graus, assim, as costas tá suando mais que cascata, mais que pano de cuscuz. Só que aquilo, daqui a pouco pode cair uma chuva, aí fica 15 minutos chovendo, aí daqui a pouco vem um sol do Saara, aí daqui a pouco chove. Disseram que o terremoto de Cuba, anteontem, algumas pessoas sentiram um pouquinho nas casas aqui, uma tremidinha, deu reflexo aqui na Flórida. Então o tempo é assim, tá calor, tá abafado, tá um clima de Nordeste, Emílio. Mas a qualquer momento chove e depois volta esse sol de novo.
3: Curitiba. Muito bem, aí está o nosso herói do Brasil, Fuzil, diretamente dos Estados Unidos, vivendo a Copa do Mundo.
2: Demais, demais.
4: Eu perdi o contato aí, tá?
3: O brasileiro...
2: Emocionante.
3: O americano, a animação dele com o futebol é contagiante.
2: É isso aí. Sim. É tem gente,
8: o clima ainda não chegou. Nossa,
2: e a camisa da seleção tá
3: muito
2: horrorosa.
3: Bem, meu querido.
2: Dos Estados Unidos.
3: Vamos.
2: Convidados de hoje, você apresentou.
8: Hoje tem.
2: No caso
3: Sim,
2: é o...
3: claro.
2: Grande Pondé.
3: Grande Pondé.
2: Olha, o papo sempre agradável com o Pondé. Ele é um cara que fala da filosofia.
3: Ele vem lançar um livro aqui hoje.
2: Sempre lança um livro.
3: É isso?
2: Por quê? Qual o nome do livro? Por que a guerra?
3: Por que a guerra?
2: Com citações de Albert Einstein. Olha só.
3: E Freud também.
2: Não é coisa pouca. Daqui a pouco, ele aqui. E a pergunta que eu acho necessária, que foi abordada no começo, é: por que o brasileiro tem tanta inveja? Por quê? Dos nossos ídolos.
8: Por quê?
2: Por quê? Daqui a pouco, Pondé na programação da Jovem Pan. Vamos para as notícias?
3: Bora. Quer? Então solta a vinheta. Vamos lá.
9: Vai começar. Resenha.
2: Fuzil, boa sorte para ele. O clima ainda não está na Copa lá em Celebration, me parece. Mas no Brasil, a turma gosta de enfeitar a rua, fazer aquela bandeirinha, pintar a calçada. E aí, Albeta?
10: Vamos lá.
2: Você me mandou o Neymar que ganhou uma pintura com 200 metros na esquina da rua João Pessoa e Voluntário da Pátria, no Rio Grande do Sul.
3: Oh.
2: Se o Bernardo tiver as imagens, eu quero saber se vocês acham que essa pintura
3: Vamos ver.
2: Lembra o Neymar ou outro jogador?
3: Vamos ver.
2: A turma já está enchendo o saco.
8: Parece o fuzil.
2: Vamos quem
3: Opa,
2: parece...
3: De longe parece. Vamos
2: de longe...
3: Ver.
2: Tá meio embaçado.
8: De longe
2: tem um vídeo.
8: Parece
2: o Daniel Alves.
8: Tá longe,
2: isso é porque o Brasil está dividido. Que os que gostam do Neymar e os que odeiam.
8: É,
2: o Brasil é muito dividido nisso
8: dividido
2: aí.
8: Dividido também.
2: Esse é o momento,
8: Nossa,
2: Samidana.
8: Não tem nada a ver.
2: Que é, ó, não parece, não, parece o Daniel Delari. Alves.
8: Parece o Delari.
2: É mais pro Daniel Alves.
9: Homenagem pro Delari.
10: Parece o Bad Bunny.
2: Mas é o Neymar que é o 10 e é o favorito da torcida brasileira.
10: Mas tá bem feito, se parece ou não, beleza, mas tá bem feito.
2: Aliás, eu quero dar parabéns hoje pro Mister que assiste esse programa. Hoje é aniversário do Ancelotti, não sei se
9: você sabe. Eu falei parabéns!
2: Um abraço pro
9: Ancelotti. Jovem Pan está em festa.
2: E a Jovem Pan está em festa. Quem não tá em festa é o povo brasileiro.
10: Isso.
2: Que, segundo as informações, quase 70% dos brasileiros dizem que o poder de compra caiu.
8: Caiu.
2: Isso é o que estou falando, Samidana, é uma pesquisa da Genial Quest. O brasileiro está endividado. E foi muito dito aqui nesse programa, Albeta, que só vai mudar o voto do eleitor quando ele sentir no bolso, Samidana.
10: Por...
2: A pesquisa diz. Quando você vai ao supermercado, a turma está sem o poder de compra de nada. E o número tem aí uma relação aí de uma pesquisa entre as pessoas que não conseguem mais pagar os boletos e estão endividados.
8: Sim.
2: Então o governo faz o seguinte, empresta dinheiro para quem já está devendo, joga essa dívida lá para frente, o cara não consegue pagar a dívida atual, fica com a segunda dívida e quando vai no supermercado, o que, que acontece?
8: Fumo. É a bola de neve. Puxa daí, é o cobertor curto. Você puxa para cobrir a cabeça, pé fica de fora. Põe pro pé, fica a cabeça de fora.
2: E aí eu te pergunto que o governo no ano eleitoral vai liberar a torneira do assistencialismo. Já resolveu com o Pronamp. Você viu que tem um projeto para os motoristas de aplicativo e taxistas também, para fazer financiamento para comprar carro, é gás. Qual é o momento, Samidana, que alguém vai pagar a conta? Porque fala que o próximo, independente do partido, vai herdar uma conta. A herança maldita vem desse governo e vai ter que pagar.
8: A gente já está pagando a conta. A inflação já chegou, juros altos também. Também preocupam, o emprego parou, está diminuindo o crescimento de vagas, a tempestade está se formando e deve piorar nos próximos meses, principalmente no ano que vem. Mas o Brasil está acostumado com isso, a gente nunca faz um voo suave, é sempre um voo de galinha para depois uma aterrissagem muito turbulenta.
3: Pois não. Me mandaram um negócio, veja se você concorda, professor, você está falando de poder de compra, me mandaram assim um
8: meme.
3: Mandaram
8: um
3: aqueles
8: meme.
3: Vídeos. É meme, meme, né, que chama isso.
8: Meme.
3: Você concorda com isso? Poder de compra em 2005, 2015 e 2026.
8: É verdade.
3: R$50. Em 2005, você com R$50, você comprava um carrinho de supermercado.
8: Belíssimo carrinho.
3: E agora, em 2026, você compra apenas uma garrafa
8: de azeite.
3: É,
8: o poder de compra caiu muito.
3: Assustador.
8: Mas também tem que lembrar que hoje é mais fácil de ganhar R$50 do que em 2005. Hoje a gente ganha nominalmente mais. Mas, sem dúvida, a inflação corroeu muito nos últimos anos.
2: Para quem seria melhor, no momento que a gente está de crise, pedir dinheiro, na tua opinião, Samidana? Porque o Brasil sempre precisa de dinheiro. E aí, no passado, a gente tinha o FMI.
8: É, o FMI é a dívida internacional. O Brasil hoje tem a dívida interna.
2: Tem dívida para tudo que é lado. Agora o governo Lula se prepara para anunciar, ainda sabe o quê? A primeira emissão de títulos públicos brasileiros em yuan, moeda da China. É uma situação diplomática que eu gostaria de entender, porque realmente você que é o economista da sala...
10: Economista.
2: Por que que o Brasil vai pedir dinheiro para a China no momento que a gente está com uma crise possivelmente diplomática até com os Estados Unidos? É bom pedir dinheiro para os chineses? Não, interrogação.
8: Meu Deus. Entende que existe um fluxo grande de yuans para o Brasil... por conta das exportações, a China é o principal parceiro comercial do Brasil, e por isso a dívida em yuan. Mas, evidentemente, isso é uma pauta que...
3: Mas ninguém deixa o dinheiro em yuan.
2: Em yuan? Você vai no banco...
10: É igual a União Soviética.
8: Nem as famílias chinesas.
3: Os chineses também não gostam muito desse yuan. Todo mundo prefere...
2: Chineses são tomados em dólar, se perguntar pro Samidana, muito da parte da economia chinesa também tem dólar. Agora não estou entendendo a gente apostar na dívida com a China.
8: O Lula já tinha sinalizado isso, né? Tinha irritado o Trump disso e parece que é uma maneira também de esquentar a questão do tarifaço que está para ser decidida.
2: E nesse momento parece que vai ter o G7 e o Lula pode se encontrar com Donald Trump.
8: De novo. O G7 ele vai ser convidado?
2: Não sei.
8: Ele não está na 7 com economias do mundo.
2: Mas pode ser que ele vai lá e se convide para isso.
9: Penetra.
2: Por falar em muito dinheiro, continuamos aqui?
9: Continuamos.
2: Muitas notícias
9: mais
2: sobre...
9: Mais uma?
3: Aí está o animal, o animal triste. O animal triste porque o animal não foi para a Copa do Mundo.
8: O animal triste.
3: Ah, a dança triste do animal. Dança triste do animal. Que ele não foi. O fuzil foi para a Copa do Mundo. Era para ser esse animal e a
10: Chaves ficou sozinho na vila.
3: Exatamente. Professor, o dólar. Dólar subindo, hein?
8: Enquanto o animal se lamenta, a moeda americana sobe. Uma alta de 0,22%. Aos R$5,18. Lembrando que a gente ficou até pouco tempo na casa dos 5 e aí deu uma estourada muito por conta da subida do Lula nas pesquisas, né? O mercado teme que com o Lula nas pesquisas a inflação suba e com isso o dólar vai junto.
2: O mercado se adapta.
3: Rodrigo Vieira. Muito bem.
2: Vamos mais?
3: Vamos
2: falar de coisas que podem...
3: Nós vamos ter uma novidade aqui, ó. Que eu gostei dessa novidade.
2: Você gostou?
3: Sim. Eu gostei dessa novidade porque é o seguinte. Deixa eu achar aqui. O meu roteiro. Não, calma que eu vou achar. Você já encontrei meu roteiro.
2: Bom.
3: Aqui está.
2: Que bom.
3: Tem um negócio aqui no chão.
2: Novidade é bom.
3: E eu quero chegar mais perto porque novidade sempre é bacana.
2: Opa.
3: Como todo mundo sabe, os carros chineses estão batendo recordes de venda no Brasil. Hoje, o que você vê de carro chinês é BYD, tem aquela Rabal, tem outro Geely, chegou agora. É um grande sucesso. E esse cara que está aqui, ele foi além. Ele trouxe da China um jeito novo de você fazer seguro de automóvel. É mais rápido, mais barato e não tem burocracia. Parece até sonho. Então eu falo, Zuzu, traga o homem aqui que nós queremos saber como é que funciona. E esse negócio deu tão certo. Que eles têm esse comercial, que eles fazem o comercial com o Neymar.
2: Olô.
3: O Neymar é o embaixador da marca na Copa do Mundo.
2: Perfeito.
3: A gente está falando da Love. É Love que fala.
2: Love.
3: Love. 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Essa empresa vai mudar a forma como as pessoas contratam seguros aqui no Brasil.
2: Você falou muito bonito e eu
3: é
2: posso...
3: isso.
2: É
3: então,
2: isso.
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2: É, isso. 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
2: que,
3: Cunha.
2: Que bolou toda essa história, o homem por trás da Love, que é os seguros de carro. Queria que você contasse pra gente.
11: É isso aí. Foi, inclusive, trouxe da China, viu, Emílio?
3: Sim.
11: Foi um ano ali de China. Na realidade, fui pra ficar 3 meses, vi a loucura que era a China. Né? Foi em 2018, quando eu vi tudo isso que tá acontecendo agora. Eu vi lá atrás, em 2018. E a gente sabe, né? Todo mundo viu nos noticiários, o hospital que era pra ser construído em anos aqui no Brasil, lá eles faziam em uma semana.
2: A velocidade.
11: É, né? Loucura. Então, assim, eu acreditei muito nesse produto. Tropicalizei para o Brasil para, de fato, levar o seguro de forma democrática para as pessoas.
3: O negócio é o seguinte, eu não sabia desse dado que eu vi agora aqui no roteiro.
2: Certo. Qual é o dado?
3: No Brasil, de cada 10 carros, 7 não tem seguro.
11: É isso.
3: É verdade. Então, quer dizer, a gente só tem 30%.
8: É muito pouco.
3: É muito pouco. Por que que é tão pouco aqui? Porque é complicado, né?
11: Eu acho que, primeiro, a dificuldade de ter acesso ao seguro, né? Eu acho que é poucos canais distribuindo seguro e eu acho que a Love nasce para isso. É caro, era caro, né? Antes da Love, opa, é caro, né? E eu acho que a gente culturalmente também, nós não fomos educados, né? O brasileiro não foi educado para fazer seguro. E eu acho que a gente veio justamente para poder fazer esse serviço.
2: Democratizar o seguro,
11: é isso aí,
2: né?
11: É isso aí.
2: Mas que modelo tem na China que você viu que te interessou tanto?
11: Cara, então, o que eu percebi que dava para trazer da China para o Brasil? Um seguro que, primeiro, que fosse barato. E aí você fala assim, cara, mas como você vai fazer um seguro mais barato? Com a tecnologia. A tecnologia não serve para nada se não for para facilitar a vida das pessoas. Perfeito. Então, ou seja, a tecnologia, ela tira os cotovelos e eu consigo fazer um seguro mais barato para qualquer tipo de carro, legal, sem fazer análise de perfil. Então a gente tem muito Uber, a gente tem muito carro chinês.
3: Sério?
11: Sem fazer
3: análise pra de Uber perfil. Para Uber também?
11: Para Uber, tem
3: porque
11: muito tem, Uber.
3: Porque eles não fazem para Uber. É. Tá.
11: Não, o pessoal não gosta. Então com a tecnologia a gente consegue fazer um dado, apurar um dado melhor, fazer um seguro barato para as pessoas. E em 5 minutos, que é o que a eu vi velocidade. Na China. É o que eu vi na China, porque como que você vai assegurar um país do tamanho como a China, com 1,4 bi de pessoas? Então o pessoal lá usou muita tecnologia para poder fazer rápido. Então o nosso seguro hoje, Emílio, é o único seguro que em 5 minutos, não é cotação, 5 minutos o carro tá rodando pronto. 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
3: Você está brincando?
11: É isso.
3: Sério?
11: Sério.
2: É porque seguro é burocrático, né?
11: É.
3: Eu tô agora ouvindo o Pânico, lá em Fortaleza.
11: Oba.
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3: 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Então veio para mudar mesmo.
11: Gostei, essa aí, hein? Essa ideia.
3: Muito legal. Diferente.
2: Diferente. Muito diferente.
3: Diferente.
2: Eu acho que é uma forma didática de mostrar que a produção preparou como é rápido. Dá para mostrar?
3: Vamos mostrar.
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3: 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Que coisa, hein? 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
2: Calma aí. Que agora o Cassidy.
11: É, o meu venceu. Isso estava combinado, mas eu garanto que faz em 5 minutos.
3: Entendi. Só que é muita gente que vai agora ativar, porque pelos números que você está dando, tem muita gente que não tem seguro e agora vai querer experimentar.
2: Perfeito.
3: 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Eu gosto aqui no Pânico de trazer coisas novas, coisas
2: muito
3: diferentes, para que a nossa audiência sempre esteja aí no up-to-date dos negócios, do
2: perfeito,
3: business. Não é isso?
2: Perfeito.
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3: A história dele é muito bacana.
2: Começou vendendo Bíblia, né?
11: É isso aí.
2: E ele vai contar a história inteira aqui.
3: Boa, claro, claro.
2: Muito bom.
3: Legal você ter vindo. 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
2: Parabéns. Turma inteira, gente boa, o Rafa lá também, que ajudou a gente com o Neymar. Tá foi o homem que ajudou com o Neymar.
12: E me esquece,
2: valeu,
12: a figurinha.
2: Rafa. Ajudou aí o
3: É isso aí.
2: Esquece a figurinha.
12: Esquece a figurinha.
2: Ó, a Rosana lá. Obrigado, viu?
3: Que a Rosana.
2: Só love, Daniel. Só love.
3: A Rosana tá lá.
8: Rodando. A Rosana
3: ela sempre
8: aí,
3: vem.
2: A nossa, ela manda, nossa ela... loira do mercado.
3: Ela só vem com o cliente.
2: É.
3: Aqui na hora
2: nunca vem visitar a gente pra tomar um café.
3: Não. Tomar um café com a gente, ela não quer.
2: Mas ela trata bem.
12: Não traz uma coxinha da Offner.
3: Nada, nada. Coxinha da Offner fica tudo no 12º.
8: É, nunca
12: comercial. Só,
3: aqui nunca vi.
8: Não.
3: Fica tudo
2: aquela
3: lá
2: no... coxinha creme maravilhoso.
8: Nunca vi.
3: Fica no 12º.
8: Eu só ouço falar.
12: O cara ainda perguntou. E aí, o que vocês acharam? A gente não achamos, não.
3: Muito bem.
2: Bom.
3: Que aposta, hein?
2: Pô, que legal.
12: Que bom demais.
3: Olha aí, ó. 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Oportunidade aí. Eu quero
2: experimentar. Precisando também do seguro.
3: Você tem seguro?
2: Eu tenho, mas, pô, pelo amor de Deus, né?
3: É?
2: Não é rápido assim.
12: Daniel fez seguro do cachorro.
2: Fica mais caro.
3: Muito bem. Eu vou fazer um break agora.
2: Boa.
3: Para o Reginaldo. Vai lá, Reginaldo.
2: De magro.
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4: Não, eu trouxe uma novidade.
5: Estamos de volta na programação da Jovem Pan para todo o Brasil. Hoje aqui no Pânico, você que voltou aqui na nossa rede de rádio, temos Luiz Felipe Pondé. O Pondé vai conversar com ele, está lançando um livro novo aqui. A gente vai conversar com o Pondé aqui na Jovem Pan.
4: Bom, é isso. Vamos lá, sabe qual que é o assunto do momento?
6: Qual?
4: Vocês não falam nada também, vocês são muito explicentes, pelo amor de Deus.
7: Meu Deus, por quê?
4: Hoje é o dia, D. Você chamou o Durso para sentar a bundinha aqui, para resolver uma coisa que não foi resolvida. Que é hoje vai retomar sobre a responsabilização das Big Techs. É hoje que a turma do STF, do Supremo Tribunal Federal, que vocês gostam tanto, vão fazer o julgamento dos recursos apresentados pelas plataformas digitais.
5: É, mas já
4: vocês sabem qual é a decisão? Que já está o jogo jogado?
5: Já está na cara, né?
4: Já está na cara do gol do pênalti. É muito difícil voltar. O que, que acontece? Agora você postou. Se não gostarem, principalmente o governo...
8: Tem que retirar.
4: Vai retirar. Cai
8: se
4: a publicação.
8: Não, pode tomar uma multa.
5: Eu sei, mas tem que retirar em 2 horas.
8: É.
5: Como é que a plataforma...
8: Não, vai sair retirando e azar.
6: Não vai ter discussão, eles não vão querer entrar em embate.
8: Na dúvida, você retira.
6: Já tira.
8: Só que aí, se você tiver uma turminha orquestrada...
6: Sim, que tem.
8: Você consegue calar quem você
4: quer. Tá bom, mas olha só. A gente está no momento que o governo federal está investindo em influenciadores, ok? Para falar bem do governo,
6: sim.
4: Certo?
6: Sim.
5: Sim, mas qualquer governo...
4: Todo
5: quer
4: mundo
5: controlar...
4: O discurso.
8: A opinião pública.
5: É, lógico.
4: Mas a gente está indo
5: para... Faz parte do governo com querer controlar o discurso. Ele tem a máquina na mão.
4: É,
5: qualquer governo faria
4: então
5: isso.
4: Então não venha com o discurso da democracia. Não é democrático.
5: É
4: o governo, então. É assim na China. É assim na Coreia do Norte.
6: Democracia é
4: o governo. Que democracia é essa?
5: É assim em qualquer lugar.
4: Não é assim em qualquer lugar. Porque no governo passado...
5: É poder.
4: No governo passado, foi colocado como que... Quem que era lá? Gabinete do ódio.
6: Isso.
4: Não tinha os influenciadores também que faziam
6: discurso antidemocrático.
4: Mas foi por isso que gerou todo esse conflito.
5: Porque não tinha o consórcio.
4: Então, agora cadê o consórcio?
5: Porque o governo anterior não trabalhou para ter o consórcio.
4: Tá,
5: esse
4: isso.
5: Trabalha direitinho para ter o consórcio.
4: Exato.
5: Esse está gastando até as cuecas, que nós vamos pagar lá na frente, para ter a inflação, para ter a reeleição. É assim que o jogo é jogado.
4: Então.
5: Ou se não... Não, a gente não vai falar.
4: A gente vai aceitar esse jogo jogado?
5: Mas não sei.
4: Vai ser assim que você quer?
6: Certa resposta.
4: E vamos pra Copa e torce pro Marrocos?
5: Não é que eu quero, é assim que é.
4: Não é assim.
5: Não é assim.
4: Não é assim.
5: Não é assim. Que não é assim.
4: Lógico que não é.
6: Eu falei lá.
4: Lógico que não é.
6: A distribuição já foi feita. Já tá tudo trabalhando.
4: Quanto de dinheiro que tem pra pagar pra falar bem do governo?
8: A oposição não faz nada.
4: Ué?
8: A oposição é fraca. Passa tudo no Congresso, é isso. Quem tem que ter freio e contrapeso é o Congresso.
4: Eu sei, bonitão, mas quando vai para o STF já era.
6: Exato.
4: Já foi, já tá.
6: Exato.
4: Já tá não é nem marca do pênalti, a bola já tá dentro do gol.
8: Já era, porque o Senado pode combater o STF.
6: Sim.
8: Se ele achar abuso.
6: Teoria.
8: Então o Senado, quando não combate, ele tá endossando o STF. Assim
5: mas
8: funciona.
5: O Senado já tá com esse jogo, sabe?
6: Exato.
4: Já tá.
6: O Senado é combinado.
4: Sabe o que o Senado tem?
8: Eu tô falando que a culpa não é de
6: se ferrar.
8: É o sistema todo que.
4: Senado tá. Já foi pago com as emendas. Lógico. O Senado já fez os acordões por baixo do pano. Então, amigo,
7: já tá,
4: vamos
7: tudo
4: torcer pro Marrocos e vamos embora.
7: É isso.
4: É isso que eu falo.
5: Ele quer.
8: Ele quer o Messi.
5: Ele quer uma democracia bonita.
4: Não é democracia. Ou a gente cala a boca.
5: A festa da democracia.
4: Eu tenho filhos, limpa. Pago boleto nesse país e vivo o SUS. Eu gosto
5: é assim que funciona, amigo.
4: Não é assim, claro. Não é. Claro.
7: Vende seu cachorro e paga, então.
4: Democracia laranja aqui.
5: O jogo jogado é um jogo muito
4: então
5: feio.
4: Então não vem político sentar aqui e ficar dando discurso bonito na internet.
8: A gente vai bater agora nos
5: políticos. Não vamos bater neles. Eles vêm, a gente
4: que
5: vai
4: dá vontade,
5: cumprir.
4: Dá. A gente vai cumprir de fazer igual na Rússia, jogar no lixo.
7: Pede cara. Parte das emendas.
4: Na Rússia muito acharam bem. Nervoso.
5: O que você está nervoso?
4: É, lógico.
5: Por que você está nervoso?
8: Um chocolate.
4: Não, não, tô, não é que eu tô nervoso, eu fico triste. Triste.
7: Por quê?
4: Porque,
7: tá
4: porque tem um negócio chamado DARF, que não lá é, veio o Abel Contador.
5: É porque é o seguinte.
7: Hoje, né?
5: É porque
4: dia
5: é o 20,
4: é dia 10.
5: Dia 10. O que, que a Dilma falou?
4: Que no ano eleitoral...
5: A gente faz o diabo para ganhar, certo?
4: Certo.
5: É assim.
9: Nós podemos disputar a eleição, nós podemos brigar na eleição, nós podemos fazer o diabo.
4: É isso.
7: Ah, é?
4: Viu?
5: Fazer o diabo na eleição. Se isso, você está com a máquina na mão, você vai fazer tudo que é possível para você ganhar uma eleição.
4: Perfeito.
5: Certo?
4: Sim.
5: Você tem a máquina.
4: Mas
5: você não viu lá o encontro lá dos,
4: sim,
5: das redes sociais?
4: Sim.
5: Os influenciadores. Isso aí casou agora que quem falar alguma coisa junta aquela turma.
4: Por isso que eu tô falando. Pra cima. É. Olha como duas pautas se
5: eu
4: conversam.
5: Sim, mas
4: isso.
5: É assim que é o jogo,
4: mas
5: Daniel.
4: Então por que foram lá pra China falar aqui do engajamento da direita? Por que foram pedir pro Xi Jinping?
7: Por que você acreditou?
4: Você não lembra?
5: Mas preciso você te lembrar. Acreditou nisso?
4: Eu não acreditei
10: isso aqui
4: nada.
10: É um pouquinho de Brasil, iaia.
7: Vai juntar a turma, vai entrar no decreto. Ó, o canal do Morgado falou isso aqui, ó. Pronto. Entra no decreto, já manda pra plataforma do horas, acabou. Tira, acabou.
11: Rapidinho, isso. Acabou. Te calor, irmão.
4: Acaba, já te cala, seu engajamento some, depois... Aí você pede pra plataforma, sabe o que fala? Tem um e-mail que fala diretrizes da plataforma.
7: Diretrizes da comunidade.
4: Da comunidade.
7: É, que eles aí criam
4: cê,
7: na hora.
4: Aí você tenta responder o e-mail, Alba, pra diretriz da plataforma.
7: Não tem como. Aí a IA não funciona.
4: Boa. Só o Pondé que vai trazer luz isso. pra tanta...
7: Luz não fica
4: pra
7: bravo com o churrasco sábado.
5: Tá bravo, pô.
4: Eu tô bravo, lógico.
5: Por que você tá bravo?
4: Não é que é bravo, eu tô triste.
7: Não, mas é triste mesmo.
4: É lógico que é triste.
5: Agora, deixa eu falar uma coisa pra você. Vai ter Copa agora, ninguém vai falar mais nada.
7: A gente nada.
4: Vai... Tudo bem.
5: A gente
4: bebe, se abraça.
5: Isso, a gente vai esquecer todos os problemas na Copa.
7: Esquecer o Vorkar.
4: Eu vou tomar um uísque pelo Vorkar.
5: Exatamente, vai esquecer também. Tudo. Vamos pra onde, meu querido Fufs? Vamos pra ele, professor? Opa. Então eu quero o meu professor Samidana com as notícias da economia.
7: Foca na economia!
11: Samuel Dana.
7: Samuel.
8: Cucu. Ah, muito obrigado.
7: Agora a playlist.
8: Cadê a playlist, Reginaldo?
11: Vários.
12: Conceição.
8: Bem, bicho. Olha lá.
7: O cara ficou nervoso, saiu do estúdio, meu.
8: Ó, ele foi lá chutar o pênalti, machucou. Tatum. Vamos lá. Ontem, logo depois do programa, não sei se você viu, Emílio, o que aconteceu. Teve uma coalizão de entidades do setor produtivo e publicaram, meus queridos, uma carta aberta endereçada a senadores e senadoras pedindo a aprovação da PEC 12/2026, chamada de PEC do Trabalho Flexível. O que, que é isso? É uma carta, eles falaram assim, título, uma carta para o Brasil que acorda cedo. Foi assinado pela CNA, CNC, CNI, CNT, Fiesp e dezenas de outras associações. Juntas, essas entidades falam que representam 40 milhões de empregos no Brasil e 90% do PIB. Essa PEC alternativa é de autoria de 36 senadores, entre eles Rogério Marinho, Damares Alves e Flávio Bolsonaro. E ela propõe o seguinte, é um modelo diferente da proposta aprovada pela Câmara. Em vez de impor redução de jornada para todos, Alba, ele fala o seguinte, a gente vai deixar o trabalhador escolher. Ele vai poder escolher ou CLT ou ter um regime flexível baseado em horas trabalhadas. Então, você pode escolher.
7: Que é mais parecido com o dos Estados Unidos.
8: Sim. A carta argumenta que o modelo da Câmara não cabe em todas as profissões. Imagine que você...
7: Hospital.
8: Não só hospital, mas o cara que é garçom e depende dos 10%. Sim. Ou um vendedor de loja que depende muito da comissão. Ele vai trabalhar menos, vai ganhar menos. porque o salário fixo é muito pequeno perto da comissão. E aí eles também encerram falando que a vida real não cabe numa caixinha fechada. O argumento das entidades é que a rigidez aprovada pela Câmara vai encarecer produtos e serviços para os próprios trabalhadores que eles falam que vai, que iria ajudar. Além disso, essa proposta da alternativa mantém direitos da CLT, 13º, férias, FGTS e aviso prévio, mas teria uma autonomia sobre a jornada. Eu pergunto, vocês acham que isso tem alguma chance de ser aprovado?
6: Não.
8: Ou já era?
6: Acho que já era.
8: Já era. Era.
12: Nosso ouvinte, ele queria comentar sobre aqui. Boa. Tá falando aqui. Fala aí, irmão.
13: Eu acho interessante essa questão, porque como eu moro na Irlanda, né, eu tava me programando para fazer, para vir para cá, para fazer esse passeio aqui, né?
8: Você parece o Roberto Carlos jogador falando.
13: É, que bom.
12: Que bom, legal. E aí?
13: Então, essa questão do trabalho, porque lá não tem meio que limite, né? Eu lembro que eu comentei com o meu patrão uns dois meses antes da viagem. Eu falei, cara, eu preciso fazer umas horas extras aí e tal, tô indo de férias, queria levantar uma grana. Ele falou assim, cara, faz o tanto que você aguentar, não tem problema não, pode fazer. E tipo assim, parece que não tem nada que te segure, entendeu? Lá você ganha por hora, você consegue trabalhar e é isso, nada te barra.
8: O cara decide,
5: lá você é livre. Você sabe que nos Estados Unidos, por exemplo, que essa nossa legislação é do tempo do Getúlio, né?
8: Sim, e muito baseada na Europa, né?
5: E, por exemplo, nos Estados Unidos, o nosso trampo aqui, o trampo que a gente faz, ele tem muita pressão. Porque nós estamos num programa ao vivo. Então, o pessoal que está lá na ilha, está aqui, é tudo muito estressante. Então, você que vai trabalhar nessa profissão, você assina um termo, quando você vai trabalhar, você fala, você está trabalhando numa profissão extremamente estressante, ok? Você está ciente disso? Sim ou não? Você fala sim.
8: Se não
5: sim,
8: quiser, estou. Não precisa trabalhar.
5: Para você depois não falar, as pessoas
8: era
5: estão
8: tóxico,
5: vindo. Gritou comigo. Tóxico, gritou comigo. Tal. Então você já sabe onde você está trabalhando para não ter essa. Aqui não, aqui tudo é meio.
8: Não aguenta, não desce pro play.
5: É meio leonardizado. Então o cara, quando sai, fala, mas eles eram abusivos tal. É assim.
6: Vai sobrar para quem?
8: Não, e aqui tem aquela história. Às vezes o cara fala assim, PJ. Você quer ser PJ? Você tem menos, você é PJ. Aí o cara acordou um salário de PJ. Aí depois que ele ganhou o salário, tudo, né, foi mandado embora, rompeu o contrato, na verdade, ele vai lá e processa. Mas ele também fez um acordo.
6: Aí ele fala que foi coagido.
8: Coagido.
6: É.
8: E se teve fraude, a fraude seria dos dois, se não poderia ser PJ. Mas vamos lá. Vamos seguir aqui porque tem mais.
5: Mas aí o problema de quem tem 6x1, se o cara é melhor para ele...
8: Eu sei, mas deixar o cara escolher.
5: Sem dúvida.
8: O problema é o seguinte, você trabalha no shopping, vamos supor.
5: Sem dúvida.
8: Aí você vive de comissão.
5: Mas é vendido que o patrão aqui é ruim.
6: Exato.
5: É o opressor.
6: Ele é o opressor.
8: Não, ele é seu inimigo.
6: Porque 6x1 é um abuso.
8: Sim. Só que aí o cara que vive de comissão vai cifo. Porque
12: vai ganhar menos, né?
8: Porque você sabe que em loja o salário básico é baixinho.
6: É muito
8: baixo. O cara
6: baixo.
8: Depende da comissão. E aí ele trabalhando dois dias a menos, ele vai ganhar dois dias proporcionalmente menos. Então o que ele vai fazer? Ele vai fazer outro trabalho. Que outro trabalho ele vai fazer? Provavelmente um que ele faz pior. E ao fazer um que ele faz pior, ele vai ganhar menos ainda. Então ele vai trabalhar mais para ganhar menos no final das contas. Vai ser
5: sim, mas é o que a gente tá falando. Essa é a nova picanha.
12: Exato.
5: Você vai trabalhar menos e ganhar mais.
12: Exatamente.
5: A picanha não pegou.
8: Não.
5: Picanha não pegou. Não teve a picanha.
8: Mas todo mundo esqueceu.
5: Mas aí a turma esquece rápido. A turma esquece rapidamente. Agora, essa é a nova.
6: O discurso. E até dar o tempo da galera perceber, igual a picanha que não vai funcionar, já foi eleito.
12: Já foi eleito.
6: É igual a picanha, a mesma coisa.
5: Isso aí, bichão. O que você acha que tá gastando tudo isso de propaganda?
6: Isso aí.
5: É isso aí.
8: Falando nisso,
5: é a máquina.
6: Os influenciadores.
5: É a carreta.
6: Os influenciadores vão pegar e fazer react do teu vídeo. Esse velho aí não sabe nada.
8: É isso aí. Falando em react.
5: Esse velho de óculos.
6: Espera aí. Ele já é rico, então ele não precisa.
8: Ele fala porque ele é rico.
6: É isso aí, pô. É isso aí mesmo.
8: O rico quer o mal dos outros.
6: Isso, você
8: é rico, você quer que todo mundo se ferre. É. Não basta você ser rico.
6: Isso não é mentira também.
8: Você tem que se ferrar. Isso.
6: Sim.
8: Agora. Siqueirinha me acionou.
6: Seu homem da
8: me acionou.
5: Vamos trazer o Siqueirinha aqui.
6: Saudades.
8: Ele fez um vídeo da Luana, quem quiser ver no Instagram dele. Mas eu peguei um vídeo da Luana, sugerido por Leonardo Siqueira. Bernardo, pode rodar.
14: Episódio de hoje, PEC Banco Central. Querem colocar o Banco Central independente do governo.
5: Ah, não, isso não gente. Quero ver isso aí.
8: A Luana agora, desculpa, Emílio.
5: Desculpa.
8: A Luana agora fala não, não do Banco dá, Central. A Luana, pra Luana agora se mete sobre a autonomia do Banco Central, ela claro, sabe.
12: A Lu já fez um vídeo disso.
8: Ela deve ter estudado economia, o mesmo que eu estudei artes cênicas.
12: Você
8: e ela
12: teatro.
8: Quer falar do assunto. Ela quer simplesmente...
5: Democracia. Falar.
8: Não, democracia.
6: Corintiana.
8: Mas, eu acho que não é público, mas ela marca todo mundo lá do PT da turma. Porque hoje...
12: Brasil.
8: Tá,
12: porque
8: tem autonomia e autonomia financeira que está sendo votada hoje do Banco Central. Porque o Banco Central hoje é autônomo, que troca de 4 em 4 anos, mas ele depende do dinheiro do governo. Então agora eles querem separar como é feito em vários Sim. países do mundo. E hoje é essa votação. Então, tem
5: tão
8: ela
5: votando
8: falando...
5: também lá na Câmara, também está o um negócio lá da misoginia,
6: Exato.
5: Né?
6: Exato.
5: O que está dando a misoginia? Porque esse jornal aí também não tem nada. Esse jornal não tem nada.
6: Mas a misoginia...
5: Não, tem, não traz não, nada esse jornal, não. Samidana.
8: Não, não, é. Ele, é que ele se machucou.
6: Tá machucado com a perna.
5: Ele estava batendo o pênalti
8: ele
5: lá.
8: Ele combinou com o Dida onde chutar.
6: Ué, mas a misoginia você já não, sabe.
5: Mas o Love...
6: O Love...
8: mas o Love tá feliz.
5: O Love...
8: Derrubou o site.
5: O Love é um sucesso. 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
5: Muito bem, e agora vamos para a vinheta, porque o nosso convidado chegou. Roda aí.
16: Programa de hoje, muita sapiência. Ciência e iluminação pelo ar.
17: Não.
16: Pois aí vem ele, ó filósofo, escritor, professor e palestrante que massageia nossos cérebros e almas.
18: De repente dá pra funcionar um país desse jeito?
17: Será?
16: O resplandecente Luiz Felipe Pondé!
5: Pondé! Ó o Pondé aí, ó.
18: Que elegância, hein?
5: Sempre elegante. Tudo bem, Pondé? Pô, obrigado por você ter vindo, ó, dividir aqui o conhecimento com a gente.
18: Convite.
5: E, ó, e aqui pra vocês, olha só. Isso aqui saiu agora.
18: Foi.
5: Saiu agora, ó. Já tá você agora... já pode mandar agora, provavelmente, mais um best-seller do Pondé, Luiz Felipe Pondé. Por que a guerra? Pergunta do Einstein, resposta do Freud e o comentário do Pondé. Por que a humanidade insiste em repetir a guerra mesmo depois de conhecer seus horrores? É o que a gente fala, né? Por exemplo, a Segunda Guerra foi uma carnificina, né? O mundo inteiro. Porra. A Segunda Guerra, o cara lutou na selva, na geleira.
18: Na praia.
5: Na praia, e na Europa.
18: Na casinha de sapato.
5: Não é? Foi uma coisa no Oriente, no Ocidente, no Pacífico. E morreu muita gente, 50, 60 milhões. E agora a gente está vendo a guerra voltar. Por que, Pondé? Ó, que pergunta, hein?
18: Nossa, por
5: que?
18: É só isso. Senhora,
5: por quê?
18: Essa é a pergunta do Einstein.
5: É.
18: Então, o que você falou até parecia o discurso do Churchill, né? Lutaremos nas praias, nos asvios das terras. Parece o discurso dele. Então, essa pergunta o Einstein faz ao Freud em 1932, quer dizer, entre a Primeira e a Segunda Guerra. Então, quando eles falam de guerra, eles estão na memória recente, a Primeira Guerra, que já foi um massacre. Não igual à Segunda, mas foi o puta do massacre. E aí o Einstein pergunta assim, por que a guerra? A gente desenvolve ciência e usa ciência para fazer bomba, avião, né? Já na primeira. A gente é racional e por que a gente continua se matando? O Einstein tem uma pegada assim, quando você lê na carta, parece uma coisa meio iluminada.

0: histórico, e esse homem, ele é mais perene, mais resiste muito mais ao tempo do que o homem civilizado. O homem civilizado se perde, desmancha o mecanismo civilizador, e o homem pré-histórico está sempre lá dentro, pronto para atacar.
1: Quer dizer, por mais que a gente tenha tecnologia, sempre tem um homem apertando o botão ali, né?
0: E ele pode apertar para cair bomba, assim como ele pode apertar para fazer um exame de imagem e salvar uma vida.
2: Exato.
0: Né? É a característica de toda a tecnologia. E sempre, desde a Grécia, né? Do Prometeu acorrentado lá, do Ésquilo, da tragédia, já tem essa pergunta. Quer dizer, os homens podem aprender o segredo do fogo, que significa técnica. Ele vai tocar fogo no mundo? Ele não devia ter o segredo do fogo? E nós estamos aí, a gente pisa na jaca mesmo.
1: É, o homem é danado, né?
3: O homem
1: É legal isso aí,
3: gosta,
1: né? Porque se você
3: lógico.
1: pensar bem, se você pensar, é isso mesmo.
3: Opa.
1: É isso mesmo. É
3: Sim.
1: assim que é o um negócio.
3: Tem um outro pensamento
1: Pô, legal esse
3: também.
1: livro, hein?
3: Tem um outro
1: Esse livro é.
3: pensamento,
1: E
3: Pondé.
1: tem a relação com a morte, ó. Tem tudo que é o,
3: Oi.
1: tudo que é
3: Tem.
1: isso que a gente tá. E eles falam, outro dia eu tava vendo alguém falando que ele fala o seguinte, que o mundo, que nós estamos num nó cego, que ninguém consegue mais desatar esse nó que nós chegamos agora. Será que vai ser outra carnificina? Porque a Segunda Guerra foi isso. Nos Estados Unidos, que ficou 10 anos sem um crime nas cidades.
0: Então, não dá para prever, né? Assim, a Europa, que foi a matriz dessas duas grandes carnificinas, ela de fato, depois de duas guerras e todas as guerras que teve no 19, ela sossegou nos últimos tempos, né? Os europeus vendem a mãe, mas vão para a guerra, né? Então ali aquele núcleo ele está meio esfriado, é difícil imaginar. Nem o Putin, porque o Putin não tem soldado, não tem jovem, né? Não tem bomba atômica, mas não pode jogar, né? Então fica nessa coisa empatada com a Ucrânia. Você tem alguns núcleos. O Oriente Médio é sempre explosivo, mas não acredito que imediatamente ele produza uma guerra mundial, apesar que tem carnificina, mas um número menor, é sempre trágica. Existe a eterna tensão de se Estados Unidos e China vão entrar em guerra. Mas eu e muita gente suspeita que, por agora, não parece ser o interesse da China nem dos Estados Unidos. Então, uma carnificina mundial, aparentemente, parece que não está no horizonte.
3: Sim, mas existe um interesse. Vou dar uma resposta para seu livro.
1: Ó,
3: Por que os
1: você vai
3: homens.
1: comentar, vou colocar Zuzu palpita.
3: Resposta ruiva.
1: Einstein pergunta, Freud responde, Pondé comenta e Zuzu
3: Einstein,
1: palpita.
3: Freud e Zuckerman,
1: Isso.
3: todos da hebraica. O que se diz da guerra?
0: Só tem judeu
3: Só
0: aí.
3: tem judeu circuncisado. O que se diz da guerra? Que toda guerra precisa de um líder. E o líder precisa vender o medo. A gente quer um Donald Trump que vai salvar a gente do Irã, a gente quer um Xi Jinping que vai brigar com a Rússia. Por que que a gente depende de um líder e o que que o líder é tão importante para a guerra?
0: Olha, é muito provável que se a gente for até a pré-história, quando rolava uns pau entre os bandos, sempre tem líder no meio. O líder existe para o bem e para o mal, né?
3: Perfeito.
0: Porque a humanidade, quando se agrupa, essa história de coletivo, que todo mundo se entende e tal, só serve, sei lá, para arte. Porque se meter dinheiro no meio, já deu pau.
2: Exatamente.
0: Né?
2: Isso aí.
0: Já deu pau, né?
4: Só para arte pobre.
0: É, tipo assim,
4: Não adianta artista
0: isso aí.
4: rico.
0: Se for artista rico, já não quer.
1: Não, não dá
0: Né?
1: certo.
0: Então, assim, líder sempre tem que ter o meio. Agora, sem dúvida nenhuma que o medo, como afeto triste, como se fala em filosofia, ele está presente. O Hobbes já falava disso. Né? O que que faz a gente estabelecer um contrato social que alguém manda em nós? Em troca desse alguém evitar que a gente se mate entre nós.
1: Isso aí. Isso.
0: Né? E aí a coisa fica calma. Agora, de vez em quando, a religião já se alimentou do medo, como falava
3: Opa.
0: Epicuro, como falava Spinoza. Então, o medo é uma commodity política. E política significa violência, poder, né? E nesse pacote, quer dizer, se você tem um líder beligerante, como o Trump parece ser, né? Então você tem mais chance de talvez você causar problemas. Mas, por outro lado, né?

0: O fato é que você tinha o Clausewitz, von Clausewitz, que dizia que a guerra é a política por outros modos. Quer dizer, o fato é que ao longo da história você teve situações de guerra, retomando o que o Emílio falava, o caso da Segunda Guerra. A Inglaterra, na Segunda Guerra, não queria entrar na guerra nem a pau. Eu digo, grande parte do governo, grande parte da população. Hitler estava engolindo a Europa continental
1: Obrigado.
0: inteira, né?
1: Isso.
0: Mas não queria entrar. O Churchill teve que fazer um esforço danado para dizer: a gente não pode negociar com esse cara, porque esse cara é um líder assassino, como de fato se revelou. E é interessante porque teve uma campanha na época em que entregaram penas de galinha branca, as que eu vi eram sempre brancas, e as mulheres entregavam para homens em idade de alistamento que estavam na Inglaterra. O que que era esse ato? Toma, você é um covarde.
2: Cara,
3: você não está defendendo,
0: nossa, você não está defendendo
1: defendendo
0: o
1: seu
0: nosso
1: pai.
0: país.
1: E a mulher dando é um símbolo muito
2: Nossa
1: forte.
2: Senhora, você é um
0: A ideia é essa, né?
1: Sim.
0: A ideia é essa. Então, às vezes, em determinadas situações, certos grupos, povos entram em guerra, porque às vezes não tem o que fazer. A ideia de que sempre será possível negociar, que é o melhor, pelo menos historicamente não fica de pé. Em alguns momentos as pessoas acabam tendo que ir para a guerra mesmo.
3: É, mas hoje em dia já não tem mais a mesma. Eu tava vendo os moleques lá que foram lá pro Pacífico. Tá vendo um documentário aí sobre guerra? Porra, molecada de 18, 20 anos que foi lá pro Pacífico. Foi, porra, foram pra morrer.
0: Na Segunda
3: Nossa,
0: Guerra?
3: não, Midway. Foi pra morrer.
0: Midway.
3: Midway foi pra morrer. 18 anos só. Eles nos aviões, sorrindo. Né? Parecia que ele estava indo numa aventura.
0: Sim.
3: Então, vamos fazer uma aventura agora. E os pais dando tchau para os filhos, indo no trem,
1: Oi.
3: né? E é tudo indo para a morte. Eu acho que hoje em dia as pessoas não têm mais essa. Está muito individual, né? Hoje não tem mais esse.
2: Depende da região, né?
3: Hã?
2: Depende do lugar.
0: Oriente Médio, os caras
2: Oriente Médio,
0: continuam
2: você pode
0: pagando
2: ter
0: pau.
2: virgem, você pode, né? Você tem uma. Depende da promessa.
3: Sim.
0: Em Israel, por exemplo, se você não for para guerra, se você for para guerra, não, antes disso. Se você não serviu o exército, você fica marcado.
3: Não, mas Israel foi o 7 de outubro.
0: Não,
3: Aquilo
0: mas
3: lá.
0: antes já era assim.
2: Antes.
3: Ah, sim.
2: É, culturalmente.
3: Não, eu digo essa guerra aí, essa
0: Sim.
3: guerra foi o 7 de
0: É
3: outubro.
0: claro que foi.
3: É que ninguém fala mais do 7 de
2: Não
3: outubro. É
2: fala.
3: como se não tivesse existido.
2: Exato, não teve
3: Pô,
2: massacre.
3: Saiu agora uma documentação do 7 de outubro. É a coisa mais horrorosa do mundo.
2: Crueldade,
3: A crueldade,
2: de estudo
3: a crueldade,
2: na época.
3: A crueldade daquele negócio, que é aquilo que você está falando, né? Que é o homem, né?
0: É capaz de fazer todo tipo de violência. No caso do 7 de outubro, é chocante para quem viu alguns dos documentos e vídeos. Eu vi alguns deles ainda em 24, né? Na sequência de 23 em Israel. Você vê gente tomando Coca-Cola na casa do cara que acabou de matar, dando risada dos filhos, do
2: Com a
0: cara que está
2: criança não foi
0: chorando,
2: impressionante.
0: cortando cabeça de soldado, atirando em cachorro,
2: Muito.
0: né? Quer dizer, puxando mulher pelo cabelo. Agora, isso desapareceu porque a gente sabe que tem um antissemitismo no ar aí, né? Sempre
1: Exato.
0: teve.
1: Ô Pondé, em relação à Segunda Guerra Mundial, a gente, pelo menos eu sempre pensava quando era pequeno, falava assim, é impossível isso acontecer de novo, porque teoricamente o ser humano aprendeu com a história. E aí, hoje com a internet, a gente pensa, pô, se tivesse uma cena da Segunda Guerra Mundial exposta na internet, seja em qualquer rede social, todo mundo ia repudiar. E hoje a gente vê que parece que não é tão difícil, né? Isso aí se repetir, que muita gente acaba comemorando essas coisas explicitamente. Uma coisa era você comemorar ali, vai, na Segunda Guerra Mundial, se você fosse ali do outro time, você comemorar. Agora, hoje a pessoa, ao invés de comemorar na cara, ela faz questão de mostrar na rede social, olha, eu estou comemorando isso. Por exemplo, o que aconteceu em Israel.
0: Assim, muita gente, né? E justificando. É guerra contra a colonização, né? É o combate ao imperialismo. No caso do 7 de outubro, foi muito esse discurso. Agora, da Segunda Guerra, eu queria voltar a uma coisa que o Emílio falou, porque eu acho que é importante, quando você citou o caso de Midway, da imagem dos jovens indo para a guerra, eu acho que grande parte hoje, pelo menos se a gente falar de Estados Unidos, Brasil nunca teve envolvido numa guerra dessa dimensão, né? Guerra do Paraguai e tal, mas não dessa dimensão. Europa, de fato, há uma mudança de humor mesmo. Acho que seria difícil imaginar hoje jovens, meninos de 18, 19 anos, mesmo os pais, investindo na ideia de que se você vai para a guerra, é honra. É.
3: Uhum.
0: Entende? Uhum. Está mostrando que você tem vergonha na cara, que você não tem medo. E aí me lembra aquela lenda urbana sobre a Grécia, que é uma lenda urbana, mas sim, que o pai preferia ver o filho voltar morto no seu escudo, sendo carregado pelos companheiros de batalha, do que vê-lo voltar com o capacete na mão, embaixo do braço, chorando de medo. É. Essa é a mentalidade guerreira. É claro, a gente tem sempre que pontuar, né, Emílio? Hoje em dia, toda vez que você desenvolve um pensamento, alguém acha que você é Palmeiras, o Corinthians.
3: É. Exatamente.
4: É binário, né?
3: O princípio do Império Japonês era esse, né? Você nunca se render.
2: A honra.
3: Você nunca pode se render. É. A rendição é a maior vergonha. Isso foi o Império Japonês.
0: Melhor morrer.
3: Porque se render ao
4: imperador.
0: Isso deu um trabalho aos americanos terrível.
3: Sim, sim.
0: Aliás, os americanos usaram isso, inclusive, como um dos argumentos para usar a bomba atômica.
3: Sim.
0: Que a guerra ia se esticar.
3: Ia morrer muita gente e custar muito caro.
0: É. Saiu umas baratas.
3: Deixa eu só um segundinho. Deixa eu só mostrar aqui, ó, porque isso aqui... Porra, entra lá, ó. Já nas livrarias aí você pode comprar. Ó, Luiz Felipe Pondé, por que a guerra? Que a gente está falando tanto em guerra, e aí você vai ter a visão aqui do Einstein, do Freud e do Pondé. Muito interessante para você aí. Nas redes sociais, você tem aí, está acompanhando na tela o Instagram do Pondé, mas esse você pode comprar no... Tem o Submarino ainda?
4: Não existe mais submarino.
3: Não sei.
4: É uma boa pergunta.
2: Deve estar na Amazon.
0: Vou ver agora. Eu não sei. Acho que
3: não
0: sim, mas
3: não sei. Será que existe?
0: Ninguém mais fala.
3: Ontem eu estava lembrando.
2: Cara, é saudosista, pô.
4: Não, é um clássico, o Submarino.
5: Não, sim. Virou Americanas.
3: É Americanas?
0: Virado pelas Americanas.
3: Pô, Submarino tentou, né?
4: Afundou.
3: Mas é maior. Tem aí nas livrarias aí que você pode comprar. Eu vou fazer um break da nossa Rede de Rádio. O Pondé está no @LF_Pondé. E o livro é Por Que a Guerra? Vai lá, Reginaldinho.
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11: O burguês, né? O cara que ficava vendendo coisa ali na feira.
12: Mercantilista, né?
11: É, o mercantilista. Sujeito que só é o mercador, né?
12: É,
11: que nem
12: aí.
11: O mercador de Veneza do Shakespeare.
12: É isso aí.
11: Então, assim, aí esse judeu, ele começou a ser a imagem do banqueiro, do milionário.
12: Dos juros.
11: Dos juros.
12: É.
11: Do
12: ele emprestava, né?
11: A juros, isso aí.
12: E aí foi o que o Hitler usou também, né? Porque o Hitler.
11: O tempo todo.
12: O Hitler, ele usou isso aí porque ele era a terceira via, né? Ele era a terceira via, porque ele pegou o judeu rico e falou: ah, nós estamos ferrados.
13: A Alemanha quebrada, né?
12: Nós estamos ferrados por causa do judeu lá da Bolsa,
13: tá
12: que quebrou a gente, está roubando a gente nos juros, e o comunista.
11: Isso aí. O judeu era capitalista e comunista ao mesmo tempo.
13: Aliás, na propaganda tem a foto dos dois.
12: Ele era capitalista e comunista ao mesmo tempo.
11: É,
12: e aí ele falou, é nós
11: contra ele.
12: É nós contra esses caras, vambora.
11: E aí, a propaganda nazista que foi muito eficaz.
12: Claro.
11: Sim, desumanizava o judeu, né? Essa coisa que o judeu parecia rato,
12: isso,
11: né? Barata. Então você tem que fazer um processo de desumanização para conseguir levar aquilo que, na realidade, foi uma indústria, né? O caso do Holocausto foi uma indústria.
12: É.
11: Foi só matança de guerra, foi uma indústria.
13: Ô, Pondé, desculpa girar um pouquinho.
12: E também tem uma, né? Tem prêmio Nobel. Quantos tem?
13: Tem pouquíssimos.
12: 300 e poucos prêmios Nobel.
13: Perto,
12: né?
13: Da comunidade, né? Que é dos judeus com a população.
14: 20%,
13: é uma coisa assim. Número muito alto. Porcentagem.
12: Só o Sami que é meio... Não é muito querido.
13: Não.
12: Genro do Datena.
13: Datenenstein. Ele vai converter agora. O Datena vai usar kipá agora.
12: Deixa o meu menino aí, não vai mexer. Deixa com ele não, velho.
14: Vai ser gosta muito
13: da Tenenstein.
12: Da Tenenstein.
13: A gente vai pôr o da Tena de Kipá na hebraica pra jogar picobol e na sauna. Você vai ver se ele não vai com a gente. Vai no Yom Kippur. Você vai ter que jejuar com o da Tena.
14: Vai ser o Pondé e o da Tena no picobol.
13: Vai pôr ele na cadeira, vai subir na cadeira que ele gosta.
11: Vamos na hebraica.
14: Vamos, vai todo mundo na piscina.
12: Albeta.
14: Na sauna.
12: Tem pergunta, Albetinha?
15: Eu queria perguntar pro professor aquilo que a gente tava discutindo no começo, que é a questão da. Já que falou do capitalista, né, do banqueiro, a pessoa que tem muitas posses ou tem sucesso na sua área, por que que, se é uma característica brasileira, a pessoa tem inveja disso aí, um ressentimento, falar, ele conseguiu aquilo ali porque ele fez algum esquema que eu não descobri? Eu queria saber uma resposta filosófica disso.
11: Olha, acho que antes de tudo ela é histórica, né? Parece sim haver no Brasil um certo preconceito contra rico, né? Contra alguém que tem sucesso profissionalmente. Isso é um problema. A gente estava falando há pouco da parte do antissemitismo que é gerado pelos judeus que enriqueceram trabalhando. Então, não acho que esse problema, digamos, grosso modo, com o rico, seja só no Brasil, né? Acho que essa é uma questão que tem a ver com ressentimento humano, inveja. O Aristóteles, você falou de filosofia, agora vamos lá.
12: Vamos.
11: O Aristóteles, quando está comentando a constituição política de Atenas, no sentido de organização, não de papel, né? A Constituição Política de Atenas, ele fala, olha, a oligarquia, que é o governo dos ricos, né, dos poucos ricos, aristocratas, ela tem uma tendência a trabalhar sempre para si mesma, para defender o que é em seu interesse. A gente sabe disso, né? O sistema democrático, ele propicia a possibilidade de elementos do povo começarem a querer tomar o que era da oligarquia.
12: Uhum.
11: Né? E ele, por inveja, porque vê aquele povo rico lá, então quer tomar, né? Quer tirar. Por isso que ele entende que você precisava dar, eu estou falando do Aristóteles, precisava dar um regime meio misturado, de certa forma, em que ele desse vazão tanto a interesses da elite, quanto interesses daquele povo ateniense livre, não escravo, não estrangeiro, mas que não tinha, não era parte da elite. Né? Então, eu quero, com isso eu quis dizer que esse problema ele gira já há muito tempo, acho que tem a ver muito com a natureza humana. Agora, aqui no Brasil parece sim haver uma cultura em que alguém poderia pôr a culpa, como se pôs muitas vezes o catolicismo, né? Pensando a la Weber ao contrário, protestante está de bem com o capitalismo.
12: O jesuíta?
11: É, os católicos que falavam que era usura, era coisa do demônio, juro e tal. E uma diminuição ou uma não valoração de quem trabalha, de quem pensa em dinheiro e pensa em ganhar. É, partindo do pressuposto de que elite econômica é sempre elite econômica e defende seus interesses mesmo, não há dúvida que aqui no Brasil a gente parece ter uma coisa meio... Assim, olha, eu quero que o Lula me salve, eu quero que o Bolsonaro me salve.
2: Papai.
11: Eu quero que me dê o dinheiro, eu quero um Estado que cuide de mim. O que normalmente é um tipo de postura que mantém você pobre.
2: Exato.
11: Mantém você. E do ponto de vista de quem alimenta essa postura, é bom que continue assim, porque ele continua alimentando e ganhando voto.
2: É óbvio.
11: Né? E isso parece ser muito comum aqui no Brasil. Mas, de fato, aqui no Brasil parece haver... Em muitas pessoas, uma suspeita de quem trabalhou ganhando dinheiro é bandido.
15: É verdade. É.
12: Então, eles falam que, o que a gente estava falando no começo do programa, que o brasileiro, ele perdoa o fracasso, mas não perdoa o sucesso.
11: É uma boa, né, formulação. É.
12: O fracasso, sempre a gente perdoa o fracassado, mas o cara que faz sucesso nunca é perdoado. O
2: fracasso
12: sempre...
2: é acolhedor.
12: É.
2: Você gosta do fracasso.
12: Você
2: é solidário.
12: Você quer ver o cara ganhando pouco igual você.
2: Você então, fala, coitado dele. Pô, é tão gostoso cuidar.
11: O Nelson Rodrigues, aquele grande filósofo, entre aspas, grandioso, ele dizia que você vê se uma pessoa de fato é seu amigo, se você tiver sucesso, né? E se ela continuar seu amigo e não ficar querendo destruir você com inveja de você.
12: É.
11: Né? Por quê? Por isso que ele tirava sarro. O mineiro só é solidário no câncer.
12: É.
11: Que não era só mineiro, né?
2: Certo.
11: Ele tirava no sarro do Otto Lara, que era mineiro, né?
12: É. E o engraçado é que a inveja, ela tá sempre no cara mais próximo, né? Por exemplo, você não tem problema do rei Charles ser milionário, dele ter...
2: Fala, cara, tá muito longe.
12: O Elon Musk... A gente não tem
2: trilionário, inveja, você fala, tá aí.
12: Pô, ele vai ser trilionário. Mas a gente fala, pô, esse cara é meio esquisito e tal. Mas beleza. Agora, se o teu vizinho...
2: Orra,
12: sim. Ganhar na loteria...
2: Não, Sammy vai pra Europa, a gente fica morrendo de inveja.
15: A gente torce pro avião não atrasar.
12: Torce pro avião cair.
2: Não, o cara vai pra Croácia no final de semana, só filha da mãe.
15: Final de semana
2: Final de semana, bate e volta.
14: O Pondé, que é perto,
11: Pondé. É perto, né? É bem ali, né? Na Iugoslávia antiga, né?
14: Minhas raízes.
12: Isso é uma característica ruim nossa.
14: Minhas raízes.
12: É uma característica ruim nossa. Mas a gente ri disso também, né? A gente tem essa vantagem de rir das coisas.
11: A gente,
12: também.
11: No Brasil, dizem por aí que se a gente não rir, fica pior, né? Fica mais difícil ainda. Agora, essa coisa da inveja do que é próximo é um fato. Tem até um dito, não é um dito popular, mas uma frase que circula na filosofia, que é a seguinte: só ser atraído pelos seus.
12: É isso aí, né? É isso aí.
11: Só os próximos traem você.
12: Muito bem. Pondé, olha, mais uma vez eu vou passar aqui para vocês, porque sempre é legal.
14: Pô, ele é muito legal.
12: É muito legal o papo com o Pondé, sempre é um papo bacana, ele dividindo aqui o conhecimento com a gente aqui, com a nossa audiência de todo o Brasil. E eu recomendo para você agora nas livrarias aqui, ó, o papo é muito legal, tem a carta... que o Einstein escreve para o Freud, eu estava dando uma folhada aqui, muito legal esse livro aqui, ó. Por que a Guerra, do Luiz Felipe Pondé, já à venda, provavelmente um dos best-sellers aí.
2: Mais um.
12: É, mais um do Pondé. Obrigado por você ter vindo.
11: Eu que agradeço. Pô,
12: é um prazer maravilha. Receber você aqui.
11: É sempre
12: aqui.
11: Um prazer vir aqui.
12: Pô, obrigado,
11: é Pondé. Divertido e sério.
12: É isso aí. Luiz Felipe Pondé conversou com a gente aqui na programação da Jovem Pan em todo o Brasil. Reginaldinho, o seu break, meu querido.

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Bem-vindo, bem-vindo ao Planeta DJ. Planet DJ starts now. Seja bem-vindo de volta a mais uma edição do Planeta DJ aqui na programação da número 1 do Brasil. Eu sou o Alex. Meio de semana, quarta-feira, dia 10 de junho. Vamos lá. Sua participação também é super bem-vinda aqui pelo nosso WhatsApp 11 99411 8221. Fala pra gente a música que você tá afim de ouvir, tá bom? Manda aí, 11 99411 8221. O nosso querido e estimado Alesso e a banda One Republic se reuniram para lançar In Your Rights, faixa que foi aí colocada nas plataformas de streaming no início deste mês, acho que no dia 5. Conta com os vocais marcantes de Ryan Tedder. Essa é a quarta colaboração entre Alesso e One Republic. Música que vai tocar aqui pela primeira vez e vai abrir hoje o Planeta DJ. Bora ouvir.

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1: Alex, beleza? Aqui é o Fábio de Poços de Caldas, Minas Gerais. Por favor, eu gostaria de ouvir Alok Flavor. Um abraço, tamo junto.

Boa tarde. Salve, salve pra todo mundo, hein? Por cá, eu Ataíde Alves, hein? Esmeralda, Minas Gerais, mas eu estou em viagem. Ouvindo a Jovem Pan de Ipatinga, Vale do Aço, hein? 103.5, hein? Jovem Pan, hein? Número 1 do Brasil, hein? Ah, a música qualquer um aí da programação, meu querido. A sua escolha, hein? Positiva? Bora, vamos que vamos.

Fala, Alex. Bruno Bittencourt na área, ligado no 103.1 FM de Osório, do litoral norte do Rio Grande do Sul. Tô na escuta hoje, não mandando o vizinho pelos ares, né? Nós estamos aqui em Tramandaí, na escuta, certo? Grande abraço a todos os ouvintes do Planeta DJ.

programa, muito obrigado. Salve, salve pra galera do Alex Pintura. Ladislau Neto, de Jaraguá do

0: Fisher Favor. Valeu, meu querido. Olha ele aqui, o Laudes Júnior, que um dia eu chamei ele de Lourdes. Ele é de Ribeirão Preto. Aí ele postou aqui o seguinte, ó, uma estimativa e abençoada tarde que as vibrações das músicas que você apresenta espalhem as alegrias. Olha aí, o Laudes. Boa tarde, Alex. Aqui é o Antônio de Sangão, Santa Catarina, curtindo a 94.9. Alex, tudo certo? Toca Medusa Luz Control pra nós. Charles Jeremias, Tubarão, Santa Catarina. Valeu. Tá aqui também o Guilherme Lopes de Paranavaí, Paraná, pediu a música que eu não tenho, meu querido. Por enquanto eu ainda não tenho essa música. Vou correr atrás. Boa tarde, meu querido Albano de São Luís, Maranhão. E também aqui o Robson de Fortaleza, que mandou pra mim aqui uma foto da praia de Icapuí. Uma foto linda, maravilhosa. Gente, break rapidinho e já voltamos. Daqui a pouco tem mais Planeta.
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2: Bora! De volta com o Planeta DJ aqui na Pan.
3: Boa tarde, Alex. Gilmar de Sorriso, Mato Grosso.
2: Dá um sorriso aí.
3: Primeira vez participando aí no Planeta DJ. Que bom, hein, meu garoto? A Rocha, nós na bolé e você mandando som pra nós. Positiva!
2: Valeu, meu querido.
4: Boa tarde, Alex. Boa tarde, ouvintes da Jovem Pan. Aqui é Júlio César de Recife. Se puder, no planeta de hoje, toca Rui da Silva, Touch Me, Jovem Pan, a número 1 e a mais ouvida do Brasil.
2: Valeu, meu querido. Tá anotado aqui seu pedido. Próximo ouvinte.
5: Fala aí, Alex. Começou com uma paulada hoje, hein? Ó, oh, top demais.
2: Na paulada,
5: manda um
2: Jovem Pan.
5: Pra galera aí que tá trabalhando na entrega do Mercado Livre aqui no Vale do Itajaí. E eu vou fazer um pedido aí. Into to the Sun. Toca pra nós aí, Alex. Boa tarde aí.
2: Aí, ó, na paulada, Jovem Pan. Saiu
6: boa
2: na
6: tarde,
2: balada.
6: Boa tarde, Alex. Aqui é o Sérgio, conselheiro Rafaete, vindo a Jovem Pan.
2: E aí,
6: BH, querido? BH 99,1. Sofrendo um pouquinho aqui na obra aqui, em Ouro Branco. Tava com Hanoi pra nós aí.
2: Hanoi? Aí você tá tirando, né? Aqui é um programa de EDM, meu querido. Hanoi, totalmente demais. Lembra? É, cara. Aí, ó. E a gente pega na hora e mostra. Totalmente demais.
7: Fala, Alex. Tudo certo?
2: Tudo.
7: Anderson de Jaraguá do Sul. Alex, toca aí, Milo. Drop de Pressure.
2: Valeu. Beleza, tá anotado.
8: Fala, DJ Alex. Luiz aqui de Ascurra, Santa Catarina. Rapaz, das duas às três é o melhor horário que tem, tá? A Guarita vibra. Um abraço a todos os vigilantes do Brasil.
2: Valeu, obrigado, querido.
9: Salve, Arex, você tá bom?
2: Arex?
9: Manda um abraço aqui pro povo tupanense.
2: Alô, Tupã! Grande Tupã.
9: Beleza? Solta uma braba aí pra nós escutar aqui.
2: Chacomir.
9: Tchau, obrigado.
2: De nada.
10: Fala, meu lindo. João Pedro Tio, aqui lindo. Da cidade de Itajaí, sempre acompanhando aí o teu programa.
2: Obrigado.
10: Planeta DJ, vamos lá. Sextou.
2: Sextou?
10: É, quartou, né? Mas com cara de sexta. Vambora.
2: Bora, mais uma aqui pra gente fechar. Bora ouvir.
11: Oi, Alex. Aqui é a Lucimara de Parnamirim. Tô ligadinha na Jovem Pan, no Planeta DJ. A programação tá ótima, tá? Boa tarde a todos. Beijo.

0: 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Tiesto na área, Silvão Ribeiro de Santos. Alô, Silvão. Alô, Marcondes de Guaramiranga, Ceará. Alô, meu querido Álvaro Farias. Não tenho ainda o nome da cidade dele. Final do celular 2938, participando aqui com a gente. Valeu, Álvaro. Por aqui também o Elbert de BH. Everton, também de BH, participando aqui no Planeta DJ pelo nosso WhatsApp, o 11994118221, assim como a Eliandra de Itapetininga, Valdemir de Maringá tá na área também, o Luiz Fernando de Capivari de Baixo, Paulo César Dias de Sapucaia na área, olha ele aí, o Júlio César de Porto Feliz, Ademir de Soledade. Por aqui também, quem mais? O Márcio Galvão de Feira de Santana. Vamos lá, tem mais participação aqui pelo nosso WhatsApp.
1: Boa tarde, Alex. Aqui é Walter Namarinho, da capital do meu timão, Ceará.
0: Opa!
1: Sou um profundo admirador do seu trabalho.
0: Muito obrigado.
1: Escuto o programa todos os dias, mas é a primeira vez que eu participo, beleza? Tudo beleza. De bom pra você e a todos que curtem o Planeta DJ.
0: Valeu. Obrigado. Mais uma participação aqui. Bora.
2: Salve, salve, Alex. Aqui Rafael Aguiar, diretamente de São Luís do Maranhão, para o Planeta DJ.
0: Cuida, Rafa.
2: Manda aí um alô para os motoristas de aplicativo de São Luís do Maranhão. Um abraço. Tamo junto, Alex. O melhor DJ do planeta.
0: Ah, tá. Valeu. Tá, muito obrigado. Próximo aqui.
3: Fala, Alex. Boa tarde. Eu, Luiz Carreteiro, passando para desejar uma boa tarde a você aí. E a todos os ouvintes da Jovem Pan, Planeta DJ, é top demais.

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0: Maroon 5 e Kendrick Lamar, Don't Wanna Know, fechando essa sequência na Pan, que trouxe ainda a Tyla com Water, Jess Glynn, Rather Be, Dave e Thames com Rendance, e o Coldplay, Feels Like I'm In Falling In Love, In Love.
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0: Taylor Swift, The Fate of Ophelia, fechando aqui mais uma edição das 7 melhores da PAN.
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0: A melhor da semana chegando com Bruno Mars.
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0: Aqui na Pan, Alex Warren, Ordinary. Bonita música, né? Antes teve Oasis, Wonderwall.
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11: É quarta-feira! É quarta-feira! Quarta-feira! Quarta-feira! Quarta-feira! Tenho missão, amor e brincadeira. Tchau, tchau, tchau! Ó, te mete não, meu irmão.
12: Tô catinho na minha aqui, ó. Ó
11: hoje é dia de quê?
12: Ó como que começa
11: hoje
12: a missão,
11: hoje é dia
12: gente.
11: De quê? De quê?
12: De Portugal!
11: Não, Portugal! Pega!
13: Roda, roda, vira, salta, vem!
11: Nosso roteirista! Ele é muito velhinho! E ainda não comeu ninguém! Raios! Ai, não sei, sério, sinceramente, uma coisa não tem nada a ver com a outra, mas eu nunca fui, eu não sou fã.
12: É?
11: É, pronto, falei. Ah, a gente tem dó.
12: Eu acho que depois que eu...
11: Aquelas que
12: eu
11: ouvia Vivaldi.
12: Quando que aconteceu o acidente deles?
11: Do entendeu? Por que, que tem que ligar uma coisa a outra e vai parecer que eu sou cruel só porque o cara morreu? Ai, não entendeu? Deus me perdoe.
12: Eu acho que não era nascido ainda, não.
11: Ah, não se empolga também não, tá, querido? Que eu já tô quase te levando no dermato.
12: Hoje é dia de Portugal, de Camões e das comunidades portuguesas.
11: Pô, vamos enviar umas giletes para fazer os bigodes das suas garotas. Comer um pastelzinho de Belém é muito bom também, já comeu?
12: Peixe, como que é também, que o português faz muito bem. Bacalhau.
11: Ah, é o melhor bacalhau do mundo. É... Nossa, gente, eu amo bacalhau. Você gosta?
12: Eu gosto.
11: Eu não consigo entender como tem gente que não gosta.
12: Uhum.
11: O Jorge falando que não gosta. Ah, o Jorge tem mau gosto. Não, eu amo bacalhau. Amo.
12: Quarta-feira, 10 de junho. E hoje faltam dois dias para o meu aniversário. Parece que eu tô fazendo uma contagem regressiva, né?
11: Então, pois é.
12: Tô ansioso, será, esse ano?
11: Mas você não pode, não. Eu sou mulher e o meu aniversário é depois. É sobre, mais sobre a mulher. Mulher primeiro.
12: É, hoje é aniversário da minha mulher, né?
11: É, inclusive, tá vendo? O que você tá falando de você? É pra tá falando dela, do dia dos namorados, de mim. Onde você entra nessa história? Não teve filho ainda? Você é o décimo na fila agora, filho. Vai arrumar outro lugar aí. É lá na Alpes que você manda. Ah lá, entendeu? Em casa, tudo. Só arrumou doida. Se lascou, hein? Tá achando que era você que dava trabalho, a vida dá um jeito de te devolver tudo que você fez com os outros.
12: Gente, tá vendo que hoje tá sobrando pra mim, hein? Manda história bacana aqui no 11-2870-9750. A quarta-feira só tá começando. Já tomei esporro, já quase fui demitido.
11: Não, demitido tá nada, tá. É só chegar alguém que der o show. Ó, tô pensando até aquela senhorinha ali que eu amo, que trabalha aqui na PAN, vou pôr ela. Ó, quem é doido pra puxar seu tapete aí, ó. O Jorge, só pôr nas equipes dele.
12: Que isso, Jorge, eu tava
11: Jorge,
12: do seu lado.
11: Jorge, você deve ter acendido até vela pra te tirar. É, ele é cheio de coisa. Cada dia, você já viu? Ele foi só trazendo convidados?
12: Meu Deus, é verdade. Percebi que começou a aparecer aqui.
11: Você não percebe o movimento?
12: Xiii, tô sendo um pouco ingênuo, gente. Tem história bacana, você sabe onde você deve mandar aqui pra gente, no 11-2870-9750. Manda bastante história, manda bastante áudio, justamente pra eu ter o que fazer aqui, gente, tá? Tem que ocupar meu espaço aqui certinho, pra não ter chance de alguém tentar puxar meu tapete. Então tem que ter história pra eu contar, tem que ter áudio pra eu ouvir, entendeu?
11: Aí não
12: tem
11: vamos, então vamos fazer só ligação.
12: Ligação, passar um trote.
11: Trote você é bom.
12: Eu gosto de trote, gente.
11: Você vai bem no trote, Otávio. O trote é o que vai te segurar.
12: Sabe uma boa? Essa semana, hoje é quarta-feira, está no meio da semana ainda. Dá pra fazer um trote do dia dos namorados. Fala que teve um relacionamento. Pega aquela namorada brava, o seu homem que tá ouvindo aqui agora. Sabe sua namorada brava? Ou você que tem um relacionamento que
11: eu posso
12: que
11: ligar que pra sua namorada é e falar que eu saio com você. E o Otávio também pode ligar e falar: ai, a gente quer. Vamos arrumar uma confusãozinha hoje, vamos?
12: Isso é
11: manda
12: legal.
11: Manda pra gente. 11-2870-9750. É em cima, assim, da beleza e do caos.
12: É isso aí. Só tá começando, hein, gente?
11: Missão 40 graus. 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
2: Estamos de volta com Missão Impossível Jovem Pan, gente. Pra você que tá acompanhando a programação aqui, não sai daí que tem muita história boa. Lígia, tem história boa, tem história romântica, tem história de raiva e também tem história confusa, tá? E essa história confusa começa assim. Lígia Mendes e Otávio Andrade.
3: Nossa.
2: Tudo bem com vocês? Sou de Fortaleza, Ceará. Um abraço pra Fortaleza. Tenho 31 anos, 1,70m de altura, 75 quilos e sou leonino. Preciso de um super conselho. Conheci um rapaz em 2023 no famoso aplicativo. Se não fosse por algumas situações, estaríamos completamente juntos há 3 anos e 3 meses em maio deste ano. Ele tem 41 anos, 1,70m de altura, cerca de 100 quilos e é sagitariano. No segundo semestre de 2025, nosso relacionamento estava meio frio. O estresse tomava conta e algumas atitudes dele me incomodavam. Já no final de 2025, ele comentou que iria reformar o apartamento onde mora sozinho. Ia fazer pintura, troca de móveis e tudo mais. Com o passar do tempo, as discussões elas ficaram frequentes e decidimos dar um tempo. Em maio, eu descobri que ele havia conhecido um rapaz de 21 anos num shopping. Fiquei surpreso quando apareci para retirar minhas coisas da casa dele. Pelo andar da carruagem, percebi que provavelmente nós não voltaríamos. Nisso, conversamos tranquilamente, como dois adultos, sem gritaria ou xingamentos. E olha que eu sou bastante esquentado. Enquanto conversávamos na cozinha, que dava para a sala, eu pedi para ele fechar a porta, porque não gosto de conversar com vizinhos ouvindo tudo. E quem que estava escutando a conversa inteira?
4: O cara!
2: O atual.
5: Nossa, ele tava dentro de casa escondido de 21, que vagabundinho.
2: Calma, não o oficial dele. Justamente o rapaz que conheceu no shopping. Parecia cena de filme. Sinceramente, achei que o menino fosse gritar ou partir pra cima de alguém. Mas ele apenas abriu o portão, pegou a bolsa que estava perto da porta e disse para o meu ex atual, nunca mais procurá-lo ou ligar pra ele. Confesso que na hora até gostei da atitude do rapaz, mas o pior ainda estava por vir, Lígia.
5: Então pera aí que eu não tô entendendo. Ele terminou, depois ele voltou. No dia que ele tava voltando, foi lá pra casa do cara conversar. O menino que ele tava de rolo, que ele tinha visto no shopping, entra
2: tava
5: e fala,
2: lá.
5: Foi pegar os negócios.
2: Isso.
5: Não olha mais pra minha cara.
2: Aham, uhum. Brigou. Aí ele falou assim, o menino não tem pra onde ir. Vive de favor na casa de parentes. Até achei que não gostava mais dele, mas hoje eu percebo que gosto. Só que também tenho medo de tudo acontecer novamente, principalmente traições. Pensei até em viajar, conhecer outros ares, ir para outro estado e em alguns momentos até cogitei sair do país. Mas também tenho medo de tomar decisões precipitadas. Outro detalhe. Como um rapaz de 21 anos ainda não tem pra onde ir, continua morando na casa do meu ex atual. Na última terça-feira, conversávamos e ele pediu um tempo até o final do mês pra tentar resolver toda essa confusão. Sinceramente, não sei mais o que fazer.
5: Ah, eu também não sei. Eu não sei por que você, né, o verão europeu já tá, começou.
2: É,
5: por que você não
2: tá fazendo aí?
5: Não sei o que você tá fazendo aí. Ó, de verdade, eu tô quase falando, é bem feito. Bem feito, você deve estar atorando essa história. História em uó. Esse cara mala sem alça, um homem maior de idade, aí não tem pra onde ir. O problema é dele. Ou não sei se quer adotar ele. Por que vocês não adotam? Então vira um trisal. Bota seu nome, paga pra criar. Vai pagar uma escolinha, um cursinho. Ô, gente, isso é coisa de gente louca. Quem quer resolve, quero saber disso não.
2: É.
5: Adultos são responsáveis por seus BOs. Eu tô fora. Eu estaria, enquanto tá lendo essa mensagem, correndo na direção oposta, sabe? Indo pra outro lugar. Agora, se você pode, que é o que você falou, pode.
2: Uhum.
5: Senão você não tinha falado, ai, pensei em fazer uma viagem pra Europa, viajar para não sei onde, parará e tal. Vá fazer.
2: As pessoas, eles assumem uma responsabilidade que não é dela,
5: não,
2: né?
5: E não é só que não é. É como se Deus, God, um homem maravilhoso,
2: sim,
5: né? Um homem maravilhoso, eu pensando Deus aqui, né? Que alguém viesse e te falasse assim... Não dá. Tudo pra dar errado já tem. Tudo que pode acontecer. Tem um cara morando na casa do seu namorado. Você é louco, meu. Você é louco. Olha a história. Imagina eu sentado aqui contando, falando, ai, gente, separei. Aí eu pensei em voltar. Aí eu fui lá e voltar, tem uma mulher lá, entendeu? Que é a mulher que ele tá saindo.
2: Só que a mulher
5: e a mulher tá morando lá ainda, coitada, que ela não tem pra onde ir. Eu pensei até em viajar, tudo. Mas o que vocês acham que eu faço? Entendeu? Tem hora que eu acho que a gente precisa repensar, bota a história na boca de outro pra você ver o nível do absurdo que você tá falando. O que você faz? Faz nada. Some dessa gente. Cadê outro boy? Entendeu? E se não tiver outro boy, é mil vezes melhor ficar sozinho. Ser um monge budista, ficar na mesma posição, deitar na cama de fakir, mas não fazer um papel idiota nesse nível. Não tô nem aí, que micada essa história. Pensa nisso, eu te contando. Cheguei lá e tinha uma mulher morando lá. O que você acha? Consigo nem imaginar.
2: Não, cada um tá na situação e na fase que tem que estar, porque tem que estar. Ponto. Você não pode ter dó das pessoas. Entendeu?
5: Isso é. Tenho aprendido bastante.
2: É, você não pode ter dó das pessoas, gente.
5: Tem que estar.
2: Ela tá passando por aquela situação, porque, já parou pra pensar, ele acabou de conhecer um menino de 21 anos. O menino tem 21 anos.
5: É, o que, que esse menino não tá estudando, gente?
2: Não, por que trabalhando? Não tá na casa dos pais, dos avós de algum parente, se ele não tem pais? Um exemplo. É porque alguma coisa aconteceu. Se alguma coisa aconteceu, ele provocou isso. Então, gente, para, não vamos viajar e querer puxar o problema dos outros pra nós.
5: E pensar se tudo tiver dado errado pro menino, o menino foi um santo. Mesmo se ele for um santo, você acha que uma pessoa assim estaria provocando uma situação dessa?
2: Nenhum.
5: É aderido pra outro lugar, se virado, arruma 300 empregos, qualquer um. Não cai nesse papo, tá? E se você tem acesso a outras coisas, vai viver a vida maravilhosa que todo mundo trabalha o dia inteiro pra tentar poder viver.

0: possível.
1: E vamos de causos. 11-2870-9750. Um monte de história boa de vocês. Vocês estão mandando uns trem tão cabeludo, tá dando uma raiva naquilo. Começa até a suar dentro do estúdio, tá?
2: É, então, começou a me dar uma suadeira agora com essa história que apareceu aqui.
1: Essa de agora?
2: Filhos adolescentes, que minha hora vai chegar.
1: A sua vai. Não, você tá muito mais lascado. Bota no feminino a frase.
2: Imagina, filha adolescente. Imagina, gente.
1: Você tá lascado por todos os lados: gastos, homens, gravidez.
2: Eu fico pensando.
1: O pior inteiro pode cair na sua mão.
2: Mas eu fico pensando na rebeldia, sabe? Tipo assim, de você um momento falar não e aí a filha se revoltar. Porque...
1: E alguma vez você já pensou no... Você está colhendo o que você plantou?
2: Não, mas eu não era de dar trabalho para meus pais. Eu não era rebelde.
1: Pro mundo, para as mulheres. Agora tem duas lá. Você era de dar para as mulheres. Agora tem duas que vão pintar com a sua cara.
2: Olha só, essa história eu não li antes, Lígia. Vamos ver, ó.
1: Ó, saiu até ele, Lívia, Jorge.
2: Foi sem querer.
1: Fala, ô Bob.
3: Oi. Sou Raoni, de Recife. Eu estou no meu terceiro casamento. Nos dois primeiros eu não fui muito feliz. Houve erros das minhas parceiras, mas reconheço que os maiores erros foram os meus, né? Ainda assim, terminei ambos da melhor forma possível, Lígia. Como homem, tá? Cada casamento me deu um filho. Eu sou presente na vida deles. Sempre que possível, convivemos juntos. No casamento atual, é onde eu fui mais feliz. Encontrei a mulher que mais me completou até hoje. Quase tudo nela me agrada. Corpo, mente, gostos musicais e até a forma de enxergar a vida. Porém, ela tem filhos. Quando começamos a viver juntos, eles tinham 8 anos. Sempre me respeitaram e eu também sempre os respeitei. Mas a adolescência chegou.
2: Olha, Lígia, esse é o meu medo, hein?
1: Ah, eu vou ajudá-las a fazer tudo errado.
3: Na questão da educação, ela pensa de forma muito diferente a mim. As orientações, limites e a maneira de conduzir os filhos são bem diferentes do que eu considero correto. E isso já vem impactando nossa relação há algum tempo. Já conversei muito com todos, juntos, individualmente, de todas as formas possíveis, mas nada mudou. E, sinceramente, acredito que não vai mudar. Hoje, começo a pensar em viver sozinho, talvez para finalmente me encontrar, mas tenho medo de nunca mais encontrar alguém como ela, porque foi a única mulher que realmente amei de verdade. E disso eu tenho certeza. Ajuda aí, missão. O que eu faço?
1: Primeiro eu quero te mandar um beijo, agradecer por você confiar no missão.
2: Nossa,
1: depois.
2: Uma confusão, né?
1: Mas tem um detalhe que pega muito pra mim quando você fala assim: a mulher que eu mais amei, foi a pessoa que eu mais tenho certeza que eu amei. Sabe por que me pega nessa frase?
2: Por quê?
1: Que ela tá no passado. Eu jamais ficaria com alguém que eu já amei. Tá. Eu só fico com quem eu amo.
2: É, e toda vez ele
1: ou
2: fala assim,
1: ou se eu não sinto nada. Tudo tá no passado. Se você não sente nada a mais por essa mulher, vá embora. Porque você merece ser feliz e ela feliz, por mais que possa. Porque eu acho que esse é o X da questão. A gente tá aqui enrola, mas nós estamos falando disso. Até porque a implicância inteira tá em cima disso. Você acha que todo homem não passa esse desespero? Tipo, quando cria diferente, que homem e mulher pensam diferente. Portanto, que a maioria entrega pra Deus, deixa a mulher lá resolver. Isso é coisa de mulher, ou não sei o que lá. E é mesmo. E tem um monte de coisa que você não entende e tal. Outra coisa.
2: É filho dela, né?
1: É. A gente não controla a vida. Exatamente, também. A gente não controla a vida, nada. Então é uma pura ilusão esse negócio do controle. E tem gente que tem um perfil mais controlador. Parece um pouco ser o seu ali perfil controlador.
2: Aí é mais desesperador ainda.
1: Que... Você deveria pensar nisso, pra você não sofrer tanto ou pra relaxar. Por isso que acho que as coisas estão te irritando tanto, porque você não tá mais feliz aí. Porque senão era tempo de você rir, no máximo, achar insuportável. Não sei o que, alguém vende drogas, entendeu? Alguém vende o corpo, estão montando OnlyFans. Caso contrário, não vira só questão de opinião. Se você achar que elas são brega e elas não achar, o problema é só seu. Às vezes, sabe, a menina que você acha pior vai virar que vai voar na vida.
2: Nem é filho dele, né?
1: E tem este detalhe, porque eu tô contando com a opção dele ser um excelente pai, de um padrasto, e prover a nível disso. Caso contrário, o que o Otávio falou é o que devia virar lei. Você não devia nem entrar no, na celeuma que não é sua. Não é da sua alçada, não é sua filha. Se a minha madrasta vier abrir a boca pra falar um negócio, eu não penso meia vez pra virar e falar, uai. Mas
2: você tá se metendo?
1: Não, tô louca pra saber quem foi que te perguntou alguma coisa. É um negócio assim, maravilhoso. Fala, liga pro seu filho pra você conversar com ele, ué. O que você acha? Eu não tenho o menor problema nisso, tá? É um hábito que eu adquiri, não deve ter nem um ano, mas tem me poupado muita dor de estômago. Porque as pessoas são sem noção. Nesse caso, o sem noção tá sendo você. Então, assuma. Ou você tá sendo sem noção, tem que voltar pro seu lugarzinho de ser namorado, marido da mulher.
2: E pai dos seus filhos,
1: curtir ela, né? Cuida dos seus filhos, curte, vai viajar, vai cuidar da sua vida. entendeu? Que é com ela e tal, e no máximo fazer, ver se você pode ajudar alguma coisa com as meninas, porque toda hora é isso. Aí eu conversei com todo mundo junto, separado. Você tá querendo ditar a regra demais. Você é muito chato, gente, assim. Agora, se não gosta da mulher, vai voar. Eu acho que a gente pode aconselhar às vezes, falar alguma coisa, mas pra que querer?
2: Esse problema não é seu, né? Você não pode puxar um problema que não é seu pra você. Eles são filhos dela, a forma que ela cria, você não tem nem o direito de se envolver. Claro, se é filho dos dois, aí beleza, aí vocês sentam, conversam pra chegar num denominador comum.
1: E
2: aí
1: a gente tava dando conselho partindo do princípio que ele tinha essa liberdade até de poder palpitar e falar alguma coisa.
2: É, mas adolescente é complicado você ter essa liberdade. Porque tudo bem, o adolescente ele pode respeitar o padrasto e tudo mais, mas aí se o padrasto for, se ele for muito rígido, por exemplo, vai ser rígido com o adolescente? Se com o pai já é difícil lidar com o adolescente, imagina sendo padrasto mesmo tendo respeito, entendeu?
1: Então, eu acho que as pessoas têm que saber o lugar delas, fila da pão.
2: Você cuida seu filho, educa seus filhos, ela cuida do filho dela, educa o filho dela.
1: E o combinado de vocês dois, quando você foi pra essa casa, você paga alguma coisa, você não paga? O que que você faz com as meninas? De resto, elas te tratam bem? Agora, você acha ruim o horário, o que que sai, o que que faz? Você tem dois problemas. Ficar com raiva e esperar passar. Porque demais, não tá, você tá falando, você tá sendo chato. A gente, olha que doido. A gente tá falando com a maior amorosidade, pensando o melhor que vem da cabeça, mas os dois ficaram com ranço. Porque você pareceu o chato da história. Então pensa aí de verdade, com todo amor, no que te serve aqui do que a gente falou e vida que segue. Beijo, tchau.
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5: E vamos de mais história. 11-2870-9750. Otávio já está ficando. A gente xingou ele aquele dia, gente, no ar. Ele já está seguindo tudo. Já emagreceu. Pensa um menino que tem a maior só do mundo. Porque o pai é totalmente sarado, totalmente fit. Assim, seu pai é muito bizarro.
6: Você tem, né?
5: Você é igualzinho ele. Só é a versão jovem, assim. Se você levantar um saco de arroz todo dia, seu músculo vai ficar maior do que desses caras que tomam bomba.
6: Fica mesmo.
5: Então você trata de ficar sarado, querido. Verão do Brasil, nós temos que ser os apresentadores mais bonitos da rádio brasileira. Aliás, se tivesse esse concurso, esse eu acho que a gente ganhava, porque não tem locutor, os locutores são tudo, a maioria é tudo feio, né?
6: É verdade.
5: Não vou negar, não. Vamos de história.
6: Casamento esfriou. Essa é a história que começa, hein, Lígia?
5: Ah, todos quase.
6: É, dá uma esfriada,
5: depois
6: eu acho,
5: melhora,
6: né, gente? Oi, boa tarde, Lígia. Boa tarde, Otávio. Eu amo demais o programa de vocês. Lígia, você é maravilhosa. Eu escuto Missão desde 2017. Primeiro pela rádio e agora pelo Spotify. Me chamo Lori, sou virginiana e tenho 26 anos. Vamos à minha história. Eu estou em um relacionamento há 7 anos, entre namoro e morando juntos. Hoje nós temos uma relação estável, porém, nunca fui pedida em casamento e também não tenho filhos. Estou errada em ainda sonhar com isso? Temos uma sobrinha, né, que mora com a gente. E eu exerço o papel de mãe, enquanto ele acaba assumindo o papel de pai. Ela tem apenas 2 anos. Apesar da estabilidade, eu sinto que nosso relacionamento esfriou muito. Quase não temos mais intimidade como casal. E, por não termos nada concreto oficializado, muitas vezes me sinto frustrada, mesmo tendo conquistado várias coisas materiais ao lado dele. Às vezes me pego pensando se ainda estou nesse relacionamento por amor ou apenas por conforto e comodidade. Me fala uma coisa, Lígia, como que eu faço para reaquecer a chama desse relacionamento? Ou será que a melhor opção seria terminar e seguirmos caminhos diferentes? Amo o programa, beijos!
5: Nossa, amiga, conselho cebola. Várias camadas, várias nuances. Porque olha que doideira, você fala que o casamento tá frio, que tem ali, isso porque você só tem 26 anos, então você é uma baby. Você tem desde os 19 com ele, morou junto, tal, foi casar. Não é casamento, né? Porque você reclama que não casou, então aí vocês foram só morar junto. Então tem essa relação aí, tem 7 anos já. E aí você fala que tá ruim a relação, que esfriou, que não tem mais relação de casal, ou seja, que vocês não têm
6: cunheco,
5: que a sobrinha mora junto. E você tá vindo beber na fonte certa, imagina. Podia estar tá atacando o terror, falar, ai, dane-se, vou pra não sei o quê. Você ainda ligou no Missão. Tá maravilhosa. Acho

0: que vai dar tudo certo. Vai na sua, investe em você. Eu iria nessa técnica aqui que a gente bolou com a sua história, que eu acho que vai funcionar lindo, não vai, Otávio?
1: Eu acho que vai, hein? Porque daí isso dá uma repaginada dentro de casa. E, gente, é normal isso acontecer, né? Porque a gente cai na rotina.
0: Todo mundo,
1: né?
0: Várias vezes ao longo da vida.
1: Gente, você já parou pra pensar que, às vezes, você ir fazer compra no supermercado... Coisa
0: quebra
1: que você
0: uma
1: não
0: rotina.
1: Faz, já quebra a rotina?
0: Quebra.
1: Entendeu? Você, não, eu quero essa manteiga. Não, eu quero essa. É. Já dá uma mudada?
0: Já.
1: Todo mundo já começa a voltar a fazer parte. Entendeu?
0: É isso.
1: Você fazer uma janta... Ou fazer um café da manhã, tipo...
0: Assar o pão de queijo, fazer um pão
1: exato.
0: Na chapa, na frigideira.
1: Isso.
0: Pão velho com resto de manteiga.
1: Exatamente, exatamente. Porque às vezes a pessoa tá tanto tempo naquela ali de... Um saiu correndo pra cá, outro saiu correndo pra lá, um saiu correndo pra cá, outro saiu correndo pra lá. E aí não sei o quê, tem que buscar a criança na creche, na escola. Quando você vê, já tá aquela mesma coisa. Não, a van busca a criança, deixa a criança em casa. Aí eu tenho que estar em casa tal hora pra criança chegar. E fica só naquilo, não tem mais nada
0: não
1: além
0: daquilo.
1: Não tem
0: prazer.
1: Aí você já foi, aí chega muito tarde, aí você já jantou. Aí não janta junto. Poxa, pega um dia, para e pensa, o que é o mínimo que dá pra fazer pra dar essa repaginada? Gente, o supermercado, um café da manhã, uma janta em casa, uma pizza, né? Um jantar em casa, uma pizza no domingo, né? Pega uma pizza, pega uma promoção, 40, 50 reais, você acha uma pizza? Ela tá em três, não dá pra comer uma pizza com a Coca-Cola? Entendeu? Gente, isso aí muda tudo.
0: E o cheirinho tudo, que fica aí, a gente.
1: Tudo.
0: E ri, dança, põe música, jogo. Eu adoro jogar.
1: Sabe o que eu...
0: Cada
1: que
0: vez
1: eu...
0: mais eu acho que jogo de brincadeira. Jogo das
1: Sim,
0: antigas.
1: Sim, tem muito. É muito legal isso. Sabe o que eu paro e penso quando... porque eu faz pouco tempo, né, que eu tô casado, eu moro junto. Mas o que me vem muito na cabeça é a minha memória, as memórias que eu tenho de infância.
0: Na sua família.
1: Isso, de infância. O que eu achava legal na minha infância? As primeiras coisas que vêm na minha cabeça, eu busco replicar elas. Por quê? Porque é a memória afetiva, né?
0: É, que você cria. É gostoso, foi tão bom que te traz alegria até hoje.
1: Isso. E a minha filha? E essa criança de 2 anos que tá dentro da casa de vocês? O que ela vai lembrar quando ela crescer que fazia junto com vocês? Poxa, sabe que eu lembro muito quando eu era criança? Olha que coisa nada a ver. Olha que coisa nada a ver. A gente é em 12 primos. Né? Dos 12 primos, tem a Débora, que é minha prima mais velha, aí a Karine, que é minha irmã, aí o Luiz Fernando, que é meu primo, irmão da Débora, e aí eu sou o quarto da ordem. Depois que eu vim, vieram mais 9.
0: Os povos gostam de namorar ainda nessa família.
1: Na família. Não, olha como meu avô fazia. Eu lembro que eu tinha, sei lá, 5 anos.
0: Tem televisão lá não, né?
1: Gente, o meu avô pegava todo mundo e enfiava dentro do carro. Todos nós 4, 5. Que daí com 5, né? Que daí eu já tinha 3, 4 anos e já começava a lembrar as coisas. Colocava a gente no carro, a gente ia pro hospital ver os nenê nascer.
0: Mentira!
1: Óbvio que criança não pode entrar dentro do quarto quando o nenê nasce. O que a gente fazia?
0: Ficava no vidro.
1: Não, eles falavam lá, não tinha vidro, né? Não podia, criança não pode nem subir pra ver do vidro, né? Antigamente não podia. Eu ficava, e era o hospital público. A gente ia, todas as crianças iam pular de fora, 4, 5, 6 crianças iam pular de fora.
0: Mostrava na janela.
1: O vô ia mostrava na janela. Olha aqui!
0: Você
1: já parou pra pensar que hoje em dia não tem mais isso?
0: Ninguém nem liga.
1: Não, vai nascer o filho, vai o marido, a esposa, só lá no hospital, depois vão visitar no quarto, não tem mais. Mas olha a memória que você tem. Tanto que
0: delícia que deve ter sido isso.
1: Quando minha filha foi nascer, tá doido, chamei todo mundo, chamei meu irmão, meu pai, chamei as amigas dela, chamei o pai dela, o vô dela, foi todo mundo, tudo lá, que hoje em dia tem o vidro abre, nosso médico é tão bom que ele fez o parto com o trem aberto. Mas são pequenas coisas que muda tudo.
0: Mas muda,
1: entendeu?
0: Tudo.
1: Imagina que bacana, por exemplo, a minha mãe conta, os pais nossos hoje em dia, eles contam o que a gente fazia quando era criança, o que aconteceu quando a gente nasceu, eles contam. É. E isso fica marcado na nossa memória. Agora imagina você contar pra sua filha que... essa menina de 2 anos, ou sua filha, eu vi o meu primo nascer na janela do quarto, entendeu? Eu fazia tal coisa com meu avô. Você tá entendendo? As memórias que são coisas simples... A minha filha hoje, contando pras amigas dela, quando ela crescer, né? Contando pras amigas dela que tava o vô dela, todas as amigas da mãe
0: todo mundo
1: assistindo.
0: Que ela,
1: porque a gente vai contar pra ela. Então são, gente, pequenas coisas. Minha tia hoje trabalha com a gente em casa. Minha tia trabalha com a gente em casa. Ela faz um pão no café da manhã, já é maravilhoso. Então,
0: que ninguém
1: faça as pequenas
0: nunca vai
1: coisas.
0: Esquecer, e quando nunca. Comer um parecido, ainda vai falar, não, parece pão da tia, né?
1: Entendeu? É. Então faça as pequenas coisas.
0: Adorei.
1: Pequenas coisas já muda
0: e
1: tudo.
0: E nisso você ainda incluiu uma coisa, não é ainda só sobre vocês dois. A vida mais importante sempre é da criança, né?
1: Uhum.
0: Então ainda tem uma criança aí que você pode aproveitar pra deixar a vida dela mais colorida. Enfim, você mirou no pé, pegou na cabeça.
1: É.
0: E foi tão legal isso que a gente falou aqui, que hoje eu vou fazer até um trem diferente em casa.
1: Não deixa o casamento
0: não
1: esfriar,
0: vou voltar.
1: Não.

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1: Estamos de volta com muita história boa no Missão, então não sai daí, né, gente? Porque tem histórias legais aqui, Lígia, e essa é aparenta ser uma história simples, porque ela fala a simplicidade do amor. Então é uma história de amor simples, vamos ver. Eu conheci a Marina numa tarde chuvosa em São Paulo. Oh, parece uma história, né? Um conto. Conheci
2: Marina
1: a Marina. Quando o ônibus quebrou bem no meio da avenida. Todo mundo reclamando, trânsito parado, buzina pra todo lado. E resumindo, o pau torou. Enquanto o pessoal discutia com o motorista, ela começou a rir da situação. Não era uma risada de deboche, mas daquelas que deixam o clima mais leve. Eu, todo tímido, puxei conversa. A partir dali, nós fomos andando juntos até a estação mais próxima. Descobri que ela gostava das mesmas músicas antigas que eu, odiava café sem açúcar e sonhava em viajar pelo Brasil. Os dias passaram e começamos a nos encontrar sempre. Cinema barato de terça-feira, pastel na feira, caminhada no parque, coisas simples que acabaram virando as melhores memórias da minha vida. Olha isso, a gente tava falando disso há pouco tempo, né?
2: Um segundo esse estúdio.
1: É... Mas nem tudo foi perfeito. Um dia brigamos feios por causa de ciúmes bobos, né? A discussão começou pequena, mas cresceu muito rápido. Quando vimos, o pau torou de novo. Ficamos semanas sem nos falar. Achei que tinha perdido ela pra sempre. Até que numa noite qualquer, ouvi alguém bater na porta de casa. Era a Marina, segurando duas coxinhas e um refrigerante. Disse ela... A vida já é complicada demais, né? As coisas, tudo muito complicado. Eu acho desperdício a gente complicar também. Naquele momento, percebi que o amor de verdade não é sobre nunca discutir. É sobre escolher ficar, mesmo depois das tempestades. E foi ali, no meio de uma cozinha bagunçada e comendo coxinha fria, que eu tive certeza. Aquela história ainda estava só começando. Você concorda, Lígia, que o amor está no simples? Nas pequenas coisas? Nos pequenos momentos que se tornam grandes lembranças?
2: Sim, concordo. Por exemplo...
1: Muito, né?
2: Mas eu acho que a gente sempre tem que ser high-low, o amor.
1: É.
2: Sabe, assim, misturar o simples com uma coisa cara. Por exemplo, eu gosto de caminhar.
1: Uhum.
2: Simples. Na Europa. Claro. Enfim, é brincadeira, mas claro que tá maravilhoso, é isso mesmo. A gente ama no simples. O que que isso quer dizer? O sentimento sempre tem que ser real.
1: Uhum.
2: O resto é a vida, gente. Ninguém fica parado, não. Se parou, morre. Então a gente vai trabalhando pra comer as coisas que a gente gosta, viajar, passear. Tem umas pessoas que gostam de um sem mais caro, vai trabalhar pra tê-los. Outros são pessoas que gostam das coisas mais simples. Mas o sentimento, o que te faz gostar, estar com alguém, não tá nada atrelado a nem a aparência, a nem coisas financeiras. Se estiver, está errado.
1: Uhum.
2: Nós estamos buscando outra coisa que não é afeto, amor, troca, conexão.
1: É.
2: Isso é a bobagem da vida, firula. Importante mesmo é gostar da saúde. O resto tudo é enfeite, bobajada que a gente inventa pra não morrer de tédio. Mas, claro que você pode dar um presentinho também, né? Lembra, caminhar simples. Na Europa, claro.

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1: Vamos vazar, querido. Você quer dormir aqui hoje?
2: Nada, você tá doido. Minha mulher daqui a pouco tá me ligando. Aniversário.
1: Por isso que eu perguntei, quer dormir? Tamo junto. Mas, gente, eu também tô querendo fugir.
2: Vamos nessa, vamos, meio da semana agora.
1: Vamos inventar gravação. Você quer fugir também, Rogerinho? Nossa, a gente foge dos conge. De repente começa todo mundo a trabalhar pra caramba. O que, tem pra gravar? Nada? Que todo mundo
2: tá todo
1: cansou.
2: Tá todo mundo aqui sentado, fazendo uma terapia. Eu, Rogerinho, Jorge e Lígia.
1: Nossa senhora. Tem hora que dá vontade. Vocês nunca esconderam, não? Porque tava fugindo do parceiro? Tô falando a verdade, eu já.
2: Eu acho que ainda não.
1: Eu já escondi.
2: Eu acho que eu ainda não.
1: Eu já escondi, eu já fingi que tava dormindo. Já. Eu já fiquei dentro do carro.
2: Ai, ai.
1: Já, porque eu não tava com, sabe assim, não tinha carisma nenhum pra dar. Se eu visse, eu ia xingar. Eu falei, é melhor ficar quieto.
2: Ué, isso aí deve ter muita história boa. Tipo assim, estendi meu expediente hoje só pra ficar sentado na frente do meu computador no escritório. Você já deve ter feito isso se alguém tá nos ouvindo aqui, hein?
1: Conta, quais as suas técnicas para fugir? 11-2870-9750.
2: Segue a gente no Instagram também, @missãoimpossivel_jovempan, @ligiamentes e @andrade.otavio.s. Partiu, amanhã tem mais, amanhã já é quinta-feira, então bora aproveitar essa quarta maravilhosa. E amanhã estamos aqui no mesmo horário contando as histórias mais bizarras que você já ouviu nessa TV e nesse rádio brasileiro.
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1: Olá, tudo bem com você? Seja bem-vindo, começando mais uma edição do programa Os Pingos nos Is, reunindo os assuntos importantes e trazendo para análise os comentaristas aqui da Jovem Pan. Eu sou Daniel Caniato e você é o nosso convidado especial. Para começar, a oposição derrotou o governo e aprovou a PEC que reduz a maioridade penal para 16 anos. Aliados de Lula tentaram adiar a votação sem sucesso e se posicionaram contra a admissibilidade dessa proposta, alegando que a direita não está pensando no futuro das crianças e adolescentes e quer colocá-los em um sistema prisional superlotado. Já o relator, o deputado Coronel Assis, do PL de Mato Grosso, ele afirmou que a redução é um clamor dos brasileiros para enfrentar a criminalidade. Agora a PEC será encaminhada para uma análise, uma discussão de uma comissão especial e precisa do aval do plenário da Câmara e do Senado para começar a valer. Chamar os nossos comentaristas? Vamos chamar o Luiz Felipe Dávila. O Dávila já está preparado a postos, acompanhando o noticiário e também essa aprovação em uma comissão. Admissibilidade, né, Dávila? Quais aspectos dessa decisão tomada pelo colegiado você gostaria de destacar? Agora a expectativa para essa comissão especial e depois a votação em plenário. Mas dá para considerar como uma vitória, Dávila? Bem-vindo.
2: Boa noite, Caniato. Boa noite aos meus colegas e boa noite à nossa querida audiência. Certamente uma grande vitória. Passou pela Comissão de Constituição e Justiça e agora vai para a comissão especial. Não há dúvida que há um clamor da sociedade para a redução da maioridade penal para fazer valer penas duras para menores que cada vez mais estão envolvidos com crimes bárbaros, com o crime organizado, e não são considerados criminosos pelos seus atos bárbaros. É evidente que precisam ser responsabilizados. Parte da cidadania invoca deveres e direitos. Os deveres, justamente, punir aqueles que violam as leis do país. Portanto, está correto o movimento na Câmara para aprovar a queda da maioridade penal. Mas o ponto mais importante é que isto tem que ser acompanhado com medidas para aumentar o investimento na construção de presídios. O Brasil tem um gigantesco déficit de presídios. Por isso, se vamos aumentar agora, incluir jovens de 16 anos como criminosos, é preciso aumentar as vagas nos presídios. E este é um grande problema que os governadores relutam em investir, o governo federal também. Então, o governo federal precisa aumentar muito a vaga dos presídios de segurança máxima para os líderes facciosos e os governadores tendo um plano para aumentar as vagas nos presídios para criminosos comuns. Sem este aumento de vaga, nós já vamos estourar este caótico sistema prisional no país.
1: Pois é, os nossos comentaristas analisando a aprovação que aconteceu na Câmara Federal, na Comissão de Constituição e Justiça. Agora, a proposta de emenda à Constituição será analisada e debatida em uma comissão especial antes de passar para o plenário da Casa Legislativa. Deixa eu chamar o Roberto Mota. Mota também vai trazer suas reflexões e impressões. O Bruno Musa também com a gente na tela. Sejam todos muito bem-vindos. Você, Mota, quais aspectos dessa discussão pudemos acompanhar, inclusive o posicionamento de parlamentares que defendem que são contrários a essa iniciativa? Boa noite.
3: Essa é uma boa notícia, embora eu não conheça os detalhes da proposta. Então a gente tem sempre que ficar alerta para os detalhes. Boa noite, Caniato. Boa noite, meus colegas de bancada. Boa noite à nossa audiência. Essa não é a solução para o crime do Brasil. É importante dizer isso, porque crime não tem solução. Mas é, sim, um passo essencial para tirar o Brasil da crise. Lembrando, a ideia não é propor penas duras para menores e nem para jovens. As penas são para criminosos. Não quer ir para a prisão, basta não cometer crimes. A esquerda é a responsável pela falta de vagas no sistema prisional. O ecossistema de ONGs de direitos humanos, na verdade são direitos dos humanos, eles fazem tudo para impedir a construção de novas vagas. E aí eles usam a superlotação dos presídios como argumento contra a prisão de criminosos. É um truque sujo. E é por isso que os brasileiros vivem uma rotina de medo.
1: Chamar o Bruno Musa, também está com a gente. Musa, seja bem-vindo, uma ótima noite a você. Quais aspectos dessa discussão lhe parecem mais importantes? Há quem entenda que é dever do Estado recuperar jovens infratores. Alguns parlamentares disseram que jovens que vierem a ser condenados nesse novo regramento, isso seria um abastecimento de homens para o exército do crime organizado. Enfim, queria sua reflexão a respeito dessa discussão. Bem-vindo.
4: Boa noite, Caniato, Mota, Dávila, todos que nos assistem no Brasil. Veja, eu acho que isso é um pouco da somatória de tudo que a gente vem falando aqui ao longo dos últimos tempos, que tem muito a ver com a visão de mundo bastante torta que a esquerda produz. E quando eu falo torta, eu me refiro aqui a vitimizar aqueles que se tornaram, por escolha, criminosos. Eu continuo achando, e tenho plena convicção disso, já com 44 anos lendo alguma coisa a respeito do tema, não consigo achar outro caminho, que a responsabilidade pela opção do crime não é individual. Muitos podem falar, a situação de fora, as externalidades levaram a tudo isso. Assim como muitos vizinhos dessa pessoa optaram pela vida normal, ou seja, respeitando contratos, respeitando a propriedade do próximo e respeitando aquilo que o outro produz, sem ter que tomar a força, portanto, respeitando um ser humano contra qualquer tipo de agressão, isso significa que, se ele é tão pobre quanto ou pior do que o outro, claramente se torna uma opção de escolha, ainda mais num país pobre como o Brasil, assim como tantos outros, onde dos 213 milhões, a maioria não é criminoso, é a minoria criminosa. E eu já mencionei aqui a leitura do livro do próprio Mota, nosso colega aqui de bancada, que ele expõe muito claro ali os próprios números de como o Brasil prende pouco frente aos seus pares, diferente do que a grande mídia adora colocar, que não. Quando você compara, não em números absolutos, porque obviamente isso é uma narrativa falaciosa, fica claro num país onde o Brasil é um dos países mais populosos do mundo, quando você analisa sobre uma métrica de cada 100 mil habitantes, por exemplo, nós não prendemos tanto assim, até porque grande parte dos crimes sequer chegam ao conhecimento da autoridade. Então, pessoas que com 9 anos de idade, 10 anos, 11 anos, praticaram crimes, por exemplo, que transformam a vida de suas vítimas em muitas vezes irrecuperáveis, seja a própria vida ou seja traumas que eles praticam, eles perderam a possibilidade, ou deveriam ter perdido, na minha opinião, a possibilidade de conviver com uma sociedade. Eles já fizeram a escolha deles. Muitas vezes isso se transformou em uma estrutura de vida, e aí é muito difícil recuperar. Se você conseguir achar com pinça um ou outro que você recupere, custa muito caro você colocar toda a sociedade à responsabilidade e irresponsabilidade dos atos dessas poucas minorias que podem ser recuperáveis. Portanto, eu acho que a maioridade é um passo importante para 16 anos, mas deveria discutir, continuarmos essa discussão, inclusive, para bastante abaixo disso.
1: Pois é, houve essa aprovação na Comissão de Constituição e Justiça, só quero lembrar a nossa audiência que esse não é um projeto novo, ele não foi elaborado e redigido este ano ou no ano passado. Trata-se de uma proposta do ano de 2015, do ex-deputado Gonzaga Patriota, inclusive essa proposta originalmente previa a plena maioridade civil e penal aos 16 anos. Isso significa que, além eventualmente de responderem por crimes como adultos, os jovens passariam a ter todos os direitos da vida adulta. Poderiam casar, celebrar contratos e também conseguir a CNH, né, a Carteira Nacional de Habilitação. E aí o relator do projeto que foi aprovado na CCJ, ele retirou alguns itens, então retirou as modificações na esfera civil, prevendo exclusivamente a punição criminal para esses jovens com mais de 16 anos. O Cristiano Beraldo também está com a gente. Beraldo, seja bem-vindo, uma ótima noite a você. Quais aspectos dessa proposta e dessa discussão que se inicia, né? É importante destacar. Então, o processo, a tramitação começa na CCJ a partir dessa aprovação, segue para a comissão especial e depois vai para o plenário da Câmara e seguirá o mesmo rito no Senado Federal. Bem-vindo. Boa noite.
5: Boa noite, Caniato. Boa noite, Mota, Dávila, Musa. Boa noite, audiência que prestigia diariamente os Pingos nos Is. É, Caniato, a gente tem esse longo caminho. O Senado depois já demonstrou no passado a sua pouca disposição de enfrentar esse problema. Houve uma outra proposta, salvo engano, em 2015, que foi enviada ao Senado com a redução da maioridade penal para 16 anos e que foi recusada no Senado. Então, a gente precisa ficar vigilante, a gente precisa cobrar os parlamentares e ter certeza que essa votação vai estar em linha com a realidade brasileira, porque é disso que se trata. Não é uma questão ideológica. O Brasil passa por um momento em que a Constituição de 1988 falhou brutalmente, não apenas com a sociedade brasileira, mas especialmente com as crianças. O nível da educação no Brasil decaiu demais. Nós não estamos vendo, por exemplo, o fortalecimento das famílias, porque é justamente nas famílias bem estruturadas que as crianças começam a ter as suas referências de moral, de princípios, de valores, do certo e do errado. Só que na realidade que temos hoje, especialmente nas camadas mais pobres da população, em que temos um número assustador de mães solteiras, muitas que têm mais de um filho, cada um com um pai, os filhos passam a sua infância sem ter essa referência paterna dentro de casa, e muita gente vai me atacar, porque isso não tem nada a ver com a condição da mulher. A mulher é uma guerreira, a mulher que tem filhos, que cria filhos. Eu sou pai, eu vejo isso no meu cotidiano, mas o papel do pai na criação dos filhos é muitíssimo importante, sim. E é justamente porque crescem sem essas referências que muitas crianças e adolescentes vão se seduzindo por esse ambiente do crime organizado. Eles são trazidos para esse universo do crime porque a legislação brasileira protege, trata os jovens, os adolescentes, as crianças, como pobres coitados, seres inimputáveis. Então eles estão ali traficando, matando, estuprando, cometendo crimes bárbaros, sem que a justiça efetivamente os alcance a ponto de mostrar que não vale a pena o caminho do crime. Então a mudança de legislação no Brasil, ela é extremamente importante para proteger a sociedade, mas ela não corrige o problema fundamental que é o Estado brasileiro virando as costas para os seus jovens, para as suas crianças, para as famílias brasileiras e tratando os indivíduos meramente como interesse eleitoral. Eles não estão nem aí. Essa turma que está nas últimas duas décadas no poder no Brasil não está nem aí para o futuro dessas crianças. Estão dando de ombros e querem manter essas crianças desestruturadas, sem referências, porque enxergam neste grupo político aquele que mais abraça, mais protege esse universo completamente danoso à sociedade brasileira.
1: Pois é, vamos fazer mais um giro de análises, porque tem um aspecto importante. Deixa eu passar para o Luiz Felipe Dávila. Dávila, o relator da proposta, ele também indicou a possibilidade de junção, de fusão de duas outras propostas. Uma que indica a redução da maioridade penal apenas para casos excepcionais como crimes hediondos ou de crueldade extrema, após a avaliação daquela figura, né, do jovem que tenha cometido determinado crime. Tem uma outra PEC que propõe a redução geral para 16 anos em todos os crimes e também estabelece que adolescentes de 12 a 16 também respondam criminalmente se cometerem crimes com violência, grave ameaça ou contra a vida. Vamos acompanhar naturalmente muitas sugestões. Então o texto aprovado na CCJ poderá ser alterado, né?
2: Sim, poderá ser alterado, sofrer emendas, tem muita coisa ainda para rolar nesse texto até ser submetido ao plenário. E até no plenário pode aparecer destaque lá para modificar o projeto. Então é preciso ficar de olho. Então, Me parece que as modificações propostas pelo relator são sensatas. Agora vamos ver como é que será o trâmite. Agora, voltando aqui ao ponto inicial do meu comentário. Se nós não tivermos um investimento maciço do governo federal e dos governos estaduais para criar novos presídios, nós vamos criar um enorme problema, porque os presídios já estão superlotados, você vai colocar mais jovens criminosos presos, e isso vai virar aquela famosa escola de recrutamento do crime organizado, que não é o que nós queremos. Então, a história de termos mais presídios de segurança máxima para colocar ali líderes facciosos, separar do crime comum das prisões comuns, e obrigar, fazer uma medida dura para que estados cumpram metas de construção de vagas em presídios, isso é fundamental, porque senão nós aprovamos uma lei de um jeito e cria um caos do outro lado, o que não é o que nós queremos. Segundo, que essa história da redução da idade penal acontece nas maiores democracias. Portanto, esse argumento barato dos partidos de esquerda não faz o menor sentido. Países que tratam a sua população, principalmente os jovens, muito melhor que nós, como os Estados Unidos, o Reino Unido, a França, a Suécia, já punem jovens que cometem crime. Então não tem nada a ver essa história de redução de idade penal com um desrespeito aos direitos do jovem da infância. Isso não tem nada a ver, isso é bobagem. E segundo ponto, que é o mais importante, hoje a maior parte dos homicídios ocorrem justamente entre jovens, de 15 a 29 anos. Nós damos sempre aqui o número que o Brasil tem mais ou menos 43 mil homicídios por ano. Desses 43, quase 20 mil são jovens. Jovens estão morrendo, estão sendo assassinados, e muitas vezes por outros jovens. Então é fundamental a redução da idade penal para que nós possamos atacar o epicentro desse problema, que é o número de jovens morrendo. Para você ter uma ideia da barbaridade que significa esse número, em 2024, nós tivemos, em média, 54 jovens assassinados por dia. Esta é a estatística do Atlas da Violência. Portanto, vamos atacar o problema como um todo, não apenas mexer na lei. Vamos ter um programa para aumento de construção de presídios, tanto federal como estaduais.
1: Zé, deixa eu passar agora para o Roberto Mota. Mota, esse questionamento feito pelo Dávila, se nos apoiarmos na necessidade de promover muitas mudanças ao mesmo tempo, então nós precisaríamos aguardar, por exemplo, a construção de novos presídios para aí aprovar essa mudança? Dá para fazer tudo ao mesmo tempo? Como é que você enxerga isso?
3: Esse pensamento é bem intencionado, mas ele esconde uma armadilha. Eu vou repetir aqui uma coisa que eu já disse muitas vezes e vou continuar dizendo. Faz parte da cestinha ideológica da esquerda defender criminosos. Não importa a desculpa que eles usem, eles sempre vão encontrar uma desculpa. Não faz muito tempo foi aprovada aqui no Brasil uma lei ou uma decisão judicial que disse que mulheres grávidas gozam de um tipo especial de benefícios. Né? Mulheres grávidas foram condenadas, estão presas, têm aí determinado tipo especial de benefício. É mulheres grávidas ou são menores de idade. A esquerda sempre procura uma forma de transformar o criminoso em uma vítima. Esse argumento das prisões não tem qualquer sentido. Para qualquer pessoa que se debruce um pouco sobre o assunto, prisões são ruins em todos os lugares do mundo. Não existe em nenhum país do mundo essa prisão do imaginário da esquerda, onde o preso tem todo tipo de assistência, ele tem assistência psicossocial, assistência médica integral, terapias, ele tem cursos profissionalizantes. É uma vida muito melhor do que uma vida do cidadão comum, normal. Meus amigos, isso não existe em nenhum lugar do mundo. Na maioria dos países, prisão é um lugar horrível. Prisão é um lugar onde a pessoa entra e geralmente sai de lá pior. É lógico. Você coloca um sujeito 10, 15, 20 anos preso junto com outros criminosos e você quer que ele saia de lá melhor do que entrou? Isso é uma fantasia ideológica chamada de ressocialização. Só existe na cabeça dos ideólogos de esquerda, porque eles sabem que insistindo nisso não se chega a lugar nenhum. Então, nós não podemos prender o jovem. Jovem, no caso, por exemplo, é um sujeito de 17 anos que participou do estupro coletivo, depois matou o namorado da moça e decapitou o sujeito. Isso é um caso real. Pode procurar aí no Google, que vocês vão ver inúmeros outros casos como esse. Não se pode prender esse jovem, porque as nossas cadeias não têm condições adequadas. Vamos esperar até o ano 3000, no dia em que as cadeias do Brasil tenham condições que nem as cadeias dos Estados Unidos têm. Examinem a realidade do sistema prisional americano ou de qualquer outra democracia. Vocês vão ver inúmeros problemas. Examinem as estatísticas. Em nenhum país do mundo existe essa fantasia da ressocialização. Cadeia é punição para desestimular. Quem já explicou isso com muitos detalhes é o Gary Becker, que o Bruno cita aqui toda hora. Prêmio Nobel de Economia, provando que todos nós somos movidos a punições e a incentivos. Se você aumenta as punições e diminui os incentivos, o crime cai e a gente volta a viver uma vida normal. Então não caiam nessa armadilha da esquerda, de que só se pode prender quando o sistema prisional tiver condições de ressocializar. Isso é uma fantasia.
1: Só para não perder o fio da meada e também privilegiar o debate, Dávila, você lançou essa questão, quer fazer um complemento àquilo que você defendeu inicialmente? De que maneira isso iria acontecer? Porque eu fico pensando, bom, se tivéssemos de aguardar a construção dos presídios para abrigar os condenados com menos de 18 anos, né, entre 16 e 18 anos, talvez isso demore muito, né?
2: Não, primeiro eu concordo que nós precisamos colocar todos os jovens criminosos na prisão. E prisão não é hotel 5 estrelas. Prisão é lugar para se cumprir uma pena. Agora, no Brasil hoje, é fato, nós temos um déficit de mais ou menos 200 mil vagas nos presídios. E os presídios superlotados, isso acabam fazendo com que esses jovens vão acabar entrando para essa indústria do crime. Então, não há dúvida que nós temos de aproveitar essa boa matéria, que é a redução penal, para aprovar também um projeto para aumento de vaga. É óbvio que haverá um descasamento no começo, porque nós vamos começar a julgar jovens e ainda não vão ter as vagas de presídio pronto. Mas tem que fazer, isso é fundamental. Inclusive, para desmantelar o crime organizado, é preciso construir mais presídios de segurança máxima para separar os líderes de facção do criminoso comum. Porque hoje não existe lugar melhor para o crime organizado recrutar membros para essas organizações PCC e Comando Vermelho do que o presídio. Dentro do presídio, o líder de facção está protegido pelo Estado, tem telefone celular, dá ordem, ameaça o carcereiro, ameaça policial e faz o que bem entende. Ele continua comandando o crime dentro do presídio. Portanto, linha dura em presídio de segurança máxima para faccioso é fundamental para essa indústria do crime não continuar recrutando pessoas como fazem nas cadeias. Então, esta história de vincular o crescimento de construção de presídios com a queda da maioridade penal é para resolver um problema já existente. Então, eu acho que não é possível ideologizar isso. Não é direita, esquerda, isso é fato, é um número. Existe um déficit, esse déficit precisa ser suprido com investimento público. Investimento público na construção de vaga de presídio. Não é presídio 5 estrelas, não é ressocialização, não é nada disso. É construir vaga de presídio. Isso é fundamental. Então, vamos aproveitar que estamos aprovando uma legislação dessa, que certamente vai aumentar o número da população carcerária, para construir os presídios e resolver esse déficit de vagas. Não é um déficit absurdo, 200 mil vagas, mas é preciso atacar esse problema e não ideologizar ou politizar uma coisa que é absolutamente técnica. Número de presos e número de vagas em presídios.
1: Zé, Dávila fez a apresentação do seu argumento, depois contra-argumentou. Vou pedir para o Mota só finalizar essa discussão que nós estamos travando aqui. Antes disso, uma rápida parada para as pessoas que nos acompanham pela rede.
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5: Criminalmente, vote, daqui a pouco a gente traz uma parcial. Agora eu recebo a Rede Jovem Pan, todos com a gente aqui em Os Pingos nos Is, a discussão dos nossos comentaristas a respeito dos muitos aspectos que envolvem essa proposta. Bruno, para além dessa discussão do Dávila e do Mota, naturalmente, se quiser tecer comentários, fique à vontade, mas queria que você também discorresse a respeito da judicialização. Já há, inclusive, sinalização de que, caso essa proposta seja aprovada, algum partido levará isso para a Suprema Corte. E já vimos outros casos em que o Congresso toma uma decisão, mas a decisão é desfeita no Judiciário, né?
6: E aí a decisão é completamente aleatória e a Constituição brasileira, em que o Legislativo deve legislar, simplesmente é deixada de lado. E aí, se me pergunto qual será o resultado, não temos a menor ideia, porque depende do humor de cada dia. E essas são as regras brasileiras de hoje, uma total falta de previsibilidade e de segurança jurídica. Eu achei muito interessante o debate aqui quando, a respeito da construção, e me veio aqui um ponto apenas que eu acho relevante a ser considerado, que é basicamente o seguinte: veja, nas formas como a política é desenhada hoje, significa que quando um governante, seja ele qual for, claro que os populistas tendem a fazer isso de maneira muito mais exacerbada, toda e qualquer promessa de campanha, quando ela não é cumprida, não tem nenhum tipo de punição. Portanto, os mentirosos, de maneira mais estrutural, patológica, tendem a ganhar as eleições, porque eles prometem o impossível, e como diz Thomas Sowell, que eu adoro ele, o Mota sempre também, traz à tona as frases de Thomas Sowell, economista, quando os mentirosos prometem, quando a promessa é do impossível, somente os mentirosos podem satisfazer esses anseios. Então significa que quanto mais você mente em campanha, mais você tem a sua chance incrementada de ser eleito. Só que quando você chega lá no poder e você não cumpre aquelas promessas, as tuas punições com relação às mentiras são praticamente nulas. Isso significa que não há um incentivo político para construir vagas de presídio, que eu também super apoio, porque esse orçamento é mais vendável que está sendo destinado para a educação, para a saúde, quando muitas vezes está sendo destinado para a corrupção. A gente já viu isso até porque, no final de 2027, 100% do orçamento das despesas serão comprometidas com despesas obrigatórias. A ex-ministra Simone Tebet já falou a respeito disso, não precisa ser nenhum gênio brilhante para entender essa matemática. O que eu quero dizer é que não há incentivo dentro do sistema atual para criar essas regras, quando mais a grande mídia adora

0: Quanto isso impacta na geração de empregos, na geração de renda das pessoas? Muito. O custo estimado da corrupção e da criminalidade no Brasil é por volta de R$ 1 trilhão. R$ 1 trilhão. Ou seja, isso seria facilmente diluído se de fato os criminosos fossem retirados do convívio da sociedade. Seria muito mais barato e aí sim nós sentiríamos na rua uma melhoria, um incremento na nossa qualidade de vida. Mas quem é o político que optará por desviar uma boa parte de um recurso para colocar pessoas atrás das cadeias, onde grande parte das pessoas servirão, farão algum tipo de greve e a grande mídia o apoiará? É bem difícil, né?
1: Trazer o Cristiano Beraldo também a vários pontos e aspectos dessa discussão que precisam ser considerados. Judicialização está no radar, né, Beraldo? Nada garante que uma proposta aprovada no Congresso Nacional, ainda que seja uma proposta de emenda à Constituição, né, a inclusão de uma nova regra dentro da Constituição Federal, isso não quer dizer que isso valha a partir da promulgação do Congresso.
2: Pois é, a gente tem esse Brasil hoje em que quem manda mais não dá espaço para o outro. E a gente está vendo que essa rotina de judicialização em torno do trabalho do Congresso Nacional vai dando ao Supremo Tribunal Federal esse protagonismo completamente indesejado e que não é previsto na Constituição. Você destacou bem, estamos falando de uma discussão no Congresso Nacional de emenda à Constituição. Se é uma emenda à Constituição fica alterada, seguindo, obviamente, todos os ritos ali previstos nos regimentos, sem ter nenhum tipo de problema ali de cruzar linhas da legalidade. Então, uma vez aprovado, a Constituição fica alterada, não deveria restar nada ao Supremo Tribunal para fazer. Inclusive, o Supremo deveria recusar esse tipo de demanda, mas não é isso que a gente vê. Essas demandas são sempre aceitas e os julgamentos sempre têm ali um cunho, não vou nem dizer ideológico, é político mesmo. Então, situação muito difícil do Brasil. Agora, o fato concreto é que a gente tem um amplo problema que deságua nessa situação em que crianças e adolescentes são incorporadas ao dia a dia do crime. E essa questão que a gente falou da construção de presídios. Como o Brasil prende muito pouco, e aí eu não estou falando de crianças e adolescentes, mas prende muito pouco em geral, o Mota já reforçou o dado aqui, que 92% dos homicídios no Brasil sequer são esclarecidos. Quer dizer, a vida no Brasil não vale absolutamente nada. Mata-se com a maior tranquilidade e às dezenas de milhares todos os anos. Então, se for feito um trabalho sério para responsabilizar os criminosos adultos que precisam responder pelos seus crimes, nós já teremos um problema gigantesco do ponto de vista carcerário. E aí é o momento de avaliarmos as prioridades do Brasil. Tudo aquilo que não foi investimento em educação, especialmente para evitar que essas crianças, sigam esse caminho do crime, que a gente qualifique efetivamente a mão de obra brasileira. Tudo que não foi investimento em educação, investimento na ampliação do sistema carcerário, vai ser bloqueado. A gente vê muitos milhões de reais sendo gastos por municípios, por estados, né? O Rio de Janeiro agora virou a moda. O Rio de Janeiro, todo ano, especialmente ano eleitoral, traz uma grande estrela internacional. E o que mais me impressiona é que esta grande festa da população, com essa grande estrela internacional que vai se apresentar nas areias de Copacabana, nunca os patrocinadores conseguem pagar a conta. Sempre vai a prefeitura e o governo do estado dando lá 10 milhões, 15 milhões, 20 milhões para fazer um show desse. E a gente tem que se perguntar, quer dizer, qual é a lógica de um estado como o Rio de Janeiro, completamente dominado pelo crime organizado, em que um prefeito que já foi prefeito diversas vezes, num período em que a cidade foi sendo cada vez mais tomada por essas organizações criminosas, sem que a prefeitura nada fizesse, nem reclamasse. Então, essa escolha de prioridades, em que sobra dinheiro para fazer show da Madonna, mas não tem

0: dinheiro para fazer o que precisa ser feito, isso tem que acabar. Então tem que acabar com esses shows sertanejos em cidades de 5 mil habitantes. Tem que acabar com essa festa de desperdício e roubo de dinheiro público, que são as emendas parlamentares. Não faz sentido não termos cadeia o suficiente para prender bandidos, enquanto bilhões de reais são gastos para fazer uma praça que não se precisa, um campo de futebol que não vai mudar a vida da cidade e tudo que a gente vê sendo feito para, no fim, acabar desviando dinheiro para os políticos envolvidos. Então, dinheiro tem. O que não tem no Brasil é vergonha na cara e prioridade. Isso é que precisamos resolver, cara.
1: Pois é, agora deixa eu passar mais uma vez para os nossos comentaristas para pensar talvez naquilo que nós vamos acompanhar nos debates nessa comissão especial. Dávila, tem algumas propostas, né? Tem quem defenda que sim, os jovens precisam ser criminalizados, punidos como adultos quando cometem um crime muito grave, mas para outros crimes não. Eles não deveriam responder criminalmente. Você já chegou a refletir sobre qual seria o modelo mais adequado, pensando que muitos ainda defendem que haja uma participação do Estado na ressocialização, na recuperação desses jovens? Muitos dizem e fazem as análises em relação àqueles jovens que são cooptados pelo tráfico de drogas, que acabam trabalhando como aviãozinhos, enfim. Tem algum modelo, por exemplo, de outro país que a gente poderia mirar, se espelhar?
2: Tem. E, aliás, o modelo a ser seguido é exatamente dos outros países. Qualquer crime vai ser... O jovem vai ter que responder. Não tem esse negócio. Ô, Caniato, se você começar a criar exceção na lei, você vai começar a não colocar jovem na cadeia. Vamos dar um exemplo aqui agora que a gente já sabe. O nosso Supremo Tribunal Federal determinou que quem tiver 40 gramas de droga, de maconha, não vai ser preso. E o que, que acontece? Um monte de jovem vai fazer papelote de 39 gramas, que aí vai dizer que é usuário. Então, na hora que você começa a criar exceção para a lei, você acaba criando um subterfúgio, um atalho para não prender mais ou condenar mais jovens. Então, o jovem tem que ser responsabilizado por esses crimes hediondos. Tem que ser, por crime normal, matou, assassinou, traficou, tem que ir para a cadeia. Não tem esse negócio de, vale homicídio, crime hediondo, mas não vale tráfico de drogas, não vale ser mula do tráfico. Não tem isso. Tem que ter legislação dura. Não podemos começar a criar exceção na legislação. E voltando aqui a um ponto tão importante. Quando um governador leva a sério a questão do crime, aquele ceticismo que as pessoas tinham em relação ao governo cai por água, porque as pessoas podem voltar a andar nas ruas, pegar um ônibus à noite, abrir a padaria às 4 horas da manhã e não ser roubado. É o que aconteceu no estado de Goiás. O governador Caiado fez isso, saiu com 88% de popularidade. Muito dessa popularidade deve-se ao combate duro do crime em Goiás. Você pode deixar o carro aberto, ninguém vai roubar, ninguém rouba o teu celular, não tem mais nada disso. O que, que é? Prioridade, como bem disse o Beraldo, prioridade em fazer cumprir a lei, mesmo com as deficiências da lei, em investir em vagas. O governo Caiado investiu mais de 350 milhões de reais na construção de presídios em Goiás. Criou mais de 3 mil vagas, quase 3.500 vagas em Goiás. Então, esta combinação de linha dura no combate ao crime, prioridade para restabelecer a paz e o cidadão poder andar livremente nas ruas da cidade, e construção de presídio, olha que combinação fantástica. Está aí um dos governadores mais bem avaliados no Brasil, justamente porque foi duro no combate ao crime, com todas as deficiências que a gente já falou aqui, de legislação, de Ministério Público, de saidinha, de todos os outros problemas, a audiência de custódia, mas lá a criminalidade reduziu brutalmente, principalmente em roubo, em assalto, em invasão de terra, tudo foi reduzido lá, porque tem um governador que soube priorizar. Então, dá para fazer, é olhar os bons exemplos, que com todas as deficiências que existem, quando você transforma uma política pública em prioridade, é possível mobilizar pessoas recursos e a sociedade para apoiar essa política pública.
1: Deixa eu trazer o Bruno Musa. Eu acho que, salvo engano, o Musa, em uma das discussões anteriores, chegou a mencionar o caso da Suécia, não foi, Musa? Uma redução que o país fez para 13 anos. Não sei exatamente se o modelo abrange qualquer tipo de crime ou somente crimes hediondos ou crimes muito graves, mas eu queria que você também discorresse a respeito de qual seria o modelo mais adequado. Tem, inclusive, uma outra PEC que vai ser tratada nesse debate que acontecerá nessa comissão especial, que indica a redução para 16 anos, mas a possibilidade de punição para adolescentes de 12 até 16, caso o crime seja muito grave. Ou seja, abre uma brecha para penalização de jovens de 12 a 16 anos. Enfim, em meio a essas análises e reflexões, você pensa em talvez um modelo mais adequado?
3: Veja, Caniato, vale mencionar também, além da Suécia, a Argentina, que vem passando por essa redução da maioridade. Também, por exemplo, El Salvador, que hoje se tornou um caso até exemplar sob o ponto de vista de homicídios. Eu estive lá filmando um documentário também, e faz 2 anos, ou seja, o número de homicídios a cada 100 mil habitantes era menor do que da Noruega, né? Outros temas podem ser discutidos, mas a verdade é que era um país completamente caótico, onde não saía na rua, e hoje é um país onde a criminalidade está beirando zero, a taxa de homicídios, inclusive, se não me engano, mais de 365 dias não há nenhum tipo de homicídio. Então são vários países que começam a ter essa discussão. É um movimento pendular, no meu entender, onde fomos muito lenientes ao longo desses últimos anos com a criminalidade, eu estou falando aqui como país, infelizmente, representado por alguns burocratas que conduziram dessa maneira, e isso permitiu esse crescimento exponencial do crime. Onde há brechas, o crime se instala com uma perfeição muito maior do que o Estado, que, por definição, na minha opinião, ele é e sempre será ineficiente, ou aquém do que poderia ser. Então, dito isso, Caniato, é importante a gente mencionar que eu não sou especialista, como Mota, no conceito de segurança, longe disso. Mas quando você me fala dessa redução e dessa adaptação, me parece que sim. Eu acho que, como conceito moral, se uma pessoa ela impõe algum tipo de ação a uma vítima de um assalto, de um sequestro, de um homicídio, do que quer que seja, a pena dele nunca pode ser menor do que a pena que a vítima sofreu. Se ela perdeu a vida, ela não pode ser posta, na minha opinião, de volta em liberdade. Uma pessoa que com 10, 11, 12 anos tirou a vida de alguém, claro, tem casos e casos, assim a Constituição mostra claramente. Agora, se é uma pessoa que com 10 anos de idade, por um celular, deu um tiro em alguém e roubou e matou essa pessoa, para ele acabou, na minha opinião. Ele não tem mais possibilidade de convívio, não deveria ter, uma vez que a vítima dele, se era um trabalhador, que pagava seus impostos e tudo mais, significa que aquela pessoa do bem não mais terá o convívio com a sua família, ele simplesmente perdeu o direito de viver porque alguém tomou essa decisão, não importa a idade dele, de maneira pensada para roubar um celular. Então, os casos, obviamente, devem ser classificados e tipificados na Constituição como já são, mas apenas abrangendo idades maiores. Eu apenas não acho que as vítimas não devem ser as verdadeiras vítimas, não os bandidos criminosos. Esses são os culpados, por opção. Não, as vítimas não podem ter uma punição maior do que a punição de quem praticou aqueles crimes. Então, tudo isso, no meu entender, cabe sim uma boa discussão daqui adiante, como eu falei no começo, é um importante passo que damos, abrir a porteira da discussão e dessa aprovação. Mas daqui para, digamos, o mais próximo à perfeição, tem um bom caminho adiante ainda.
1: Pois é, a gente vai seguir acompanhando essas movimentações, qualquer novidade em relação a esses debates e também, caso essa proposta avance na Câmara Federal, traremos aqui, vamos analisar, sempre recebendo convidados e tentando explorar o máximo dos itens que acabam abarcando uma proposta como essa. Mantida com recursos públicos, a Embaixada Brasileira em Roma hospedou nos últimos anos artistas que declararam apoio a Lula na eleição de 2022. Uma reportagem do portal Metrópolis revelou que nomes como Fafá de Belém, Marcelo Rubens Paiva, Mônica Salmaço, Aline Bey, entre outros, também tiveram as despesas de suas viagens pagas pelo governo para a suposta promoção da cultura brasileira no exterior, como na Itália. Outros hóspedes, como Fábio Porchat, não constam nessa lista, pois se hospedaram na embaixada como convidados privados do embaixador, Renato Mosca. Ao todo, o Itamaraty informou que 68 pessoas e seus acompanhantes passaram pela residência oficial em Roma. Só em 2025, essa operação das embaixadas e residências oficiais do Brasil no exterior custou pelo menos 240 milhões de reais. Começar essa rodada com o Cristiano Beraldo, as informações estão vindo à tona, reportagem publicada pelo portal Metrópolis, revelando que a embaixada hospedou artistas que manifestaram apoio a Lula na campanha de 2022. Beraldo.
0: É isso que acontece quando as pessoas que estão no poder não conseguem distinguir aquilo que é pessoal daquilo que é do Estado brasileiro. Usam a infraestrutura do Estado para poder fazer favores, para poder agradar amigos, e usam dinheiro público para irrigar esses encontros. Me desculpem, mas 200 e tantos milhões de reais nessas confraternizações. Ai, vamos para a Itália divulgar a cultura brasileira. Por que que ninguém foi para a África divulgar a cultura brasileira? A gente precisa entender qual é o critério de escolher. Será que tem alguém divulgando a cultura brasileira agora na Copa do Mundo, nos Estados Unidos, no Canadá ou no México? Porque a referência moral está colocada ao chão. Não existe isso. O que existe é simplesmente usar essa infraestrutura para agradar essa turma, que é uma peça fundamental no esquema, na estrutura da esquerda brasileira, para manter o seu protagonismo. Quando a esquerda brasileira, lá atrás, há décadas, entendeu a importância de se infiltrar na cultura e se infiltrar na educação brasileira, eles conseguiram dominar esses ambientes que tem uma repercussão por toda a sociedade. E agora, controlando o dinheiro público, que financia um número imenso de obras culturais de relevância, né, e que estão todas aí utilizando dinheiro público para acontecerem, a gente vê como o governo trata essa turma. Então, Caniato, é uma situação que, no meu entendimento, difere muito pouco das festas organizadas por Daniel Vorcaro. A diferença é que o Daniel Vorcaro estava usando o banco dele para, ou na base da propina, ou da forma que fosse, fazer captação, fazer anúncio, dava comissão gorda para aqueles bancos e corretoras aí, todas renomadas, que enfiaram o CDB do Banco Master nos seus clientes, e ele estava financiando a esbórnia lá para os seus amigos com esse dinheiro dos golpes que ele dava. Agora, neste caso, essa farra internacional é com a nossa grana direta, dinheiro que falta para construir presídio, mas que é usado nesta farra internacional dos amiguinhos da corte. É quando o presidente confunde o seu papel de presidente de uma república e acha que ele é o rei de alguma coisa, só falta sair, trocar aquele chapéuzinho Panamá dele por uma coroa para conseguir personificar aquilo que ele de fato acha que ele é. Portanto, um escárnio, uma vergonha, e mais vergonha ainda é não assistirmos a uma reação dura e pesada da própria Procuradoria-Geral da República, do Tribunal de Contas da União, que está todo mundo ali, todo mundo tem um amigo que está precisando de um cargo, um apoio político. Inclusive o Tribunal de Contas, dominado pela politicagem, aí precisa que o presidente apoie o irmão do ministro do TCU, que é candidato ao Senado e tal, por aí vai, e a gente só aprofunda o uso dos instrumentos do governo brasileiro, que deveriam ser utilizados em prol da sociedade brasileira e do futuro do Brasil, serem utilizados para saciar vontades, necessidades e prazeres próprios.
1: Pois é, deixa eu chamar o Luiz Felipe Dávila. Dávila, quando nós destacamos esses gastos no exterior e essa agenda de promover a ida de artistas e que ficaram, tinham condição de bancar a passagem e também a hospedagem, mas daí o governo brasileiro faz essa gentileza a esses artistas e oferta, inclusive, a embaixada para que essas pessoas fiquem. E aí, no caso da reportagem, destaca a ida desses artistas e ficaram hospedados em Roma, a embaixada brasileira em Roma. Isso acaba revelando que tipo de problema de distorção? Falta um regramento específico para proibir esse tipo de atitude?
2: O Brasil é vítima de dois tipos de PCC. O PCC do crime e o PCC da política. O que é o PCC da política? É o P de patrimonialismo. É isto que o Beraldo falou. Não sabem distinguir o que é orçamento da nação do orçamento privado. Então eles tratam o orçamento público, o dinheiro do Estado brasileiro, como se fosse dinheiro privado deles. O segundo C é o do corporativismo. É isso aí, esse corporativismo artístico que vive de leis de incentivo, que não consegue fazer um filme, um show sem dinheiro subsidiado do Estado, porque não consegue ter sucesso suficiente em bilheteria ou público para bancar o seu próprio show. E o segundo C é do clientelismo. É esse clientelismo político. Ah, já que você me apoiou, tem sempre um espaço privilegiado para você ficar hospedado na embaixada, vem aqui, faz um showzinho para gente, que tal fazer um show no 1º de maio lá, junto com os nossos sindicatos e trabalhadores. Então, o PCC da política é o patrimonialismo, o corporativismo e o clientelismo. É um retrato do Brasil capturado pelo Estado, as corporações, o clientelismo e a mentalidade patrimonialista.
1: Uma rápida parada para as pessoas que nos acompanham pela rede, mas para algumas emissoras eu me despeço, eles ficarão com seus programas e telejornais locais. Muito obrigado pela audiência, pela parceria. Continue com a gente.
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4: Esse é um ponto sem questionar a metodologia, que um real voltam sete, de acordo com esse estudo da Lei Rouanet, que não foi citado a fonte. Mas eu cito a fonte da FGV de 1 para 29 com o saneamento básico. O outro ponto foi uma outra artista, Luana Piovani, vamos dizer, em que veio a público esses dias dizer que a independência do Banco Central, que está para ser aprovada agora também orçamentária, significa que o governo lá de fora pode intervir no Banco Central e que a iniciativa privada comandará o Banco Central. Ora, eu não sei o que ela tomou antes de falar esse tipo de coisa, mas da onde ela tira que o Banco Central independente e autônomo pressupõe a iniciativa privada comandando o Banco Central. Eu tentei achar as fórmulas para entrar onde ela tirou.
5: Tivemos uma oscilação no seu sinal, Musa. A imagem congelou e também o seu áudio está picotando. A gente vai refazer. O Musa já estava no final do comentário, da reflexão. A gente só vai refazer dele concluir o raciocínio. Deixa eu chamar o Roberto Mota, porque o Mota sempre traz um apontamento interessante a respeito da proximidade de alguns governos, algumas administrações, com a chamada elite cultural, né, Mota? E há alguns aspectos para nós trabalharmos quando boa parte dessa elite cultural apoia um grupo, um candidato, um partido político. Quais são os perigos desse movimento?
6: Essa proximidade da classe artística, dos intelectuais com o poder, é um fenômeno que vem de muito tempo. O que é novo, relativamente novo, é a hegemonia do pensamento de esquerda entre esses artistas. E é uma coisa curiosa, é um paradoxo, porque o socialismo, ele prega contra a propriedade privada. Para o socialista, o lucro é um pecado. A principal bandeira do socialismo é o fim da desigualdade, o que significa o seguinte: todo mundo tem que ter exatamente as mesmas posses materiais. E aí você vê artistas milionários, socialistas, levantando as bandeiras da esquerda, o que é uma coisa incompreensível, né? Porque se o artista realmente achasse aquilo, ele doaria todo o dinheiro que ele ganha com o seu trabalho para ficar igual aos outros. Não só eles não fazem isso, como eles também adoram uma boquinha do Estado. O sujeito não contente em já ganhar muito dinheiro, em já ser milionário, ele está sempre atrás de uma oportunidade de conseguir um contratinho com o Estado. E agora isso, né? Que é uma vergonha pegar carona em hospedagem, em embaixada, ou ter a sua passagem paga pelo Estado para ir promover a cultura. É muita falta de vergonha num país como o nosso, com a carga tributária que o trabalhador brasileiro carrega. E aí é importante a gente lembrar aquilo, uma frase magistral que o presidente argentino Javier Milei disse uma vez: o artista que depende do Estado para sobreviver não é artista, é funcionário público.
5: Pois é, acho que todos já comentaram, mas falta só o Bruno Musa completar. Musa, teve aquela interrupção, eu acho que você já estava na reta final do seu comentário. Quer só retomar e finalizar a sua reflexão? Vai lá, Musa, por favor.
4: Sim, eu estava mencionando a respeito da atriz que disse do Banco Central, autônomo pressupõe uma intervenção do setor privado comandando o Banco Central. Isso não tem o menor cabimento, nem pé nem cabeça. Então, eu não entendo por que tendem a opinar em absolutamente tudo sem ter sequer um mínimo conhecimento da pauta que estão dizendo.
5: Tá certo. A gente vai seguir acompanhando qualquer novidade e atualização sobre esse levantamento dos artistas que acabam sendo recebidos por embaixadores nas embaixadas ao redor do mundo, a gente traz aqui e analisa com os nossos comentaristas. Uma outra informação: os ministros Nunes Marques e André Mendonça vão comandar o Tribunal Superior Eleitoral nas eleições deste ano. Mas uma ala do STF tem enviado recados de que pode fiscalizar e intervir nas decisões da Corte Eleitoral deste ano. O caso veio à tona após uma decisão liminar do presidente Nunes Marques, que suspendeu a pesquisa Atlas Intel, atendendo a um pedido do PL. Segundo a reportagem do jornal Folha de São Paulo, que ouviu ministros de forma reservada, citaram como exemplo a cassação do ex-governador do Rio de Janeiro, Cláudio Castro, que foi levada à Suprema Corte após uma decisão do TSE. Segundo esse magistrado, o julgamento abriu as portas para que o STF se posicione em determinados processos. Deixa eu começar com o Luiz Felipe Dávila. Dávila, como você observa essa divisão dentro da Suprema Corte, essa descrença de alguns ministros para a atuação de Nunes Marques e André Mendonça à frente do Tribunal Superior Eleitoral? Segundo a reportagem da Folha de São Paulo, existe a possibilidade de alguns ministros ou dessa ala insatisfeita tomar as rédeas da situação e reverterem decisões tomadas por esses dois magistrados à frente do TSE. O que isso indica?
6: Indica esta crescente, perigosa e inconstitucional judicialização da política, judicialização eleitoral. O Tribunal Superior Eleitoral devia ser um árbitro de pouquíssimas ações, apenas em alguns casos extremamente escandalosos deveria interferir. O resto é livre, o voto é livre, fazer pesquisas é livre. Não é uma pesquisa que vai mudar nada. Você tem agregador de pesquisa, tem 200 pesquisas saindo mostrando a mesma coisa. Então, assim, é um absurdo essa interferência do Estado em tudo que é atividade e com essa desculpa: ah, estamos sendo provocados. Não precisa se manifestar toda vez que está sendo provocado. Aliás, o Supremo Tribunal Federal, o Tribunal Superior Eleitoral, deveria se manifestar apenas quando há uma violação flagrante da Constituição. Esta é a função de uma corte constitucional. E não se sentir na obrigação de se manifestar sobre qualquer assunto quando provocada. Porque, se não, Caniato, nós vamos acabar com a política, porque tudo é judicializado, então fecha o Congresso, fecha a presidência, dá o poder direto para o juiz e deixa eles governarem o Brasil. É assim que a gente está. Então, assim, primeiro, uma enorme indisciplina dos partidos políticos, porque politizam, judicializam todas as questões políticas, agora, inclusive, até pesquisa eleitoral, como foi o caso do PL nesse caso. E aí o tribunal se sente na obrigação, entre aspas, de se manifestar sobre o assunto. Tem que se manifestar coisa nenhuma. Se não houve violação da Constituição, da liberdade do voto, tem que deixar o jogo correr. Esta é a função de um árbitro: deixar o jogo correr e apitar apenas nos eventos que violam cabalmente, claramente, a Constituição e as liberdades individuais. O resto, deixa o jogo seguir e correr. Senão, nós vamos entrar numa judicialização eleitoral que só vai minar a credibilidade no sistema eleitoral. O que é um crime, porque o sistema eleitoral brasileiro é um dos melhores do mundo. Por isso, vamos respeitar
0: os institutos, o eleitor, as pesquisas e deixa o jogo correr. Quem decide o quem governará o Brasil é o povo, é o voto popular. Quanto menos intromissão do Estado, melhor.
5: Pois é, deixa eu passar para o Cristiano Beraldo. Beraldo, nós já vivemos em um cenário de muita judicialização, né? Como bem disse o Dávila, a novidade aí da notícia indica a judicialização da judicialização. Ah, não concordo com a decisão do TSE, vamos levar para o Supremo, vamos levar para o Pleno do Supremo para tentar reverter. E aí?
7: E aí, quem que contém essa iniciativa? Quem de fato vai ter a coragem de fazer o que precisa ser feito? Aí a gente tem que olhar para o Senado Federal. Quer dizer, essas coisas vão acontecendo e os poderes vão sendo atropelados porque o Senado Federal optou por ser omisso. Então, na omissão do Senado, manda quem pode e obedece quem tem juízo. No caso do TSE, que é uma corte histórica no Brasil, que tem aí cumprido um papel durante as eleições, estabelece as regras, fiscaliza a aplicação das regras, julga os casos de uma forma extremamente morosa em geral, acho que até incompatível essa morosidade com a urgência de se definir resultado de eleição, né? Às vezes você tem alguém que fica no mandato por 2, 3 anos, aí depois decidem que não, na verdade ele não poderia ter sido eleito, aí ele sai, aí entra outro, às vezes chama a nova eleição, e vivemos, Caniato, este absurdo inacreditável no Rio de Janeiro. O Rio de Janeiro tem um presidente que é juiz, que é desembargador. Por quê? Ele foi votado? Não. Ele não recebeu nunca um voto na vida. Só que, por ser presidente do tribunal, na ausência do governador, do vice-governador que havia renunciado e do presidente da Assembleia que foi preso, ele assumiu. Só que hoje o Rio de Janeiro tem o presidente da Assembleia Legislativa. E desculpe, não importa se ele é do PL, do PT, do PSD, se ele é independente, ele é o presidente da Assembleia Legislativa. Não é possível que o Supremo Tribunal Federal mantenha no cargo de governador do Estado do Rio de Janeiro um desembargador que não recebeu um voto na vida. Aí vou dizer, não, mas veja, é melhor o desembargador que está fazendo a limpa. Então, se a população... É democracia, eles não defendem a democracia? Né? Tudo vale para defender a democracia? Então, se eles defendem a democracia, manda o desembargador concorrer à eleição, porque democracia exige voto. E aí o desembargador apresenta suas propostas e vai ser eleito, se for o caso, pela população do Rio de Janeiro para representá-la. Mas não é isso que a gente vive. Esse absurdo inacreditável está aí em curso com a chancela, as bênçãos, a orientação do próprio Supremo Tribunal Federal. Então, o que que a gente olha para o TSE? Coitadinho do Nunes Marques e do André Mendonça. Se for conveniente para a maioria que hoje tem o poder absoluto no Brasil, serão atropelados e ninguém vai fazer absolutamente nada.
5: Pois é, tem pessoas da nossa audiência aqui levantando uma questão que eu acho pertinente. Bruno Musa, Nunes Marques e André Mendonça foram indicados pelo ex-presidente Jair Bolsonaro. Há uma diferença ideológica? Talvez essa indicação ainda cause um mal-estar? Dá para dizer que tem alas e os dois fazem parte de um grupo e não se misturam com a maior parte daqueles que integram a Suprema Corte, e o fato de os dois comandarem o TSE, isso causa algum tipo de mal-estar? Enfim, naturalmente isso trata-se de uma teoria, né? Uma informação de bastidor, não sabemos. Ninguém emitiu uma nota afirmando que isso acontece, né?
8: Claro, lógico, e obviamente irão politizar isso como já de fato fazem, né? Mas não me parece que seja algo provável. Veja, o trabalho que o André Mendonça tem feito na relatoria me parece bastante sério, me parece menos enviesado para um lado ou para o outro, e sim seguindo mais a critérios técnicos. Inclusive, por exemplo, sobre não a delação do Vorkar. Ora, isso é mais ou menos uma unanimidade, que ela não trazia nenhum tipo de surpresa e tal. Então, me parece que ele tem sido a prisão do pai do Vorkaro. Enfim, me parece que até o momento ele tem conseguido manter uma parte mais técnica no trabalho, coisa que a gente não via há muito tempo. O Nunes Marques, por exemplo, é claro, apenas suposições, mas o filho dele foi citado ali nas mensagens do Vorkaro, como supostamente tendo recebido no seu escritório alguns valores. Isso ainda, obviamente, cabe toda a investigação e tudo mais, mas me parece que seria muito prematuro você falar assim, olha, está envolvido com um lado ou com outro, se já foi citado, pelo menos citado no nome aqui no processo, e o outro, me parece, até o momento, tem seguido uma tecnicidade maior com relação a isso. Mas veja que o ponto que chegamos, né? Quando nós tomamos como condição básica judicializarmos absolutamente tudo, é uma descrença nas próprias instituições que comandam o Brasil, inclusive e principalmente talvez o judiciário. Nós somos, como eu mencionei aqui da última vez, o país do carimbo, um país onde você precisa ir no cartório com o carimbo de uma máquina pública atestar que a assinatura é tua, você atestando que a assinatura é tua, caso contrário, não confiam que foi você quem assinou aquele papel, porque é natural no Brasil você sair de casa para ser enganado a todos os momentos. Então, criamos estruturas burocráticas o tempo todo para que a gente possa tentar blindar um pouco dessa corrupção sistêmica que envolve todo o sistema e as pequenas atividades individuais no dia a dia do cidadão brasileiro. Então, estruturas burocráticas, como falamos, antiquadas como um cartório, que não existe há muitos anos em muitos países. Eu lembro no final dos anos 90, quando eu fui morar com os meus pais nos Estados Unidos para a gente alugar um apartamento, foi a coisa mais simples. A gente ficou olhando assim, falando, não tem cartório, não tem nada para reconhecer firma. E a moça lá da Arquis, final dos anos 90, falando, não, você assinou aqui, está assinado. Ou seja, nós passamos vergonha com nós mesmos com relação a isso, fica dentro da gente. E esse processo de judicializar absolutamente tudo é um pouco dessa realidade. Todos nos enganam, então vamos buscar aqui uma estrutura coercitiva do Estado, uma vez que sabe-se lá o que vai acontecer. Se porventura não ganharmos, pelo menos tentamos. Então isso se tornou uma cultura deletéria e uma cultura altamente predatória para todas as atividades do país, seja institucional, seja econômica e seja das próprias relações humanas.
5: Pois é, mas em linhas gerais, o Mota já está de volta. Você, Mota, quais aspectos dessa notícia você gostaria de destacar? Em linhas gerais, o que a gente pode esperar do TSE sob a administração desses dois ministros, Nunes Marques e André Mendonça? A notícia indica a possibilidade de uma ala estar insatisfeita com a maneira como os dois enxergam algumas temáticas, principalmente após a decisão sobre o veto, a divulgação daquele levantamento, aquela pesquisa de um instituto. Havia indícios de manipulação no momento da realização das perguntas para os entrevistados.
6: Eu não acredito na existência de alas. Eu acho que há um bloco só. E aparentemente esse bloco de ministros, ele decidiu que nada no Brasil está decidido se a decisão não for tomada por eles. É isso. Os magistrados se tornaram mais importantes que os representantes eleitos, porque eles têm a última palavra sobre qualquer assunto. Essa é a realidade. Há quem chame isso de juristocracia. É o controle do Estado por juristas. A juristocracia é filha do neoconstitucionalismo. Isso é uma doutrina que radicaliza o papel da Constituição. Para quem acredita no neoconstitucionalismo, os magistrados têm que assumir a liderança do país. Eles têm que ter um papel proativo na interpretação da Constituição. Eles têm que preencher lacunas legislativas. Ou seja, se o Congresso não fez alguma coisa que eles, juristas, acham que deveria ser feita, eles fazem. É papel desses juristas corrigir as injustiças sociais. Então, se o texto da Constituição não está exatamente como eles acham que deveria ser, eles estão autorizados a abandonar o texto constitucional e tomar decisões baseadas em critérios próprios, ou até, muitas vezes, em ideias que são contrárias ao que está escrito na Constituição. E aí, o resultado disso, nós já assistimos há algum tempo. As Cortes Supremas assumem uma posição de supremacia e o juristocrata se transforma em um super-homem estatal.
5: Pois é, deixa eu continuar esse debate com os nossos comentaristas. Dávila, tem questões sensíveis que o TSE irá se deparar neste ano, algo diferente de outras eleições? O que é preciso considerar para esse pleito? Vai ser muito disputado, naturalmente. Há regras bem específicas. Muitos falam nas dúvidas em relação ao uso da inteligência artificial. O que a gente deve esperar da justiça eleitoral? Muitos torcem para decisões rápidas e certeiras, né? Porque na justiça eleitoral, qualquer hora perdida, você tem um impacto, por exemplo, em um conteúdo irregular que tenha sido eventualmente postado na rede social, né?
0: Exatamente. Caniato, já é uma eleição complicada num Brasil polarizado, com muitos candidatos, uma eleição na qual a inteligência artificial terá um papel importante. Por isso, o papel da justiça eleitoral é deixar o jogo correr e só se intrometer, intervir, se houver uma violação gritante de algum direito. Por exemplo, utilizar a inteligência artificial e não dizer que a inteligência artificial usa imagem e voz para fingir que aquilo é realidade. Isso aí não pode acontecer, aí tem que interferir. Mas o resto é deixar o jogo correr. Se nós tivermos uma judicialização excessiva das eleições, isso acaba corroendo a legitimidade da eleição. Então, Caniato, o que o Tribunal Superior Eleitoral tem que fazer é deixar o jogo correr. E se tiver de intervir, é pontual em coisas muito escandalosas e gritantes que podem atrapalhar a lisura e a transparência do sistema eleitoral e do processo eleitoral. O resto, deixa o jogo correr. Se o começar a meter a mão em tudo, em pesquisa, em material, em rede social, o que nós estamos fazendo é enfraquecendo a legitimidade da eleição. E isso é péssimo numa democracia.
5: O Dávila faz essa menção e essa projeção, Cristiano Beraldo, mas isso também deve partir dos candidatos e dos partidos, porque o cenário de judicialização acontece porque essas figuras, esses atores, acionam muito a justiça, né?
7: Sem dúvida alguma, isso virou rotineiro no Brasil, as campanhas todas têm advogado, e a justiça no Brasil, né, ela foi formatada para parecer uma justiça acessível. Então, qualquer coisa você leva para o judiciário. E o mais impressionante nessa nosso sistema judiciário completamente maluco é que qualquer tema pode chegar até o Supremo Tribunal Federal. E, com isso, aquela suposta ampliação do acesso à justiça se transforma numa justiça completamente morosa, ineficiente e incapaz de efetivamente entregar justiça aos cidadãos brasileiros. Então, quando você vê tudo que acontece nas campanhas, e aí vai um, aí aciona, aí não pode ter a pesquisa, aí não pode ter o vídeo, aí tem que tirar aí da multa, aí o outro faz a campanha antecipada. O presidente da República, inclusive, no ano de 2024, fez uma campanha descarada, antecipada para o candidato à Prefeitura de São Paulo, Guilherme Boulos, durante o evento de 1º de maio. Não tem absolutamente nada, é R$5.000 de multa, e valeu muito mais a repercussão daquilo que o presidente fez. Então, o presidente, objetivamente, ali transgredindo a lei eleitoral, sabendo que as consequências valeriam a pena. Então, o Brasil torna-se esse ambiente completamente ineficiente e as campanhas vão usando isso contra e a favor. Então, não adianta as pessoas se iludirem, né? Porque a eleição no Brasil, aquele que é eleito, ele tem tanto poder que para ele vale tudo. O Musa mencionou isso mais cedo, né? Vale a pena mentir na campanha, vale a pena mentir na eleição, porque a pessoa sabe que a consequência da sua mentira ela é muito pequena, sendo que a mentira aumenta a chance dela ser eleita. Então, é um país completamente ineficiente, moldado para não funcionar e para privilegiar esses amigos do poder, essas figuras que estão aí eternamente na política brasileira, que carece de renovação efetiva, não de novos aventureiros que ficaram famosos, que foram para um reality show ou que se casaram com um MC, mas pessoas qualificadas que possam usar a política como um instrumento de, não vou nem dizer de transformação, mas de revolução no Brasil, porque se a gente não revolucionar a nossa realidade hoje, o Brasil não tem a menor chance de entregar à sua população elementos que são básicos e fundamentais a qualquer um que viva num país tão rico como o Brasil.
5: Pois é, só um registro jornalístico, que a notícia está fresca aqui. Essa ação que o Beraldo fez menção foi ajuizada de forma conjunta por três partidos à época, né, em 2024, Partido Novo, MDB e também Progressistas. E o juiz eleitoral, Paulo Eduardo de Almeida Sorce, condenou o presidente da República e também o então candidato, pré-candidato Guilherme Boulos. Duas multas foram aplicadas para o presidente da República, R$20 mil, e para o pré-candidato, R$15 mil, respectivamente, por propaganda eleitoral antecipada. Bom, a gente segue aqui com os destaques do noticiário do dia. O senador do PL do Rio de Janeiro, Flávio Bolsonaro, visitou hoje uma feira agropecuária no oeste da Bahia. Ele fez críticas ao presidente Lula, afirmando que o seu oponente persegue o agronegócio e trata produtores rurais como bandidos. A nossa produção, inclusive, separou essa fala do pré-candidato do PL. Vamos acompanhar.
9: E a todos vocês, produtores rurais, o meu muito obrigado. Vocês carregam esse Brasil nas costas e não merecem ter um presidente que trata o agro como se fossem fascistas, como se fossem bandidos. Isso tem dia e hora para acabar.
5: Aí, a fala de Flávio Bolsonaro, senador do Rio de Janeiro e também pré-candidato à presidência da República. Segundo ele, o presidente da República trata o agro brasileiro como bandido e fascista. Você, Roberto Mota, as falas de Flávio Bolsonaro poderiam ecoar entre os produtores. Muitos veem justamente esse posicionamento reiterado do presidente da República. Por qual razão o presidente adota esse tipo de discurso contra o agronegócio?
6: O agronegócio é fascista e direitista. Adivinhem quem disse isso em agosto de 2022. É fácil, é só procurar na internet. É tradição a esquerda ter rancor contra agricultores. A maioria dos grandes líderes esquerdistas fez seu povo passar fome. As políticas agrícolas de Stalin e de Mao Tse-tung mataram dezenas de milhões de pessoas de fome. A razão desse ódio que a esquerda tem contra a agricultura é que a propriedade privada é o alicerce da agricultura. O agronegócio é a maior história de sucesso do Brasil. E um povo bem alimentado, um povo que trabalha, não cai nas armadilhas da esquerda.
5: Quer dizer, nós acompanhamos uma série de manifestações de pessoas que acompanham a programação da Jovem Pan em todo o território nacional. Preciso fazer um registro aqui, enviar uma saudação especial para o senhor Natalino Sbrana, telespectador assíduo da Jovem Pan, que nos acompanha da capital do Paraná, Curitiba. Senhor Natalino, muito obrigado pela audiência, viu? Endossando, inclusive, a posição dos nossos comentaristas envolvendo as tratativas entre Brasil e Estados Unidos, né, em debates anteriores. Muito obrigado, senhor Natalino. Deixa eu seguir com os nossos comentaristas. Você, Dávila, quando a gente observa Flávio Bolsonaro abraçando o agronegócio, a gente compreende que o agronegócio hoje não tem um representante que está sentado na cadeira de presidente da República, né? O agronegócio vê o presidente Lula como alguém que não atende aos anseios, aos pedidos e às necessidades do setor?
0: Com certeza, adversário ideológico e adversário do sucesso. O Mota lembrou aqui que eu sou sempre inimigo do agro, não, mas a esquerda é inimiga do sucesso. Qualquer setor que tem sucesso, eles querem taxar, castigar, punir, porque essa mentalidade redistributiva entra em ação e a gente tem que tirar daqueles que estão ganhando para distribuir para aqueles que estão perdendo. Porque a esquerda sempre vê a economia como um jogo de soma zero. Então, se alguém está ganhando muito, é porque tem muita gente perdendo. E o papel do governo é interferir, intervir e fazer a tal da redistribuição. E isso é o que levou a todos os países de esquerda a acabarem na pobreza. Então, essa inimizade, essa animosidade entre o agro e o governo de esquerda existe sempre em todo lugar. Agora, primeiro, a fala do pré-candidato Flávio Bolsonaro neste grande evento importante, Luiz Eduardo Magalhães, precisava ir além da retórica. Luiz Eduardo Magalhães é hoje o epicentro do agronegócio no Centro-Oeste. É hoje o lugar onde mais produz soja no Brasil, é um dos maiores produtores de algodão, é também agora o café entrando nessa região, ou seja, é aquele retrato da expansão da fronteira agrícola para o que há de mais moderno. Então, o pré-candidato Flávio Bolsonaro deveria ir além da retórica, mostrar que a sua cumplicidade no agro não fica apenas no discurso, mas, e aí poderia discorrer sobre algumas propostas importantes. O Brasil precisa investir em infraestrutura, por que não? Compromisso para acabar com terminar a ferrogrão, construir armazéns que a gente precisa, ampliar esses acordos para que o agronegócio possa vender ainda em mais mercados. Então, poderia entrar ali, como é que vai ser a questão do crédito agrícola, sabe? Porque é muito importante, olha aí o crédito. Agora os agricultores endividados. Então, podiam tratar de temas reais que afetam a vida do agronegócio brasileiro. Então, eu vejo que os pré-candidatos vêm perdendo oportunidade para se diferenciar, mostrar que além da retórica que cria a empatia, eles conseguem dar um passo além e mostrar algumas boas propostas fundamentais para criar o elo com o setor, de que você realmente se importa com este setor e está disposto a comprar algumas boas brigas para fazer que ele continue prosperando. No caso, o agronegócio, que é hoje o carro-chefe das exportações brasileiras.
5: Pois é, deixa eu chamar o Bruno Musa. Musa, eu acho que a relação do presidente da República com movimentos como o MST acaba explicando, em parte, a adoção dessa retórica e desse discurso. Mas, enquanto presidente da República, não é possível se abraçar somente aos aspectos ideológicos, né? O agro brasileiro contribui demais, por exemplo, para a geração de empregos, para o crescimento do país, não é?
8: Contribui e muito para o PIB. Durante muito tempo, o agro é quem puxa o PIB. Se levarmos em consideração a produtividade que a gente menciona tanto aqui, Caniato, nos últimos 15, 20 anos, a produtividade da indústria, em termos reais, ela teve uma queda mais ou menos de 0,9% ao ano, em termos reais. Tá? Quando nós levamos a produtividade da indústria, foi ela quem mantém a produtividade total do Brasil pouco acima de zero, tá? Algo como 0,1%, 0,2%. Se retirarmos o agro, ela vira negativa. Então, o agro tem uma história de sucesso. É muito interessante o estudo a respeito disso, que a terra não era tão fértil assim lá no Centro-Oeste. A Embrapa foi responsável por isso, novas máquinas, ou seja, todo o incremento da produtividade da tecnologia, através do incremento da tecnologia, fez com que o agro brasileiro se tornasse essa máquina realmente que inclusive dá sustentabilidade para o pouco que resta desse governo, que continua batendo de frente contra aquilo que é extremamente importante. Ele bate de frente com os Estados Unidos, que é o segundo maior parceiro comercial do Brasil e o maior em termos de ser fornecedor de produtos de valor agregado para o país. Não temos aqui tecnologia ou sequer produtividade. Bate de frente com o agro, que é quem puxa a produtividade para cima, inclusive o PIB para cima, de forma mais sustentável durante muito tempo. Então, eu gostei muito dessa frase do Dávila, vou usar e sempre darei os créditos de que tudo que é eficiente, a esquerda é contra, porque ela quer a ineficiência para continuar controlando as pessoas. Então, realmente, me parece um tiro no pé. Eu não sei se

0: que foram benéficas para o agro ao longo desses últimos 30 anos, o que pressupõe que vai demorar um bom tempo também para a indústria, caso mudemos a nossa rota, para conseguir buscar esse nível de produtividade.
1: Eu enviei uma saudação para o nosso telespectador em Curitiba, a Marlúcia Nunes disse: Senhor Caniato, eu também sou assídua na programação da Jovem Pan. Dona Marlúcia, muito obrigado então pela audiência e pela parceria. Continue com a gente aqui na Jovem Pan. Quero lembrar quem nos acompanha que a enquete sobre redução da maioridade penal está publicada. Olha só, resultado parcial. Qual a idade mais adequada para a redução da maioridade penal? 40% por enquanto acham que 16 anos, 36%, 14 anos, 13 anos, 25%. A gente vai fazer um rápido break comercial, um intervalo a jato. Voltaremos em 1 minuto e meio com mais discussão, mais análise, mais notícia. A gente conta com você, hein? Fique por aí, até já.
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1: 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Recebendo agora a Rede Jovem Pan, todos conectados com a gente aqui em Os Pingos nos Is. Deixa eu só

0: encerrar a discussão, a partir daquela manifestação de Flávio Bolsonaro, participou de um evento do agronegócio e ele trouxe uma análise sobre a maneira como o presidente da República trata o agronegócio. O presidente da República já fez uma porção de manifestações contra o agro, e aí Flávio disse que o presidente da República trata os produtores, os empresários do agronegócio, como bandidos e fascistas. Você, Cristiano Beraldo, é certo afirmar que quem integra o agronegócio não vota em ou não tem simpatia por políticos de esquerda?
1: Olha só, Caneta, a esquerda brasileira alimentou um monstro chamado MST e se tornou um monstro porque eles quebram cláusulas pétreas da Constituição brasileira, invadem propriedade privada, destroem propriedade privada, invadem, inclusive, prédios públicos, ocupam prédios públicos, invadiram nesse governo a Embrapa, causam terror no campo, colocam fogo, muitas vezes há confrontos armados. Então, é uma situação absurda que causa um transtorno imenso a essa que é a principal atividade brasileira, e o governo e a esquerda toda defende esse tipo de comportamento. Acha que o agricultor, o produtor rural, o dono de terras e tal, ele sempre tem ali uma terra, um pedaço de terra que pode ser considerado que não está cumprindo a sua função social. Que é uma absoluta loucura, porque você vai chegar na casa dessas grandes figuras aí da esquerda que aplaudem o MST, essa turma da cultura que mora lá na Avenida Vera Soto, lá na Praia de Ipanema, perto do Mota, eles têm quartos ociosos lá, acho que aqueles quartos não estão cumprindo a sua função social. Eles vão levar pessoas, moradores de rua, para dar uma função social àquelas partes dos seus imóveis que não estão sendo devidamente utilizados? Então, veja que tudo se transforma num discurso de quinta categoria que causa um transtorno enorme nessa que é a principal atividade econômica do Brasil. O agronegócio leva o PIB brasileiro nas costas e só não é mais relevante porque o Brasil não consegue ter um planejamento, um propósito para o agro brasileiro. O Brasil, junto com os Estados Unidos, são os maiores, dominam a produção de soja no mundo todo, mas não se unem, não se conversam. Né? Você tem a OPEP do petróleo, mas não conseguem dois países. Os Estados Unidos estão lá cuidando da vida dele. O Brasil deveria provocar esse encontro para ter essa estrutura que eles possam atuar no mercado de soja mundialmente de forma coordenada. A gente poderia ter beneficiamento de tantos produtos que saem in natura do Brasil e vão dar empregos em outros países, porque a gente sequer tem um planejamento, um projeto para gerar valor nesses insumos aqui dentro do Brasil. Então o Brasil é uma vergonha. O Brasil é, infelizmente, uma vítima da manipulação de um grupo político da esquerda brasileira que está comandando o país por mais de 20 anos e que não consegue enxergar a necessidade de se fortalecer o agronegócio brasileiro. Isso é uma coisa inexplicável. É inexplicável. A única forma que você encontra uma lógica no que eles fazem é entendendo que eles não querem o progresso brasileiro, que eles não querem a prosperidade dos brasileiros, que eles não querem a melhora do nível educacional e intelectual dos brasileiros, porque é assim, com base na pobreza e na ignorância, que eles se mantêm no poder.
0: Claro que a gente vai seguir acompanhando essas discussões e os discursos dos pré-candidatos quando analisam a postura dos oponentes e dos adversários. Tem uma outra informação, porque o PT lançou uma plataforma que pretende organizar a militância nas plataformas digitais, nas redes sociais, para unificar o discurso governista e aumentar a presença do presidente Lula nas redes sociais. Essa iniciativa é formada por grupos em aplicativos de mensagem, que serão enviados conteúdos para divulgação, além de tarefas específicas para serem cumpridas. Agora, no começo do projeto, vão ser explorados temas ligados à Copa do Mundo de futebol, né? Vai começar amanhã, com o uso do verde e amarelo, seguindo algumas determinações e orientações que já foram apresentadas pelo próprio presidente. E essa não é a primeira medida do partido para as eleições deste ano. Nesta semana, o PT organizou um evento com evangélicos e divulgou uma carta que deverá ter pontos incorporados ao programa de governo de Lula. Deixa eu chamar o Roberto Mota. Mota, falamos agora sobre o posicionamento histórico do Partido dos Trabalhadores e na sua principal figura ao longo dos anos, quando tratamos de agronegócio. Mas em relação a esses dois outros aspectos descritos na notícia, Copa do Mundo, uso do verde e amarelo e evangélicos, há uma mudança sutil, né? Quando a gente olha para a figura do presidente da República e do Partido dos Trabalhadores. Que história é essa? Que eles identificaram que é importante se juntar aos evangélicos e começar a vestir verde e amarelo? E aí?
2: É uma estratégia absolutamente genial, Caniato. Mas é uma estratégia que assume como premissa que o eleitor é um idiota. Porque os marqueteiros acham que o eleitor não sabe identificar um lobo vestido com a pele de cordeiro. Ou melhor, um comunista vestido com uma camisa verde e amarela defendendo a soberania. Essa é a maior prova de que os socialistas sabem que, se disserem a verdade sobre as suas intenções, eles não conseguem nada. Socialismo é sempre farsa ou força.
0: Você, Dávila, que história é essa? Dos entusiastas do Partido dos Trabalhadores, que outrora vestiam camisetas vermelhas, passarem a comprar camisetas da seleção brasileira com a bandeira verde e amarela, dizendo somos patriotas. Esse discurso talvez se confunda com os entusiastas de outro partido político ou de outro político, né?
3: Vão achar que é campanha do PL, ninguém vai achar que é campanha do PT. Eu acho que o marqueteiro do PT vai trabalhar pro PL daqui a pouco, porque não é possível, pô. Bom, primeira coisa é usar de novo a Copa do Mundo como uma ferramenta política para tentar reverter uma coisa sensacional que a direita fez: transformar a camisa da seleção na camisa do patriotismo de direita. É este o ponto. Segundo, é de novo usar a Copa e a movimentação nas redes para esquecer, enquanto a bola está rolando, os enormes problemas que tiram o sono do brasileiro, como essa inadimplência recorde na história do Brasil, na qual 80% das famílias estão endividadas, a questão da violência e a questão da corrupção. Três assuntos que o governo não consegue dar uma única resposta positiva. Por isso, é melhor focar na camisa da seleção e na bola para fazer com que, durante um mês, nós esqueçamos os reais problemas que tiram o sono do brasileiro. Mas, infelizmente, a dor é grande demais para esquecer, mesmo com Copa do Mundo. O bolso está vazio. As pessoas estão com medo e as pessoas estão indignadas com a corrupção.
0: Pois é, acho que na semana passada, Musa, nós trouxemos uma manifestação do presidente da República, um evento no Rio de Janeiro, e o prefeito da cidade, da capital fluminense, estava com ou uma jaqueta da seleção ou com uma camiseta da seleção, e o presidente, numa fala de improviso, fez um trocadilho, uma piada ali, dizendo: ah, a gente tem que começar a usar o verde e amarelo, mas tem que deixar uma mensagem aqui: não sou bolsonarista, não sou bolsonarista. E aí aquela plateia, aquela claque do presidente, né? Inclusive uma apresentadora da TV Brasil, todo mundo deu gargalhada, né? Bateu palma para o presidente, enfim. Há uma identificação por parte de integrantes da esquerda de que eles deixaram o bonde passar, eles perderam essa, né? No que tange o uso da camiseta verde e amarela. Agora vão tentar resgatar a duras penas. Precisa ver se cola, né, Musa?
4: É, aquelas risadas, Caniato, sabe o que me lembra? O bom e velho seriado do Chaves, aquelas risadas de fundo ali, né? Das pessoas que são super engajadas com eles. É, realmente, assim como eles roubaram o termo, digamos, progressista, que de progresso não tem nada a ver com as ideias da esquerda, eles querem, obviamente, trazer de volta símbolos importantes nacionais, como a camisa da seleção, principalmente em ano de Copa, para poder dizer, olha, nós também aqui estamos por defender o país e tudo mais. Então, eu acho legítimo que cada um faça o que queira. Inclusive, eles estão, a esquerda, ficou muito atrás na parte da rede social, que é algo que, inclusive, eles assumem a respeito disso, né? Que tomam uma lavada da oposição nesse campo. E, portanto, é natural que eles tenham que correr atrás disso, Caniato. Agora, tem um grande ponto que não muda. A realidade bate a porta. E as ideias, em rede social ou no mundo real, ela continua trazendo uma realidade um pouco mais perversa para a grande média dos brasileiros.
0: Pois é, agora há uma preocupação específica com redes sociais, né? Como se fosse as 10 lições para o entusiasta do Partido dos Trabalhadores. Como você deve se portar nas redes sociais. Inclusive, eles querem unificar o discurso. Isso pode ter algum impacto no projeto de convencer alguém a votar no presidente da República? Ele entrará de cabeça nesse projeto da reeleição, né, Beraldo?
1: Olha, Caniato, o presidente da República, ele vai ter que ter uma estratégia de rede social, de comunicação digital, porque é assim que as pessoas estão recebendo informações. E os concorrentes do atual presidente estão mergulhados nesse universo da comunicação digital, enquanto o presidente não faz a menor ideia do que seja isso. Eu lembro aqui dois episódios, o primeiro ainda na campanha, em que o presidente participou de um podcast que teve, sei lá, 1 milhão de pessoas assistindo, e aí ao final, naquele momento, né, tá todo mundo ali e tá, o apresentador do podcast disse, olha, o senhor não quer deixar aí a sua rede social, né, o seu arroba? E o presidente Lula, na época candidato Lula, olhou para o apresentador como se ele estivesse falando grego, ele não entendeu, ele disse, ah, eu não sei o que, que é isso. Né? E depois ele mesmo afirmou que não tem celular. E por fim, eu lembro do episódio que ele, já presidente da República, alguém falou, olha, tem que ter aí um podcast, o negócio é o senhor falar diretamente sobre os assuntos que estão acontecendo no governo. Aí ele contratou um ex-global, né, que nós pagamos, para ficar lá fazendo um bate-bola com o presidente, como se o presidente fosse, com isso, trazer um público imenso para assisti-lo, e foi um fiasco absoluto. O presidente é um ET do ponto de vista tecnológico, ele não faz a menor ideia de como isso funciona, ele é um político velho, antiquado, que não se modernizou, é um político analógico, e agora não dá mais tempo de mudar. Então, a estratégia será contar com que os apoiadores façam o trabalho que ele não sabe fazer. O próprio Janones, que é o deputado federal de Minas Gerais, que vem aí usando rede social para falar sobre o governo, para apoiar o governo, para atacar especialmente Flávio Bolsonaro, foi dar palestra esse final de semana para explicar pro apoiador do Partido dos Trabalhadores como é que eles devem se comportar em rede social. Então, Caniato, a gente vê o efeito da rede social, só para eu terminar, é o fato de Renan Santos estar em terceiro lugar nas pesquisas, que é um candidato 100% de rede social.
0: Rápida parada, depois do intervalo tem mais uma notícia, mais análise e debate com os nossos comentaristas. A gente conta com você, é a Jato. 90 segundos, 1 minuto e meio. Até já.
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2: Jovem Pan, todos com a gente aqui em Os Pingos nos Is. Tem mais uma informação. O porta-voz da União Europeia para o Comércio, Olaf Gill, disse que o Brasil foi avisado sobre a possibilidade de vetos à importação de carne e soja, mas que o setor agropecuário não fez as alterações e as mudanças necessárias para se adaptar às restrições. Por 3 ou 4 anos, pedimos que o Brasil mostrasse evidências para garantir que a cadeia dos alimentos que vão para a Europa, como a carne, atenda a todos os padrões de segurança alimentar e de saúde. O Brasil não fez isso até agora. Fecho aspas, essa foi a declaração do porta-voz. Ele também disse que o embargo não deve dificultar o desenrolar do acordo entre Mercosul e União Europeia, que passa por um julgamento na Corte da Europa. Bem, a gente vai seguir acompanhando. Amanhã a gente analisa essa situação. Quero só trazer a enquete do dia, a pergunta que nós fizemos para a nossa audiência. Com a aprovação da redução da maioridade penal, com quantos anos os adolescentes devem ser presos, detidos, caso sejam condenados? 16 anos, 40% entendem que essa é a idade adequada. 14 anos, 36%. E 13 anos, 24% das pessoas que votaram nas nossas plataformas. Muito obrigado pela participação. Viu? Um forte abraço aos nossos comentaristas. Amanhã, um novo programa com novos assuntos. Fique agora com o Jornal Jovem Pan. Boa noite, bom descanso. Obrigado, valeu, tchau, tchau.
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5: Olá, boa noite.
6: Boa noite para você que nos acompanha em todo o país.
5: Quarta-feira, 10 de junho de 2026.
6: Vamos ao destaque do dia: desenvolvimento ambiental.
5: Presidente Lula assina a nova política nacional de recuperação da Caatinga para, entre outras coisas, enfrentar a desertificação na região Nordeste.
6: E destina 2 bilhões de reais para ações do IBAMA e do ICMBio na bacia do Rio Doce, onde houve desastre de Mariana.
5: Ações também incluem ampliação de parques nacionais no Piauí, Tocantins, Pará e Rondônia.
6: O presidente destaca que desenvolvimento econômico tem que estar aliado à preservação ambiental.
7: Aprender a ser capitalistas civilizados e não capitalistas destruidores da nossa floresta.
5: E ainda, o presidente recebeu hoje o resultado do trabalho do Conselho de Desenvolvimento Econômico Social Sustentável no último semestre.
6: O conselhão é formado por representantes dos setores empresarial, sociedade civil e membros do governo.
5: Pacto contra o feminicídio, mudança na escala de trabalho e transição ecológica estiveram entre os temas.
6: Você vai ouvir também investimento em pesquisa e inovação.
5: A gente conversa hoje com Luiz Antônio Elias, presidente da FINEP, a financiadora de estudos e projetos do governo do Brasil.
6: Ele vai falar do papel estratégico que a criação de novas tecnologias tem para o desenvolvimento do país e no posicionamento internacional do Brasil.
5: Hoje, na apresentação da Voz do Brasil, eu, Mariana Jungmann e Luciano Seixas.
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5: Pacto contra o feminicídio, mapa do caminho para a transição ecológica, mudanças na escala semanal dos trabalhadores brasileiros.
6: Temas que foram tratados hoje na reunião do Conselho de Desenvolvimento Econômico Social Sustentável, o Conselhão.
5: O órgão consultivo reúne autoridades, pesquisadores, empresários, representantes de federações e de organizações da sociedade civil.
6: E eles apresentaram ao presidente Lula o resultado do trabalho ao longo do último semestre.
0: Da soberania nacional ao protagonismo global. Este foi o tema do encontro do Conselho de Desenvolvimento Econômico, Social e Sustentável, o Conselhão, que discutiu temas como enfrentamento ao feminicídio, segurança pública, desenvolvimento sustentável e economia. O presidente Lula agradeceu o trabalho dos cerca de 200 conselheiros e reforçou a importância deles em temas que impactam em todo o país.
1: Eu queria agradecer a dedicação de cada mulher, de cada homem que assumiram a responsabilidade de participar desse conselho, de preparar propostas para ajudar o governo a fazer coisas diferentes, a fazer coisas apresentadas pela sociedade civil.
0: No tema de combate à violência contra a mulher, foi apresentado um balanço dos primeiros 4 meses do Pacto contra o Feminicídio, assinado pelos poderes Executivo, Legislativo e Judiciário. A primeira-dama, Janja Lula da Silva, destacou os resultados.
8: O tempo médio para análise das medidas protetivas de urgência caiu de 16 dias para cerca de 3 dias. Isso está acontecendo até com o mínimo de 2 horas a gente tem medida protetiva sendo emitida. E mais da metade das decisões, 53, já são proferidas no mesmo dia. Isso é o que importa. E a gente precisa falar muito sobre isso. As mulheres precisam ter essa informação.
0: Na área da economia, o ministro da Fazenda, Dario Durigan, ressaltou os avanços. Ele afirmou que o Brasil tem demonstrado estabilidade econômica, além de crescimento acima da expectativa, e defendeu o fim da escala 6x1, que aguarda a aprovação no Senado, como passo importante no combate às desigualdades.
9: Quem hoje já está na escala 5x2 é quem ganha mais, é quem teve tempo e muitas vezes oportunidade familiar de estudar por mais tempo. E quem está na escala 6x1 são os trabalhadores mais mal remunerados, trabalhadores negros, mulheres. Portanto, é um tema de desigualdade do mundo do trabalho encarar o tema da 6x1.
0: Durante o evento, foram destacadas várias políticas públicas recentes, que partiram de recomendações do Conselhão, como o programa Acredita, o Pacto pela Igualdade Racial e a Lei do Mercado de Carbono. Na área de meio ambiente, o conselheiro Matheus Silva, que é coordenador do Conselho Nacional das Populações Extrativistas e membro mais jovem do Conselhão, apresentou os resultados e disse que é preciso continuar avançando.
10: Sabemos reconhecer os nossos avanços, mas também sabemos que precisamos avançar muito mais, especialmente nessa terra e a crédito com o Pronaf, ainda muito distante dos nossos territórios, porque fortalecer a Amazônia é fortalecer o Brasil.
0: O Conselhão é um fórum consultivo que reúne centenas de representantes da sociedade civil, empresários, acadêmicos e movimentos sociais para debater e propor políticas públicas e estratégias de desenvolvimento para o país. Ele foi retomado em 2023 e está em sua 7ª plenária. Reportagem Luciana Colares de Holanda.
5: Recursos para o meio ambiente, criação de novas áreas de proteção ambiental e uma nova iniciativa para a recuperação da Caatinga brasileira.
6: São algumas das medidas anunciadas pelo governo do Brasil nas comemorações pelo Dia Mundial do Meio Ambiente, celebrado em 5 de junho.
5: A repórter Gabriela Noronha acompanhou e traz os detalhes.
11: Recuperação da vegetação nativa aliada à valorização das comunidades tradicionais da Caatinga. Isso é o que propõe o novo programa Recatingar. A iniciativa iniciativa do Ministério do Meio Ambiente e Mudança do Clima foi lançada nesta quarta-feira e conta com um aporte inicial de 60 milhões de reais do Banco Nacional de Desenvolvimento Econômico e Social e do Banco do Nordeste. Dentre as ações previstas, está o enfrentamento da desertificação no bioma, que está presente em 10 estados e ocupa 11% do território nacional. Outras ações de preservação da Caatinga também fazem parte da Lei da Política Nacional para a Recuperação do Bioma, sancionada nesta quarta-feira pelo presidente Lula, durante a cerimônia em alusão ao Dia Mundial do Meio Ambiente. O presidente lembrou que a sociedade brasileira está mais consciente para a proteção ambiental.
7: Houve uma evolução daqueles que defendem os quilombos, daqueles que defendem a remarcação da terra indígena. Houve uma evolução dos empresários que sabem que hoje eles pagarão com preço muito caro se eles não respeitarem regras mínimas de defesa da questão ambiental. E é uma evolução, aprender a ser capitalistas civilizados e não capitalistas destruidores da nossa floresta.
11: O pacote de medidas anunciado nesta quarta-feira também incluiu recursos para a Agenda Ambiental Brasileira. São 2 bilhões de reais para investimentos na bacia do Rio Doce, importante região hidrográfica do Sudeste brasileiro e fundamental para o abastecimento, economia e biodiversidade dos estados de Minas Gerais e Espírito Santo. Além disso, 834 milhões de reais do Fundo Clima serão investidos em projetos de restauração da vegetação nativa. Segundo o ministro do Meio Ambiente e Mudança do Clima, João Paulo Capobianco, o objetivo das novas medidas inclui não apenas a conservação do meio ambiente, mas também o fortalecimento da economia nas regiões afetadas.
12: Proteger o meio ambiente não é olhar apenas para as próximas gerações, é cuidar das condições de vida das populações brasileiras no presente.
11: Já o Fundo Amazônia, mecanismo financeiro de captação de doações internacionais para preservação e combate ao desmatamento na Amazônia, recebeu a doação de 270 milhões de reais do Reino Unido. E o número de doadores vem aumentando, como detalhou a diretora socioambiental do BNDES, Tereza Campelo.
13: Passamos, assim, nesse seu mandato, presidente, de 2 doadores para 9 doadores, mostrando que o Brasil tem compromisso com essa agenda para ajudar a salvar o planeta.
11: No campo da conservação ambiental, foram assinados atos que ampliam os parques nacionais da Serra das Confusões e de 7 cidades no Piauí e criam o Parque Nacional do Tanaru, em Rondônia, e a Área de Proteção Ambiental do Paleocanal do Rio Tocantins, no Pará. Reportagem Gabriela Noronha.
6: Talvez você ainda não conheça a FINEP, empresa financiadora de estudos e projetos.
14: Ela é ligada ao Ministério da Ciência, Tecnologia e Inovação e tem o papel de transformar o potencial científico e tecnológico brasileiro em projetos de inovação.
6: E essa inovação científica vai se converter depois em novos produtos, serviços, medicamentos, tecnologias que você usa no seu dia a dia.
14: Hoje nós conversamos com o presidente da FINEP, Luiz Antônio Elias, para saber mais sobre esse trabalho e sobre o novo momento da empresa, com o apoio de projetos de maior complexidade. Boa noite, presidente.
15: Boa noite, agradeço o convite. É muito importante para a FINEP estar aqui presente e apresentar os projetos que nós estamos fazendo nesse imenso Brasil.
14: Então, vamos justamente começar explicando melhor para o nosso ouvinte, para quem não conhece, que tipo de projetos a FINEP financia, qual que é o papel da empresa nesse desenvolvimento tecnológico do país.
15: A FINEP se consolida nessas últimas 5 décadas. Ela foi fundada em 1967. Como a instituição mais importante no fomento à infraestrutura científica, portanto aos laboratórios, à geração do conhecimento, à capacidade de desenvolvimento tecnológico, portanto as startups, as ICTs, e a capacidade de inovação no Brasil, oferecer crédito às empresas para que elas possam impulsionar as suas cadeias de valor e aumentar o valor agregado dos seus produtos. Mas ainda no momento de um risco geopolítico intenso, ou seja, nós vivemos um momento muito difuso a nível internacional. A ideia do multilateralismo se esgota e a percepção de que as políticas industriais devem estar cada vez mais retomadas. A FINEP também exerce um papel central na retomada da política industrial no Brasil.
6: Bem, para isso, a empresa recebeu um aporte de 3 bilhões e meio de reais para o financiamento de novos projetos, né? De onde vieram esses recursos e quais são as prioridades?
15: Os recursos de 3,5 bilhões, na verdade, eles advêm para a capitalização da FINEP. A FINEP, na verdade, esse ano deverá receber 17,7 bilhões de reais do FNDCT. O FNDCT é criado em 1969, é o maior fundo de desenvolvimento da América Latina para a área científica e para a área tecnológica e de inovação. Esse ano é um ano histórico, são 17,7. Além disso, nós teremos acesso, por determinação do presidente Lula, que colocou esta agenda na centralidade do processo de desenvolvimento brasileiro, mais 25 bilhões de reais para o crédito. Subentende que a FINEP deverá estar operando em processos de crédito direto e nas operações indiretas, mais na infraestrutura científica, quase 40 bilhões de reais esse ano.
14: Agora, o senhor mencionou na sua primeira resposta todo o contexto geopolítico que a gente vem vivendo, e existe um posicionamento estratégico da FINEP quando a gente fala da inserção internacional do Brasil, né? Porque a empresa acaba ajudando aí a definir onde o país vai apostar em desenvolver as suas pesquisas, seu desenvolvimento. Quais são essas áreas? Qual é a escolha estratégica nesse momento para o desenvolvimento de inovação no Brasil?
15: Nós estamos muito condicionados àquilo que se chama da Nova Indústria Brasil. No processo de reconstrução e transformação com o presidente Lula, nós entendemos que era necessário construir, por missões, uma nova estrutura industrial, baseada em capacidade científica, orientando a parte de inovação para a agroindústria, para a defesa, para a transformação digital, para a descarbonização, para perceber a mobilidade urbana, é necessário que a gente dê mais qualidade de vida à população e saneamento, e olhar também a base de infraestrutura para toda a parte de genética, ou seja, bioinsumos e biotecnologia. Isso acompanha a fronteira do conhecimento no mundo, que cada vez mais, pela emergência climática ou pelo olhar da introdução da inteligência artificial e pela robótica avançada, precisa ser alterado. Um dado importante para os ouvintes: 60% da pauta de exportação hoje brasileira ainda se condiciona a recursos naturais. Nós temos que ser protagonistas. Se queremos ser protagonistas, temos que cada vez mais incentivar a capacidade científica e olhar a fronteira do conhecimento, agregando valor ao produto nacional.
6: Presidente, a partir do desenvolvimento dessas novas tecnologias nesses setores, como fazer, como converter isso em desenvolvimento na melhora da vida das pessoas?
15: Isso melhora porque nós estamos apoiando projetos na área de vacinas, por exemplo. Nós estamos apoiando projetos na área de bioinsumos, que é necessário para a questão de alimentos. Nós estamos apoiando projetos na área de fertilizantes. Estamos apoiando projetos relacionados à descarbonização. Portanto, isso, como o presidente Lula colocou muito claramente, nós estamos num momento de estabilidade e precisamos avançar em áreas que são estratégicas para o conhecimento brasileiro. Temos uma matriz energética extremamente limpa. Aproveitar isso nessa transição energética no mundo é colocar o Brasil naquilo que eu chamei, no protagonismo social e no protagonismo internacional.
14: Pois é, e a FINEP vem recebendo mais recursos ao longo dos últimos anos, e isso também se converteu em projetos de maior complexidade que vêm sendo apoiados por
15: ela.
14: Com
15: certeza, com certeza. A subvenção econômica que lançamos recentemente são 3,3 bilhões de reais na gestão da ministra Luciana Santos, são em áreas justamente que são o núcleo duro do conhecimento, para que a gente possa fazer a diferença. Em quê? Na agroindústria, na mobilidade. E uma questão importante, olhamos o social na agricultura familiar e na diferença, ou seja, nas assimetrias territoriais que a gente precisa corrigir, olhando a dimensão do Brasil, que é continental. Portanto, na subvenção econômica, tem uma proposta de 300 milhões de reais para o Norte, Nordeste e Centro-Oeste impulsionar suas cadeias locais.
6: E como é que a FINEP atua em diferentes regiões do país para diminuir essa desigualdade?
15: Ela atua, na verdade, nesses segmentos que eu acabei de mencionar e percebendo também o local. Mais ainda, ela atua de forma vertical na estruturação de políticas com as fundações de amparo à pesquisa, nos programas que nós chamamos de Centelha e Tecnova, olhando o empreendedorismo local, olhando as startups locais, olhando as ICTs locais. Também impulsiona pela via do que eu chamei da infraestrutura, com as universidades. O hub do conhecimento está nas universidades. É preciso que a gente cada vez mais impulsione laboratórios de conhecimento que gerem capacidade e resultado para a sociedade brasileira.
14: Toda uma cadeia, né, presidente?
15: Toda uma cadeia.
14: Muito bem, nós conversamos com Luiz Antônio Elias, presidente da FINEP, a financiadora de estudos e projetos do governo federal. Muito obrigado pela sua entrevista à Voz do Brasil.
15: Eu que agradeço essa oportunidade para a FINEP e para o momento tão importante que essa instituição está vivendo hoje.
6: O novo PAC, Programa de Aceleração do Crescimento, já executou 90% dos recursos previstos até 2026.
14: São obras, programas e planos de governo que estão com andamento adiantado.
6: O programa prioriza as regiões mais vulneráveis do país e com menos acesso a serviços públicos.
16: estradas, moradias, escolas, hospitais, obras de saneamento, energia e mobilidade urbana. Os investimentos em infraestrutura avançam em todo o país. Já foram executados praticamente 90% dos recursos previstos para o novo PAC até o final deste ano, o que corresponde a R$1,2 trilhão. Quase 11 mil empreendimentos contratados já foram concluídos. Entregas que ajudam a gerar emprego e renda no país, de acordo com Roberto Nami Garibe Filho.